0: resultado de descontos na conta de luz, nas passagens aéreas, nos preços de combustíveis e de alimentos.
1: O Índice Nacional de Preços ao Consumidor Amplo, que mede a inflação oficial do país, teve queda de 0,32% em agosto. O valor ficou 0,39 ponto percentual abaixo do registrado em julho. Os grupos que exerceram maior impacto sobre o resultado foram habitação, transportes, alimentação e bebidas e comunicação. Em relação à habitação, Fernando Gonçalves, gerente do IPCA, explica que um fator que influenciou foram os descontos na conta de energia elétrica.
2: Aquele registrado no grupo habitação veio da contribuição de menos 0,33 ponto percentual da energia elétrica residencial, que recuou 7,63% no mês, em decorrência da incorporação do bônus Itaipu, creditado nas faturas emitidas no mês de agosto.
1: O preço dos alimentos também recuou em agosto. Os maiores descontos ficaram com a batata inglesa, cenoura, cebola, tomate, ovo de galinha e café moído. A tendência de queda foi confirmada por um levantamento realizado em parceria com a Conab, Companhia Nacional de Abastecimento. De acordo com a diretora de Política Agrícola e Informação da companhia, Nayara Andreoli Bittencourt, a queda no preço desses itens influencia o valor da cesta básica no país.
3: O custo da cesta básica caiu em 25 das 27 capitais pesquisadas pela Conab e alguns alimentos importantes na mesa dos brasileiros contribuíram para esse resultado. O café e o tomate tiveram queda em 23 capitais, o feijão carioca ficou mais barato em 19 e o açúcar em 16 capitais. Boa parte desses alimentos tem a queda relacionada ao aumento da oferta e ao avanço das safras desses produtos.
1: Pão francês e óleo de soja, por outro lado, registraram variações acima de 2%, de acordo com o levantamento da Conab. Os preços mais altos são explicados pelo aumento da demanda global por esses itens, além dos possíveis efeitos climáticos do El Niño sobre a safra 2026-2027. Reportagem Graziele Bezerra.
4: No dia do Cerrado, foram divulgados novos dados sobre o desmatamento.
0: A perda de vegetação nativa recuou 19% em agosto, segundo os alertas em tempo real do DETER.
4: Também foi assinada a portaria que identifica as áreas prioritárias do Cerrado para a segurança hídrica.
5: Segundo o maior bioma do Brasil, o Cerrado ocupa um quarto do território nacional e é a savana mais rica do mundo em biodiversidade. Situado sobretudo no Planalto Central, também tem papel fundamental na disponibilidade de água no país, como explica Humberto Lúcio Lima, diretor-presidente do Instituto Arvoredo, que atua na preservação do Cerrado.
6: É o bioma conhecido como Caixa d'Água do Brasil, por possuir 3 aquíferos, abastecer 8 das 12 bacias hidrográficas que nós temos e ter mais de 131 mil nascentes. Então é um bioma extremamente importante, não só para as mudanças climáticas, também como para a água potável no Brasil.
5: E um novo levantamento divulgado pelo governo federal mostrou que 51% de todo o território do Cerrado é considerado prioritário para a segurança hídrica do Brasil. Com base nisso, foi assinada uma portaria que cria um sistema de áreas prioritárias de recarga hídrica no Cerrado. Os dados das principais áreas estarão disponíveis para gestores, pesquisadores e população em geral. A medida visa identificar e proteger regiões estratégicas para a manutenção dos recursos hídricos, como comentou o ministro do Meio Ambiente e Mudança do Clima, João Paulo Capobianco.
7: São vários estudos mostrando a redução da vazão nos principais rios do Cerrado. Esse dado das áreas prioritárias para recarga hídrica é algo absolutamente fundamental. Quando você apresenta com base sólida em dados científicos, as áreas prioritárias, isso permite você organizar melhor os seus investimentos. É claro que todas são importantes, mas se nós temos recursos ainda não tão abundantes como gostaríamos, nós precisamos começar pelas áreas prioritárias.
5: Também nesta sexta-feira foram divulgados novos dados sobre o desmatamento no Brasil. Segundo informações do sistema DETER, Sistema de Detecção de Desmatamento em Tempo Real, do Instituto Nacional de Pesquisas Espaciais, os alertas de desmatamento no Cerrado caíram 19% em agosto, na comparação com o mesmo mês de 2025. 2005. A perda de vegetação nativa somou 238 quilômetros quadrados. Reportagem Gabriela Noronha.
0: O Ministério da Saúde confirmou 3 casos de sarampo em Tabatinga, no Amazonas.
8: Outros 2 foram confirmados em São Paulo, que já soma 32 pacientes esse ano.
0: O Brasil é considerado livre do vírus desde 2024, mas ainda registra casos esporádicos.
8: A vacinação é a principal forma de evitar a transmissão da doença. O imunizante é oferecido gratuitamente pelo SUS.
9: Após a confirmação nesta semana de 3 casos de sarampo no estado do Amazonas, o Ministério da Saúde intensificou as ações de vigilância na região. Os esforços são para interromper possíveis cadeias de transmissão do vírus. Os casos foram confirmados em Tabatinga, na fronteira entre Brasil, Colômbia e Peru. Os episódios ocorreram em pessoas que vieram da cidade de Alto Monte, no Peru, sem histórico de vacinação contra o sarampo. Além do Amazonas, o Ministério da Saúde mantém alerta para São Paulo, que registrou 32 casos neste ano, 2 pacientes confirmados esta semana. Medidas de vigilância sanitária e vacinação estão sendo tomadas e não há registro de circulação do vírus para além das cidades de Guarulhos, São Bernardo do Campo e a capital paulista, que registra 29 dos 32 casos. O Brasil é certificado como livre do vírus desde 2024, mas ainda registra casos esporádicos, principalmente relacionados à importação do vírus de outros países. O sarampo já foi uma das principais causas de mortalidade infantil em todo o mundo. A transmissão ocorre pelas vias aéreas, ao tossir, espirrar, falar ou respirar. A doença possui alto nível de contágio. Quando a pessoa é infectada, ela pode transmitir o vírus para 90% das pessoas próximas que não estejam imunes. A vacinação é a principal forma de evitar novos casos. Os imunizantes são oferecidos gratuitamente pelo SUS e integram um calendário nacional de vacinação para pessoas de 12 meses a 59 anos. Há 2 vacinas disponíveis no SUS para a proteção contra a doença: a tríplice viral, que protege contra sarampo, cachumba e rubéola, e a tetraviral, que além dessas 3, imuniza também contra a varicela. Edinaldo Júnior para a Voz do Brasil.
0: O PrevBarco, uma espécie de agência flutuante do INSS, leva serviços e informações de previdência social a comunidades isoladas do país.
8: Em setembro, a embarcação vai iniciar uma nova operação no Amapá.
0: Entre 28 de setembro e 9 de outubro, atenderá comunidades do arquipélago do Bailique. Depois segue para o município de Cutias, onde permanece até 23 de outubro.
8: Mas, antes de seguir para o Amapá, o PrevBarco estará em Chaves, no arquipélago do Marajó, no Pará, de 14 a 25 de setembro.
0: Não é necessário realizar agendamento prévio. O atendimento ocorre por ordem de chegada durante a permanência da embarcação em cada localidade.
8: Estudantes do ensino médio de todo o Brasil têm até 15 de setembro para se inscrever na primeira edição nacional da Olimpíada Nacional de Empreendedorismo.
0: O evento é individual e gratuito.
8: E os finalistas vão participar de uma imersão em empresas parceiras do projeto.
10: A competição começa no dia 18 de setembro com uma prova online de caráter diagnóstico. As questões envolvem raciocínio lógico, inovação e empreendedorismo com situações do cotidiano. Os 100 mil estudantes com melhor desempenho avançam para a segunda fase, marcada para 9 de outubro. Nessa etapa, a prova será dissertativa e os estudantes deverão desenvolver propostas de soluções e modelos de negócios. Os 100 melhores colocados no ranking nacional serão selecionados para a fase final. O secretário nacional de Inclusão Socioprodutiva, MEIS e Cooperativismo, do Ministério do Empreendedorismo, da Microempresa e da Empresa de Pequeno Porte, Danilo Cabral, disse que os finalistas participam de um curso intensivo de curta duração voltado ao aprimoramento dos projetos, desenvolvimento de produtos e elaboração de planos de negócio.
11: É linkar aqueles que estão na escola, que precisam identificar essa vocação, qualificar, formar para poder empreender, com esse mundo do trabalho. É o papel do ensino médio, é formar para a cidadania e formar para o mundo do trabalho. Essa imersão vai durar 3 dias, onde aí sim os alunos já terão que apresentar um produto, um plano de negócio, e disso sairá 27 finalistas.
10: Além das provas, a programação prevê atividades de formação para estudantes, professores e escolas participantes. A etapa nacional será realizada em Brasília no dia 10 de dezembro. As inscrições são gratuitas e podem ser feitas pela internet até 15 de setembro. O endereço é one.ufma.br. www.sarampo.gov.br. Com locução de Natália Koslick, reportagem Pablo Mundim.
0: O uso da biometria digital ou um reconhecimento facial já faz parte da vida das pessoas hoje em dia.
4: Seja para fazer uma transação bancária ou para acessar o gov.br, por exemplo, esse tipo de procedimento agiliza o acesso a serviços e informações, protegendo os dados dos usuários.
0: Vamos saber como esses dados são armazenados e que cuidados extras podem ser tomados no ambiente digital.
12: Fazer uma selfie, aquela foto de si mesmo, virou rotina não só para as redes sociais. Também é com ela que é possível acessar portarias de prédios, desbloquear o celular, abrir aplicativos bancários ou entrar no portal gov.br, por exemplo. A biometria facial e a digital, aquela que lê as impressões digitais, estão presentes no dia a dia do cidadão. A tecnologia confirma a identidade do usuário em segundos e cria uma camada extra de proteção. Laerte Peota de Mello, professor da Universidade de Brasília e especialista em cibersegurança, explica que há diferenças nos sistemas biométricos de acordo com a finalidade.
13: Tanto os bancos quanto sistemas assim, que a gente chama de sistemas críticos, eles têm um sistema biométrico muito mais eficiente. Ele é diferente do que a gente usa no celular, no nosso dia a dia. A biometria que você usa no celular é para acessar os seus dados que estão no seu aparelho. Então são sistemas bem diferentes.
12: A biometria digital analisa os padrões únicos dos dedos das mãos. Já o reconhecimento facial mapeia pontos e contornos do rosto, como a distância entre os olhos e o formato do queixo. No Brasil, a biometria é classificada como dado pessoal sensível pela Lei Geral de Proteção de Dados. As empresas são obrigadas a explicar o motivo da coleta, armazenar os dados de forma segura e excluí-los quando não forem mais necessários. Gustavo Henrique de Souto Silva, subsecretário de Planejamento e Tecnologia da Informação do Ministério das Comunicações, explica que essas informações são protegidas.
14: Quando a gente fala de segurança e as pessoas têm esse medo daquele dado vazar, é que esses dados, eles são muito bem protegidos, são criptografados. E assim, não é qualquer pessoa ou empresa que tem acesso a isso. E esses dados não é disponível, acessível de forma indiscriminada. Então, eles têm um controle de acesso.
12: E alguns procedimentos simples podem ajudar a proteger a identidade e os dados sensíveis no ambiente digital, como ativar a verificação em duas etapas em suas contas, usar um gerenciador de senhas para armazenar os dados e proteger o chip do seu celular nas configurações do telefone. Reportagem Luciana Colares de Holanda.
4: A identificação biométrica virou política nacional pelo Ministério de Portos e Aeroportos. O objetivo é modernizar o controle de acesso e ampliar a segurança nos sistemas de transporte do país.
0: A iniciativa padroniza o uso de tecnologias como reconhecimento facial e digital em aeroportos, portos, instalações portuárias e hidrovias.
4: E a biometria deixa o sistema nos aeroportos mais moderno, mas tem coisas que só dependem do ser humano para a viagem ser mais tranquila, como disciplina e educação.
0: Tumultos, brigas ou até mesmo piadinhas fora de hora em aeroportos ou aviões podem causar um verdadeiro transtorno para muitas pessoas, como atrasos de voos e até pousos de emergência.
4: Agora, os passageiros que não respeitarem as regras serão penalizados com multas altas e podem chegar a ficar proibidos de viajar por até um ano.
0: E para alertar os viajantes sobre essas mudanças, o Ministério de Portos e Aeroportos lançou a campanha Parece Exagero, é Segurança.
15: O passageiro indisciplinado é aquele que comete atos que violam e comprometem a segurança, a tranquilidade e a dignidade de outras pessoas. O analista de marketing João Gabriel Palhão conta que já presenciou um desses atos que provocou atrasos e estresse nos passageiros.
16: Vindo aqui para Brasília mesmo, presenciei isso com um caso de notebook. Desde o início do voo, a comissária já avisou, a hora que ela passava perto, o cara tirava, mas sempre voltava. Então foi o voo inteiro dando trabalho.
15: A campanha parece exagero, mas é segurança, foi motivada pelo aumento de episódios envolvendo passageiros indisciplinados a bordo das aeronaves e nos aeroportos do país. Segundo o Ministério de Portos e Aeroportos, o Brasil registrou 881 casos de indisciplina no transporte aéreo entre janeiro e junho de 2026. Desse total, 154 episódios poderiam comprometer de forma grave a segurança operacional. A assistente social Maria Bezerra afirma que essas atitudes prejudicam muitas pessoas.
17: A gente pode perceber em vários voos problemas com um ou outro passageiro, ou uma ou outra também, que pensam que o umbigo dela fala por todo mundo, não é? Então eu acho que é bastante interessante a gente pensar que um voo com mais de 100 pessoas, além de mim, todos têm direito. E uma pessoa não pode impedir o bem-estar das demais.
15: Além da campanha, a ANAC, Agência Nacional de Aviação Civil, definiu um conjunto de medidas para enfrentar situações que possam comprometer a segurança e o funcionamento das operações aéreas por causa de passageiros indisciplinados. Entre as punições estão a aplicação de multas, além de ter o direito de viajar suspenso por um ano. Como explica o superintendente de infraestrutura aeroportuária da Agência de Aviação Civil, Giovano Palma.
18: Então, há uma multa de até R$ 17.500 para os casos graves. São aqueles casos de agressão do pessoal do balcão de check-in, agressão do pessoal que faz o controle de segurança, ou também informação falsa de bomba. E ainda nós temos os casos gravíssimos, que são aqueles casos a bordo da aeronave, em que há, por vezes, uma agressão ao tripulante, em que inviabiliza esse tripulante de continuar trabalhando dentro da aeronave. E se um tripulante ele acaba, por uma agressão, não podendo trabalhar, isso afeta a segurança, principalmente no momento de emergência, que além da multa, pode haver um impedimento de voar por até 6 ou 12 meses, né?
15: As novas medidas passam a valer a partir de 14 de setembro. Reportagem Cleide Lopes.
19: Para saber mais sobre a Resolução 800 da ANAC, que cria regras para atos de indisciplina, acesse pareceexagero.com.br.
0: Estudantes que ingressaram em cursos presenciais de licenciatura este ano já podem se inscrever no Pé de Meia Licenciaturas.
19: O prazo vai até o dia 19 de dezembro, enquanto houver vagas.
0: Podem participar estudantes que tiveram pelo menos 650 pontos no Exame Nacional do Ensino Médio, Enem, e foram matriculados por meio do Sisu, ProUni ou Fies.
19: A bolsa é de R$ 1.050 por mês durante todo o curso. Desse valor, R$ 700 podem ser sacados todo mês e R$ 350 ficam em poupança.
0: As inscrições devem ser feitas pela plataforma Freire no site freire.caps.gov.br.
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19: Hoje vamos viajar até o sertão do Nordeste, no interior do Piauí.
0: É na Serra da Capivara que encontramos a maior quantidade de arte rupestre no Brasil.
19: Além do valor histórico, por lá é possível fazer trilhas, escaladas, passeios de bicicleta e até voos livres.
21: Sinônimo de fofura e tranquilidade, a capivara virou febre mundial. Maria Luísa Fukushima Rodrigues, de 5 anos, é fã desse animal que vive perto de lagos e rios em várias partes do país.
22: Maria Luísa, qual é o seu bichinho preferido?
23: Capivara.
22: E por quê?
23: Porque eu gosto muito que ela me ensina a nadar, porque ela é bem fofinha.
21: Nas redes sociais, a capivara também virou fenômeno pop, com vídeos que mostram a rotina sociável dessas adoráveis criaturas. O sucesso é tanto que a capivara ganhou um dia mundial, comemorado na próxima segunda-feira. E no Brasil, a fama do bichinho não é diferente. E hoje, vamos conhecer um lugar que leva o nome da nossa estrela. interior do Piauí, a arqueóloga Niede Guidon encontrou em 1979 um verdadeiro tesouro da história. Vestígios humanos de mais de 50 mil anos atrás. Mais de 1.300 sítios arqueológicos já foram catalogados na Serra da Capivara. São pinturas rupestres que registram cenas de caça, rituais, danças e outras atividades do cotidiano de povos que viveram na região. E para preservar toda essa história, foi criado o Parque Nacional da Serra da Capivara, no meio da Caatinga brasileira. Em 1991, o local entrou para a lista de Patrimônio Mundial da Unesco. Quem conta a história do desenvolvimento do local é a arqueóloga e pesquisadora Gisele Felice.
1: A ideia era fazer com que tivesse alguma coisa que pudesse gerar renda, melhorar a qualidade de vida das pessoas e, ao mesmo tempo, preservar o patrimônio cultural, que seriam sítios arqueológicos com as pinturas rupestres, que são magníficas, e preservar o patrimônio natural.
21: E quem vai visitar, é bom saber que tem bastante coisa para ver, hein? Como disse o professor de geografia e guia turístico Wilke Amorim Lopes.
2: Ele tem vários atrativos. Nós temos cânions, nós temos a fauna, nós temos a flora, temos as pinturas rupestres, que temos dois museus para proporcionar o turista, o visitante, ao conhecer o Parque Nacional Serra da Capivara. Nós temos também fósseis da megafauna. Há 12 mil anos atrás, nós temos mais da megafauna, preguiça gigante, mastodonte, macrauxenha, iriamas.
21: A história a olhos vistos foi o que o professor universitário de Recife, em Pernambuco, Raimundo Nonato Ferreira, teve a oportunidade de mostrar ao filho de 10 anos na Serra da Capivara.
2: Ele mesmo disse que foi uma experiência sem igual, inclusive algumas coisas que ele tinha visto na escola. E agora ele pôde ter a oportunidade de visitar as pinturas rupestres, ver esses rastros deixados há mais de 5, 10, 15, 50 mil anos pelo homem americano. E ele pôde ver, não só como foi descrito na sala de aula, mas pôde ver em loco. Então, assim, para ele foi uma experiência única.
21: Ficou curioso? Para conhecer mais sobre a história do parque, que fica no meio da Caatinga, a visita está aberta todos os dias das 6 da manhã às 6 da tarde. Mas atenção, a entrada no parque só é permitida com guia credenciado do ICMBio. Tudo para proteger a biodiversidade do sertão e o legado das pinturas rupestres. Eu sou a Raquel Mariano e até a próxima viagem.
19: E na próxima sexta-feira, nós vamos celebrar o primeiro Dia Internacional das Cavernas, comemorado oficialmente em 13 de setembro. Até lá!
0: E essas foram as notícias do Governo Federal.
19: Fique agora com as notícias do Poder Judiciário e do Congresso Nacional. Boa noite, um bom fim de semana.
0: A gente volta na segunda-feira. Uma boa noite.
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6: STF homologa planos estaduais contra violações de direitos no sistema prisional.
24: Telegram detalha ações contra desinformação em plano para eleições.
6: FGTS completa 60 anos neste mês.
24: Boa noite, eu sou Leandro Bezerra.
6: E eu sou Walter Lima.
24: STF confirma planos de reestruturação do sistema penitenciário de 14 estados.
6: Os demais estados e o DF tiveram os planos validados, mas com ressalvas. Carolina Chaves.
25: Em 2024, o STF homologou o Plano Pena Justa, que prevê medidas para enfrentar problemas históricos do sistema prisional. A partir dessas diretrizes, estados e Distrito Federal elaboraram planos locais. Agora, o Supremo também definiu como será feito o monitoramento das ações. Os tribunais de justiça terão que padronizar os procedimentos e monitorar o cumprimento das medidas previstas. Os corregedores gerais de justiça deverão acompanhar a execução dos planos com o apoio dos grupos de monitoramento e fiscalização do sistema carcerário. As informações deverão ser encaminhadas ao CNJ pelos comitês locais. Juízes corregedores de presídios e magistrados responsáveis pelas varas de execuções penais também poderão auxiliar na fiscalização.
5: Telegram apresenta plano de conformidade para as eleições.
7: A medida faz parte das ações do TSE para o combate da desinformação. Guilherme Firmino.
8: Segundo o plano, a plataforma poderá remover materiais potencialmente ilegais, restringir ou excluir contas em desacordo com o plano e usar marcadores para alertar os usuários sobre possíveis fraudes ou conteúdos falsificados. A plataforma também pode fazer a moderação de grupos, contas, bots e canais, através de denúncias ou por um sistema de detecção interna. A empresa deixa claro que as medidas abrangem apenas as funcionalidades públicas do serviço. As comunicações privadas permanecem protegidas e não são monitoradas.
5: Lei que criou o FGTS completa 60 anos no domingo, 13 de setembro.
7: O fundo foi criado em 1966. Larissa Batista.
9: Há 60 anos, o FGTS funciona como uma rede de proteção para quem trabalha. O empregador deposita todo mês e, sem descontar do salário, o valor em uma conta vinculada. Esse dinheiro pode ser sacado nas situações previstas em lei, mas é preciso ficar de olho. Cerca de 1,5 milhão de empregadores devem juntos 11 bilhões de reais em FGTS. Por isso, você deve prestar atenção e conferir os depósitos todo mês pelo aplicativo Meu FGTS.
5: Justiça recebe denúncia e ex-deputado TH Joias torna-se réu por corrupção.
7: A denúncia foi apresentada pelo Ministério Público Federal. Vanessa Pereira.
10: A denúncia contra o ex-deputado estadual TH Joias e outras quatro pessoas foi recebida pelo Tribunal Regional Federal da 2ª Região nesta semana. De acordo com o MPF, o esquema envolvia a ocupação de cargos públicos, o vazamento de dados policiais e a facilitação de vantagens ilícitas. Além da condenação pelos crimes imputados, o MPF requereu ao tribunal a manutenção das medidas cautelares pessoais e patrimoniais fixadas pela Justiça. O tribunal manteve a prisão preventiva dos acusados, ordenou a transferência do ex-deputado para a Penitenciária Federal e deu aval ao compartilhamento de provas e uso de bens apreendidos.
5: Medida protetiva não pode impor à vítima de crime sexual o ônus de se afastar do acusado no trabalho.
7: Essa decisão é do ministro Antônio Carlos Ferreira, do STJ. Fátima Uchoa.
11: Inicialmente, a medida protetiva determinava que o acusado mantivesse distância mínima de 100 metros da vítima de crime sexual e não tivesse contato com ela, que trabalha na mesma instituição. Mas, devido à dinâmica profissional, o homem superior e hierárquico comparecia ao local de trabalho da mulher, o que a fazia se afastar das atividades para cumprir a ordem judicial. O ministro Antônio Carlos Ferreira ampliou a medida protetiva de urgência para proibir o investigado de ir ao local de trabalho da vítima. Segundo o ministro, a proteção legal não pode funcionar para obrigar a própria vítima a restringir atividades profissionais para não se encontrar com o investigado.
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5: A você uma boa noite.
7: Um bom fim de semana e até segunda-feira.
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27: Eu sou Humberto Pinheiro e estes são os destaques de hoje do Jornal do Senado, que começa agora. Projeto que autoriza trabalho com reciclagem a presos dos regimes fechado e semiaberto está pronto para votação. Sem aprovação pelo Congresso, 5 medidas provisórias perdem a validade. Congresso participa de campanha Setembro Amarelo de prevenção ao suicídio. Boa noite. Presos dos regimes fechado e semiaberto poderão trabalhar com reciclagem de materiais. É o que prevê um projeto que já foi aprovado pela Comissão de Meio Ambiente e agora está pronto para ser analisado pela Comissão de Constituição e Justiça. A proposta altera duas legislações para viabilizar o trabalho de pessoas presas na coleta e na reciclagem de materiais. Mais detalhes com o repórter César Mendes.
4: O projeto em análise na Comissão de Constituição e Justiça permite a participação de presos em atividades de limpeza urbana e de manejo de resíduos sólidos. Iniciativas que, segundo o autor, senador Sérgio Petecão, do PSD do Acre, vão contribuir para a ressocialização e para o desenvolvimento sustentável. O texto, aprovado pela Comissão de Meio Ambiente em junho, muda duas legislações para que isso seja possível. A Lei de Saneamento Básico, incluindo a possibilidade de que a triagem de resíduos seja realizada pelos condenados, e a Política Nacional de Resíduos Sólidos, para que o desenvolvimento de projetos de reciclagem por presos seja considerado como uma das iniciativas atendidas prioritariamente por linhas de financiamento público. O texto original previa ainda mudanças na Lei de Execução Penal, mas isso foi retirado da proposta sob a justificativa de que já existem normas legais que autorizam o funcionamento de oficinas de reciclagem nos presídios, como explicou o relator designado, senador Confúcio Moura, do MDB de Rondônia.
12: Devemos reconhecer que, pelo atual regulamento jurídico, não há vedação alguma para a implantação de oficinas de reciclagem de resíduos sólidos nas unidades prisionais, já existindo, inclusive, experiência nesse segmento.
4: Se for aprovado na comissão e não houver recurso para a votação no plenário, o projeto seguirá para a Câmara dos Deputados.
27: Entre meninas de 15 a 19 anos, o Brasil registrou mais de 289 mil partos em 2023. O dado foi divulgado pelo Ministério da Saúde e alerta para a gravidez na adolescência. Para prevenir a gestação nessa faixa etária, o Senado analisa um projeto de lei que torna obrigatória a veiculação de campanhas educativas sobre a prevenção da gravidez na adolescência e os riscos físicos e mentais relacionados ao aborto. A divulgação deve ocorrer no rádio, na televisão, nas redes sociais, nos cinemas, nas lojas de aplicativos e em jogos eletrônicos voltados para adolescentes. A iniciativa já foi aprovada pela Comissão de Direitos Humanos, onde contou com parecer favorável da senadora Damares Alves, do Republicanos do Distrito Federal. Ela pontuou a importância de incluir também o público masculino nas ações de conscientização sobre a gravidez entre os adolescentes. Atualmente, a proposta aguarda a análise da Comissão de Assuntos Sociais.
13: Estudos apontam que campanhas que incluem os meninos e as meninas são mais eficazes, pois promovem uma cultura de responsabilidade compartilhada, empatia e respeito mútuo.
27: Sem aprovação pelo Congresso, cinco medidas provisórias acabaram perdendo a validade. Entre elas está a que trata do novo Desenrola Brasil, programa do governo federal voltado à renegociação de dívidas de pessoas físicas. Repórter Pedro Pincer.
14: Entre elas está a MP do novo Desenrola Brasil, programa do governo federal voltado à renegociação de dívidas de pessoas físicas. Os devedores que participassem do programa teriam o CPF bloqueado em plataforma de apostas de cota fixa no prazo de 12 meses após a assinatura do contrato de renegociação. Para o senador Paulo Paim, do PT do Rio Grande do Sul, essa exigência era acertada.
15: Quem já está endividado não pode ser empurrado para um ciclo ainda mais grave de perdas, especialmente em um ambiente como o das apostas online.
14: Também perderam validade quatro medidas provisórias editadas pelo governo para reduzir os impactos econômicos dos conflitos no Oriente Médio. Uma delas destinava 14 bilhões e meio de reais para financiar a compra de veículos como caminhões, ônibus e micro-ônibus.
27: A fachada do Congresso Nacional está com uma iluminação especial até domingo, em apoio ao Setembro Amarelo, campanha de prevenção ao suicídio. A ação acontece na semana em que o assunto foi debatido no Senado. Reportagem de Yasmin Rodrigues.
1: A iluminação especial amarela do Congresso reforça a campanha Setembro Amarelo, que busca reduzir o estigma e estimular a procura por ajuda. Um dos requerentes foi a senadora Damaris Alves, do Republicanos do Distrito Federal, que nesta quinta-feira, 10 de setembro, data nacional de prevenção do suicídio, presidiu uma audiência pública sobre o assunto na Comissão de Direitos Humanos.
2: O Congresso Nacional está fazendo sua parte. Nós estamos aprovando leis todos os dias sobre o tema. Será que são só leis que nós vamos ter que construir ou nós vamos ter que fazer entregas de políticas públicas efetivas? Mas esse é um tema que não depende só do poder público.
1: Para quem precisa de apoio, o Centro de Valorização da Vida oferece atendimento gratuito e sigiloso pelo telefone 188, 24 horas por dia.
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17: Meu nome é Marta Garski, eu moro em Brasília e eu gostaria de saber por que nessas eleições serão escolhidos dois senadores.
16: Quem responde é o consultor legislativo Gilberto Guerzoni.
18: Marta, a nossa Constituição prevê que o Senado é renovado de forma alternada de um terço e dois terços. Então, a cada 4 anos, a gente elege senadores, alternadamente um senador e dois senadores, uma vez que cada estado e o Distrito Federal tem 3 senadores. Então, neste ano, nós vamos escolher 2 senadores porque há renovação de 2/3 da Casa.
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27: E neste ano, fique atento. A votação é de 2 senadores e serão 2 votos para candidatos diferentes. Ou seja, é preciso escolher um candidato ou candidata, confirmar o voto e depois registrar o segundo voto para outro candidato. Se o eleitor digitar o mesmo número 2 vezes, o primeiro voto será considerado válido, mas o segundo será anulado. E tem outro detalhe importante. Na eleição para senador, não é possível votar apenas no número do partido. O voto precisa ser dado a um candidato. Se o eleitor digitar somente o número da legenda, o voto será considerado nulo. Para não esquecer os números, o eleitor pode levá-los anotados em um papel no dia da eleição. O primeiro turno será no dia 4 de outubro. E para ajudar o eleitor a se informar, o Senado Federal preparou uma página especial com informações sobre as eleições. O conteúdo está disponível em senado.leg.br/eleições. Com edição de Paula Groba e trabalhos técnicos de Eliseu Caires, o Jornal do Senado fica por aqui. Acompanhe agora as notícias do Tribunal de Contas da União e da Câmara dos Deputados. Boa noite e um bom fim de semana.
21: Minuto do TCU.
22: No dia 17 de setembro, o Tribunal de Contas da União realiza workshops sobre golpes digitais que usam o nome de órgãos públicos para enganar cidadãos. O encontro vai apresentar formas de prevenir e identificar fraudes, além de técnicas para retirar páginas e conteúdos falsos da internet. 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
0: Deputados aprovam projetos para estruturar e incentivar o futebol feminino.
6: Câmara dá preferência a candidato afastado do convívio familiar no ProUni.
0: Povos tradicionais deverão autorizar empreendimentos em seus territórios.
6: Boa noite. Avança na Câmara projeto que prevê autorização dos povos tradicionais à realização de obras e empreendimentos em seus territórios. A repórter Silvia Munhato traz mais informações sobre a proposta.
8: A Comissão de Amazônia dos Povos Originários e Tradicionais da Câmara dos Deputados aprovou o projeto que exige consulta prévia e autorização de povos indígenas, quilombolas e outras comunidades tradicionais antes do licenciamento de obras e empreendimentos que possam afetá-los. Pela proposta, os povos e comunidades tradicionais terão acesso prévio às informações sobre o empreendimento e seus possíveis impactos, com prazo adequado para análise e manifestação. O texto prevê ainda que as regras da consulta sejam definidas em conjunto com os grupos potencialmente afetados, respeitando suas tradições, idiomas e formas próprias de organização social. Em caso de divergência entre os moradores impactados e o empreendedor, prevalecerá a decisão da população afetada. A relatora foi a deputada Célia Chacriabá, do PSOL de Minas Gerais.
19: Nós estamos protegendo com esse projeto o direito mais sagrado, também o território e também a prevenção da saúde. A instalação desses aterros contamina os lençóis freáticos, provoca a insegurança alimentar, nutricional e também o adoecimento da população, provocando um verdadeiro ecocídio. Nenhum empreendimento desse porte pode passar por cima da identidade e do bem viver de nossos povos.
8: A versão original do texto apenas proibia a instalação de aterros sanitários em territórios de povos e comunidades tradicionais. A relatora, no entanto, ampliou o alcance da medida para abranger qualquer empreendimento capaz de provocar impactos diversos sobre essas populações. A relatora afirmou que a legislação já garante a participação desses povos, mas essas consultas nem sempre são respeitadas. Por causa da alteração do texto, o deputado Capitão Alden, do PL da Bahia, requereu que o projeto também seja analisado pela Comissão de Desenvolvimento Econômico. Segundo ele, as mudanças afetam a segurança jurídica dos processos de licenciamento. A proposta que condiciona a realização de empreendimentos em terras indígenas à concordância desses povos ainda deve ser analisada pelas comissões de Desenvolvimento Urbano e de Constituição e Justiça. Da Rádio Câmara de Brasília, Silvia Munhato.
20: Direitos Humanos.
0: Em modo, o PT do Rio de Janeiro defende a aprovação de projeto que cria uma política nacional para a população em situação de rua. Relator da proposta, ele afirma que um dos objetivos é combater a aporofobia, definida como medo, rejeição ou distanciamento em relação às pessoas pobres.
23: Aporofobia é um termo que poucas pessoas talvez tenham familiaridade com ele, mas é pavor aos pobres, isso é temor aos pobres, medo dos pobres, quer dizer, distanciamento dos pobres. E nós sabemos que há muitas pessoas empobrecidas no nosso país, a população em situação de rua, na última contagem que temos, ela chega a quase 350 mil pessoas no Brasil, e são homens e mulheres, nossos irmãos e irmãs, que merecem ser respeitados e que têm direito aos direitos que qualquer cidadão brasileiro tem.
6: Raymond pondera que a iniciativa busca não apenas assegurar direitos básicos, mas também promover uma mudança cultural que supere a aporofobia. O parlamentar reitera que quer garantir a dignidade da pessoa humana em todo o território nacional.
20: Segurança Pública.
0: Guilherme Derrite, do PP de São Paulo, defende a criação de regras para investigar crimes digitais e ampliar a cooperação entre órgãos públicos e plataformas. A ideia é compartilhar dados em casos de situação de emergência, como abuso sexual de crianças e adolescentes e maus tratos contra animais.
6: Guilherme Derrite também quer reforçar o combate aos crimes digitais com estruturas especializadas dentro das secretarias estaduais de segurança pública. O projeto do deputado estabelece regras de transparência para as plataformas e atualiza a legislação sobre a exploração sexual infantil na internet.
0: Sóstenes Cavalcante, do PL do Rio de Janeiro, apresentou o projeto que proíbe a venda de réplicas da carteira de identificação da pessoa com transtorno do espectro autista e de documentos semelhantes. Ele explica que o objetivo é evitar a fraude do documento de forma gratuita.
6: Sóstenes Cavalcante afirma que essa comercialização pode levar famílias a comprar documentos sem validade oficial, além de abrir espaço para o uso indevido de benefícios. O projeto do parlamentar prevê multa de R$ 1.000 a R$ 10.000, com valor dobrado em caso de reincidência.
0: Projeto de Luísa Erundina, do PSOL de São Paulo, determina que o crime de feminicídio nunca seja considerado crime militar. A deputada entende que esses casos devem ser julgados pela justiça comum, mesmo que o crime ocorra em quartéis ou envolva integrantes das Forças Armadas.
6: Luísa Erundina argumenta que o feminicídio é motivado pelo ódio e pela violência de gênero, e não tem relação com a disciplina militar. Para ela, a medida garante que os acusados sejam julgados pelo tribunal do júri para evitar decisões corporativistas.
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0: Novas leis viabilizaram a Copa Feminina de 2027 e propostas aprovadas reforçam o protagonismo das mulheres no futebol. A reportagem é de José Carlos Oliveira.
1: A realização da Copa Feminina de Futebol e o fortalecimento do protagonismo das mulheres no esporte passam pelo Congresso Nacional. Deputados e senadores já aprovaram leis que viabilizam a competição prevista para 2027 e analisam várias propostas de incentivo permanente às jogadoras desde as divisões de base. Uma das leis, já em vigor, permite que as 8 cidades-sedes da Copa deem isenção de ISS, Imposto sobre Serviços, para empresas envolvidas na organização do evento. Outra lei regulamenta direitos e deveres da União e da FIFA durante a Copa. A relatora do texto na Câmara, a deputada Gleisi Hoffmann, do PT do Paraná, destacou os reflexos positivos da competição para o Brasil.
2: Ao investir em um grande evento, cria empregos, estimula a economia do turismo e melhora a infraestrutura com o legado de obras. Contribuirá para o alcance de objetivos como viabilizar a entrega de infraestrutura esportiva e para esportiva e a fomentar a prática do futebol feminino em todas as regiões do Brasil.
1: A chamada Lei Geral da Copa Feminina traz regras sobre comércio nas áreas dos eventos, publicidade, exploração de marcas e imagens, concessão de vistos para trabalhadores estrangeiros, venda de ingressos, segurança pública e funcionamento de serviços durante a competição. A aprovação não foi unânime. O deputado Kim Kataguiri, do Missão de São Paulo, lembrou a Copa Masculina de 2014 para criticar o fato de o Brasil sediar outro evento da FIFA.
3: O discurso de que a Copa deixa infraestrutura, deixa legado é falacioso, a gente já escutou essa balela, não deixou nada. A FIFA vem, saqueia o país e depois vai embora.
1: O Brasil participou de todas as 9 edições anteriores da Copa Feminina e tem a maior artilheira da competição, a alagoana Marta, com 17 gols em 22 jogos de 6 Copas. A Copa Feminina de 2027 será a primeira na América do Sul. Vai reunir 32 seleções entre 24 de junho e 25 de julho do ano que vem, com jogos em Belo Horizonte, Brasília, Fortaleza, Porto Alegre, Recife, Rio de Janeiro, Salvador e São Paulo. A Câmara ainda analisa vários outros projetos de lei para incentivar o futebol feminino. Os textos tratam de incentivos financeiros e superação da discriminação de gênero, entre outros temas. O deputado Marcos Braz, do PSDB do Rio de Janeiro, tem proposta com foco nas categorias de base.
4: Obriga que escolinhas de projetos de futebol financiados com dinheiro público federal ofereçam turmas femininas. Não dá mais para o Estado financiar projeto esportivo que só enxerga o menino. Se tem verba pública, tem que ter vaga para a menina também. Assim que a gente forma a próxima Marta.
1: A ex-deputada Carla Aires, do PT de Santa Catarina, atualmente vereadora em Florianópolis, é autora de projeto de lei que cria o marco legal do futebol feminino. Da Rádio Câmara de Brasília, José Carlos Oliveira.
5: Homenagem. A Câmara realizou sessão solene para a entrega da Medalha do Mérito Evangélico Daniel Berg e Gunnar Wingren, por iniciativa de Raimundo Santos, do PSD do Pará. Ele lembra que 12 pessoas foram homenageadas com a medalha.
6: Então, o reconhecimento que a Câmara dá com essa medalha precisa reconhecer aquelas pessoas ou instituições que tiveram serviço de cunho evangelístico, mas com seus reflexos notadamente percebidos em favor da sociedade, levando não só o evangelho, mas levando a cidadania, a inclusão social, o apoio às pessoas desassistidas, onde o Estado às vezes não consegue chegar. É importante saber que essas igrejas não chegam sozinhas ali. Há líderes, há pastores, há pastoras, pessoas ou instituições que prestaram grande serviço de evangelização, mas que os reflexos alcançaram centenas, milhares, milhões de pessoas.
0: A sessão solene para a outorga da Medalha do Mérito Evangélico Daniel Berg e Gunnar Wingren aconteceu em junho. Segundo Raimundo Santos, a escolha do mês é uma homenagem ao aniversário da Assembleia de Deus, fundada em 18 de junho de 1911, na cidade de Belém, no Pará.
7: Saúde.
5: A Câmara aprovou o projeto que obriga o acompanhamento em tempo real dos estoques de medicamentos do SUS. A reportagem é de Marcelo Larcher.
8: A Câmara dos Deputados aprovou o projeto que cria um sistema para acompanhar em tempo real o consumo, o abastecimento e o estoque de remédios e produtos do Sistema Único de Saúde, o SUS. O projeto, já aprovado pelo Senado, determina que o governo federal, estados e municípios devem manter em conjunto dados atualizados sobre a quantidade de produtos e medicamentos em estoque. Isso vai permitir um acompanhamento constante dos níveis de produtos à disposição, inclusive das farmácias populares. A administração do sistema será compartilhada entre os gestores federais, estaduais e municipais do SUS. A justificativa para o projeto foi um relatório do Tribunal de Contas da União que apontou falha do Ministério da Saúde no acompanhamento dos estoques de medicamentos usados durante a pandemia de Covid-19. A proposta foi aprovada de maneira simbólica pelo plenário da Câmara. Antes disso, o relator na Comissão de Seguridade Social e Família, deputado Luiz Lima, do Novo do Rio de Janeiro, disse que a criação de um sistema que possibilite a consulta aos estoques públicos de medicamentos e produtos para a saúde

0: O Conselho Nacional de Secretarias Municipais de Saúde, o CONASEMS, disse apoiar o controle de estoque, mas apontou problemas que precisam ser sanados para que haja um acompanhamento em tempo real. Ele explicou que o que foi acertado após o relatório do TCU foi a atualização diária dos dados na Base Nacional de Assistência Farmacêutica, o sistema atual, de modo que se saiba o nível de estoque relativo ao dia anterior. Para Mauro Junqueira, nem todos os municípios conseguem hoje fazer esse controle em tempo real.
1: Tem muitos municípios com dificuldade de conectividade, de infraestrutura. Além disso, o SUS gera diariamente um volume muito grande de dados que precisam ser armazenados, processados e integrados. CONASEMS, como a voz dos municípios no SUS, é totalmente favorável à transformação digital no SUS, mas para chegar ao controle em tempo real em todo o país, é preciso superar desafios importantes de conectividade, de infraestrutura e do subfinanciamento do Sistema Único de Saúde.
0: O projeto que cria um sistema para acompanhar em tempo real o consumo, o abastecimento e o estoque de remédios e produtos para a saúde no SUS será enviado para a sanção presidencial e já pode virar lei. Da Rádio Câmara de Brasília, com informações de Antônio Vital, Marcelo Larcher.
2: Paulo Soares, do Podemos de São Paulo, trabalha em projeto para atualizar a tabela do SUS e melhorar o financiamento de santas casas e hospitais filantrópicos. O deputado afirma que a defasagem nos valores pagos por procedimentos médico-hospitalares compromete o funcionamento dessas unidades.
3: São santas casas vivendo no sufoco, são hospitais filantrópicos à beira da falência, são irmandades tentando entregar a chave para a promotoria para ver o que se faz com aquilo, porque não há uma sustentabilidade financeira daquilo tudo. Como é que se sustenta hoje uma santa casa, um hospital filantrópico, sendo que alguns dos procedimentos prestados ali dentro estão com a tabela defasada perante o SUS há 20, 23 anos?
4: Paulo Soares defende revisões periódicas da tabela para que os hospitais não dependam de negociações políticas pontuais. Ele também aponta que a medida pode ajudar a descentralizar atendimentos, reduzindo deslocamentos de pacientes de cidades menores para polos regionais.
2: Economia. A Câmara aprovou o projeto que estabelece diretrizes para fortalecer a indústria brasileira com estímulos à inovação e à geração de empregos. Márcio Biolchi, do MDB do Rio Grande do Sul, apoia o texto que também busca reduzir a dependência de produtos e tecnologias estrangeiras.
4: Márcio Biolchi ressalta que, entre as medidas previstas, estão incentivos à produção nacional por meio de bens e serviços desenvolvidos no país. A proposta ainda reforça mecanismos de defesa da indústria brasileira diante de práticas comerciais consideradas prejudiciais no mercado internacional.
2: Delegado Caveira, do PL do Pará, apresentou o projeto para proteger consumidores que utilizam poços, cisternas ou outras fontes regulares de abastecimento de água. A proposta visa impedir que concessionárias obriguem esses usuários a desativar a fonte alternativa por existir rede pública disponível.
4: O texto de delegado Caveira também proíbe a cobrança de tarifa quando o serviço não é utilizado. De acordo com a proposta, nos imóveis abastecidos por fontes alternativas, a cobrança pelo esgoto deverá considerar o volume efetivamente medido ou outro método técnico de cálculo.
2: Transportes. Projeto de Fernando Monteiro, do PSD de Pernambuco, pune concessionárias de aeroportos por atrasos e falhas em serviços. A proposta autoriza a Agência Nacional de Aviação Civil, a ANAC, a aplicar sanções a concessionárias que descumprirem indicadores de qualidade em etapas como desembarque e restituição de bagagens.
4: Pelo texto de Fernando Monteiro, as penalidades variam de advertências e multas até a caducidade da concessão em casos graves. Para o congressista, a medida protege o passageiro e garante a eficiência no atendimento pós-pouso.
2: Educação. A Câmara aprovou a preferência no ProUni para candidatos afastados do convívio familiar. Conheça as medidas propostas com a repórter Paula Bittar.
5: A Comissão de Constituição e Justiça da Câmara aprovou uma proposta que dá prioridade em caso de empate na fase de pré-seleção do programa Universidade para Todos, o ProUni, a estudantes com histórico de afastamento do convívio familiar. O afastamento deverá ter sido motivado por negligência, discriminação, exploração, violência, crueldade ou opressão. O relator, deputado Roberto Duarte, do Republicanos do Acre, ressaltou que a proposta está alinhada a preceitos constitucionais, como o princípio da dignidade humana, o direito à educação como dever do Estado e o princípio da igualdade.
6: Esses jovens enfrentaram barreiras imensas até aqui. Garantir o acesso ao

0: ensino superior é dar a eles a oportunidade de reconstruir suas histórias com dignidade e conquistar a independência financeira. A educação transforma vidas e quando formamos profissionais que superaram tantas adversidades, fortalecemos toda a nossa sociedade.
1: A proposta que dá prioridade em caso de empate na fase de pré-seleção do programa Universidade para Todos, o ProUni, a estudantes com histórico de afastamento do convívio familiar vem do Senado, onde já foi aprovada. Portanto, já pode seguir para a sanção presidencial, a menos que haja recurso para votação pelo plenário da Câmara. Da Rádio Câmara, de Brasília, Paula Bitar.
2: Felipe Francischini, do Podemos do Paraná, pede que a Câmara, com o apoio do Tribunal de Contas da União, fiscalize a aplicação de recursos da merenda escolar em Grajaú, no Maranhão. A ideia é apurar possíveis irregularidades em uma licitação de mais de 12 milhões de reais.
3: Para Felipe Francischini, há indícios de entrega de alimentos antes da conclusão da licitação e um aumento de mais de 500% no valor do contrato em relação ao ano anterior. Ele defende ainda a identificação dos responsáveis e eventual ressarcimento ao erário, caso as irregularidades sejam confirmadas.
2: A Câmara analisa projeto que altera a Lei de Diretrizes e Bases da Educação para garantir aos pais ou responsáveis o direito prioritário de orientar a formação moral e ética dos filhos. Márcio Onaiser, do Solidariedade do Maranhão, explica que o objetivo é exigir que as escolas deem transparência sobre temas sensíveis.
3: O texto de Márcio Onaiser proíbe que escolas imponham conteúdos que contrariem as convicções familiares ou façam direcionamento ideológico. De acordo com o autor, a medida não cria censura, mas reforça a parceria e o diálogo entre a família e a escola.
2: Termina agora o Jornal Câmara dos Deputados, produzido pela Rádio Câmara, com trabalhos técnicos de Everson Urani e a apresentação de José Carlos Andrade e Luciana Vieira. Uma boa noite para você.
3: Uma ótima noite. A Voz do Brasil está de volta na segunda-feira. Excelente fim de semana.
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0: do Senhor Jesus Criança!
1: Oi, Zezinho! Eu vou chamá-la aqui! Ah. Pra mim fechar a mala!
0: Fechar a mala?
1: Fechar a mala aqui pra me chatear!
0: Como assim, Zezinho?
1: Calma aí!
0: Mas por que tu tá
1: fechando? Fechei, tia!
0: Mas por onde que tu vai de mala, Zezinho?
1: Tia, eu vou viajar!
0: Vai viajar? Pra onde? Ah.
1: Vou viajar, tia!
0: Ah.
1: E nem adivinha pra quê?
0: Ah.
1: De quê?
0: Eu quero saber como!
1: Tia! Pássaro de fé!
0: Pássaro de fé?
1: Uhum.
0: Avião?
1: Exatamente, tia!
0: Pra onde você vai de avião, Zezinho?
1: Eu vou! Tia, o sétimo encontro regional de crianças de Florópolis!
0: Sério? Qual é o endereço? Eu quero
1: tia,
0: também!
1: Avenida Mauro Ramos, tia! 184!
0: Ah, já sei, bem no centro de Florianópolis. Era sede estadual!
1: É, isso lá mesmo, tia!
0: Que legal, Zezinho!
1: Uhum.
0: Calma aí! E qual vai ser o horário de check-in?
1: Tia, 18 horas! 6 horas da tarde!
0: 6 horas da tarde? Sério? Então o check-in é às 18 horas?
1: 18 minutos e 30, tia! 30 minutinhos ali!
0: Mas sabe que eu também fiquei sabendo que quem chegar depois das 18h30 não vai ter os mesmos benefícios, sabia?
1: Meu Deus, isso aqui vai chegar cedo, tia!
0: É verdade, organização! Porque pra gente voar num avião aqui, Zezinho, tem que ter organização! E pra ir pro céu é a mesma coisa, não é verdade?
1: Aham!
0: Então nossos amiguinhos que estão escutando na rádio são nossos convidados mais do que...
1: Especial da
0: Pura Pura!
2: Louvado e exaltado é o seu nome, ó Deus, sim exaltado, sim exaltado. O milagre nos restou.
3: É, dia 12 está chegando, Pastor Maico. Dia 12 está chegando, ouvintes. 12 de setembro às 18 horas. Teremos a concentração O Dia do Meu Milagre.
2: O milagre não cessou. Jesus Cristo é o mesmo. O milagre não cessou.
3: Isso mesmo, Pastor Samuel, amados ouvintes, Pastor Joel. O milagre não cessou. É o dia do meu milagre. Neste dia haverá milagre sobre a sua vida. Você que está precisando do milagre de Deus, venha para cá. A partir das 18 horas, isso mesmo, a partir das 18 horas, na Avenida Mauro Ramos, número 184, centro de Florianópolis, o milagre vai acontecer. Você que está canceroso, paralítico, crê no milagre de Deus, aqui há milagre do Senhor. Estará no Santo Altar do Senhor, trazendo a mensagem, usado pelos dons do Espírito Santo. Deus vai tocar sobre este lugar. O céu vai ficar baixo. Florianópolis vai ficar pequeno. O povo já está confirmando presença. Então você chegue cedo, porque Deus tem um milagre para você. Vai estar no Santo Altar do Senhor, Pastor Samuel Dolor, trazendo a mensagem, sendo usado pelos excelentes dons do Espírito Santo.
2: Não
4: de língua estranha, já foi tocado por Deus. Pode andar, deixa o homem, rapaz. Deixa o homem andar. Olha aí o homem andando, segura aí. Levanta a cadeira de roda. Levanta a cadeira de roda. Isso aqui é Deus, é amor. Olha o homem andando aí. Olha o paralítico andando. Diga glória a Deus, diga glória a Deus.
5: O teu nome, meu irmão?
6: João Vitor. João...
4: Cadê a dor? Cadê a dor?
6: Não tem, não.
4: Hã?
6: Não
5: tá sentindo dor?
6: Não tem dor.
4: Anda mais aí, anda mais! Deixa o homem andar. Olha o homem voltando a andar aí, ó. O homem disse que a dor acabou. Joga a cadeira de roda aqui pra cima do altar, deixa o homem andar.
5: Quanto tempo você estava assim, meu irmão?
6: Já faz mais de 40 dias.
5: 40 dias, o que aconteceu?
6: Eu tive um acidente de trabalho.
5: E agora, o que você está sentindo?
6: Agora eu não sinto nada.
4: Quem pode dar glória a Deus?
5: Em nome de Jesus.
4: Olha o homem andando aí, irmãos, ó. Se você cair, eu estou em pecado. Pode andar agora, rapaz. Eu sei o que, é que eu estou pregando aqui. Anda! Pode andar! Quem vai cair é o diabo! Deus opera na igreja! Deus te amou! Está feliz? Levanta as mãos e fala obrigado, Jesus.
7: Obrigado.
8: Fala, Senhor Jesus.
7: Senhor Jesus.
8: Eu entrego a minha vida nas tuas mãos.
7: Eu confesso
8: que o Senhor é Salvador da minha alma.
3: Dá um abraço nele aí. Pode bater palma e dar glória a Deus. Olha os milagres de Deus acontecendo aqui neste lugar. Você é convidado para este dia 12, sábado, a partir das 18 horas, isso mesmo. Não marque outra coisa, venha para cá, venha receber o milagre de Deus, venha ser impactado pela glória do Senhor. Deus está neste lugar. A Igreja Pentecostal Deus de Amor ainda tem homens de fé, homens de oração, ainda tem acontecido os milagres neste lugar.
9: É, e nós teremos, queridos ouvintes, na oportunidade, essa oração de explosão de milagres. Já temos a expectativa que Deus vai operar, teremos obreiros posicionados para orar em seu favor. Pastor Joel Batista estará com a equipe de obreiros no posto volante, também já colhendo os testemunhos milagrosos, sobrenaturais, que Deus vai fazer nesse dia para a glória do nome dele. Quem nunca viu, vem ver o que Deus faz na Avenida Mauro Ramos, número 184, sábado, dia 12 de setembro. É, e teremos pela primeira vez, pisando aqui na terra de Florianópolis, na cidade dos Manezinhos da Ilha, ele mesmo, o cantor Ivan.

É sábado, dia 12 de setembro, no horário das 18 horas. Você não pode marcar nenhum compromisso. Alô, alô, povo de Deus de Balneário Camboriú, pastor Edwilson. Povo de Deus de Itapema, Tijucas, Porto Belo, Bombinhas. Povo de Deus de São João Batista. Povo de Deus do Norte e Sul da Ilha. Vem pra cá, dia 12 de setembro, o dia do meu milagre. Cantou Ivan Luiz, louvando ao Senhor com belos louvores. Vamos ouvir louvores.

0: A paz do Senhor Jesus, povo de Deus de Florianópolis. Eu estou aqui com o nosso querido cantor Ivan Luiz, ele que vai confirmar a presença dele dia 12 de setembro na sede estadual de Florianópolis. A paz do Senhor, homem de Deus.
1: Paz do Senhor, pastor Samuel, amados ouvintes que estão acompanhando esse vídeo agora. É um prazer imenso estar aí com vocês, né, pastor? Neste dia de bênção, de vitória. Inclusive, vamos estar louvando a Deus com novos louvores e estar com vocês aí em Florianópolis, não é isso, pastor?
0: É isso.
1: Então, quero fazer um convite especial. Não perca, porque nós vamos estar louvando a Deus com lindos louvores e ao vivo também, viu, pastor? Quero cantar com a banda, em nome de Jesus.
0: Isso, Avenida Mauro Ramos, número 184. Vem receber um milagre, ser edificado pelo louvor, em nome de Jesus.
1: Aí eu pergunto, quem vai?
0: Eu vou!
1: Quem vai?
0: Eu vou!
1: Vou morar no céu, vou viver no céu,
0: com meu Senhor! Deus abençoe a todos!

E eu quero chamar a atenção do povo de Deus, porque está chegando, já estamos em contagem regressiva. Está chegando o dia 12 de setembro, às 18 horas, a grande concentração com o tema O Dia do Meu Milagre. Atenção, atenção, atenção, você desenganado pela medicina, você que está na cadeira de roda, você que usa andador, depende de muletas, você que sofre com insônia, angústia, depressão, você que vê vultos, ouve vozes, dia 12 de setembro, às 18 horas, teremos a concentração O Dia do Meu Milagre. Eu mesmo, presbítero Samuel Dolor, estarei com a equipe de pastores em jejum, e nós iremos clamar pela tua vida. Eu acredito que milagres irão acontecer, porque os sinais seguirão aos que crêem. E também teremos a participação do cantor Ivan Luiz, pela primeira vez, estará na sede estadual, louvando o nome do Senhor, e também fazendo o lançamento do seu novo CD, e eu creio que nós seremos abençoados. Vamos acompanhar um pouquinho aí como Deus usa o pastor Ivan Luiz, louvando e exaltando o nome do Senhor. Acompanhe esse trechinho desse louvor.

0: aí você acompanha o Quanto Será Uma Bênção. Cantor Ivan Luiz estará lançando o seu novo CD. Será uma noite de adoração e de milagres. Vamos acompanhar, porque milagres acontecem na Igreja Deus e Amor.
1: Em nome de Jesus, levanta e anda, porque Jesus te dá saúde agora. Levanta e anda, porque Jesus te dá uma coluna nova. Jesus toca na coluna desse homem e ele vai receber o milagre agora. Eu repreendo toda a hérnia de disco e profetizo um milagre agora. Sai da coluna dele. Jesus restaura a tua saúde agora. Abre o corredor aí, abre o corredor. Deixa o homem andar, deixa o homem andar. Em nome de Jesus, anda, anda. Olha o homem aqui, ó. Levanta a cadeira de roda, levanta. Levanta a cadeira de roda. Olha o homem dando glória a Deus aí. Olha o homem batendo palma. Pode andar agora, anda, meu filho, anda. Anda, anda. Olha o homem andando aí, ó, poder de Deus. Olha o homem andando aí, falando em língua estranha. Já foi tocado por Deus. Olha aí o homem andando. Levanta a cadeira de roda. Levanta a cadeira de roda. Isso aqui é Deus e amor. Olha o homem andando aí. Olha o paralítico andando. Diga glória a Deus. Diga glória a Deus. Segura aí que é um demônio violento. E vai gritar aí. Pode gritar agora. Aí, ó. Fica, queima ele, Jesus! O espírito da morte! Tem outra aqui, ó. Solta o corpo dela agora, vamos! Solta a vida dela agora, espírito da morte! O diabo queria matar ela, diga, olha aí, ó. Fica, queima! Vem cá, minha filha, vem cá, traz ela aqui. Solta o corpo dela que eu te vi também aí. Pode dar seu grito de derrota agora. Seu grito de derrota. Se segura aí que é violento. Olha a fúria dela aí. Segura aí que o bicho é bravo. Diga queima. Isso aqui é Deus e amor. Diga queima. Aí, ó. Satanás, cala a boca. Você só fala quando eu mandar. Cala a boca, você bem me conhece diante de Deus. Você não gostou dessa campanha de 100 dias não, né? Fala. Você não gostou dos 100 dias de oração? Fala. Hã? Esse povo vai receber ou não vai? Fala. Diga, queima ele, Jesus. Esse é o poder da oração e do jejum. Olha aí, ó. Estende a mão para cá e diga todo mal, em nome de Jesus, sai! Não se espanta não, irmão, Deus é amor, é assim, é libertação, cura e milagres. Se não for assim, você está no lugar errado. Deus é amor, é igreja de fogo. Oh, lamassurianda, labaclama, labaia. Põe a mão na cabeça, não abre os olhos, não tira a mão da cabeça, porque o Senhor falou para mim que tem uma pessoa aqui, vítima de um trabalho de bruxaria para destruir essa vida em 7 dias. Satanás tinha decretado o fim dessa pessoa em 7 dias. Só que a mão de Deus está visitando essa pessoa agora. A pessoa está passando mal aí. Fica atenta aí, obreiras. A mão de Deus está decretando a libertação. Pode dar seu grito de derrota aí na poltrona agora. Em nome de Jesus, dá seu grito de derrota, Satanás. Solta o corpo dele, Satanás. Solta o corpo dele e dá seu grito de derrota. Pode soltar o corpo desse homem aí. Caiu lá, ó. Caiu lá, ó. Traz o homem pra frente, olha lá, ó. Olha a fúria desse demônio. Pegou o homem lá, segura aí, ó. Ajuda lá que é um demônio violento. Diga, queima ele, Jesus. A revelação é de Deus, rapaz. Diga, queima. Tem muita gente que fica torcendo para dar errado. Não adianta, eu sei o que eu tô falando aqui. Minha vida é na oração, aqui não tem engano não. Eu subo no altar sem nada debaixo do tapete. Eu sei o que Deus fala comigo. Orimikala Massúria, dá seu grito de derrota, Satanás. Você não gostou que ele veio aqui, né? Fala!
2: Não, desgraçado!
1: Você gosta de mim? Fala!
2: Não! Não!
1: Por que você não gosta de mim? Fala!
2: Sabe por que, desgraçado?
1: Você não está gostando da oração que é feita aqui esses 3 dias, de manhã, tarde e à noite, né? Nos 3 horários? Fala!
2: Tu sabe que não!
1: Quem dizime oferta aqui, prospera ou não prospera? Fala!
2: Tu sabe que sim!
1: Nós vamos fazer uma prova com Deus. Se eu subo nesse altar em pecado, se eu traio minha esposa e se eu sou pilantra, eu vou ser envergonhado. Agora, se eu subo aqui como homem de Deus, quando eu bater o pé, esse demônio sai. Fala amém?
2: Amém.
1: Quem pode aplaudir Jesus?
0: dia 12 de setembro, você não pode perder. Atenção, atenção, toda a grande Florianópolis. Porque esse setembro de oração, uma decisão vai produzir milagres. E no dia 12 de setembro, teremos a concentração, o dia do meu milagre. Eu estarei no Santo Altar ministrando a palavra do Senhor. E teremos a presença confirmada do homem de Deus, cantor Ivan Luiz, louvando a Deus.

dia 12 de setembro, seremos impactados pela glória de Deus. Avenida Mauro Ramos, número 184, no centro de Florianópolis. Também temos, meus irmãos, nesta segunda-feira, toda a membresia da Igreja Pentecostal Deus e Amor, da sede estadual de Florianópolis, um convite mais do que especial, uma oportunidade de gratidão ao Senhor. Segunda-feira, em 3 horários, a Santa Ceia do Senhor. Pela manhã, a partir das 9 horas, Pastor Benedito João, ministrando a Santa Ceia. A parte da tarde, segundo período, Pastor Joel Batista, ministrando a Santa Ceia para você. E também às 19 horas, terceiro período, terceira oportunidade de gratidão ao Senhor, Pastor Samuel Dolor, trazendo a mensagem e ministrando a Santa Ceia, juntamente com o presbitério da Estadual de Florianópolis.

Então, segunda-feira, dia 14 de setembro, é o dia de cumprir com a justiça divina, culto de Santa Ceia do Senhor.

0: Então hoje você vai tomar uma decisão. Além de você estar à distância, além de você clamar a Deus, você vai tomar uma decisão em um propósito de fé, um propósito de gratidão a Deus. Você vai ofertar agora, de gratidão ao Senhor, uma oferta especial, um propósito especial, uma decisão para produzir milagres sobre a sua vida. É a opressão que você está passando, é as portas que estão se fechando, a tua família que não está se entendendo. Você vai tomar uma decisão agora e colocar um propósito de fé. Você vai tomar uma decisão agora, vai enviar um propósito de R$100, isso mesmo, para o nosso CNPJ, 43-208-040, 1000 contra 36. Você vai tomar uma decisão agora de fazer um propósito com Deus para produzir um milagre sobre a sua vida, com uma oferta de R$100, uma oferta simbólica na presença de Deus. Você vai enviar para o nosso CNPJ, 43-208-040, 1000 ao contrário 36. E você vai enviar o comprovante para o nosso WhatsApp de DDD 48, número 32-07-82-83. Vai enviar o comprovante da sua oferta especial para o nosso WhatsApp de DDD 48, número 32-07-82-83. E tenha certeza que você vai ser abençoado por Deus. Nós vamos pegar o seu nome e vai estar nestes períodos de oração que nós estamos clamando pela sua vida. A longa distância, você entra no propósito, entra na fé e nós oramos e Deus produz o milagre sobre a sua vida.
1: Não se deixe abater pelos obstáculos da vida. Eles vêm para testar a sua fé. Encontre forças no Senhor e vença os desafios.
2: Deus transforma choro em sorriso, fraqueza em fé e sonho em realidade.
1: Venha viver uma experiência única na presença do Pai. Seja testemunha do mover de Deus.
2: Porque sou eu que conheço os planos que tenho para vocês, diz o Senhor. Planos de fazê-los prosperar e não de causar dano. Planos de dar a vocês esperança e um futuro.
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0: Nesta quarta-feira é a quarta do mover das mãos de Deus, plantando fé, colhendo milagres. E ao meio-dia, isso mesmo, culto do trabalhador. Isso, eu quero chamar a sua atenção, você trabalhador que tem esse intervalinho, se desloque até a igreja, venha receber a tua bênção, venha receber o teu milagre. Estará no Santo Altar de Deus o nosso irmão Romildo, sendo usado fortemente na palavra, nos dons de oração e revelação. Ele está aqui juntamente conosco nesta tarde, o nosso irmão Romildo, não é isso mesmo, irmão?
4: Isso mesmo, pastor Maico, também presbítero Joel, que está aqui na soloplastia. Amados e queridos ouvintes, esperamos por todos vocês. Amanhã, quarta-feira, do grande mover de Deus, plantando fé, colhendo milagres, no horário das 12 horas. É um culto relâmpago, pastor Michael, em prol do trabalhador. E é um culto cheio de bênção, cheio de prosperidade. Deus restaura a vida dos empresários que trabalham de CLT, os irmãos, vendedor ambulante, tem seus próprios negócios, Deus derrama chuva de bênção. Então eu conto com você, querido ouvinte, irmãos internauta, no horário das 12 horas até o horário das 13 horas, minutinho para as 13 horas, estaremos encerrando o culto em prol do trabalhador, aonde segue também a poderosa campanha direto do altar com os servos de Deus, pastor Samuel e também pastor Michael. Aguardamos, querido ouvinte, pela sua presença, e Deus nosso Senhor estará derramando chuva de bênção em sua vida.
5: Meu nome é Sheila Cristina.
6: Quero relatar algo bem rápido aqui. Eu escrevi, né, na carta, uma carta para Deus. O senhor me revelava que o senhor ia abençoar meu CNPJ. Meu CNPJ na época era microempreendedor. E pela misericórdia do senhor, né, hoje eu tenho, né, um restaurante. Pela misericórdia do nosso Deus, né, o senhor tem abençoado grandiosamente, né, tem abençoado a obra do senhor também. As portas jamais se fecham. O senhor tem mandado clientes de onde eu nem imagino, né, vai naquele lugar. E eu tenho visto que é a mão de Deus. Meu nome é Sheila Cristina, moro na cidade de Balneário Camboriú.
7: Paz do Senhor, queridos ouvintes do programa Voz da Libertação, venho através dessa oportunidade a mim concedida. Quem vos fala, Pastor Joacir, quero fazer um convite especial para a próxima quarta-feira, a quarta-feira maior, a quarta-feira da vitória, a quarta-feira do Deus do impossível. Estamos nessa poderosa campanha, o Deus do impossível, porque é possível que o homem consegue fazer, ele faz, mas o impossível é para Deus. Você que tem causa na justiça, que já está 5, 10, 15, 20 anos lá e não tem resposta nenhuma. Você que tem a tua empresa, que está trabalhando no vermelho já há alguns anos, você não consegue ter uma prosperidade, você não consegue sanar as dívidas da tua empresa. Você que tem projeto de ser um pequeno comerciante, de ter o seu próprio negócio, de você ter uma prosperidade diferenciada. Você que tem problemas de saúde, onde você está gastando quase todo o teu salário em remédios, em exames, a medicina não consegue detectar a tua doença. Você que está gastando com acompanhamentos psicológicos, psiquiátricos, problemas de depressão, problemas na área sentimental, teu casamento anda de mal a pior, a ponto de já ser destruído. Eu quero fazer esse convite especial para você. Nessa quarta-feira, o Deus do impossível. Quarta-feira, 19 horas, aonde eu mesmo, Pastor Joacir, estarei ali aguardando por você. E o Deus do impossível vai estar ali de braços abertos para resolver os teus problemas em todas as áreas da tua vida. Venha se fortalecer, venha se renovar, venha receber da parte de Deus poder, graça, unção. Venha receber teu milagre. É nessa quarta-feira, 19 horas, poderosa campanha, o Deus do impossível, aonde o teu milagre, a tua bênção já está decretada nessa quarta-feira. Só basta você, um passo de fé, para essa quarta-feira se concretizar. Teu milagre, a tua bênção. Poderosa campanha, o Deus do impossível. Quarta-feira, 19 horas, Avenida Mauro Ramos, 184. Nós temos um amplo estacionamento, temos vigilância 24 horas para você deixar o teu veículo ali com segurança, cultuar a Deus com tranquilidade, recebendo poder, recebendo graça, unção, solução dos teus problemas. Venha, querido ouvinte, nessa quarta-feira aguardamos você, 19 horas, Avenida Mauro Ramos, 184. O endereço da tua bênção, o endereço do teu milagre, da tua vitória. Fiquem todos na gloriosa e doce paz do Senhor Jesus.

E nesta tarde de terça-feira, a campanha O Que Queres Que Eu Te Faça, temos a presença confirmada do homem de Deus, cooperador Romildo, pregando a palavra de Deus e orando pelos dons do Espírito Santo, nessa tarde de terça-feira, no prosseguimento da campanha O Que Queres Que Eu Te Faça. Não perca tempo, participe conosco do culto na tarde desta terça-feira, aqui na sede estadual da Igreja Pentecostal Deus e Amor. Aguardamos por todos, em nome do nosso Senhor e Salvador Jesus Cristo, nessa tarde de bênção, tarde de milagre.

Paz do Senhor, amados irmãos, ouvintes do programa Voz da Libertação, quem vos cumprimenta é seu irmão em Cristo, presbítero Jessé da Glória, segunda voz da dupla Eu Só Quero Adorar. Estou passando aqui nesta programação para convidar para todas as terça-feiras você se fazer presente na poderosa campanha Terça-feira das Providências Divinas com unção e revelação, revelação da palavra de Deus. Quero te convidar, amado ouvinte, amado irmão, você que está passando lutas financeiras, lutas espirituais, lutas de saúde, você que está passando um problema que para a medicina, para a sociedade, para a justiça humana não tem solução, é causa perdida. Você está conosco nesta terça-feira, terça-feira dos vencedores, com o tema As Providências Divinas sobre a minha vida, sobre a vida desta irmã, deste irmão, desta pessoa, seja qual for o problema que você está enfrentando, Deus tem vitória para você. Terça-feira, 19 horas, na Avenida Mauro Ramos, 184, no centro da capital dos catarinenses. Eu te aguardo, eu te espero, juntamente com o nosso irmão cooperador Jacir Canabarro, que vai estar no altar também, pregando a palavra de Deus, orando pela sua vida, orando pela sua família. Deus estará confirmando a grande vitória, o grande milagre, a qual você espera, a qual você busca da parte de Deus. Deus estará te honrando. Vem estar conosco, 19 horas, Avenida Mauro Ramos, eu, presbítero João...

0: Mas todos os obreiros estaremos envolvidos, emanados numa só fé, para adorar e decretar vitória sobre a tua vida em nome de Jesus. Fiquem todos na paz do Senhor Jesus, eu te aguardo. 19 horas estaremos juntos num só clamor, numa só petição e agradecimento a Deus pela sua causa, pelo seu problema, pela sua aflição. Vem estar conosco, não perca tempo. Deus garante, Jesus garante a grande vitória.
1: Saúde!

muitos o verão, e temerão, e confiarão no Senhor. Bem-aventurado o homem que põe no Senhor a sua confiança e que não respeita os soberbos e os que se desviam para as mentiras. Muitas são, ó Senhor meu Deus, as maravilhas que tens operado para conosco, e os teus pensamentos não se podem contar diante de ti. Se eu os quiser anunciar e deles falar, são mais do que se podem contar. Salmos 40. 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

Esperei com paciência no Senhor, e Ele se inclinou para mim e ouviu o meu clamor. Tirou-me de um lago horrível, de um charco de lodo, pôs os meus pés sobre uma rocha, firmou os meus passos e pôs um novo cântico na minha boca. Um hino ao nosso Deus.

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25: Alegra a sua alma no Senhor agora. Aleluias. Você que está triste, você está no lugar certo. Jesus enxuga as tuas lágrimas desta tarde. Jesus alegra sua alma nesta tarde. A glória

0: Nós entramos o mês de setembro em oração. Entramos o mês de setembro na poderosa campanha de 30 dias. É isso mesmo. 30 dias de oração com tema Uma Decisão que Produz Milagre. Quando nós olhamos para a Bíblia Sagrada, nós enxergamos, através das Escrituras, Deus fazendo, Jesus trabalhando na vida daqueles que tomaram uma decisão. Essa decisão produziu milagre. A decisão que produz milagre é a decisão baseada, é a decisão pautada na fé, porque a palavra do Senhor diz que sem fé é impossível agradar a Deus, e é necessário que os que se aproximam de Deus tenham fé, creia que Ele é galardoador, que Ele é recompensador daqueles que o buscam. Por isso, nós estamos nesse mês de setembro colocando afinco os nossos anseios, nossos projetos nas mãos do Senhor, para que essa decisão venha produzir milagre. Quando nós olhamos para, por exemplo, o cego Bartimeu, ele tomou uma decisão: eu vou clamar ao filho de Davi. Alguém teve a ousadia, o descabimento ou o atrevimento de dizer a ele: ele não vai te ouvir, Jesus não vai escutar. Mas ele continuou insistindo, ele perseverou, ele estava determinado, ele tomou uma decisão, e essa decisão produziu um milagre, porque Jesus parou e disse: manda chamá-lo. E quando ele veio ao encontro de Jesus, é lindo, Jesus diz, Jesus faz uma pergunta: o que queres que eu te faça? A decisão do cego Bartimeu de clamar ao Senhor, clamar pelo filho de Davi, por Jesus, essa decisão produziu um milagre e ele voltou a enxergar. Por isso eu quero convidar você, você de outro ministério, você aí da Palhoça, quero convidar você que está acompanhando o rádio em Blumenau, em Joinville, você que nos escuta aí em Concórdia, em Catanduvas, você que está acompanhando a rádio aí em Chapecó, você que está acompanhando em Balneário Camboriú, Balneário Piçarras, você que acompanha de Bombinhas, São João Batista, de Biguaçu, você que está em Porto Belo, Tijucas, você que está no norte, no sul da ilha, Canasvieiras, você que está em Ponta das Canas, Ratones, Ingleses, você que está aí no Saco Grande, no Abraão, não importa onde você está, o Senhor está lhe chamando. Ô glória! O Senhor está lhe convidando para o desafio. Setembro de oração, uma decisão que produz um milagre. Você não está sozinho. Eu quero convidar, porque nós estamos, Pastor Joel Batista, orando nesse mês de setembro. O Espírito Santo falou para mim: é 400 colunas que irão levantar uma oferta de R$1.000. 400 colunas, Pastor Joel Batista, que estão escutando agora. Talvez você pode falar: pastor, desculpa a expressão, isso é loucura, pastor. Porque nós estamos vivendo crises, estamos vivendo catástrofes climáticas na natureza. Quantos irmãos estão sofrendo, pastor, prejuízo? Só que o nosso Deus é Deus de restituição. Eu quero profetizar em nome de Jesus para você que vai entrar no setembro de oração, que a glória da última casa será maior que a primeira. O Senhor Jesus está te chamando agora. Dá uma crise para aqueles que estão em Cristo, que não anda segundo a carne, mas segundo o Espírito. Ô glória! Abre agora o aplicativo do seu banco. Você vai abrir aí agora. E você vai entrar nesse propósito com R$1.000. O Senhor vai honrar você. Você vai fazer o seu propósito agora no Pix da Igreja Deus e Amor. O Pix da Igreja Deus e Amor é o CNPJ 43-208-040-1000-36. 43-208-040-1000-36. Você vai fazer a sua oferta na conta da igreja. Você vai declarar: eu creio que através desse voto, essa decisão de honrar a Deus vai produzir pela fé um milagre na minha vida. E você vai enviar o comprovante do seu Pix e o seu pedido de oração no nosso WhatsApp. DDD 48, número 3207-8283. DDD 48, número 3207-8283. Uma decisão que produz milagres. Entra no propósito, você que está desempregado, você que está com causa na justiça, você empresário, você que está endividado, é você mesmo. Se fosse fácil, queridos irmãos, todo mundo entrava. O Senhor está te convidando para um desafio, tudo ou nada. É o Espírito Santo que está te chamando para o setembro de oração. Uma decisão que produz um milagre. A decisão de honrar a obra de Deus, não homens, a obra de Deus, como oferta de R$1.000. Essa decisão vai fazer chuvas de bênçãos alcançar a tua vida. Deus vai fazer o inaudito, o sobrenatural acontecer. Porque o nosso Deus é Deus de coisas grandes. Vamos ouvir alguns testemunhos de fé, porque Deus já está operando na Igreja Deus e Amor.
1: Meu nome é Fabiane. A bênção que eu quero contar é uma bênção que meu marido recebeu. No mês de julho, a gente foi na Igreja Deus e Amor, no centro. Deus usou o pastor Samuel e falou para ele que até o final do mês tinha pessoas ali que Deus ia abençoar com um carro novo, que não seria nem um carro novo, seria um carro zero quilômetro. E meu marido trabalha com jardinagem, paisagismo, e ele tava fazendo trabalho no jardim, na casa do dono da Hi Toyota. Meu marido conversou com ele, né, a respeito de um carro zero na loja lá dele, e graças a Deus deu tudo certo, que meu marido conseguiu comprar pelo CNPJ da empresa, duas caminhonetes, zero quilômetro, né, 2026, Hilux, uma pro meu marido e uma pro meu cunhado, que é sócio do meu marido aqui na empresa. Graças a Deus, e a promessa de Deus se cumpriu no dia 31 de julho. Deu o mês certinho, Deus nos abençoou e honrou com essa bênção.
2: A paz do Senhor, ouvintes do programa A Voz da Libertação. Eu sou a irmã Vaina. Eu fiz um voto com Deus na campanha de oração da madrugada com o pastor Samuel Dolor. E nesta campanha eu pedi para Deus me prosperar os meus filhos. Que Deus viesse abençoar meus filhos nesta campanha. Que de repente surja uma oportunidade da minha filha comprar um restaurante. E coisa que a minha filha nunca pensou em ter foi um restaurante. Mas ela aceitou a proposta e comprou o restaurante. Estamos preparando. Breve vamos estar inaugurando. Eu estou muito feliz com esta bênção, muito agradecida a Deus pela tamanha vitória e conquista que a minha filha teve. E eu quero dizer para os irmãos, para as irmãs que estiverem ouvindo o programa Voz da Libertação, façam as campanhas, não quebrem, façam os propósitos com o Senhor, seja fiel nos propósitos, para que o Senhor venha abençoar, porque vocês podem ter certeza, cada um que fazer esta campanha que os irmãos estão fazendo, estão constantemente orando, vão receber bênção, que vão ficar surpresos.
0: Nós estamos, pastor Joel Batista, em todo mês de setembro, ouvintes, em 5 períodos de oração. 8 às 9 da manhã, ao vivo, aqui pelo rádio, pastor Joel Batista está em oração. Às 13 às 14 horas, eu e o pastor Romildo estamos em oração. Das 17 às 18 horas, eu estou aqui com o presbítero Jessé, Cooperador Jaci, até às 18 horas em oração. Das 22 às 23 horas, ao vivo pelo rádio, oração. e à meia-noite, 0 horas, eu estou com a equipe de pastores até 1 hora da manhã em oração pelo milagre, pela resposta de Deus, porque nós cremos que uma decisão produz o milagre. Vamos ouvir um belo louvor na voz da cantora Ângela Gonçalves, do novo CD, e ter a nossa fé edificada.

0: Segura Florianópolis, porque Florianópolis não para. É a Igreja Pentecostal Deus de Amor, sede estadual, localizada na Avenida Mauro Ramos, número 184, é o palco dos maiores milagres. A Igreja Deus de Amor é o tanque de Betesda do século 21. Vem para cá, povo de Deus, do norte e do sul da ilha. Vem para cá, toda a grande Santa Catarina. Vem para cá, porque aqui Deus faz milagres. Nós estamos na campanha mensal, Uma Decisão que Produz um Milagre. Em Lucas capítulo 5, versículo 4 e 5, o texto diz: e quando acabou de falar, disse a Simão: fazei-te ao largo, lançai as vossas redes para pescar. E respondendo Simão, disse-lhe: mestre, havendo trabalhado toda a noite, nada apanhamos, mas sob a tua palavra lançarei a rede. Grava essa palavra: o milagre não é fruto do acaso, o milagre não é fruto da sorte, o milagre é resultado de uma decisão alinhada com a palavra de Deus. Quantos que estão acompanhando o rádio agora, que muitas vezes fica esperando que Deus mude as circunstâncias, fique esperando que Deus mude situações ao seu redor? Só que Deus está esperando que você tome uma decisão. A crise, ei ouvinte, a escassez, ela não serve para nos destruir. A luta que você está enfrentando, ela tem um propósito: fazer você se posicionar diante da escolha certa. E a única decisão baseada na fé, ela pode romper agora anos de frustração, de lutas. Decida agora romper com a frustração. Não olhe para o passado. Hoje, o Espírito Santo está te chamando para tomar uma decisão que vai produzir um milagre. O Senhor está falando com você, empresário, você que diz assim: as portas trancou. Hoje, o Senhor pode abrir a porta. Você que está aí na dúvida, oscilando: R$1.000, pastor, é muito pesado. Não vai faltar farinha da panela e o azeite da botija, em nome de Jesus. O Espírito Santo vai fazer milagre na sua vida, porque a decisão de romper com medo, o medo da frustração, o medo do passado, o medo de não ter retorno, a decisão de romper vai fazer chuva de bênção descer na tua vida. Eu me lembro de Lucas capítulo 5, versículo 5, no cenário do paralítico, da paralisia. Deus fez um milagre naquele lugar. O cenário era da paralisia. Pedro e os discípulos trabalhavam a noite inteira, não pescavam nada, segundo Lucas 5:5. Eles estavam cansados, já haviam lavado as redes, estavam prontos para desistir. Só que, segundo a palavra de Jesus, eles lançaram a rede e eles alcançaram o milagre. A decisão certa, uma decisão pautada na palavra de Deus, produziu um milagre. O Senhor está te chamando para tomar uma decisão e entrar nessa campanha, porque Ele vai honrar a sua fé. Ei, Deus não nos chama, Deus não nos leva, Deus não nos conduz e Deus não nos pede nada que nós não podemos fazer. Até porque caminho que Deus abre, servo dele não escorrega. Quando Deus abriu o Mar Vermelho, a Bíblia diz que o povo atravessou em pé seco, porque caminho que Deus abre, servo dele não escorrega. Por isso, tome a decisão de obedecer acima da lógica humana, acima da sua situação econômica, a voz de Jesus que te chama para esse propósito, porque essa decisão de honrar a Deus, de colocar a fé em ação, vai gerar milagre na sua vida. A ordem de Jesus era aparentemente absurda. Pedro pescou, aliás, jogou rede a noite toda, não pescou nada. Mas Jesus manda Pedro pescar em pleno meio-dia. Era o pior horário para pescar no mar da Galileia. Humanamente falando, era impossível. A ordem de Jesus não fazia sentido. Só que não precisa fazer sentido o que eu estou falando para você honrar a Deus com R$1.000. Você só precisa crer. A ordem que Jesus deu a Pedro não fazia sentido. Pedro era um homem experiente. Só que a resposta de fé foi a recompensa. Veio rede cheia, cheia de peixe. Lança a rede na igreja, Deus amor. Lança a rede nessa terra fértil chamada Igreja Deus e Amor. Como uma coluna para manter esse programa no ar. Você vai arrebentar em nome de Jesus. Deus vai te honrar. Faça esse propósito. 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Você vai ser honrado por Deus. O mês de setembro será o mês que vai marcar a sua vida. Esse mês de agosto, estava todo mundo desanimado. O povo falando: é o mês da derrota. É o mês que não vira nada. Olha o que aconteceu nesse mês de agosto. Vamos acompanhar testemunhos que, oticamente falando, é sobrenatural. É o agir de Deus. Acompanhe, ouvinte.
1: O meu nome é Eliseu Franco, eu estive no culto da sexta-feira ali na Avenida Mauro Ramos, ali na Igreja Pentecostal Deus e Amor, a qual ali estava o presbítero Joel, orando pelos dons do Espírito Santo de Deus, a qual Deus usava o servo de Deus, falando que ali tinha três pessoas que Deus estava revelando que diante dos olhos dessas três pessoas era impossível, mas que Deus iria colocar essas pessoas dentro da oportunidade de novo, e eu era uma dessas pessoas que estava sendo revelado. Tomei posse da vitória, trabalhei muitos anos no transporte público aqui na Grande Florianópolis, e na pandemia eu fui mandado embora da empresa. E o meu coração, eu sempre pedi a Deus para que me desse uma oportunidade para que eu pudesse voltar a trabalhar no transporte público. E para quem trabalha dentro do transporte sabe que é muito concorrido a vaga. E Deus revelou que ia me dar uma oportunidade, me colocar dentro dessa oportunidade. E eu fui chamado na empresa, e para a honra e glória de Deus, eu já estou trabalhando no transporte público novamente, e esse é o meu testemunho que eu tenho para contar para todos os irmãos, e estou muito grato a Deus, e a promessa se cumpriu, e hoje eu estou empregado e trabalhando novamente para a glória de Deus no transporte público. Esse é o meu testemunho. Eu moro no norte da ilha, na rua Luiz Paulo da Silva, número 119.
2: Como se chama?
3: André.
2: Conte o milagre que Deus curou a sua esposa. Como foi esse milagre?
3: Ela estava doente, fazendo terapia e tal. Eu vim aqui, fiz o voto de R$1.000. E uma semana depois ela já estava melhorzinha e foi melhorando cada vez mais. Teve tratamento médico, mas eu deixei na mão de Deus, né? Porque só Deus pode curar a gente, né?
2: Quanto tempo ela tinha esse câncer?
3: Estava numa fase 2, assim, né? Já fazia um tempinho. Né?
2: Aí o irmão botou a fé em ação, vou fazer um voto com Deus.
3: Fazer um voto com Deus. E aqui fiz o voto com Deus e ela foi melhorando. Melhorando e agora está curado.
2: Confirma seu nome e seu endereço.
3: André Vitorino, o exige do Ultra Sabaquim.
4: Como se chama?
5: Irmã Adriana.
4: Qual foi o milagre que a irmã recebeu?
5: Eu fiz dois votos de R$100, R$200 para ajudar a manter a rádio. Deus usou o pastor para dizer que o Senhor estava abrindo uma porta grande para mim. 16 dias o Senhor abriu uma porta de emprego para mim e eu vendi R$62.000, e o meu salário em 16 dias foi R$5.140.00.
4: Esta bênção a irmã recebeu através de fazer o voto.
5: Eu tirei da onde eu não tinha, né, de uma conta que nem foi pregado hoje, né, de uma conta de luz, e aí eu peguei, né, e fiz esse voto. Eu não tinha como, R$200, e o meu salário em 16 dias foi R$5.140.00, para a honra e glória do Senhor. E todos os irmãos que estiveram ouvindo, eu provei agora pro pastor abrir minha conta e mostrei para ele que o Senhor é na vida de quem crê, né? Faz um voto e confia no Senhor e ele prospera, irmão. É só acreditar.
4: Deus abençoou a produção, as vendas que a irmã faturou.
5: R$5.111,40.
4: através de fazer um voto de R$200 aqui na igreja Pentecostal Deus e Amor, Deus operou esse grande milagre. Tudo é possível que crer.
5: É só acreditar aqui e ter fé, né? A gente tem que ter fé e que vai acontecer.
6: Meu nome é Fabiane. A bênção que eu quero contar é uma bênção que meu marido recebeu. No mês de julho a gente foi na igreja Deus e Amor no centro. Deus usou o pastor Samuel e falou para ele que até o final do mês tinha pessoas ali que Deus ia abençoar com um carro novo, que não seria nem um carro novo, seria um carro zero quilômetro. E meu marido trabalha com jardinagem, paisagismo, e ele estava fazendo trabalho no jardim na casa do dono da Hi Toyota. Meu marido conversou com ele, né, a respeito de um carro zero na loja lá dele, e graças a Deus deu tudo certo, que meu marido conseguiu comprar pelo CNPJ da empresa, duas caminhonetes, zero quilômetro, né, 2026, Hilux, uma pro meu marido e uma pro meu cunhado, que é sócio do meu marido aqui na empresa. Graças a Deus, e a promessa de Deus se cumpriu no dia 31 de julho. Deu o mês certinho, Deus nos abençoou e honrou com essa bênção.
7: Paz do Senhor, irmãos ouvintes do programa A Voz da Libertação, eu fiz um voto com Deus nessa campanha, ferido pelo processo, curado pelo propósito, de R$600 com o pastor Samuel na campanha, e Deus me abençoou com R$12.000. Eu quero contar essa bênção testificando o que Deus fez.
8: Para a sua vida mudar, é preciso que haja uma concordância total e completa entre você e a sua fé. Mas como saber se tenho fé suficiente para que haja essa concordância? Não basta apenas crer em Deus de uma forma sentimental e emotiva, mas é preciso acreditar nele de uma forma totalmente consciente. E isso só é possível através de sua palavra. As Escrituras Sagradas não nos deixam dúvida ao dizer: a fé vem pelo ouvir e ouvir a palavra de Deus. Para tocar o coração de Deus, é preciso que Ele veja em cada um de nós como estamos o servindo, qual a nossa crença para com Ele. Se você começar a crer em Deus hoje, de uma maneira consciente, ouvindo e crendo em Sua palavra, tenha certeza de que sua vida nunca mais será a mesma. 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
0: E eu quero chamar a sua atenção, você de outro ministério, você simpatizante da Igreja Deus e Amor, eu quero chamar você para fazer um propósito de ser dizimista aqui na igreja. Faz um teste, você da Universal, você aí da Mundial, você da Assembleia de Deus, da Presbiteriana, da Batista, não importa a sua igreja, faz um teste. Durante 3 meses, 90 dias, você vai devolver. Não é dar, é devolver o que é de Deus. Você vai honrar a obra de Deus aqui na Igreja Deus e Amor com o seu dízimo. Dízimo significa décima parte. E o dízimo também, à luz da Bíblia, é um ato de culto. Quando você dizima, você está cultuando, você está adorando a Deus. O dízimo é o reconhecimento que tudo que você tem pertence a Deus. No Antigo Testamento, quando a lei foi instituída, na lei, se dava o dízimo, se devolvia o dízimo, aliás, para o sustento dos levitas, sacerdotes, e para a manutenção do templo. Também o dízimo, à luz do Velho Testamento, tinha também funções sociais, como ajudar pobres, órfãos e viúvas, como aqui nós fazemos, ajudando famílias carentes mensalmente com cesta básica. Por isso que também há uma promessa em Malaquias 3:10 sobre o dízimo. E Deus promete abrir as janelas dos céus para aqueles que honram a Deus. Embora muitas pessoas têm maus olhos com o dízimo, todos quantos têm sido fiel no pouco, Deus tem colocado sobre o muito. Deus tem honrado. Por isso o Senhor está te convidando hoje a fazer essa contribuição voluntária e honrar a Deus. Eu uso uma analogia simples, pastor Mike, objetiva para o dízimo. eu costumo usar a figura do aniversário. No aniversário, o aniversariante, ele tem um costume. É uma espécie de ritual, de cerimonial do aniversariante oferecer o primeiro pedaço de bolo, né, para a pessoa que na concepção dele é a mais importante. Geralmente o pai, a mãe, um irmão mais próximo, assim é o dízimo. Quando você entrega, devolve e honra a Deus com o dízimo, você está dizendo que Deus é mais importante que o dinheiro. Deus é mais importante na sua vida. Por isso eu quero convidar você que está me ouvindo agora. Quantos crentes que não devolvem dízimo? Obreiros que não honram a Deus com o seu dízimo. Faz um propósito de honrar a Deus com o seu dízimo. 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Eu tenho certeza que as janelas dos céus vão se abrir na sua vida. 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Tudo que passar na sua mão, 10% você vai honrar a Deus. 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Pode fazer prova com Deus, porque Deus vai te honrar. 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

eu só quero reforçar que às 21 horas, nós teremos aí o momento do presidiário, e você é meu convidado especial para estar aí acompanhando aí esse momento tão especial, uma carta viva.

Queridos ouvintes da Rádio 98.9 FM Porto Belo, queremos abrir o nosso coração para falar de uma causa muito especial, gente. A Fundação Reviver realiza um trabalho social levando esperança a famílias que enfrentam dias difíceis, infelizmente. Muitos lares estão sem alimento básico para colocar na mesa. Talvez para você é uma cesta básica seja apenas uma doação. Mas para quem está passando necessidade, ouvinte, ela representa alimento, dignidade, esperança e a certeza de que Deus não esqueceu deles. Hoje fazemos um apelo. Se Deus colocou em seu coração o desejo de ajudar, doe uma cesta básica ou contribua com qualquer valor. A sua oferta pode transformar a realidade de uma família inteira, ouvinte. A palavra de Deus nos ensina que em Provérbios, capítulo 19, versículo 17, quem compadece de um pobre empresta ao Senhor e ele contribuirá o seu benefício. Seja um instrumento nas mãos de Deus, ouvinte. Estende as suas mãos, semeie com amor. Participe desta obra social da Fundação Reviver. Juntos podemos levar alimento, esperança e o amor de Cristo a quem mais precisa. Que Deus abençoe você, amado ouvinte, grandemente a sua vida, a sua casa, e multiplique tudo aquilo que você fazer em favor do próximo. Muito obrigado pela sua dignidade, você ser generosidade nessa obra do Senhor, na obra social da Fundação Reviver.

0: paz do Senhor, amados irmãos, ouvintes do programa Voz da Libertação. Quem vos cumprimenta é seu irmão em Cristo, presbítero Jessé da Glória, segunda voz da dupla Eu Só Quero Adorar. Estou passando aqui nesta programação para convidar para todas as terça-feira você se fazer presente na poderosa campanha Terça-feira das Providências Divinas com unção e revelação. 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Quero te convidar, amado ouvinte, amado irmão, você que está passando lutas financeiras, lutas espirituais, lutas de saúde, você que está passando um problema que para a medicina, para a sociedade, para a justiça humana não tem solução, é causa perdida. Você está conosco nesta terça-feira, terça-feira dos vencedores, com o tema As Providências Divinas sobre a minha vida, sobre a vida desta irmã, deste irmão, desta pessoa, seja qual for o problema que você está enfrentando, Deus tem vitória para você. Terça-feira, 19 horas, na Avenida Mauro Ramos, 184, no centro da capital dos catarinenses. Eu te aguardo, eu te espero, juntamente com o nosso irmão cooperador Jacir Canabarro, que vai estar no altar também, pregando a palavra de Deus, orando pela sua vida, orando pela sua família. Deus estará confirmando a grande vitória, o grande milagre, a qual você espera, a qual você busca da parte de Deus. Deus estará te honrando. Vem estar conosco, 19 horas, Avenida Mauro Ramos. Eu, presbítero Jessé da Glória, estarei com você, cooperador Jacir Canabarro e os demais. Todos os obreiros estaremos envolvidos, emanados numa só fé, para adorar e decretar vitória sobre a tua vida em nome de Jesus. Fiquem todos na paz do Senhor Jesus, eu te aguardo. 19 horas estaremos juntos num só clamor, numa só petição e agradecimento a Deus pela sua causa, pelo seu problema, pela sua aflição. Vem estar conosco, não perca tempo. Deus garante, Jesus garante a grande vitória.
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3: Sexta-feira que vem, nós teremos aqui a presença do pastor Joaci Gonçalves. 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

Em Deus está a minha salvação e a minha glória, a rocha da minha fortaleza e o meu refúgio. Confiai nele, ó povo. Em todos os tempos, derramai perante ele o vosso coração, pois Deus é o nosso refúgio. 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

0: estadual. Deus abençoe vocês. Estamos incessantemente orando em favor da vida de todos vocês, companheiros de obra, batalha de obra do Senhor.
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Deus abençoe o povo de Deus, Deus abençoe os pastores, Deus abençoe nossos pastores regionais, centrais, setoriais, coligados à sede estadual. Deus abençoe vocês, meus companheiros de obra. Deus abençoe os diáconos, presbíteros. Deus abençoe os obreiros e os membros da sede.

Nós estamos buscando abrigo no Senhor, Pai. Nós estamos buscando refúgio no Senhor. Bendito seja o Teu nome. Nós Te louvamos, nós Te engrandecemos, nós Te exaltamos, meu Deus. Eu não tenho palavras para Te louvar e agradecer por mais este tempo, onde milhares e milhares de irmãos e irmãs estão juntamente comigo, prostrados em Tua presença, para juntos buscarmos a Tua face nessa madrugada. Senhor, quantos

Isso é igreja. Igreja é unidade. Igreja é quando vivemos comunhão. Quando nós estamos no mesmo espírito, mesmo que irmãos em outros países, estão todos em um só espírito buscando ao Senhor. Senhor, nós te louvamos por toda a igreja em todos os continentes do mundo. Nós te louvamos pela vida dos nossos queridos irmãos e irmãs, Pai, que se prostram diante de ti, diante da tua face. Senhor, não há outro além de ti. Ouve, ó Deus, o nosso clamor. Atende a nossa

esferas políticas, sociais, mas a igreja se posiciona, a igreja ela é o equilíbrio da terra.

clã de Lemai, e nós, como igreja, estamos debaixo de uma palavra: as portas do inferno não prevalecerão. Eu declaro a light ou esseremada candelemai. Ori clandelemalamasseri minarai. Ó Senhor, não prevalecerá. Estamos em guerra espiritual. Estamos em uma batalha espiritual, Senhor.

nós oramos, nós guerreamos, Pai. Nós estamos em guerra. Que guerra travada, que batalha, Senhor. Paulo vai dizer: a nossa luta não é contra a carne. Quantos estão guerreando na carne, Senhor? Mas nesta madrugada, o Senhor está nos levando em espírito para batalhar a guerra dos céus. Oh, glória a Deus! A guerra espiritual. Senhor, eu oro para que toda carnalidade, todo eu, seja dissipada agora, para que nós, como homens e mulheres de Deus, possamos nos posicionar em fé e enxergar, Senhor, além dos nossos olhos carnais, como falhamos, Senhor, como falhamos quando olhamos somente no âmbito desse mundo metafísico,

Poeversala macanduri minarai. Oh glória! Teu elebra canto presele malai. Chuivi seminara candele madaca lemala sui mineira lamaia. Oh glória! Giazi estava na carne e enxergava somente os inimigos de Eliseu. Mas Eliseu, no espírito, disse: Giazi, não se preocupe, oh glória, porque mais são os que estão conosco do que os que... Oh, que maravilha, Senhor! E precalebala seu e de pracandele malamai. Mais são os que estão conosco do que os que estão com eles. Senhor, que mistério! Eu estou sentindo a tua glória, estou sentindo a tua graça.

Estamos em guerra. Estamos em guerra. E uma guerra tão sangrenta, onde o inimigo tem ousado em colocar crianças e adolescentes na prostituição. Senhor, estamos em guerra, onde o inimigo tem tocado nas crianças, na inocência das crianças. Estamos em guerra, onde o inimigo tem afrontado a moralidade e a santidade da tua igreja. Estamos em guerra espiritual, onde o certo é errado e o errado é certo. Estamos em guerra espiritual, Senhor, onde principados e potestade tentam de todas as formas minar, enfraquecer a unidade da igreja. Estamos em guerra espiritual, guerra esta em que o amor se esfriou e o ódio, meu Deus, tem se multiplicado. Estamos em guerra espiritual, onde a igreja, Senhor, tem perdido a sua essência na questão do equilíbrio na sociedade. Estamos em guerra quando nós perdemos o nosso propósito. Mas nesta madrugada de oração, nós nos posicionamos no Senhor, Pai. Eu posso sentir a Tua presença. Eu posso sentir, Senhor, a Tua graça que é derramada sobre nós nesta madrugada. Abra os meus olhos, Senhor. Abra nossos olhos para que essa irmã possa contemplar cavalos e carros de fogo. Que a tua igreja possa contemplar. Teu é para calaçou eremalai. Cavalos e carros de fogo pelejando por nós. Oh, Senhor, não é idolatria aos anjos. Não, não. Porque os anjos são chamados para servir santos. Oh, aleluia. Assim como Pedro, que estava preso e a igreja orava. Telemato que praça e de calemalamai. E o Senhor enviou o anjo na prisão. E Pedro achava que era uma visão. Quando ele viu, já estava fora das guarnições romanas. Oh, que maravilha, Senhor! É quando nós estamos neste lugar de essência, Senhor. Oh, nós confiamos no Senhor como nosso refúgio. Como é maravilhoso, Senhor, quando nós entendemos o nosso lugar de essência, que é estar na Tua presença. Eu anelo pela Tua presença, Senhor. Não há nada mais importante nas nossas vidas do que a Tua presença, Jesus. Não há nada. Tire tudo, Senhor. Tire tudo, mas não retire de mim a Tua presença. É a Tua presença que me sustenta, Senhor. Eu posso sentir a Tua presença nesta madrugada. Senhor, toma-nos nas Tuas mãos. Toma a Tua igreja nas Tuas mãos. Nós choramos pelas almas, nós planteamos pelas almas. Levanta esta igreja, Senhor. Que o nosso objetivo não seja individual, Senhor. Salva as almas.
queremos respirar almas, queremos impactar a sociedade, Senhor, onde os homens olharão e dirão: esses são os discípulos de Cristo. Esses são discípulos de Jesus, pela diferença, por quem somos no Senhor, Pai. Jesus, salva as almas, Senhor, que o nosso foco seja almas. Nós oramos, Pai, nós oramos por esse posicionamento, Senhor. Em fé, nós nos posicionamos, nós nos colocamos neste lugar. Estamos, meu Deus, à espreita, estamos na torre da vigilância. Não deixe nós adormecermos como as virgens loucas, Senhor, e perder o azeite, que é a Tua palavra, que é a sensibilidade do Teu Espírito, que é a comunhão. Quantos se apegam a tantas coisas, Pai, mas não se apegam à Tua presença. E nessa madrugada queremos ter esse momento de comunhão.

Leva-me, Senhor, para a rocha que é mais alta do que eu. Quantos irmãos com os espinhos, Pai, com os espinhos na carne, quantos irmãos com espinhos.

da dor sentimental e emocional. Quantos irmãos enfrentando dores terríveis, mas nesta madrugada de oração, cura, meu Deus, o coração deste irmão. Ó Senhor, a Tua palavra diz que o Senhor respondeu a Paulo dizendo: Paulo, Paulo, o meu poder se aperfeiçoa na sua fraqueza. E nós oramos, Pai, por um aperfeiçoamento. Nós oramos, Senhor, porque queremos ser aperfeiçoado, como o Senhor disse também a Paulo: a minha graça te basta, a minha graça.

tua graça, totalmente dependentes da tua graça diária, todas as horas, todos os momentos. Que maravilha, Senhor, quando nós entendemos que a tua graça é como as ondas do mar, que nós ficamos à beira do mar, esperando uma onda após a outra. Assim a tua graça vem sobre nós, uma onda após a outra. Ó Senhor, não queremos orar somente com os nossos lábios, porque estaríamos sendo hipócritas, estaríamos sendo, Senhor, mais um batendo no peito e gritando, Senhor. Mas não, Pai, não, meu Senhor Jesus, nessa madrugada queremos derramar a nossa alma, o nosso coração, Senhor, diante de Ti, em lágrimas, Senhor, como sementes preciosas. Aquele que leva a preciosa semente, andando e chorando, voltará com certeza com seus mostos. Nós oramos, Pai, nós colocamos diante de Ti a nossa vida, nós colocamos no Teu altar, Senhor, e Tu sabes que a minha casa, Senhor, que a minha família, eu coloquei no Teu altar aos meus 16 anos, meu Deus. Há 24 anos atrás, eu coloquei a minha vida, Senhor, a minha família, mesmo sem ter a minha família, eu já dizia, eu e a minha casa,

é quando escolhemos te servir, meu Deus. Servir ao Senhor de coração. Oh, meu Deus, lembra das tuas misericórdias

É pelas tuas palavras que nós vivemos, Senhor. É pelas tuas palavras, meu Deus, que nós caminhamos, que nos sustentam a cada dia, que nos fortalece. Nós te louvamos, Senhor. A minha alma te louva, a minha alma te engrandece. Digno é o Senhor de toda aceitação, de todo louvor, de toda honra e de toda glória. Leva-nos para este lugar, meu Deus.

Confiamos, Pai, nas Tuas misericórdias, nas Tuas compaixão, Senhor. Não se ausente de nós, nem por um instante, Senhor. Eu não consigo me imaginar longe.

nós cobrimos a liderança da tua igreja em oração, a nossa querida irmã Irene Miranda, visita tua filha, Senhor. Nós oramos pela irmã Débora, pelo pastor Lorival, pelo nosso querido pastor Davi Miranda Neto. Visita esta liderança que o Senhor escolheu, que o Senhor confiou, está à frente a esse trabalho. Pesa, meu Deus, a responsabilidade das igrejas. Pesa a responsabilidade de cuidar do rebanho do Senhor. Pai, mas eu oro pelos teus servos. Fortifica as suas mãos, fortifica, Senhor, as mãos deles nesse tamanho e complexo trabalho. A tua obra é muito grande, Senhor. Dai-nos sabedoria, Senhor, nós que estamos lado a lado dos teus servos, para sermos sustento, para ajudarmos, Pai, os teus filhos nesta grande obra. Eu peço cada dia mais sabedoria, discernimento, Senhor, para que no abrir e fechar dos lábios deles, eles sejam, Pai, usados e o teu nome seja conhecido. Senhor Deus e Pai, eu quero orar pela diretoria executiva, pastor Milton, Senhor, pastor Osmar, pastor Jerry, pastor Fabrício Beata, pastor Wilson Siqueira, a irmã Maria José, toda a diretoria, Senhor, pastor Marco Magno, usa os teus filhos, visita a família, os filhos de cada um deles, visita, Senhor, os teus servos. Pai, eu oro também pela tua igreja no geral, todos aqueles que são líderes, que estão envolvidos, Senhor, diretamente na liderança, que lideram, que exercem qualquer papel de influência, Senhor, dê sabedoria, porque grande é essa responsabilidade. Eu oro pela Fundação Reviver, eu oro pela Associação Reviver Help, Deus e Amor. Eu oro, Senhor, pelos projetos, pelo Ministério de Jovem, pela conferência, Senhor, que vai acontecer agora, dia 4 e 5 de setembro. Pai, nós te louvamos pelo grande marco histórico que a tua igreja irá viver, igreja. Nós te louvamos, Pai, por tudo que o Senhor tem feito em nosso ministério. Podemos dizer como, aleluia, Samuel disse, até aqui nos ajudou o Senhor. Pai, graças te damos por tudo. Muito obrigado, Senhor. Fica conosco em nome de Jesus Cristo. Amém e amém. Meus queridos irmãos, que Deus abençoe. Eu quero orar também por você que orou conosco e sentiu.

0: se entristeceu e saiu da igreja. Eu quero orar por você. E quero orar por você também que quer aceitar Jesus. Você que quer tomar a decisão de aceitar Jesus como único e suficiente Salvador da sua alma. Eu quero orar por você. Oremos ao Senhor agora. Eu tenho certeza que o Senhor vai visitar a sua vida. Feche seus olhos. Senhor, meu Deus e meu Pai, nesta madrugada de oração, eu quero apresentar os meus queridos irmãos que estão agora, Senhor, reconciliando. Outros estão tomando a decisão de aceitar o Senhor Jesus como o único e suficiente Salvador das suas almas. Senhor, visita cada um agora. Senhor, guarda, sustenta-os nas suas mãos, perdoa os seus pecados, escreve, Senhor, o nome no livro da vida e sela com o teu sangue. É o que nós te pedimos e desde já te agradecemos em no nome de Jesus. Você que aceitou Jesus, você que reconciliou, está aparecendo aí na tela agora do seu smartphone, do seu computador, o número e o e-mail. É o WhatsApp, que é o DDD 11 950 94 46 45, e também o e-mail, que é queroaceitarjesus@ipda.com.br. Você vai mandar para nós uma mensagem: olha, acabei de aceitar Jesus, meu nome é tal, meu telefone é tal, e eu estou falando de tal cidade, ou se você for daqui de São Paulo, de tal bairro. E um pastor vai entrar em contato com você, nós iremos entrar em contato com você e direcionar você para a igreja mais perto de você, para nós te darmos agora todo o acompanhamento espiritual, te dar todo o acompanhamento nesses primeiros passos que você está dando, voltando para a presença de Deus, tá bom? Então é isso. Meus queridos irmãos, que Deus abençoe vocês, que Deus abençoe por mais um dia de oração. Essa foi mais uma transmissão oficial da Igreja Pentecostal Deus Amor, na presidência da nossa querida irmã Irene Miranda. Fiquem todos com Deus, a paz do Senhor Jesus e até a próxima, se assim o Senhor nos permitir.
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2: Escrito está na palavra de Deus:
3: o homem justo leva uma vida íntegra, como são felizes os seus filhos. Provérbios 20:7.
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5: Chamo Cássia, moro em Goiânia, né? Então eu também estou aqui para agradecer o Senhor, né? Pelas bênçãos que Deus tem concedido em todos os sentidos na minha vida. Eu vim aqui, fiz o propósito com o Senhor de gravar o testemunho. É que em 2012 eu passei uma provação muito grande com a minha filha e eu não estava firme nos caminhos do Senhor. E aí eu fiz um propósito com o Senhor, né? Que se o Senhor libertasse a minha filha das drogas, né? Porque ela usou crack, maconha, êxtase, e ela fugia de casa, ficava dias fora de casa, ali eu não sabia pela qual, onde ela estava. Por várias vezes ela falava que ela que tinha vontade de me matar dormindo lado a lado com ela. Ela pensava até em pegar a faca e me matar sem mesmo eu nem mesmo saber. 2 anos usando droga. Ali ela fugia de casa, não sabia o paradeiro dela. E ali eu me encontrava assim, sem forças, indo para a igreja, buscando o Senhor. E o Senhor falava, né, que tinha um propósito na minha vida também. E eu fiz um compromisso com o Senhor e falei para o Senhor que se Deus libertasse ela, um dia quando eu viesse aqui, que eu conhecesse aqui o Templo da Glória, eu viria também gravar o meu testemunho para a honra e glória do Senhor. E o Senhor libertou ela para a honra e glória do Senhor. O Senhor deu já 2 filhos para ela, casada, não usa mais droga, está liberta para a honra e glória do Senhor Jesus, porque foi na igreja Deus e Amor que o Senhor libertou ela. Cássia Cacilda Ferreira Leite. Eu moro em Goiânia, ali no Parque Anhanguera 1, na rua Machado de Assis, quadra 13, lote 18, em Goiânia.
6: 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Mas como saber se tenho fé suficiente para que haja essa concordância? 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E isso só é possível através de sua palavra. As Escrituras Sagradas não nos deixam dúvida ao dizer: a fé vem pelo ouvir e ouvir a palavra de Deus. Para tocar o coração de Deus, é preciso que Ele veja em cada um de nós como estamos o servindo, qual a nossa crença para com Ele. Se você começar a crer em Deus hoje, de uma maneira consciente, ouvindo e crendo em Sua palavra, tenha certeza de que sua vida nunca mais será a mesma. 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
7: 1 hora e 5 minutos.

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Por natureza, o homem é esquecido. Esquece dos fatos, datas, pessoas e compromissos. Por outro lado, a tendência humana é para não esquecer certos fatos que ocorrem na vida. Principalmente quando se trata de perdoar ou pedir perdão. Vemos e ouvimos muitas pessoas afirmarem: eu perdoo, mas não esqueço. Perdoo, mas não quero mais amizade com ele ou com ela. Isto não é perdão. O perdão que a Bíblia ensina é cheio de amor, misericórdia, e normalmente se perdoando se esquece, se sepulta no passado. Isso é possível se a pessoa experimentar o perdão divino, tornando-se revestida do grande amor de Deus. Deus é onisciente, é onipresente, é onipotente, mas, sem dúvida alguma, Ele esquece dos nossos pecados. Pois eu mesmo, o Senhor de Israel, apago as tuas transgressões por amor de mim, e dos teus pecados eu não me lembro mais. O Senhor Deus lança os teus pecados perdoados para trás de suas costas e joga nas profundezas dos mares. Caro amigo ouvinte, o sangue de Jesus Cristo nos purifica de todo o pecado. Através do seu sangue que temos a comunhão uns com os outros. E o sangue do Cordeiro de Deus, o Filho de Deus, nos purifica de todo o pecado. Isso se conhecermos a Jesus Cristo e sabermos que Ele é o Senhor. Mantemos a comunhão uns com os outros. E o sangue do Cordeiro nos purifica, nos lava e nos limpa de toda a iniquidade. Amigo ouvinte, pare, pense, confesse os seus pecados. E a partir de hoje, você será uma nova pessoa em Cristo Jesus, o Filho de Deus. Aprenda a perdoar e serás perdoado. Pois quem conhece a Deus sabe perdoar. 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
2: Muito bem, queridos. 1:17. Deus abençoe a sua audiência nessa madrugada. Estamos na programação Madrugada do Socorro de Deus. Eu sou seu irmão em Cristo, presbítero Mário Ramos, e vamos juntos até às 5 horas da manhã, falando do amor daquele que vive e reina para sempre, que é o nosso Senhor e Salvador, Jesus Cristo. Deus abençoe a sua audiência. Olha, temos as nossas linhas abertas para que você possa participar e estar conosco nesta madrugada. Olha, 3208-2743, 3208-2790, 3208-2743, 3208-2790, para sua participação, você poder falar conosco, você deixar seu pedido de oração, o seu recadinho aí. Estamos aqui prontos para te atender nesta madrugada do Socorro de Deus.
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2: É, lembrando também que você pode estar também mandando mensagem para nós através do nosso WhatsApp. O nosso WhatsApp é 11 98292-3392. Lembrando mais uma vez, é o 98292-3392. Para você que está fora de São Paulo, é o DDD 11. Mande para nós uma mensagem, estaremos divulgando o seu nome aqui. Ah, mas não esqueça de dizer aí de que localidade você está falando, que cidade, que bairro, para que nós possamos aqui interagir com você dentro dessa programação. Olha, faça aqui como alguns irmãos já estão fazendo, já estão mandando para nós a mensagem aqui. É, nosso irmão, aqui nossa irmã Dete também já está mandando a mensagem. Ela está sintonizadinha nessa madrugada conosco. A nossa irmã Rosane Maria também, ela de Nova Iguaçu, Rio de Janeiro. Deus abençoe todo o povo de Nova Iguaçu. A nossa irmã Rosane está pedindo oração pela sua vida espiritual, pela sua saúde e por toda a sua família. Faça como ela, mande para nós aí uma mensagem. E daqui a pouco já estaremos clamando aí por você, irmã Rosane, por todos os nossos amados irmãos. Também nossa irmã, deixa eu ver o nome dela aqui. Aloísio, nosso irmão Aloísio. Está pedindo oração pela sua família, pela sua irmã que está internada. Ele é de Olinda, Pernambuco, estado do Pernambuco. Deus abençoe, irmão Aloísio. Estaremos orando sim pela sua querida irmã e por você, claro. Deixa eu ver aqui, temos mais irmãos aqui que estão conosco dentro dessa programação. Deixa eu ver aqui, nossa irmã Sueli também, ela mandou uma mensagem e está pedindo oração pela sua saúde. Sim, estaremos orando sim pela nossa irmã Sueli. Deus abençoe. 1:20. 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
2: Chegou aquele momento também da nossa reflexão, né? O momento de nós aprendermos um pouquinho a palavra do Senhor nessa madrugada. É a hora do pão diário com o pastor Lorival de Almeida, que estará trazendo uma mensagem bíblica para nós, falando sobre o mal, né? Que o mal não descansa. Ouça essa mensagem e tenha aí a sua fé edificada no Senhor.
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4: Meditação, vamos meditando? Porquanto a graça de Deus se manifestou salvadora a todos os homens, educando-nos para que, renegadas à impiedade e às paixões mundanas, vivamos no presente século sensata, justa e piedosamente. Tito, capítulo 2, versículo 11 e 12. O mal não descansa. Isso é fato. O mal está aí de noite, de dia, a todo momento, E os agentes do mal também cumprem o seu papel, né? Segundo a sua própria natureza, sem mostrar sinais de fadiga, enfado ou desânimo. Parece que o mal não desanima nunca. Aliás, dizem que Satanás foi desprovido de todas as suas armas e foi dada a ele... É uma história apenas, não que seja uma realidade, né? E foi dada a ele a oportunidade de escolher uma arma, ele escolheu o desânimo. Essa arma, o desânimo, eu vou lançar sobre os meus adversários. É uma história, por quê? Porque nós vemos, da mesma forma que o mal não descansa, nós vemos que os que poderiam estar lutando em prol do Evangelho, às vezes se esmurecem ante a primeira dificuldade, parece que se desanimam com tanta facilidade, não é? E eu acredito que por essa razão, em duas ocasiões, nas cartas destinadas aos Gálatas e aos Tessalonicenses, o apóstolo Paulo orientou: e não nos cansemos de fazer o bem, pois no tempo próprio colheremos, se não desanimarmos. Foi para os Gálatas, capítulo 6, versículo 9. Agora nós vamos a 2 Tessalonicenses 3:13. Quanto a vocês, irmãos, não se cansem de fazer o bem. Então nós vemos aí que dá a sensação que fazer o bem cansa. Muito mais do que fazer o mal, né? Parece que o desânimo, ele vem mais rapidamente em quem faz o bem. Eis aí o paradoxo, não é? Os que são orientados a anunciar o evangelho, isto é, semearem trigo, correm o risco de abandonar a missão alegando cansaço ou falta de estímulo. Enquanto os que semeiam o joio e propagam essa graça barata, a sensação que se tem é que eles nunca se desanimam. Parece que os contendeiros nunca se desanimam. Aliás, esse termo graça barata é uma referência a uma fé sem fruto, né? Uma fé estéril, inútil. Essa graça barata é a pregação do perdão sem arrependimento. É o batismo sem o conhecimento verdadeiro do seu significado. É a participação da ceia do Senhor, por exemplo, sem o exame próprio. É a absolvição sem confissão. É a graça sem discipulado, sem cruz, sem Jesus Cristo vivo, sem o abandono do pecado, sem renúncia. Isso é graça barata. Nos tempos presentes, nós temos observado uma crescente ousadia por parte dos semeadores do joio, da graça barata, os contendeiros, quando se trata de desqualificar a igreja. E o que mais impressiona é que eles fazem isso distorcendo a preciosa graça de Deus. São oportunistas, né? E tais oportunistas têm arrastado mentes ingênuas, pois falam o que estas mentes ingênuas querem ouvir, aumentando assim o contingente dos rebeldes sem causa. Porque hoje está assim, evangelho tem para todo tipo de gosto, e as pessoas querem ouvir o que querem viver, querem ouvir o que querem ouvir, não é necessariamente ouvirem a verdade. O apóstolo Paulo alertou, o Espírito diz claramente, que nos últimos tempos, alguns abandonarão a fé, e seguirão espíritos enganadores e doutrinas de demônios. Tais ensinamentos vêm de homens hipócritas e mentirosos, que têm a consciência cauterizada. 1 Timóteo capítulo 4. Homens de mente cauterizada, eis aí o veredito de Paulo. Por que não dizer o diagnóstico, né? A mente cauterizada, ela se torna insensível, como se tivesse sido queimada a ferro em brasa. Qual é a consequência? O evangelho perde o seu efeito transformador, perde a sua eficácia. Como se não bastasse isso, essas pessoas com mente cauterizadas, elas acabam se voltando contra a igreja, contra a noiva de Cristo. E principalmente no que se diz respeito ao ataque à sua parte visível, isso é, a corporação formada por pessoas. Infelizmente, os semeadores do joio, eles têm se disseminado, ou seja, eles têm crescido, perdão, e têm falado desse evangelho, que infelizmente não é um evangelho verdadeiro, mas é a graça barata, que tem alcançado tantas pessoas e criado tantos grupos, principalmente os famigerados, desigrejados, negando a necessidade da comunhão, ou seja, a coinonia, a comunhão entre os irmãos em Cristo. Em Hebreus 10, 25, temos a confirmação dessa necessidade. De uma forma bem moderna, olha, para você entender bem, não deixemos de reunir-nos como igreja, segundo o costume de alguns, mas encorajemos-nos uns aos outros, ainda mais quando vocês veem que se aproxima o grande dia do Senhor. Então não é para abandonar a congregação como muitos. Infelizmente, esses grupos, esses da graça barata tem se proliferado, essa é a palavra, né? Proliferado, e formam movimentos, e negam todos os princípios de autoridade, dando ênfase aí à autossuficiência, combatem ferozmente a contribuição nas igrejas, até os dízimos e ofertas, além de estabelecer uma forma bem particular de interpretar a Bíblia e praticar a fé. Daí o subterfúgio de muitos ao se aplicarem às obras de caridade, achando que é isso que faz... Não, eu pego, eu ajudo os pobres, como se fosse simplesmente isso. Pessoas que já estão se tornando como aqueles grupos que nós conhecemos, né, os da reencarnação, que querem achar que se salvam pelas obras, quando isso não é a realidade, isso não é a verdade, não é? Então eu quero que vocês, ouvintes, entendam, né, e constatem que é preciso abrirmos os olhos, porque esses procedimentos são procedimentos hipócritas. É só nos lembrarmos que Judas teve esse mesmo sentimento, lavando os pés de Jesus, aquela mulher com aquele perfume caro. Aí Judas já saiu com aquela historiazinha, podia ter vendido esse perfume e dado o dinheiro aos pobres, não podia? Seriam 300 denários. E no final da história nós todos passamos a conhecer quem era Judas. Ele dizia isso não porque amava as vidas, mas porque era ladrão. Então pense nisso. A falta de comprometimento com o Evangelho de Cristo tem exposto essa vulnerabilidade da igreja visível. É claro que o sem número de falsos líderes, lobos vorazes, que só visam a lã das ovelhas, têm colaborado terrivelmente para isso também. Mas nós não devemos nos esmurecer de jeito nenhum, não devemos nos desanimar de forma alguma. O bom combate não pode ter trégua, pois há uma promessa de que as portas do inferno jamais prevalecerão contra a obra de Deus. Portanto, eu digo a vocês, irmãos, não nos desanimemos, não. Não cessemos de fazer o bem. Não. E os semeadores do joio vão ter que engolir seco, porque são agentes do mal. Eles verão os seus intentos frustrados e essa graça barata neutralizada por você que é pregador da verdade, semeador do trigo, da graça preciosa. Essa graça é preciosa porque ela chama ao discipulado. Ela chama a conhecer Jesus Cristo profundamente. Ela chama a entendermos a obra evangelística. Ela chama, sim, também, é evidente, a ajuda ao próximo. E é assim que nós vamos entendendo que devemos, sim, nos doar pela obra de Deus, não é? E é claro, condenando o pecado e justificando pela graça o pecador. Essa graça é, sobretudo, preciosa por ter sido preciosa para Deus, por ter custado a Deus a vida do seu filho. A Bíblia fala, fostes comprados por bom preço. E porque não pode ser barato para nós aquilo que custou caro para Deus. Não, para Deus custou o seu filho, então a graça não pode ser barata de jeito nenhum.
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1: Muito bem, 1h35, 1h35. Deus abençoe você que ficou aí com essa palavra maravilhosa com o pastor Lorival de Almeida, para sua reflexão. Tenho certeza que você foi abençoado pelo Senhor nesta madrugada, essa madrugada do socorro de Deus. Lembrando a vocês que nossas linhas já estão abertas, é o 3208-2790, 3208-2743, para que você mande aí para nós o seu alô nessa madrugada, fale conosco, converse conosco, deixe seu pedido de oração também, estaremos aqui pronto para orar. Lembrando a vocês que a partir das 2 horas, nós já estaremos aí orando, buscando a presença de Deus, buscando a face do Senhor, para que a sua vida seja alcançada e você receba aí as bênçãos de Deus dentro do seu lar, aí na sua família. Temos alguém na linha, irmão Felipe? Temos alguém já no 3208-2743 ou 3208-2790? Temos alguém que já está conosco nessa madrugada. Vamos atender essa pessoa que está querendo falar conosco esta manhã. Alô?
2: Alô, meu irmão.
1: Alô, com quem
2: eu falo?
1: A paz do Senhor, com quem eu falo?
2: É a irmã Tereza, aqui de Vila Mária, aqui na região de São Miguel.
1: Irmã Tereza, Vila Mária?
2: Vila Mária.
1: Ah, Vila Mara. Vila Mara é região de São Miguel Paulista.
2: Isso, aqui vizinho do Parque Paulistano.
1: Ah, sim, irmã Tereza. Pode falar, irmã.
2: Eu tô pedindo oração.
1: Sim.
2: Pra mim, porque eu sofri 2 tromboses na perna.
1: Certo.
2: E fiz o tratamento, mas fiquei com sequela. E eu passei no retorno. Aí o vascular falou que eu necessitava de fazer uma cirurgia, porque ficou uns coágulos endurecidos.
1: Certo.
2: Mas é de alto risco e eu não posso fazer.
1: Uhum.
2: Então, já tomei vários meses de antibiótico, tomei anticoagulante, mas formou um processo inflamatório e esse processo inflamatório ameniza com medicamento.
1: Entendi.
2: E aí depois, quando passa o prazo do medicamento, torna a endurecer a perna. A perna incha e fica endurecida. E ele falou pra mim que eu tenho que usar a meia de compressão.
1: Sim.
2: Constantemente, por conta que não é possível fazer a cirurgia que necessita, por conta que a veia está atrofiada com os coágulos que endureceu. E falou que também a cirurgia é de alto risco, que é melhor do que ficar sem fazer a cirurgia do que fazer.
1: Sim, eu entendi.
2: Então, eu falei, então agora sim, eu tenho que agarrar de unha e dente só com Jesus.
1: Sim, Jesus é a solução.
2: Então, eu quero pedir a oração do irmão por mim, sim, também pela minha casa.
1: Sim.
2: Um filho meu que também não está fora dos caminhos do Senhor.
1: Como é o nome dele?
2: Paulo Henrique.
1: Paulo Henrique, tá.
2: Nunes Henrique. Da Silva.
1: Eu anotei aqui, viu, irmã Tereza?
2: Criado
1: Tereza.
2: Na palavra de Deus e
1: se afastou.
2: Agora, por causa de amigos.
1: Sim.
2: De estudo e de serviço, agora tá defendendo os homossexuais. Mas eu sei que a promessa de Deus, ela não está anulada, né, irmão?
1: Sim, de forma nenhuma. Deus, ele vela sobre a sua palavra para cumprir, como diz a Bíblia, né?
2: E as promessas de Deus ainda estão valendo e o Senhor promete que se nós reclamar pelo nosso filho, o nosso filho é semente e herança do Senhor, né, irmão?
1: Amém, amém.
2: Então, nós, enquanto tiver vida, não pode desistir de clamar.
1: Tem que continuar clamando, não pode parar de orar.
2: Eu creio que Deus tem poder para transformar qualquer devassidão no canal de bênção, né?
1: Sim, com certeza. Oi, irmã Tereza. A senhora quer que eu faça uma oração pela senhora agora?
2: Eu quero, meu irmão.
1: Tá, então eu vou fazer uma oração pela senhora, tá bom? Tá?
2: Eu quero, porque o médico vascular falou assim pra mim, ó, eu vou falar a verdade pra senhora, que eu não quero deixar a senhora enganada.
1: Tá certo.
2: Não é que eu não quero fazer a cirurgia, eu fui hoje mostrar o último ultrassom, e ele falou, olha, não tem condições de fazer a sua cirurgia. Porque é alto risco.
1: Meu Deus. Então, mas para o senhor...
2: Irmão, eu, quando eu reposo a perna, desincha, ameniza a dor. Quando eu faço o meu serviço normal e ando, né, que eu gosto muito de andar para ir para casa do senhor, aí incha muito, fica vermelha, toda hora fica roxa. Só a mão de Deus que tem me sustentado.
1: Amém. Então, vamos orar, então, em nome de Jesus, tá bom, irmã Tereza? Temos certeza que aquilo que o médico não pode fazer, o nosso Deus, ele pode trabalhar de uma forma milagrosa.
2: Porque o Senhor Jesus é especialista, né, irmão?
1: Amém. Vamos orar.
2: Todos os milagres, né?
1: Isso. Fecha teus olhos aí, irmã Tereza. Vamos fazer essa oração agora.
2: Sim, meu irmão.
1: Para Deus entrar com providência aí na saúde da senhora, tá bom? Oremos a Deus. Amém. Vamos orar. Senhor, meu Deus, meu Pai. Meu Deus, eu quero apresentar em tuas mãos... Neste momento, ó Deus, a tua filha, nossa irmã Tereza, Senhor. Meu Deus, essa enfermidade, meu Deus, completamente desenganada pela medicina, meu Deus. Sabemos, ó Deus querido, que o Senhor é o autor do corpo humano. Ó, meu Deus, tu és poderoso para dar a vitória, repreender esse mal, essa enfermidade que tem assolado, meu Deus querido, a vida da tua filha, Senhor. Pai amado, Pai poderoso, coloca tuas mãos sobre ela, Senhor. Meu Deus, restaura a saúde dela, Senhor. Ó, meu Deus e meu Pai, que ela não venha depender somente, meu Pai, dos médicos ou mesmo dos remédios, Senhor. Mas que as tuas mãos poderosas haja sobre a vida dela. Nós apresentamos em tuas mãos, Senhor. Nós pedimos, ó Deus, a sua intervenção divina nesta hora. E que esse mal saia, que essa enfermidade saia. Como o Senhor levantou aquela mulher que 18 anos estava encurvada, meu Deus. O Senhor é poderoso também, meu Deus, para restaurar, meu Deus, a saúde da tua filha. Sim, meu Deus, eu creio no milagre. Eu creio na vitória. Eu creio também, ó Deus, na restauração do seu lar, na salvação da sua família. Jesus querido, Jesus maravilhoso, estende, ó Deus, as tuas mãos sobre a tua serva e repreenda todo o mal em nome de Jesus. Amém e amém.
2: Irmão,
1: Jesus.
2: Amém. O irmão já pôs o nome do meu filho.
1: Tá aqui já.
2: É filho caçulo, né?
1: Ah, sim, é outro filho da senhora.
2: Mas, irmão, se o irmão puder, eu quero que o irmão coloque o nome de duas noras minhas e todas as duas começou a fazer tratamento de tumor no seio.
1: Pode falar o nome delas.
2: Uma é Débora, a outra é Maria.
1: Débora e Maria, tá bom.
2: E também, irmão, um sobrinho meu que está também com câncer na próstata.
1: Como é o nome dele?
2: Cláudio Honor também, Cláudio Honor Alves Pinheiro.
1: Cláudio
2: e a minha cunhada, irmão, são quatro pessoas que estavam fazendo tratamento de câncer. A minha cunhada, a mulher do meu irmão, chama Marta.
1: A Marta também?
2: É.
1: Tá bom, irmã Tereza, já anotei
2: então,
1: aqui, tá?
2: A gente tá passando essa prova familiar aqui, mas eu confio no Senhor.
1: Mas a vitória é certa em nome de Jesus, viu, minha irmã? Creemos no milagre, tá bom?
2: Tem que glorificar o nome de Jesus.
1: E a senhora vai contar o testemunho.
2: Eu creio, irmão.
1: Amém.
2: Eu creio.
1: Tá bom, minha irmã.
2: Eu creio que o Senhor vai agir em nosso favor.
1: Amém. Deus abençoe, irmã Tereza.
2: Ele tem agido em favor de muito servo dele. Irmão, desde a semana passada que eu luto para ligar aí, irmão, é muito difícil.
1: Mas hoje a senhora conseguiu, hein?
2: Hoje eu consegui, pela misericórdia de Deus.
1: A senhora conseguiu hoje com força. Amém.
2: Glória a Deus.
1: Graças
2: Amém.
1: A Deus. Deus abençoe, irmã Tereza.
2: Eu estou pedindo para Deus deixar a minha perna desinchada. Sim. Quero ir aí, mano. Quero participar da oração.
1: Opa, e sim, em nome de Jesus. A senhora vai vir em nome do Senhor.
2: Em nome do Senhor.
1: Tá bom? Tá bom, minha irmã. Deus abençoe a senhora.
2: Amém, meu amado. Que Deus continue usando a vida de vocês como um canal. canal de bênção na terra.
1: Amém. Pai do Senhor.
2: Toda a família do irmão e dê muita saúde para todos, em nome de Jesus.
1: Amém. Deus abençoe. É isso aí, ouvintes, é o 3208-2790, 3208-2743, é o povo de Deus interagindo conosco essa madrugada, e as bênçãos de Deus sendo derramadas sobre a vida do povo de Deus nessa madrugada. Olha, você que está talvez desanimado, você que está de cabeça baixa, diante dos problemas da vida, situações que às vezes batem na nossa porta, né? Trazendo desânimo, mas olha, Deus ele está no controle, viu, meu irmão? Deus está no controle de todas as coisas. Você que está me ouvindo agora, você não está ouvindo por um acaso, você está ouvindo porque Deus assim te direcionou, para dizer para você que nem tudo está perdido, né? Nem tudo está indo de ladeira abaixo, não. Jesus, ele tem uma resposta para a sua vida. Jesus tem um milagre para você, para a sua família. Jesus, ele tem o controle de todas as coisas, tá? Você está aí me ouvindo porque Deus te direcionou. Então, seja abençoado pelo Senhor. Levante a cabeça. Se você quiser ligar para nós, olha, o 3208-2743 está disponível para que você ligue para nós, peça oração e receba a bênção do Senhor. Temos mais um ouvinte na linha que está conosco. Vamos atender esse ouvinte antes do último, ou melhor, antes da próxima programação. Vamos aqui atender esse querido ouvinte. Alô?
3: Alô, bom dia.
1: Bom dia, com quem eu falo?
3: Com a Gisele, Pai do Senhor.
1: Pai do Senhor, irmã Gisele. Fala da onde, irmã Gisele?
3: De Goiânia.
1: Irmã de Goiânia.
3: Sim.
1: Ah, que bênção.
3: Eu sempre ligo aí para vocês, peço sempre oração. Hoje eu achei que foi um pouquinho mais tribulado, porque a torneira estragou, a risa, tá difícil pedreiro aqui em Goiânia, né?
1: Ah.
3: O nosso pedreiro, que a gente tem um pedreiro aqui, só que ele tá viajando, que é a nossa confiança, há muitos anos, só que...
1: A senhora tá reformando a casa, é isso?
3: Não é reformando a casa, é porque a torneira nossa tava vazando dentro do cano, aí tem que quebrar a parede pra arrumar a torneira da nossa casa.
1: Entendi.
3: Não, mas eu só posso orar para a reforma. Tá precisando também de reformar a casa, entendeu? Só posso orar também, tá?
1: Amém.
3: Assim, a gente precisa reformar a casa aqui, entendeu? A gente tá sem condições financeiras também.
1: Amém.
3: Mas aí, aconteceu. Aí eu falei assim, o inimigo quis que eu lavasse vasilha. Eu fazia assim, abria o registro, lavava, dava água, já lavava, tudo, lavei tudo, porque eu sou dona de casa, né?
1: Sim.
3: E eu ajudo minha avó, que é idosa.
1: Ah, você mora com a sua avó?
3: É, eu, minha avó e minha tia aqui em Goiânia.
1: Ah, tá.
3: Novo mundo. Então, assim, é muita coisa, porque tem muito problema e tal. E
1: mas...
3: sempre eu peço oração.
1: Sim, sim. É Gisele seu nome, né?
3: É Gisele de Goiânia.
1: Você quer deixar também o nome da sua avó, sua tia também?
3: Sim, vamos? Sim. Da minha avó é dona Hilarinha.
1: Hilarinha? É com H? Hilarinha?
3: Com H, isso.
1: Hilarinha.
3: A minha tia chama Dona Hilarinha, mas Hilarinha filha, porque os nomes é igual.
1: Ah, Hilarinha mãe e Hilarinha filha.
3: Sim.
1: Ah, sim. Já coloquei aqui, tá bom?
3: Tudo bem.
1: Tá ok? Para nós fazermos essa oração. A partir das duas horas estaremos orando, viu, irmã Gisele?
3: Não, eu acompanho vocês todos os dias, né, meu amor, das 11 até 2 da manhã.
1: Ah.
3: Aí vai só até 12h30 da madrugada.
1: Sim.
3: E eu escuto também um louvor que eu gosto muito da Débora Miranda, né? Do sonho.
1: Sonhos, amém.
3: Eu amo aquela música, acho muito bonita.
1: Depois vamos tocar aqui na programação, tá?
3: Em nome de Jesus, pastor, toca ela que eu gosto muito de sonho. Olha por mim, entendeu? Da libertação, da medicação que eu tô, porque às vezes faz é mal também, né?
1: Mas tá bom.
3: Só uma medicação.
1: Tá bom, irmã Gisele. Nós vamos
3: muito
1: tocar
3: obrigada.
1: Os sonhos pra você, tá bom?
3: E
1: você vai na Igreja Deus e Amor aí de Goiânia?
3: Olha, eu não sou da Igreja dos Amor, mas eu acompanho todos os dias vocês.
1: Ah, que benção, que benção.
3: Sim, todo dia mesmo, ligo todo dia também para vocês, vocês atendem.
1: Amém. Então seja muito bem-vinda.
3: Sim, eu sou da Senhora de Deus, mas todo dia eu ligo para vocês para essa oração. Mas Deus, assim, todo dia todo mundo tem que matar um leão, né?
1: Nós matamos um leão todos os dias, mas com Jesus nós conseguimos vencer todas as dificuldades, né, irmã Gisele?
3: Sim,
1: Tá certo? Tá bom, Angélica? Vamos orar pela senhora daqui a pouquinho, tá bom?
3: Em nome de Jesus.
1: Deus então. Abençoe.
3: Obrigada.
1: Pai do Senhor. Amém. Muito bem, 1h50, 1h50, Madrugada do Socorro de Deus, programa Voz da Libertação. Lembrando que o programa Voz da Libertação é um órgão oficial da Igreja Pentecostal Deus e Amor, e nós estamos aqui na Avenida do Estado, 4568. Você está bem, você está na rádio Deus e Amor, levando até você a mensagem do Evangelho, a mensagem da salvação para toda a família. 1h50, nós vamos agora ao Bíblia em Foco com o pastor Davi Miranda Filho, que está trazendo para nós uma palavra abençoada da parte de Deus e também para a nossa edificação espiritual. Vamos ouvir.

0: Muito bem, queridos, 1:51, retificando aqui a informação da Bíblia em Foco, pastor Ednilson, e pastor Ednilson trazendo aqui a mensagem do Bíblia em Foco.
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3: Aceitem a paz do nosso Senhor e Salvador Jesus Cristo. Falando com vocês, pastor Ednilson Dias dos Santos, lemos a palavra do Senhor que diz a Bíblia Sagrada. Livro de Atos dos Apóstolos, capítulo por número 2, versículo de número 46. E perseverando unânimes todos os dias no templo. Olha, ouvintes, a comunhão entre os irmãos é algo extremamente glorioso. E um pouco mais à frente, temos também a comunhão com Deus. Essa comunhão dá total liberdade para Deus trabalhar na vida do ser humano, em fazer tudo aquilo que quer que se faça ou que aconteça, não é? A comunhão quebra as cadeias, rompe as barreiras, quebra os aguilhões e liberta. Libertação esta, quanto ao evangelho pregado, quanto à oração que é feita, e que procura um resultado excelente, porque a comunhão realmente é com Deus. No livro de Atos dos Apóstolos, vemos o servo do Senhor de mãos dadas em tudo. No capítulo 2, versículo por número 42, nós vemos a bela expressão quando se fala desse assunto. Estavam juntos na comunhão e no partir do pão. O resultado disso, Deus acrescentava todos os dias aqueles que havia de salvar. Versículo por número 47. No livro de Josué, capítulo 6, os sacerdotes tocavam as buzinas e o povo gritava com veemência. Disse Deus: rodeareis todos juntos a cidade por 7 vezes. E de forma oposta, o Senhor Jesus também disse que um reino dividido contra si mesmo não subsistiria e que uma casa dividida contra si mesma automaticamente cairia. Conclusão: juntos somos mais fortes. Não podemos esquecer que a palavra do Senhor nos dá todo o respaldo para uma vida de sucesso. O que temos que fazer é simplesmente não ignorá-la. Pense nisso, terás uma vida melhor. Que Deus abençoe esse dia chamado hoje. Falou com todos e vos despedem, pastor Ednilson Dias dos Santos. Deus vos abençoe.
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1: bendito seja o teu nome glorioso. A tua grandeza está acima de toda expressão de louvor. Só tu és o Senhor. Fizeste os céus e os mais altos céus, e tudo o que neles há, a terra e tudo o que nela existe, os mares e tudo o que neles existe. Tu deste vida a todos os seres, e os exércitos dos céus te adoram com louvor e ações de graças, cantaram ao Senhor. Ele é bom, seu amor a Israel dura para sempre. E todo o povo louvou ao Senhor em alta voz, pois haviam sido lançados os alicerces do templo do Senhor. Esdras 3:11.
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0: e Salvador Jesus Cristo. Que prazer, que alegria, que felicidade nesse exato momento estar falando com todos vocês para convidar a todos estarmos conosco domingo, dia 13 de setembro. Nós estaremos iniciando a grande campanha do Ministério da Oração e do Ministério do Jejum. Serão três domingos, das 10 horas da manhã até o meio-dia. Vai ser aqui na sede mundial das nossas igrejas, Deus é Amor. Estamos aqui muito felizes. Qual é o motivo? Sabendo que você vai participar desta campanha, que você vai vir estar conosco. E aqueles que não puderem estar conosco, estará também ouvindo e assistindo a transmissão ao vivo. Estaremos no altar de Deus, orando, clamando, e estaremos juntos nesta fé. Jesus disse, tudo o que nós pedirmos em oração, crendo nós receberemos. Estamos nesta fé, nesta comunhão, porque dia 13 começa a campanha de três domingos, Pai, Filho e Espírito Santo. Assim está escrito na palavra de Deus. Pedir e dar-se-vos-á. Buscai, encontrarei. Batei e abri-se-vos-á. Porque aquele que pede, recebe. O que busca, encontra. E o que bate, abri-se-lhe-á. Eu tenho certeza, você que está me acompanhando nesse exato momento, vão ser várias orações. Estaremos orando para o Senhor revestir a igreja com poder e glória. Lembra em Atos dos Apóstolos, capítulo 2, a partir do versículo 1, quando todos estavam reunidos naquele lugar, o Espírito de Deus se apoderou daquele povo. Línguas estranhas, aonde eles falavam em mistério, e todos foram cheios do Espírito Santo. Da mesma forma vai acontecer domingo, dia 13. Nós vamos começar esta campanha. Serão três domingos de oração, das 10 da manhã até o meio-dia. E eu tenho certeza que esta campanha vai ficar guardada em teu coração. O motivo é por quê? Porque Deus vai se manifestar com poder e grande glória. Estaremos também orando para Deus fazer milagres. Você que crê que Jesus é capaz de fazer, então venha. Convidamos também pessoas que estão debaixo de tanta maldição, estaremos fazendo a oração da libertação. Pessoas oprimidas, pessoas que estão encarceradas espiritualmente, amarradas espiritualmente, cadeias vão ser abertas, correntes serão quebradas e algo sobrenatural Deus vai fazer. Você que me escuta agora, me acompanha nesse exato momento, que alegria saber que você está conosco nesta fé. Venham todos. Você mesmo, de outras igrejas também, você que me acompanha, todos estão convidados. Vai ser o trabalho de um culto de oração. Vamos, sim, orar para Deus batizar com fogo e com Espírito Santo. Por isso, serão 2 horas de oração. Oração, e eu tenho certeza que nós vamos buscar os dons do Espírito Santo. Ninguém pode perder. Estamos deixando bem claro para você. Vai ser de uma fé muito grande, vai ser de uma comunhão muito maravilhosa. Vamos unir a nossa fé, vamos dar as mãos erguidas aos céus clamando, misericórdia, Senhor. Não esqueça, dia 13 de setembro, às 10 da manhã até o meio-dia. Eu quero chamar a sua atenção para você estar conosco em jejum. Eu tenho certeza que você vai ver as maravilhas que Deus vai fazer. Os sinais que vão acontecer, algo sobrenatural. Que Deus abençoe, amados ouvintes. No decorrer desta programação, retornaremos a falar com vocês, para que vocês não se esqueçam do trabalho da igreja Deus e Amor. Estamos unidos na fé e na coragem e no amor. Que Deus vos abençoe, amados ouvintes.
1: Muito bem, queridos, 2 horas na capital paulista. Olha, daqui a pouquinho já estaremos na oração, no grande clamor. Eu quero que você fique aí, fique atento, fique aí na fé, na comunhão com o Senhor, que daqui a pouco estaremos entrando nesse período de oração, que é a oração da madrugada. Vamos aos nossos prefixos.

0: e já retornaremos.
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4: 2 horas e 1 minuto.

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0: 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Provérbios 8:17. 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
1: Muito bem, queridos, 2:08, chegou o momento de nós buscarmos a presença de Deus, clamarmos ao Senhor nosso Deus nessa madrugada. Ore conosco, dobre seus joelhos, feche teus olhos, ou sentado mesmo, mas não fique sem falar com Deus, não fique sem orar, não fique sem pedir misericórdia ao Senhor. Ore conosco, eu tenho certeza que você, meu irmão, minha irmã, será alcançado pelas promessas do Senhor nosso Deus. Oremos. Bondoso Deus e eterno Pai, estamos mais uma vez na sua presença, nessa madrugada do socorro de Deus, juntamente, ó Deus, com esse amado ouvinte que está clamando ao Senhor conosco, pedindo a Deus a sua intervenção divina, pedindo a Deus a sua graça, a sua misericórdia. Senhor meu Deus, Senhor meu Pai, quero pedir a Ti, ó Deus, o perdão dos nossos pecados, das nossas faltas, das nossas falhas, para que, meu Deus, não venha a ser um impedimento, para que o Senhor não possa ouvir a nossa oração. Pai querido, Pai amado, toma em Tuas mãos a cada um de nós, Senhor. Visita, meu Deus, a cada irmão, a cada irmã, todos quanto, ó Deus, tem colocado a confiança no Senhor, tem depositado a sua vida, a sua fé no Senhor, crendo, ó Deus, que o Senhor, meu Pai, se manifestará de uma forma extraordinária. Senhor, meu Deus, Senhor, meu Pai, estou me lembrando da sua palavra, quando Esdra disse que jejuou e orou, e o Senhor se moveu pelas vossas orações, pelas suas orações. E eu tenho certeza, ó Deus, que nesse momento, através do nosso clamor, o Senhor se move. O Senhor se move, ó Deus, em favor desse amado irmão, essa pessoa, meu Deus, que está enferma. Meu Deus, pessoas como a nossa irmã Tereza, que nos ligou, que nos contactou agora pela essa madrugada, meu Deus, pedindo oração pela sua saúde, para que o Senhor a cure, para que o Senhor coloque as tuas mãos benditas e poderosas. E não somente, ó Deus, pela cura da enfermidade dela, mas também da sua família e pela salvação da sua casa. Pessoas, ó Deus, como a Gisele também, que pediu oração por ela e por toda a sua casa, pela sua família. Quantos agora também, ó Deus, estão clamando, estão com os joelhos dobrados, estão pedindo a sua misericórdia, Pai. Ah, Deus amado, Deus soberano, eu te peço, ó Deus, nesta manhã, que o Senhor visite essa pessoa que está enferma, essa pessoa, meu Deus, que está num leito de dor, essa pessoa, meu Deus, que muitas das vezes já tem feito tantos tratamentos médicos, Senhor. Pessoas, meu Deus querido, que estão vivendo à base de um remédio, Senhor. São remédios para tudo. O remédio acalma, o remédio tira a dor paliativamente, meu Deus, mas depois retorna novamente tudo da mesma forma. Meu Deus, e quantas pessoas agora estão sofrendo assim, Senhor? Pessoas que agora estão, meu Deus, num leito de hospital. Ah, meu Deus, tenha misericórdia. Venha colocar as tuas mãos poderosas, as tuas mãos maravilhosas, para repreender, meu Deus, toda a enfermidade, toda a dor. Pai amado, Pai querido, manifesta, Senhor, meu Deus, a sua misericórdia. Manifesta, meu Deus querido, a sua graça poderosa sobre essa pessoa, sobre essa vida, meu Pai. Senhor, meu Deus, Senhor, meu Pai, olha também, ó Deus, aqueles que estão, Senhor Jesus, sofrendo, meu Deus. Eles não estão enfermos, mas têm cuidado de pessoas enfermas na sua casa, e o sofrimento também se estende a eles, ó Deus. Oh, meu Deus, trabalha na vida emocional dessa pessoa que tem sido um cuidador de alguém que está num leito de dor. Ah, meu Pai querido, tome em Tuas mãos, ó Deus. Senhor, meu Deus, Senhor, meu Pai, Olha, meu Deus, por cada vida, por cada pessoa nesta hora. Meu Deus, meu Pai, toma em Tuas mãos, Senhor. Famílias, meu Deus, que estão em angústia, que estão em desespero, que estão em aflições. Senhor, meu Deus, diante de tantas dificuldades, de tantos problemas, Senhor. Ó, meu Deus e meu Pai, e muitas das vezes, Senhor, essas dificuldades, Senhor, emocionais, acaba, meu Deus, atingindo até mesmo, Senhor, a vida espiritual. Por isso que nós clamamos, nós pedimos, ó Deus, a sua intervenção divina, a sua graça maravilhosa, Senhor. Ó, meu Deus e meu Pai, entra com providência em cada lar, em cada família, em cada pessoa, Senhor. Visita, meu Deus, aqueles que agora estão tristes, aqueles que agora, Pai, estão angustiados, aqueles, ó Deus, que estão de cabeça baixa diante dos problemas da vida, aqueles que agora, meu Deus, nesta madrugada, estão com pensamentos até diferentes, pensamentos, ó Deus, de tirar a própria vida, pensamento de dar um fim, dar um basta, Senhor, como se isso fosse uma solução real, meu Deus e meu Pai, mas sabemos que não é uma solução real, Senhor, meu Deus, estende as Tuas mãos, visita essa pessoa que está com esses pensamentos, essa vida, meu Deus, que está desesperada, que está angustiada, Senhor, que já não sabe mais o que fazer, que direção tomar. Meu Pai querido, que essa pessoa agora possa, meu Pai, ter a sua direção, o seu olhar direcionado para o Senhor, olhando para o Senhor, porque na verdade, ó Pai, o Senhor tem a direção para dar. Meu Deus, como a Tua palavra nos informa, quando Josafá orou, meu Deus, dizendo, não sabemos o que fazer. Ah, meu Deus, não temos força e não sabemos o que fazer, mas os nossos olhos estão postos em Ti. Senhor, meu Deus, Senhor, meu Pai, que esse ouvinte, meu Pai, que esse irmão, que essa irmã, coloque os olhos no Senhor, olhe para o Senhor, meu Deus, porque com certeza o Senhor tem a direção, o Senhor tem a solução. Ó, meu Deus e meu Pai, entendemos, ó Deus, que o Senhor está no controle de todas as coisas, Senhor. Ó, meu Deus e meu Pai, ó Deus soberano, Deus misericordioso, visita agora, Pai, esta pessoa, meu Deus, que está sofrendo, meu Deus, com visões malignas, pessoas, ó Deus, que já estão sendo atacadas espiritualmente, são pessoas que vê, meu Pai, vultos, são pessoas, ó Deus, que ouvem vozes, ó, meu Deus, e a sua mente, meu Deus, já não é mais a mesma. Senhor, coloca Tuas mãos para repreender todo mal, para repreender as castas malignas, demoníacas, que se aproveitam, meu Deus, das situações difíceis da vida das pessoas para trazer mais aflições. Meu Deus poderoso, repreenda mesmo toda a força do mal, toda a força diabólica. Pai, nós oramos, nós clamamos pelo Senhor. Meu Deus, manifesta mesmo o Teu poder, a Tua misericórdia, Senhor. Ó, meu Deus e meu Pai, Senhor, entra em cada lar. Entra, meu Deus, em cada família. Senhor, entra mesmo, Pai, traga restauração para o lar. Traga, meu Deus, restauração para a família, Senhor. Quantas famílias, meu Pai, destruídas. Quantas famílias separadas. Meu Deus, quantos lares, meu Deus, já vive, meu Deus querido. Meu Deus, um caos, uma situação complicada. Meu Deus, mas nós oramos, nós cremos na restauração. Nós cremos, ó Deus, que o Senhor pode restaurar a comunhão, o amor desse casal. Nós cremos, Senhor, meu Deus, que neste momento, o Senhor pode trabalhar, já está trabalhando no coração dos filhos, Senhor, para que haja maior interação, mais amor, mais comunicação entre pais e filhos, ó Deus. Estamos Te clamando, meu Pai. Ó Deus maravilhoso, ó Deus poderoso, interceda mesmo por cada situação, Senhor. Vai, querido Pai amado, olha, meu Deus amado, pelos casais, Senhor. Senhor. Casais, meu Deus querido, que já chegaram, meu Deus, à decisão do divórcio, da separação. Meu Deus, nós pedimos a sua intervenção agora, a tua intervenção neste momento, meu Deus, para que restaure, Senhor, esse casamento, para que restaure esta família. Ah, Senhor, Senhor, Senhor, Senhor, nesta madrugada, meu Deus, chegue a ti o nosso clamor, chegue a ti, ó Deus, a nossa oração, a nossa súplica, meu Deus, neste momento. Pai querido, Pai amado, também eu quero te clamar, eu quero apresentar em tuas mãos, Senhor, aqueles que estão oprimidos pelos vícios, Senhor. Meu Deus, aqueles que estão nos vícios das drogas, Senhor. Aqueles, ó Pai amado, que fazem usos de entorpecentes, meu Deus, para trazer um alívio, para trazer uma paz, que nós entendemos que é uma paz falsa. Meu Deus querido, porque a paz verdadeira somente está em ti, Senhor. Ó, meu Deus e meu Pai, por isso, ó Deus, que eu apresento em tuas mãos, Senhor, pessoas que estão viciadas nas drogas, estão viciadas, ó Deus, nas drogas injetáveis, na maconha, na cocaína, pessoas que estão viciadas na bebida alcoólica, meu Deus, tentando encontrar uma paz, tentando encontrar, ó Deus, um refrigério, meu Deus, mas nós entendemos que a alma dessa pessoa que está gritando, Senhor, meu Deus, e só o Senhor tem alívio para a alma, só o Senhor tem um remédio verdadeiro para a alma. Sim, meu Deus e meu Pai, ah, estou me lembrando da tua palavra, quando o Senhor disse, ó Deus, aprendam de mim, que sou manso, que sou humilde de coração, e encontrareis descanso para as vossas almas. Ó, meu Deus e meu Pai, e quantas pessoas estão gritando agora, quantas vidas, Senhor amado, tentando, meu Pai, encontrar esse descanso, essa paz, de uma maneira errada. Jesus querido, Jesus maravilhoso, estou te clamando por essas vidas agora, meu Deus. Manifesta o teu poder divino, Senhor, para que essas vidas, Senhor, tenham um encontro contigo e compreendam, meu Deus, que através de ouvir ao Senhor, de aprender a tua palavra, eles terão a paz que eles tanto almejam. Senhor, meu Deus, Senhor, meu Pai, manifesta mesmo o teu poder, manifesta mesmo, Senhor, meu Deus, a sua misericórdia nesta hora. Ah, meu Deus soberano, visita neste momento também, Senhor, os que estão nos cárceres, ó Pai, os que estão, ó Deus, nas cadeias penitenciárias, essa prisão feminina, essa prisão masculina, Senhor, essa pessoa que está nessa cela, meu Deus querido, ó, meu Deus, quantos estão nas prisões, mas, Senhor, já tiveram, meu Pai amado, um encontro com o Senhor, ó, meu Deus, se converteram, meu Pai, em meio a uma situação contraditória. Jesus querido, Jesus amado, dai força para esses irmãos, dai força para essas irmãs permanecerem firmes na tua presença, Senhor. Ó, meu Deus e meu Pai, visita, meu Deus, neste momento também, ah, meu Pai amado, a Febem, ah, meu Deus querido, a instituição do menor, meu Senhor, meu Deus, a Fundação Casa, ali os menores detentos que estão ali, Senhor, meu Deus, visita, Senhor. Faz uma obra maravilhosa, faz uma obra extraordinária, meu Deus, em cada vida, em cada pessoa. Meu Deus, eu apresento em tuas mãos também, Senhor, meu Deus, o trabalho evangelístico, Senhor, nas cadeias, o trabalho evangelístico, ó Pai, nas penitenciárias. Abençoa, Senhor, usa, meu Deus, os teus servos em tuas mãos, usa, meu Pai querido, os teus filhos, ó Deus, em tuas mãos, Senhor, meu Deus, Senhor, meu Pai, para propagar, para proclamar a palavra da salvação, a palavra da libertação, para que vidas, ó Deus, venham ao conhecimento da verdade e cumpra-se, ó Deus, aquilo que escrito está, e conhecereis a verdade, e a verdade vos libertará. Sim, meu Deus e meu Pai, estende as tuas mãos nesse momento, manifesta mesmo o teu poder. Aleluia! A tua misericórdia nesta hora, Senhor. Ó meu Deus e meu Pai, Deus de amor, Deus de toda piedade, Deus de toda misericórdia, nós te clamamos nesta manhã, nós pedimos, ó Deus, a tua intervenção divina nesta madrugada, Senhor. Ó Deus soberano, Deus poderoso, olha, meu Deus, aqueles que estão nas ruas, Senhor, aqueles, ó Deus, que estão nas sarjetas, Senhor, tomem tuas mãos a cada vida, Senhor, abençoa os trabalhos da igreja também, abençoa o trabalho, meu Pai amado, da casa aberta, meu Deus, que tem acolhido, meu Pai, tantas pessoas em estado de rua, Senhor. Ô, meu Pai, dando a orientação, não somente, meu Pai amado, o alimento físico, não somente, meu Deus, a cobertura do corpo, meu Deus, mas dando também a palavra da vida, a palavra da salvação, a cobertura espiritual. Ó, meu Deus e meu Pai, abençoa, Senhor, toma em tuas mãos, abençoa todos quantos estão envolvidos, ó Deus, nesses projetos. Ô, meu Pai, estendei tuas mãos de uma maneira maravilhosa. Senhor, Senhor, abra os céus, abra os céus, abra os céus, Senhor, para que o teu nome venha a ser glorificado, meu Deus. Pai querido, Pai amado, visita neste momento, Senhor, aqueles que se afastaram da sua presença, aqueles, ó Deus, que deixaram de te servir, meu Deus. Senhor, aqueles que estão fora, meu Pai amado, e estão sofrendo, estão gemendo, estão chorando, Senhor. Ó, meu Deus e meu Pai, que esse homem, que essa mulher, que esse jovem, meu Pai, essa moça, possa entender, meu Pai, que precisa retornar para a sua presença. Meu Deus, salva essas vidas, liberta essas almas, manifesta, Pai querido, o teu poder maravilhoso para a glória do teu nome, Senhor. Ó, meu Deus e meu Pai, Deus soberano, Deus misericordioso, visita mesmo, Senhor, também as crianças, Senhor, as crianças que estão nas ruas, as crianças que estão também na sarjeta, meu Deus, não podemos deixar de clamar pelos pequeninos, Senhor, meu Deus, Senhor, meu Pai, que estão à mercê, meu Pai amado, de uma vida, meu Senhor, meu Pai querido, que eles não pediram para viver ela, Jesus querido, Jesus amado, olha pelos pequenos, Senhor, visita também, Pai, os hospitais infantis, Senhor, onde as crianças ali estão enfermas, meu Deus, tome em tuas mãos, Senhor, há poder em ti, ó Deus, para operar maravilha sobre as vidas, sobre as pessoas, meu Deus, também neste momento de oração, eu oro, meu Pai, pela causa missionária, nossos irmãos que estão no campo missionário, estão pregando a tua palavra, estão levando a mensagem, Senhor, dai força aos teus servos, dai ânimo, Senhor amado, dai graça para que eles possam prosseguir na obra, falando do amor do Senhor para vidas e pessoas. Pai amado, Pai poderoso, confirma, Senhor, nesta manhã, a nossa oração, o nosso clamor, a nossa súplica, meu Deus, para que o teu nome venha a ser glorificado. Senhor, enxuga nesta manhã as lágrimas dos que choram, Senhor. Dai consolo aos que estão desconsolados. Conforta, meu Deus, aqueles que estão se sentindo desamparados, Senhor. Sim, meu Deus, visita cada vida neste momento, Pai, e lhe dê a sua paz, é o que nós te pedimos, é o que eu te peço, é o que eu já te agradeço, certo, ó Deus, da sua resposta, em nome do Senhor Jesus.

0: 2 horas 29 minutos, você orou conosco, pediu a presença de Deus para a sua vida. Jesus, ele está trabalhando, visitando o seu lar, a sua família. Essa é a certeza que nós temos quando nós oramos. Oramos confiando na resposta de Deus e no milagre do Senhor. E eu quero falar com você que ainda está longe dos caminhos do Senhor. Você que está afastado dos caminhos do Senhor. Você que quer aceitar Jesus como teu Salvador. Esse é o momento adequado. É o momento para que você entregue sua vida para Jesus, recebendo a Ele como Senhor e Salvador da sua alma. Ou você que está afastado do Evangelho, parou no meio do caminho, Jesus está te chamando de volta para que neste momento você retorne. E Ele está de braços abertos esperando, meu irmão, minha irmã, para que você volte a trilhar o caminho da vida, que é Cristo Jesus, o nosso Salvador. Você quer aceitar Jesus? Então ore comigo agora a oração do pecador, pedindo perdão dos seus pecados e com certeza o Senhor recebendo em seus braços de amor. Diga comigo: Senhor Jesus, eu reconheço que eu sou um pecador, uma pecadora, e neste momento, ó Deus, eu te aceito como meu único e suficiente Salvador. Te peço, ó Deus, perdoa os meus pecados, Senhor. Escreve o meu nome no livro da vida e sela com teu sangue. Senhor Jesus, eu estou retornando para a tua presença. Me perdoe, Senhor, porque eu me afastei, porque eu deixei de te servir. Mas hoje, ó Deus, eu te peço perdão e volto para a tua presença. Me receba, Senhor, e segura-me, ó Deus, em tuas mãos, para que eu não caia, para que eu não tropece. E eu prometo ser fiel até o fim. Muito bem, queridos, você aceitou a Jesus como Salvador, você reconciliou com o Senhor Jesus. Olha, você pode mandar uma mensagem para nós, através do e-mail, quero aceitar Jesus, @ipda.com.br, e alguém vai irá te responder, para te ajudar, para te orientar. Enfim, aqui tem sempre alguém. Os pastores aqui estão a postos para responder a sua mensagem. Você que aceitou Jesus, você que reconciliou. Você também pode procurar uma igreja pentecostal Deus e Amor mais próximo aí aonde você mora, no seu bairro, na sua cidade. Procurar lá o pastor da igreja, os obreiros da igreja e dizer: olha, eu aceitei a Jesus ou me reconciliei através da programação Madrugada do Socorro de Deus. Olha, com certeza ali um homem de Deus, uma mulher de Deus vai te ajudar, vai te orientar, vai conversar com você. Você será muito bem-vindo para esta caminhada maravilhosa na presença do Senhor. Deus abençoe, seja muito bem-vindo na casa do nosso Deus.
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0: Muito bem, 2 horas 33 minutos, Deus abençoe, meu querido ouvinte, meu querido irmão, minha querida irmã. Chegou o momento aí de nós ouvir uma palavra maravilhosa também. Chegou o quadro é Sementes, pastor Kleber de Oliveira, falando conosco aí com o tema Escolha do Caminho de Nossas Vidas. É o quadro Sementes. E vamos ouvir neste momento.
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5: A paz do Senhor Jesus, querida audiência que nos acompanha neste momento tão precioso, quero convidá-los para uma breve meditação mas também um poderoso momento de edificação, de reflexão na boa, genuína e poderosa palavra de Deus. Quero convidá-los a lermos a Bíblia no livro de São Mateus, capítulo 13, versículo 27, aonde diz a palavra do Senhor até o versículo 51. Igualmente, o reino dos céus é semelhante a uma rede lançada ao mar e que apanha toda a qualidade de peixes e, estando cheia, a puxam para a praia, assentando-se, apanham para os cestos bons. Os ruins, porém, lançam fora. Assim será na consumação dos séculos. Virão os anjos e separarão os maus dentre os justos. Ouvintes, é necessário compreendermos a aplicação da parábola da rede. Eu creio que você já ouviu a colocação de muitas pessoas quando estão dialogando, fazendo um paralelo com a atual situação que o mundo, que as pessoas, que as vidas estão enfrentando, muitos deles, em sua própria consciência, dizem a seguinte palavra: estamos vivendo os dias finais. Porém, a parábola da rede, que Jesus sempre usou, semelhanças daquele então, semelhanças do cotidiano da vida de cada pessoa, sendo ela cristã ou não, para que pudesse receber e entender a palavra de Jesus como palavra poderosa, mas uma palavra simples e uma palavra de salvação. E quando Jesus faz esta semelhança, este paralelo entre o reino dos céus e a rede que é lançada ao mar, eu queria que você começasse a exercitar a sua mente para colocar esta rede como sendo a boa, genuína palavra de Deus. Os pescadores como os pregadores desta palavra. Os peixes como sendo a nossa alma. E Jesus, ele diz que no momento da pesca é inevitável o puxar da rede. Todos agora estão puxando as suas redes. O mundo está puxando ao seu lado. Os céus está agora congregando, está chamando, como disse o sábio pregador. O Senhor, a sabedoria suprema, está nas esquinas e ela clama: dê-me ouvidos, é o Senhor chamando. E quando nós estamos olhando para este tempo do fim, eu sei que você já ouviu pessoas dizer isso: estamos caminhando para o fim. Então agora é hora em que as redes estão sendo puxadas. Para onde? Para fora? Para a praia? E agora é o momento da definição. Agora é o momento da separação entre os bons e os ruins. Alguém pode até dizer: não, pastor, isso será na consumação dos séculos. Não é para agora. Ainda não. Mas as Escrituras nos deixam claro que esta separação é somente uma definição das escolhas que nós fizemos nesta vida. Se você escolheu o mal, o ruim, então não haverá como reverter naquele dia as escolhas e as decisões tomadas. Os bons, eles escolheram o bom, o reto e o justo, o santo caminho do Senhor. Eu queria que você fizesse esta semelhança, porque a Bíblia diz que quando já está cheia a rede, os pescadores a puxam para a praia e então se assentam junto aos cestos e eles começam a separar os peixes bons dos peixes ruins. Eu quero que você também compreenda que este texto, que diz que o reino dos céus é semelhante a uma rede lançada ao mar, que quando os pescadores a lançam, são obrigados depois a puxar até a praia, e eles estão ali cumprindo a sua função. Então, não haverá ainda uma eleição, não haverá uma separação. O Evangelho é para todos, os chamados é para todos, a oportunidade agora é para todos. E todos aqueles que recebem a palavra, recebem o Evangelho, são arrancados com mãos poderosas do mundo, do pecado, das obras deste mundo, das obras do diabo. E chega um momento em que nós, depois de havermos sido tirados, arrebatados do mundo, então vem a retribuição das boas, das perfeitas decisões que nós tomamos, não por nós mesmos, mas que o Espírito Santo nos impulsionou a tomar em Cristo Jesus. Estamos vivendo agora o tempo da eleição. O Senhor está chamando a todos para a salvação. Porém, haverá um dia em que Ele colocará do seu lado aqueles que foram chamados e aceitaram o seu chamado para a salvação. A Bíblia diz no livro de São Mateus que então o Senhor colocará, é Ele que fará a separação entre os bons e os maus. Saiba disso, se você pudesse escolher estar na companhia de uma pessoa boa ou má, você optaria de uma forma lógica, sendo um cristão ou não, eu quero a companhia desta pessoa, porque o seu proceder, a sua vida, as suas escolhas, a sua palavra é boa. Eu quero estar com ele. E se você também tivesse a oportunidade para escolher entre eliminar todos aqueles que são maus e estão ali na sua frente, você o faria sem hesitar. Quem é que quer estar em companhia de pessoas más? Ninguém. Agora a Bíblia diz que assim como na parábola do joio, nós não temos esta autonomia. Quando Jesus termina esta sessão de ensino, ele introduz uma lição de narrativa direta, dando a entender que todos aqueles que escolheram viver com ele, escolheram a melhor parte. Não pense que esta escolha Deus precisa fazer por nós. O mundo, conhecido como mar, está aí. Os pescadores continuam lançando as suas redes e todos estão sendo alertados, todos estão sendo chamados, porém nem todos eles têm dado ouvido a este chamado. E saiba que não é porque somos bons ou porque temos esta capacidade, o discernimento de fazer separação entre aquilo que é bom e entre aquilo que é ruim, que nós seremos bons. Não, mas quando aceitamos o chamado para a salvação em Cristo Jesus, então os nossos males são arrancados. Os pecados em Cristo Jesus, eles são levados ao madeiro. E nós podemos descansar na salvação completa que Deus nos oferece e que Deus nos dá em Cristo Jesus. Então saiba que todos agora estão puxando as suas redes. O reino dos céus está puxando a sua rede. O reino terreno está puxando a sua rede. Os reinos infernais estão puxando as suas redes e estão ceifando milhares de milhões. E aqueles que disseram, pastor, eu não tomei decisão. Eu não optei nem entre o bom e nem o ruim. Eu estou na imparcialidade. Eu digo para você que você já escolheu. Você já tomou a sua decisão, porque agora, neste tempo final, é o tempo de decisão. E não há como mais dizer que nós temos um vale para esperar e nós estamos, como diz a Bíblia, como aquela multidão no vale da indecisão. Não, não há nenhum vale agora aonde se possa continuar na indecisão. Aqueles que querem ser bons, todas as suas atitudes se revelarão, porque nós estamos chegando ao fim. Nós estamos chegando ao tempo final. E agora não há mais como ocultar desejos, vontades, pensamentos. O que nos resta agora é tomar a boa decisão e aceitar a vida para que vivamos. Recorde-se, a rede está sendo puxada. E eu quero saber de qual lado estará a sua alma. Qual foi a decisão que você tomou em estar entre os bons, aquele que Deus chamou para a salvação? Ou você continuará na roda dos escarnecedores? Ou você continuará seguindo o conselho dos pecadores? Porque a Bíblia nos deixa claro, hoje a separação não podemos fazer, mas a escolha de viver Cristo Jesus e a sua salvação é irremediável. Somos nós que temos que tomá-la. E quando contemplarmos o Senhor lançando sobre nós a sua rede na consumação, vendo os seus anjos separando os maus dentre os bons, então nós saberemos o quanto valeu a pena ter aceitado e sustentado a nossa confissão de fé em Cristo Jesus. Não deixe nada mais te prender. Não deixe o inimigo, o mundo, te convencer de que você está bem, de que tudo está bom e que sempre vai ser deste jeito. Não, haverá o dia da separação e ali se revelará o desígnio do coração de cada um. Quando a Bíblia diz no livro de Malaquias, e outra vez vereis a diferença entre aqueles que servem a Deus e aqueles que não servem, este vereis também será manifesto diante dos olhos de todos aqueles que escolheram guardar a sua vida em Cristo Jesus. Somente com os teus olhos contemplarás e verás as recompensas dos ímpios. Tome uma decisão sábia. Diz a palavra de Deus que hoje coloco diante de vocês a vida e a morte, a bênção e a maldição. Então, escolhei a bênção, a vida, para que vivas. Que Deus te abençoe e que as suas escolhas a partir de hoje possa definir a sua vida, o seu futuro, a sua eternidade com Deus. Palavra do Senhor para o seu coração.
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0: Muito bem, queridos, 2 horas e 50 minutos. Olha, nosso WhatsApp está aberto, 11 98292-3392. Temos irmãos que estão aqui interagindo conosco através do WhatsApp. Nosso irmão Elias Carvalho, ele que está falando da cidade de Goiânia, Goiás. Está dizendo aqui: a paz do Senhor Jesus Cristo, me chamo Elias Carvalho, moro na cidade de Goiânia. Peço oração em favor da minha vida espiritual, também da minha vida material e também por toda a minha família e todos os meus parentes, que são todos do Ministério Deus e Amor. Deus abençoe, irmão Elias. Vamos estar orando, sim, pela sua vida, em nome do Senhor Jesus Cristo e também de toda a sua querida família aí de Goiás, de Goiânia. O nosso irmão Eliseu Ferreira, também aqui ele é de Soretama, Espírito Santo. Ele está dizendo aqui que ele está ligado todos os dias, está ligado na programação Deus e Amor. E está pedindo para colocar o nome dele na oração. Já está aqui, viu, irmão Eliseu? Já está, seu nome já está aqui na oração. E com certeza estaremos clamando pela sua vida. Deus abençoe aí a sua audiência. A nossa irmã Edna também, Abel, ela está também sintonizada aqui na programação nessa madrugada. Deus abençoe, irmã Edna. A nossa irmã Márcia também está sintonizada na programação, está ligadinha nesta madrugada do Socorro de Deus. A nossa irmã Luzineide também está aqui na audiência, ligadinha na programação A Voz da Libertação. Deus abençoe a sua audiência, meus queridos irmãos. Temos certeza que, olha, a bênção de Deus, ela está sendo derramada sobre a vida de todos vocês nesta madrugada. Deixa eu ver se tem mais alguém aqui que está conosco aqui através do WhatsApp, que está mandando mensagem para nós nesta madrugada. Deixa eu ver aqui. Não tem mais ninguém. Mas Deus abençoe você que está conosco nessa madrugada. A bênção de Deus, ela está sobre a sua vida. Você também pode estar ligando para nós através do 3208-2743, 3208-2790. Deixa eu repetir aqui, que talvez falei um pouquinho rápido: 3208-2743, 3208-2790. Você pode ligar, estaremos aqui pronto para te atender. 2 horas e 53 minutos.
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0: Olha, meus queridos, a palavra de Deus, ela é o bálsamo para as nossas feridas, ela é o remédio para a nossa doença, ela é o consolo para as nossas aflições. A palavra de Deus, ela é tudo. E a palavra de Deus, ela diz para nós: crê no Senhor e não se estribar em nosso próprio entendimento, né? Creia no Senhor e não se estribe no teu próprio entendimento. Ou seja, colocar tudo, a nossa vida, nas mãos do Senhor, nosso Deus. O interessante é quando nós colocamos a nossa vida na mão de Deus, ou seja, se colocamos na dependência de Deus, colocar a vida nas mãos de Deus é se colocar na dependência de Deus. É a ovelha que depende do seu pastor. E quando nós colocamos a nossa vida nas mãos de Deus, se colocamos na dependência do Senhor, olha, milagres começam a acontecer, coisas começam a ocorrer nas nossas vidas. Então, portanto, se você quer uma mudança, quer algo, que algo aconteça, olha, coloque a vida nas mãos do Senhor. Se coloque na dependência de Deus, que fazendo assim, com certeza, Deus do alto céus, ele agirá em seu favor. aí nós podemos expressar aí com propriedade o que está escrito lá no Salmo 23, que diz assim, ouvinte: o Senhor é o meu pastor e nada

0: 46 minutos.
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0: Bom, 2:56, daqui a pouquinho é aquele momento da oração, é o momento do clamor com o pastor Lorival de Almeida. Daqui a pouquinho, ouvintes, já será aquele momento maravilhoso. Faça como a nossa irmã Leudilene. Nossa irmã Leudilene, ela enviou aqui a mensagem para nós aqui, pedindo a oração. Ela está dizendo assim: eu clamo a Deus por essas vidas. Ela colocou aqui alguns pedidos de oração e está dizendo que ela clama a Deus por essas vidas e pede também que nós oremos em favor dela também, né? Pede ajuda em oração. Estaremos orando sim, viu, irmão Leudilene? Em nome de Jesus, temos certeza que Deus estará fazendo uma obra maravilhosa. Estaremos clamando juntos na presença do Senhor nosso Deus. O nosso irmão Márcio também, ele está aqui pedindo oração. Deixa eu ver aqui um pouco extenso aqui, ele está pedindo oração por saúde, né? Pela saúde, que ele está passando por uma dificuldade sobre uma úlcera, né? Estaremos orando sim, viu, irmão Márcio, em nome de Jesus, tá? Com certeza. Ele está dizendo aqui que saiu algumas feridas, foi ao médico 3 vezes, está tomando medicação. E também estaremos orando por você, para que Deus restaure a sua saúde, tá bom, Marcos? Márcio, já está aqui na planilha de oração, Márcio Almeida, em nome do Senhor Jesus. Temos mais aqui um ouvinte também que está conosco aqui, através do WhatsApp. Deixa eu ver aqui quem é esse irmão que está conosco. Não é um irmão, é a irmã. A nossa irmã Ilma, ela é de Caxias, Rio de Janeiro. Ela está pedindo oração pelo seu filho Márcio e também pelo Daniel e o Samuel, para Deus libertá-los das drogas, né? E também está orando, pede oração pela sua saúde, que ela sente muitas dores no corpo. Sim, irmã Ilma, vamos orar sim pela vida do Márcio, do Daniel, do Samuel, pela sua vida também. Deus, ele é poderoso para trazer uma libertação total em toda a família, em nome do Senhor Jesus. Estamos juntos aí, estamos juntos na oração, estamos juntos no clamor, estamos juntos buscando a presença do Senhor, nosso Deus, e temos certeza que ele já está agindo de uma forma maravilhosa através da oração. Afinal, a palavra de Deus diz que o Senhor, ele é galardoador daquele que o busca. A nossa irmã Vilma também está dizendo: eu estou ligada na Voz da Libertação, preciso de oração pela minha saúde. Ela é da cidade de Itapema. Itapema é Santa Catarina. Deus abençoe, irmã Vilma. Estaremos orando sim pela senhora. E continua ligada aí na programação, na madrugada do Socorro de Deus. A irmã Maria também está pedindo oração pela sua vida financeira. Estaremos orando sim, viu, irmã Maria, em nome do Senhor Jesus. Nossa irmã Dorinha, ela é de Ribeirão Pires, ela está pedindo a oração pela sua vida. Ela está internada, ela está no hospital agora, para fazer uma cirurgia, para tirar a pedra da vesícula, e vamos orar por ela, em nome de Jesus. Nossa irmã Dorinha, que ela é de Ribeirão Pires, e já está lá na antessala, né, da cirurgia, para poder fazer essa cirurgia, para tirar essa pedra. Estaremos orando aí para Deus te dar vitória, viu, irmã Dora? Em nome do Senhor Jesus, fique na paz, fique na comunhão do Senhor, que tudo vai dar certo em nome de Jesus. Como se diz, já deu tudo certo, porque estamos orando, estamos clamando em nome do Senhor Jesus. 3 horas na capital paulista, chegou a hora dos nossos prefixos, e já também retornaremos com aquela oração poderosa com o pastor Lorival de Almeida. Até já!

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2: 3 horas e 2 minutos.
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Falemos com Deus neste momento, queridos ouvintes, nesse momento que nós estaremos orando por você, você vai estar orando por nós, alguém orando por nós, que bom, né? Que bom nós buscarmos a presença de Deus e sabermos que estamos intercedendo por outros e outros também pela gente. Falemos com Deus. Grande Deus, poderoso Pai, é mais um dia de vitória que o Senhor nos concede, ó Deus, e aqui estamos na presença do Senhor, clamando pelo seu amor, pela sua misericórdia, pelo socorro que o Senhor é para mim, para nós, para todos aqueles que estão falando contigo nesse momento. É muita coisa boa que o Senhor tem feito, Senhor meu Pai, em favor da nossa pessoa, em favor dos nossos irmãos, dos nossos familiares, dos nossos ouvintes. O Senhor tem nos guardado, o Senhor tem nos livrado do mal, o Senhor tem nos abençoado grandemente. Então, Senhor, receba o nosso muito obrigado de todo o nosso coração. Senhor, estamos aqui também, ó Pai, para continuar a nossa conversa, queremos falar com o Senhor. E como sempre, ó Deus, parece que é até uma praxe nas nossas orações, mesmo porque reconhecemos também não só a bênção nossa de cada dia, reconhecemos também, ó Deus, que precisamos do perdão nosso de cada dia, da misericórdia do Senhor a cada dia na nossa vida, no nosso coração, porque somos pecadores, Senhor meu Deus. Por isso, Senhor, nós queremos orar sabendo, ó Pai, que estamos sendo atendidos, queremos orar, ó Deus, sabendo que a resposta à nossa oração já está acontecendo. Senhor meu Deus, Senhor meu Pai, obrigado, ó Pai, pelo socorro que o Senhor está sendo para essa pessoa que nesse momento, ó Deus, está clamando conosco e depois de ter reconhecido a sua fragilidade, ter reconhecido a sua vida carente da misericórdia acima de tudo, agora está alinhada contigo e sei que o Senhor está respondendo o clamor de cada um. Senhor meu Deus, Senhor meu Pai, o Senhor é um Deus vivo, Deus poderoso, purifica-nos, Senhor, no sangue de Jesus que foi derramado na cruz do Calvário e lava-nos na tua palavra. O Senhor mesmo fala, Senhor Jesus, já fostes lavados pela palavra. Lava-nos, ó Deus. Nós temos uma grande obra a realizar e sabemos que essa grande obra, Senhor meu Deus, a realizar, ela vai acontecer a partir do momento, Senhor, que nós estivermos nos sentindo completamente abençoados, mediante, ó Deus, a nossa exposição a Ti, o nosso coração aberto ao Senhor. Deus de misericórdia, Deus poderoso, o Senhor tem as nossas vidas para operar, e nós temos tantas vidas para ganhar, vidas que serão alcançadas através das palavras que o Senhor haverá de colocar em nossa boca. Vidas, Senhor meu Deus, que serão alcançadas através do nosso testemunho, através, Senhor meu Deus, da nossa pregação. Por isso, Senhor, nós sabemos que sem o Senhor, sem a misericórdia do Senhor, nós não iremos a lugar nenhum, nós nada poderemos fazer. Deus de poder, em nome de Jesus, eu quero apresentar ao Senhor nesse momento pessoas, ó Pai, que estão atravessando nos mais profundos vales, que estão nos mais profundos abismos. Algumas já chegam a dizer que alcançaram até o fundo do poço, Senhor. Eu sei que o Senhor pode visitar nesse momento. Eu sei que o Senhor está ouvindo o meu clamor. O Senhor está ouvindo a minha oração, bem como o Senhor está ouvindo a oração de todas as pessoas que estão clamando a Ti nesse momento, com um coração sincero, com um coração aberto a Ti. Senhor, aqui estamos nós clamando. Sabemos que o Senhor é o Deus vivo, único, poderoso, verdadeiro, detentor das respostas para as nossas vidas. Senhor da glória, nesse momento eu apresento ao Senhor essa vida, Senhor, que está no mundo das drogas, essa vida que está no mundo do alcoolismo, essa pessoa, ó Pai, que está no mundo do crime, pessoas, ó Pai, que talvez estejam ainda fora das prisões, algumas já recolhidas às prisões. Senhor, o Senhor é o conhecedor desse coração, conhecedor dessa vida,
conhecedor dessa lágrima de pai, dessa lágrima de mãe, dessa lágrima, ó Deus, que rola em favor de pessoas, ó Deus, que a família esperava delas tanto, que a família esperava pelo menos, ó Deus, que fossem pessoas de bem, mas foram transviadas de alguma forma, de alguma maneira, Senhor, aos falsos conselhos, falsos amigos, coisas, ó Deus, que o mundo apresentou, fizeram com que tantos se transviassem da sua verdade, fizeram, Senhor, meu Deus, com que tantos deixassem o caminho do Senhor. Deus de poder, alguns nem chegaram a conhecer o caminho do Senhor, mas na verdade, ó Deus, conheciam as sendas direitas, pelo menos, mas enganadas pelo adversário. Partiram, ó Deus, algumas delas drogadas, alcoolizadas, para essa vida de violência, para essa vida, ó Deus, de tristeza, essa vida onde todo dia, Senhor, é uma questão de sobrevivência apenas. Senhor, meu Deus, quantos já tombaram nos campos de batalha dessa vida? Quantos, ó Deus, poderiam estar vivos, mas não estão? Porque, infelizmente, Senhor, meu Deus, se deixaram levar pela violência do presente século, se deixaram levar pelas oportunidades do ganho fácil e, infelizmente, ó Deus, se enveredaram na rota da morte. Senhor, eu sei que o Senhor está ouvindo o nosso clamor agora, e sei, ó Deus, que muitos que entraram por esse caminho estão buscando uma oportunidade de sair, estão buscando uma oportunidade, Senhor meu Deus, de ver um caminho para a transformação. Que o Senhor se apresente agora, Senhor meu Deus, aliviando essa vida, repreendendo, Senhor meu Deus, toda forma, toda força maligna, repreendendo toda a força do inferno que está afetando esses corações, que está afetando essas vidas, essas pessoas. Eu creio no Senhor meu Deus agora, que o Senhor está aqui, meu Pai, agindo nessas vidas que estão enlaçadas, acorrentadas no caminho da morte, as pessoas que estão na rota da colisão com o desaparecimento completo. Eu quero repreender, ó Deus, esse poder da morte, esse poder do inferno. Repreendo agora, meu Pai, e que essas vidas possam sentir a oportunidade de uma vez mais voltarem a ser verdadeiramente vidas. Senhor meu Deus, Senhor meu Pai, em nome de Jesus, quero apresentar ao Senhor também as pessoas que estão com enfermidades, que são consideradas pela medicina enfermidades incuráveis. São enfermidades, ó Deus, tantas. Eu sei, ó Pai, que dependendo do estágio que se encontra esse corpo, dependendo, ó Pai, das condições dessa vida, em alguns casos realmente a medicina já não tem mais nada a fazer. Sei também, ó Deus, que dependendo da situação, talvez a medicina ainda tenha algum poder para agir, mas sei também, ó Pai, que para o Senhor não existem impossíveis. Sei também, Senhor meu Deus, que o Senhor é poderoso para curar aquilo que para o homem já não tem mais cura, assim como também o Senhor é poderoso para curar aquilo, ó Deus, que talvez ainda reste uma pontinha de esperança. Deus grande e poderoso, são tantas enfermidades, ó Deus, são tantas dores que essa pessoa está passando, mas eu sei que o Senhor pode aliviar também. Eu tenho fé, ó Deus, e eu peço ao Senhor, dizendo ao Senhor que esse coração, que a nossa vida, ela apela também para a sua misericórdia. Nós permitimos, Senhor meu Pai, a sua misericórdia atuar na nossa vida. Se o Senhor não atuar em nossa vida, se o Senhor não atuar na vida dessa pessoa desesperada, se o Senhor não atuar na vida dessa pessoa desesperançada, é certo, Senhor meu Deus, que essa vida não alcançará a vitória que tanto precisa. É certo, Senhor meu Pai, que essa vida, Senhor, não conseguirá sobreviver mais um dia. Mas eu peço ao Senhor, ó Pai, o Senhor é poderoso para fazer uma transfusão total nessa vida. O Senhor é poderoso não só para dar uma vida nova,
O Senhor pode dar órgãos novos também. O Senhor pode, Senhor meu Deus, atuar grandemente, fazendo, meu Deus, com que essa vida experimente aquilo que nós chamaríamos de um verdadeiro milagre. Eu sei que o Senhor cura, meu Pai. Eu sei que o Senhor faz maravilhas. Sei que o Senhor faz milagres. Eu sei que nesse momento o Senhor pode fazer com que essa vida seja totalmente transformada lá dentro do seu interior. Aquela partícula, aquela molécula, Senhor, aquela coisa mais pequenina, talvez, meu Pai, até mesmo que não é muito nem falado pela ciência, pela medicina, eu sei que o Senhor pode ir lá detectar, ó Deus, o que está acontecendo nesse corpo, detectar, Senhor meu Deus, realmente o que está acontecendo nessa vida e realizar a cura que o Senhor pode realizar e realizar o milagre que o Senhor pode realizar. Realiza agora, meu Deus, o teu milagre. Realiza agora, meu Pai, a cura divina nesse corpo. Eu posso dizer ao Senhor, ó Pai, garanto ao Senhor, jamais, Senhor, eu vou requerer a mim, ou vou dizer que fui eu, porque eu sei, ó Pai, que é a misericórdia do Senhor, é o amor do Senhor, é a mão do Senhor quem faz, Senhor, a ação, é o Senhor quem cura, é o Senhor quem traz o milagre. Senhor, toda glória e toda honra é dada a Ti, Senhor. Toda glória e toda honra é tributada ao Senhor, porque o Senhor é o único Deus poderoso e verdadeiro. Cura agora essa criancinha, Senhor, que até mesmo, Senhor, a manifestação dela, diante da dor, da doença que está sofrendo, é uma manifestação indecifrável aos olhos dos pais. Sabem até que há alguma dor, até medindo a febre, sabem que há alguma doença, mas a criancinha não sabe se explicar. E o Senhor é poderoso, Senhor, para alcançar essa criancinha agora. Cura essa criança, meu Pai, cura agora essa criança. Cura agora também, ó Deus, esse velhinho, esse adulto, esse jovem, esse adolescente. Pessoas que estão, Senhor, atravessando o vale da sombra da morte. Pessoas, Senhor, meu Deus, que estão em estado terminal. Pessoas, ó Pai, que já não há mais esperança para elas. Faça atuar a sua misericórdia, ó Deus. Eu peço ao Senhor misericórdia, Senhor. Tenha misericórdia acima de tudo, meu Deus. Eu sei que o amor do Senhor é grande em favor dessa vida. Eu sei que o amor do Senhor é grande em favor dessa família. Em nome de Jesus, meu Deus, eu repreendo toda a enfermidade que está levando essa pessoa a esse sentimento tão cercano de morte. Há poder no nome de Jesus Cristo. Eu te repreendo, enfermidade, sai agora. É para a glorificação do nome do meu Senhor. É para a glorificação do meu Deus, na pessoa do Pai, do Filho e do Espírito Santo. Senhor meu Deus, também quero apresentar ao Senhor famílias que estão sendo, Senhor, sacudidas. Famílias, ó Pai, que estão sendo envolvidas pela contenda. Nós estamos presenciando, Senhor, famílias e mais famílias, lares e mais lares, que talvez, ó Pai, por falta de conhecimento, de vigilância, por falta de domínio, por falta de tudo, Senhor, essas famílias, infelizmente, sucumbiram diante das setas lançadas pelo inferno. No século das separações, quanta gente, depois de conhecer a sua palavra, tem se entregado a Deus aos processos mundanos, tem se entregado a Deus aos processos legitimados pela lei. Mas infelizmente, Senhor, através da sua palavra podemos refletir no descontentamento do Senhor pela separação de pessoas que vão criando lares, lares, famílias e famílias, confusões e confusões, e decretando, ó Deus, uma sociedade totalmente misturada, diferenciada, separada, onde o ódio parece imperar, ó Deus, em tantas vidas que buscam levar a outras malefícios, males e até a morte.
Senhor meu Deus, Senhor meu Pai, o Senhor é poderoso para guardar a instituição primeira, o decreto primeiro do Senhor. O Senhor é poderoso para preservar as famílias, para que também a sociedade, ó Deus, pare de apodrecer e a igreja também não se deteriore. Eu creio, meu Deus, que o Senhor é Deus poderoso agora para trazer acima de tudo compreensão. Também, ó Deus, doses de humildade, doses, Senhor, meu Deus, de bom senso, para que o inimigo não declare vitória sobre esse lar, sobre essa casa, sobre essa família. Eu creio, Senhor meu Deus, eu creio no agir do Senhor agora, para guardar também a minha família, para guardar também, Senhor, a minha esposa, os meus filhos, os meus familiares, para guardar, ó Deus, os meus irmãos, os meus pais, para guardar, Senhor meu Deus, também a minha sogra, os meus cunhados, a diretoria da nossa igreja, os meus primos, tios, Senhor meu Deus, os nossos amigos. Senhor, se o Senhor não nos guardar nesse século onde a violência, Senhor, tem tomado conta das cidades, eu tenho certeza, Senhor meu Pai, que não haverá sobreviventes. Guarda-nos, ó Deus, guarda-nos nas tuas mãos, proteja as nossas vidas, bendiz a sua palavra, guarda-me do homem mau, livra-me do homem violento. Senhor, o Senhor é poderoso para guardar também aqueles que fazem o seu trabalho para a manutenção da lei e da ordem. Pai de poder, em nome de Jesus, se não for a ajuda do Senhor, o socorro do Senhor, como estaremos, ó Deus, nós tranquilos? Não há condições, Senhor meu Deus, mesmo porque, ó Pai, o inimigo, de noite e de dia, maquina o mal contra nós, maquina o mal contra mim, maquina o mal contra o ouvinte. Senhor, dai sabedoria e direção para a diretoria da nossa igreja. Todos nós, ó Deus, que procuramos dentro do nosso entendimento o melhor para a sua obra, sabemos, ó Pai, que a obra é grande, sabemos, ó Deus, que a satisfação completa é quase que impossível, mas sabemos também, ó Deus, o quanto nós temos nos esforçado para alcançar almas, para alcançar também cuidar, Senhor, daqueles, ó Deus, que estão atravessando momentos difíceis mesmo dentro da igreja. Senhor, ajuda-nos, ó Deus, a ajudar outras pessoas. Esteja sobre nós, Espírito Santo da verdade, esteja sobre a nossa casa, sobre a nossa família. Eu repreendo as setas malignas, diabólicas e satânicas. Eu repreendo no nome de Jesus todo o poder das trevas, Senhor, que tem lutado para tirar a nossa paz. Não conseguirá e não prosperará, porque nenhuma arma forjada contra nós haverá de prosperar, porque maior é o que está conosco. Meu Deus, o Senhor é um Deus vivo, e eu sei que o Senhor é um Deus vivo e que está conosco para nos guardar, para ser socorro presente no momento da angústia. Seja o nosso escudo, a nossa torre forte. Meu Deus, meu Pai, eu repreendo todo o poder do mal, todo o poder da mentira. Meu Deus, eu sei que o Senhor é poderoso para trabalhar através da oração dos teus servos que estão interligados conosco de coração para coração, e sei que o Senhor está ouvindo o clamor dessas pessoas que estão orando comigo, e nós estamos, ó Deus, pedindo nada mais, nada menos do que a atuação da sua misericórdia. Nada mais, nada menos, ó Deus, pedindo que o Senhor guarde, que o Senhor ajude, que o Senhor proteja, que o Senhor continue nos usando para alcançar vidas, e pedindo ao Senhor que o Senhor destrua a fortaleza do adversário, destrua a fortaleza do inimigo, destrua o foco, Senhor meu Pai, onde ali, ó Pai, está imperando os processos da desonestidade, os processos da mentira, os processos do pecado, do engano. Senhor meu Deus, eu creio no Senhor, eu creio no agir das tuas mãos,
Eu creio no agir da tua misericórdia agora, Pai de poder, em nome de Jesus, ó Deus, em nome de Jesus, Senhor, eu creio no Senhor, eu creio na mão do Senhor, fazendo maravilhas agora, eu creio, ó Pai, eu creio, Senhor, que o Senhor está atuando poderosamente, agora também onde estão os presidiários, eu creio que o Senhor está atuando, curando esse coração, esse rim, esse pulmão, eu creio que o Senhor está agindo também nas cadeias públicas, sei que o Senhor está abençoando os seus pastores, que militam nessa causa com legitimidade. Cura agora o câncer, Senhor. Cura agora, Senhor meu Deus, essa enfermidade da boca, do nariz, da garganta, essa enfermidade pulmonar. Lava-nos na tua palavra, perdoa os nossos pecados, Senhor. Cura agora esse reumatismo, cura agora essa enfermidade no fígado. Cura essa enfermidade agora que atinge, Senhor, os pulmões, essa enfermidade que atinge o cérebro e o coração. Senhor, meu Deus, o Senhor é um Deus grande, poderoso, misericordioso. Eu creio no teu poder agora, desde as plantas dos pés até o alto da cabeça. Toda virose, toda bactéria, todo mal que está atingindo essa vida, todo mal que está atingindo esse coração, eu repreendo agora. Todo mal que atinge esses ossos, toda inflamação, toda artrite reumatoide, todas as enfermidades infecciosas, todo tipo de paralisia, parestesia, meu Deus, eu repreendo toda enxaqueca, toda dor, toda enfermidade que a medicina considera, Senhor, que pode se ir levando, mas a cura nunca mais virá. Em nome de Jesus, saia desse corpo, saia dessa casa, todo mal, Senhor, eu repreendo, Senhor, toda a enfermidade considerada natural, toda a enfermidade também espiritual, que atinge esse corpo, essa vida, Pai de poder, Pai de misericórdia, em nome de Jesus Cristo, que o Senhor esteja também com aqueles, ó Deus, que foram declarados autoridades responsáveis, por cidades, estados e nações, que sejam pessoas sábias e acima de tudo honestas, para que a população possa desfrutar daquilo que contribui, para que, Senhor meu Pai, haja consciência e para que seja vencido todo o processo de corrupção. Senhor meu Deus, em nome de Jesus, o Senhor vai abençoar sim os cultos ora anunciados, o Senhor vai abençoar as campanhas, o Senhor vai trazer, ó Deus, as pessoas que precisam da salvação. Quanta gente precisa de salvação, meu Deus, quanta gente, Senhor meu Pai, desviadas dos seus caminhos, quantas pessoas estão longe de Ti, o Senhor pode trazê-las, ó Pai, o Senhor pode recuperá-las, Senhor meu Deus, em nome de Jesus Cristo, recupera essa vida, meu Pai, recupera essa vida, meu Deus, em nome de Jesus Cristo, eu creio em Ti, meu Pai, eu creio na força do Seu poder, o Senhor é Deus poderoso, recupera essa vida agora, meu Pai, eu estou ciente da Tua resposta, eu estou certo do Seu poder na minha e na nossa vida, Senhor, em nome de Jesus Cristo, que a bênção do Senhor, que a proteção do Senhor, que a presença do Senhor esteja conosco de hoje para todo sempre, amém, Senhor, amém, Senhor, amém.

0: abraço para você, viu? Programa Voz da Libertação, sou o pastor Luival de Almeida. Nossa igreja está na Avenida do Estado, 4568, na Baixada do Glicério. Igreja Pentecostal, Deus e Amor, uma igreja de todos e para todos. Até a próxima oportunidade, fique com Deus.
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2: 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Salmo 105:1.

que o Senhor venha apagar os meus pecados, arrancar todas as páginas velhas da minha vida. Perdoai-me, Senhor, de tudo aquilo que pratiquei contra Ti. E eu sei que pelo poder da Tua palavra, o Senhor pode me lavar.

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1: 3:36.
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3: A paz do Senhor Jesus, me chamo Patrícia, moro aqui na cidade de Tiradentes, em São Paulo. Eu venho relatar uma grande vitória que Deus me deu. No ano de 2022 eu tive a minha filha, minha segunda filha. Em 2023 fazer exames de rotina que toda mulher faz todo ano. Constou que eu estava com cisto hemorrágico no ovário esquerdo. Conversando com a minha médica, com a ginecologista, ela falou para mim que provavelmente eu teria que fazer uma cirurgia para retirar, porque se não retirasse, eu poderia ter uma hemorragia, ele poderia estourar dentro de mim, eu ter hemorragia e chegar a morrer. Confesso que eu não fiquei assustada, porque eu sei o Deus ao qual eu sirvo, que se ele quisesse, ele poderia me curar. Eu apresentando nas madrugadas, nas 3 horas, orando com o pastor Lorival, fazendo as minhas coisas, eu estava ali orando, clamando a Deus, falando para Deus que ele era poderoso para me curar se ele quisesse. Eu confiava nele, eu confio nele. E aconteceu que a médica me passou a carta de recomendação para mim passar com o cirurgião. Eu fui, passei. A médica falou para mim que pediu um novo exame para ver como que estava. Aí eu fui fazer um ultrassom, aí o médico do ultrassom perguntou pra mim por que eu tava fazendo aquele exame, e eu falei, né, que era por causa do sistema hemorrágico no ovário esquerdo, e ele examinou, e falou assim: Patrícia, você não tem nada, aqui tá tudo bonitinho, os seus ovários, tanto direito como esquerdo, estão maravilhosos, não tem cisto, não tem nada. Daí, na hora, dentro de mim, eu agradeci a Deus, me deu vontade de chorar, porque eu sabia que ia ser vitória. Deus tinha colocado aquela certeza no meu coração, que se eu continuasse firme, acreditando nele, ele ia me dar essa vitória. Aconteceu que eu levei meu exame na médica, mostrei para ela, pro cirurgião, o médico falou para mim: Patrícia, você não tem nada, está tudo certo. Me deu uma carta de alta para me entregar para minha médica, para minha ginecologista, e essa é a grande vitória que eu conto. E eu digo para você, mulher, se você está passando por alguma situação de enfermidade, ou seja, qualquer situação que você esteja vivendo na sua vida, confia no Senhor, confia, porque a última palavra é dele. A última palavra não é do médico, não é do advogado, não é do homem, a última palavra é do Senhor. Então confia nele. Então eu agradeço a Deus. Eu falei pro Senhor que se ele me curasse, eu ia dar o testemunho na rádio, que era para edificar a fé de muitas mulheres que poderiam estar passando por isso ou por algo pior, né? Então esse é meu testemunho. Eu agradeço a oportunidade em nome de Jesus. Amém.

Meu nome é Enio, esse é meu testemunho que eu venho dar para glorificar o nome do Senhor Jesus. Eu com 9 anos de idade, eu tive um abuso sexual, né? Aonde na qual me levou a não querer mais ficar dentro de casa, né? Com aquele parente meu. Comecei de entre 9 e 10 anos de idade, eu comecei a fazer uso de drogas, né? Precisamente o crack. E durante 25 anos eu fiz uso dessa substância. Até o ano passado minha vida estava uma ruína total. Eu sou professora, funcionário público, né? Mas eu não estou podendo ministrar dentro da sala de aula porque eu usei droga dentro da escola e fui afastado da sala de aula. Naquele momento eu decidi que eu tinha que ficar muito tempo na rua e eu vim parar aqui na Praça da Sé, né? Onde eu vim conhecer o crack. E ali eu comecei a fazer uso dessa substância, do crack, e não consegui mais parar. Trouxe várias consequências negativas na minha vida o uso do crack. Eu usei crack dentro da escola, eu fui proibido de ministrar por ter adolescentes, né? A minha família ficou totalmente contra, tive que ser internado, pedi uma internação, mas a internação não resolveu nada, né? Eu, no mesmo dia que eu saí da internação, eu voltei a usar drogas. E o ano passado eu recebi um convite de um irmão para vir na igreja Deus é Amor, né? E eu falei que não ia vir porque eu não gostava da igreja, né? Foi quando a minha vida se tornou pior em 2015, né? Eu não tinha o que comer, mas eu também não pegava dinheiro do meu bolso para comprar comida. Eu comprava somente o crack. Foi quando eu decidi que eu não podia mais continuar naquela situação. Eu fiz uma internação, né? E não resolveu nada, né? Quando eu recebi esse convite, eu disse que eu não iria de forma alguma pisar dentro dessa igreja. Foi quando a minha vida piorou mais ainda, né? Eu me tornei um mendigo dentro da minha própria casa, né, irmãos? Quando eu aceitei o convite do irmão para vir na igreja Deus é Amor, foi quando tudo começou na minha vida. Eu recebi uma grande libertação de Deus, né, irmão? Decidi vir para a igreja Deus é Amor, Deus me libertou naquele momento, que eu não faço uso do crack, né, irmãos, para a honra e glória de Jesus Cristo. E Deus abriu uma porta de emprego para mim novamente, eu estou liberto para a honra e glória do Senhor Jesus Cristo, né, irmãos? E esse é meu testemunho de vida, para glorificar o nome do Senhor Jesus.

0: quanto sofrimento, desilusão, tristeza e angústia na sua vida, caro amigo ouvinte. Você vive chorando, pensando: Deus se esqueceu de mim. Deus me abandonou. Deus não quer mais nada comigo. Você está enganado. Deus te ama. Deus te quer bem. Deus quer abençoar a sua vida. Você está pensando em tirar a sua própria vida? Você pensa em fugir de tudo e de todos, esconder-se e dizer: ninguém gosta de mim? Você está debaixo de uma depressão. Preste muita atenção. Deus te ama, porque de tal maneira Ele enviou seu único Filho para que todo aquele que nele crê não pereça, mas tenha vida eterna. Jesus, Ele morreu. Morreu pelos teus pecados em uma cruz de dor, sofrimento e angústia, para te dar a paz e a tranquilidade. Ele mesmo disse bem claro: Eu sou o bom pastor, e o bom pastor dá vida pelas suas ovelhas. Ele chegou a dizer mais ainda: Vinde a mim todos que estão cansados e oprimidos, e eu vos aliviarei. 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
1: Paz do Senhor Jesus, querida audiência, que Deus abençoe rica e poderosamente a sua vida. Estou aqui neste momento tão especial para convidá-los a participar já do segundo domingo desta campanha especial em prol da vida de todos os casais e de todos os matrimônios. Como diz a Bíblia, a palavra do Senhor em livro de Pedro, capítulo de número 4, versículo de número 8. Mas, sobretudo, tendes ardente amor uns para com os outros, porque o amor cobrirá a multidão de pecados. 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Eu quero te convidar, Senhor, Senhora, irmão, irmã, traga e convide o seu cônjuge para participar deste domingo e depois deste dia, sobre aquilo que você vai ouvir, aquilo que Deus tem para fazer na sua vida familiar, na sua vida matrimonial, será completamente diferente de todas as experiências que você já viveu em Cristo Jesus, o Filho de Deus. Portanto, aqui eu te espero, Avenida do Estado, 4568, entrada pela Prefeito Passos, número 10. Que Deus te abençoe, Jesus garante a vitória, e aqui nós estamos esperando você e a sua família para juntos sermos abençoados.
2: 3 horas e 46 minutos.
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4: Santa Ceia é um meio de experimentarmos a graça de Deus. Na Santa Ceia, a nova criatura passa a andar e viver através do novo e vivo caminho. O pecado e a morte foram rompidos pela vida abundante que é Jesus. Assim, aquele que se alimenta de mim viverá por minha causa. 1 João 6,57. O precioso sangue de Cristo, um cordeiro sem mancha ou defeito. 1 Pedro 1,19. Ele pagou por completo a dívida que devíamos a Deus pelos nossos pecados. O sangue de Jesus é purificador. Isso é claramente evidente em 1 João 1,7 a 9. Mas se andarmos na luz, como Ele na luz está, temos comunhão uns com os outros. E o sangue de Jesus, seu Filho, nos purifica de todo o pecado. Se dissermos que não temos pecado, enganamo-nos a nós mesmos. E não há verdade em nós. Se confessarmos os nossos pecados, Ele é fiel e justo para nos perdoar os pecados e nos purificar de toda a injustiça. Temos, através do sacrifício na cruz, a purificação e perdão dos pecados. João 19:34. O plano perfeito de Deus incluiu o sacrifício de Jesus na cruz, que nos deu a oportunidade de estar libertos do pecado de uma vez por todas, através do seu sangue. O objetivo da Santa Ceia é o romper com todas as estruturas da opressão. Ele morreu, mas ressuscitou. A cruz e o túmulo estão vazios, mas o trono está ocupado. Celebre a morte e ressurreição daquele que vive e ressuscitou. Lembre-se do verdadeiro significado que ela deve ter em nosso coração, a memória constante da promessa que Jesus vai voltar para nos buscar. Lembrarmos do sacrifício de Jesus na cruz por nós, examinarmos nossa mente e coração e nos arrependermos dos pecados ao recordar do valor da cruz de Cristo. Termos comunhão com a Igreja, tornando-nos um só corpo e anunciando juntos a vinda de Jesus.
2: 3:50.
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5: Olá, ouvintes. Recebam a paz do Senhor Jesus Cristo, deste seu irmão, pastor Fábio Lúcio. E eu estou aqui para trazer-lhes uma breve meditação da Palavra de Deus. Vamos falar sobre o tema Uma Nova História. E a minha Bíblia está aberta no Evangelho de São Marcos, capítulo 5, a partir do versículo 25 ao 29, que diz assim: e certa mulher, que havia 12 anos, tinha um fluxo de sangue, e que havia padecido muito com muitos médicos, e despedindo tudo quanto tinha, nada lhe aproveitando isso, antes indo a pior. Ouvindo falar de Jesus, veio por detrás, entre a multidão, e tocou na sua vestimenta, porque dizia: se tão somente tocar nas suas vestes, sararei. E logo se lhe secou a fonte de sangue, e sentiu no seu corpo estar já curada daquele mal. Essa é uma das passagens do Evangelho que já foi muito utilizada por vários pregadores. Chama a nossa atenção a atitude admirável dessa mulher. Ela teve uma fé inabalável, a ponto de apenas tocar no Senhor e receber a cura para a sua enfermidade. O que acontece é que muitas vezes nós focamos apenas nesse momento da história, quando ela recebe o milagre em si, e não nos atentamos para a transformação que a vida dela teve a partir daquele momento. O toque que ela deu nas vestes de Jesus não apenas curou a sua enfermidade física, mas por meio da fé e pelo poder de Jesus, a vida dessa mulher foi restaurada. E naquele momento ela recebeu não somente o milagre, mas também uma nova história. Nossos momentos de fé definem a nossa trajetória. E cada vez que nós acreditamos no Senhor e alimentamos nossa fé dia após dia, nossa história vai sendo escrita e moldada por Deus. Caminhar com fé no Senhor nos aproxima dele, nos aproxima dos nossos propósitos, nos aproxima do nosso próximo e nos aproxima de nós mesmos. E isso nos torna mais sábios e mais aptos para enfrentar os desafios da vida. A mulher citada nesta passagem acreditava com todo o seu coração que em Jesus havia poder para mudar sua vida. O que acontece é que muitas vezes eu e você afirmamos isso com a nossa boca, porém o nosso coração está longe de acreditar. Temos uma forte tendência em nos firmarmos naquilo que vemos e ouvimos com os nossos olhos e ouvidos naturais. A nossa necessidade é de tocar o Senhor antes de acreditarmos. Porém, aquela mulher acreditou primeiro. E depois ela tocou em Jesus. A fé dela foi seguida de uma ação. Porém, essa ação só teve resultado porque antes ela teve fé. Uma nova história está preparada para todos aqueles que escolherem deixar o caminho da incredulidade e da dúvida e segurar e seguir no caminho da confiança e da fé no Senhor Jesus. Sem fé é impossível agradarmos a Deus, e é necessário que todo aquele que se aproxima dele creia que ele existe e que ele é quem recompensa os que o buscam. Quando você buscá-lo, o Senhor certamente te ouvirá e te dará uma nova história. Deus tem poder para curar nossas enfermidades segundo a sua vontade. Apenas nós temos que crer nele. Não importa qual seja a situação, não importa qual seja o problema, a profundidade da tribulação a qual você esteja passando ou enfrentando, tenha fé, toque no Senhor Jesus e tenha certeza de que a resposta e a bênção acontecerá na tua vida. Que Deus te abençoe, que a paz do Senhor Jesus, que excede a todo entendimento, superabunde o teu coração. Eu sou o pastor Fábio Lúcio, Deus nos deu esta oportunidade e eu aguardo você numa breve oportunidade de estarmos aqui mais uma vez para falar do amor de Deus.
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3: Amados e diletos ouvintes, mais uma vez aceite a gloriosa paz de nosso Senhor e Salvador Jesus Cristo. Que prazer, que alegria, que felicidade nesse exato momento estar falando com todos vocês para convidar a todos estarmos conosco domingo, dia 13 de setembro. Nós estaremos iniciando a grande campanha do Ministério da Oração e do Ministério do Jejum. Serão 3 domingos, das 10 horas da manhã até o meio-dia. Vai ser aqui na sede mundial das nossas igrejas, Deus é Amor. Estamos aqui muito felizes. Qual é o motivo? Sabendo que você vai participar desta campanha, que você vai vir estar conosco. E aqueles que não puderem estar conosco, estará também ouvindo e assistindo a transmissão ao vivo. Estaremos no altar de Deus, orando, clamando, e estaremos juntos nesta fé. Jesus disse, tudo que nós pedirmos em oração, crendo nós receberemos. Estamos nesta fé, nesta comunhão, porque dia 13 começa a campanha de 3 domingos, Pai, Filho e Espírito Santo. Assim está escrito na palavra de Deus. Pedir e dar-se-vos-á. Buscai e encontrarei. Batei e abri-se-vos-á. Porque aquele que pede, recebe. O que busca, encontra. E o que bate, abre-se-lhe-á. Eu tenho certeza, você que está me acompanhando nesse exato momento, vão ser várias orações. Estaremos orando para o Senhor revestir a igreja com poder e glória. Lembra em Atos dos Apóstolos, capítulo 2, a partir do versículo 1, quando todos estavam reunidos naquele lugar, o Espírito de Deus se apoderou daquele povo. Línguas estranhas, aonde eles falavam em mistério, e todos foram cheios do Espírito Santo. Da mesma forma vai acontecer domingo, dia 13. Nós vamos começar esta campanha. Serão 3 domingos de oração, das 10 da manhã até o meio-dia. E eu tenho certeza que esta campanha vai ficar guardada em teu coração. O motivo é por quê? Porque Deus vai se manifestar com poder e grande glória. Estaremos também orando para Deus fazer milagres. Você que crê que Jesus é capaz de fazer, então venha. Convidamos também pessoas que estão debaixo de tanta maldição. Estaremos fazendo a oração da libertação. Pessoas oprimidas, pessoas que estão encarceradas espiritualmente, amarradas espiritualmente. Cadeias vão ser abertas, correntes serão quebradas e algo sobrenatural Deus vai fazer. Você que me escuta agora, me acompanha, nesse exato momento, que alegria saber que você está conosco nesta fé. Venham todos, você mesmo de outras igrejas também, você que me acompanha, todos estão convidados. Vai ser o trabalho de um culto de oração. Vamos sim orar para Deus batizar com fogo e com Espírito Santo. Por isso, serão 2 horas de oração. Oração, e eu tenho certeza que nós vamos buscar os dons do Espírito Santo. Ninguém pode perder. Estamos deixando bem claro para você. Vai ser de uma fé muito grande. Vai ser de uma comunhão muito maravilhosa. Vamos unir a nossa fé. Vamos dar as mãos erguidas aos céus, clamando: misericórdia, Senhor. Não esqueça, dia 13 de setembro, às 10 da manhã até o meio-dia. Eu quero chamar a sua atenção para você estar conosco em jejum. Eu tenho certeza que você vai ver as maravilhas que Deus vai fazer, os sinais que vão acontecer, algo sobrenatural. Que Deus abençoe, amados ouvintes. No decorrer desta programação, retornaremos a falar com vocês, para que vocês não se esqueçam do trabalho da Igreja Deus e Amor. Estamos unidos na fé e na coragem e no amor. Que Deus vos abençoe, amados ouvintes.
4: Quatro horas, 8 minutos, estamos no programa Voz da Libertação, Madrugada do Socorro de Deus. Muito bom dia, meu querido irmão, muito bom dia, minha querida irmã. Seja muito bem-vindo a esta programação Madrugada do Socorro de Deus. Estamos aqui para levar até você a palavra do Senhor, a mensagem do Evangelho e, claro, já alegrar a sua manhã. Porque estar na presença do Senhor é estar feliz, é estar contente, é estar alegre. O Senhor, Ele é a nossa força. 4 horas, 8 minutos. Muito bem, queridos. E nós vamos, nesse momento, já o bloco de notícias aqui dentro dessa programação, falando aí de saúde mental.
5: E chegou o momento de informação aqui na Rádio Deus é Amor. Transtornos psicológicos. Comportamentos podem indicar distúrbios mentais. Os transtornos mentais têm se tornado cada vez mais comuns na sociedade. Segundo a Organização Mundial da Saúde, 1 em cada 4 pessoas poderá apresentar sinais de distúrbios mentais em algum momento da vida. Então, conforme o Dr. Ariel Lippmann, esses sinais podem ou não evoluir para transtornos como ansiedade e depressão. Por isso, é fundamental estar atento. Problemas de memória, por exemplo, são comuns no cotidiano, mas devem sempre ser observados com cuidado. Esse tipo de queixa está entre as mais frequentes nos consultórios psiquiátricos. Contudo, os quadros mais sérios geralmente afetam pessoas idosas e costumam estar acompanhados de outros sintomas, como a dificuldade para realizar tarefas que antes eram simples de executar. Além disso, a sensação constante de tensão também pode ser um indicativo. Normalmente ficamos ansiosos antes de uma prova importante, uma viagem ou um evento que é muito esperado. Mas é essencial perceber quando essa ansiedade começa a interferir na rotina, causando preocupações excessivas. E quando isso acontece, é o momento de procurar ajuda profissional. Esgotamento mental. Saiba o que fazer para evitar chegar ao limite emocional. Também conhecido como estafa, o esgotamento mental, ele é resultado de uma sucessão de momentos de tensão. Se não observados e tratados, ele pode evoluir para a síndrome de burnout, onde a pessoa se mostra totalmente sem energia nos aspectos físico e mental e com consequente limitação das suas atividades rotineiras. O cansaço mental, ele acontece quando o cérebro fica sobrecarregado de informações e emoções. Quando a pessoa está submetida ao acúmulo de tarefas, prazos curtos para a entrega de trabalhos, excesso de competição e hiperconectividade com redes sociais. Por isso, é importante deixar espaço para descanso na sua rotina semanal. Ao ficar sob estresse, mudanças importantes acontecem no corpo e o equilíbrio das funções corporais ficam comprometidas, pois o aumento de cortisol no sangue, que é o hormônio liberado quando a pessoa está sob estresse, desregula completamente todo o sistema nervoso. Por ficar muito tempo submetido à tensão, o paciente pode apresentar diversas alterações físicas e psíquicas, e uma delas é a estafa mental. Uma grande aliada para evitar chegar a esse ponto é a terapia. Com ela, o paciente aprende a lidar com as situações estressantes sem a necessidade de exceder o seu limite emocional e físico.
6: 4:12.
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4: Muito bem, queridos ouvintes, 4:14, e hoje é sábado, sábado 12 de setembro de 2026, sábado abençoado, sábado na presença do Senhor, nosso Deus. Agora pela manhã já temos, a partir das 7 horas da manhã, já temos o primeiro culto desta manhã. Às 9 horas temos o círculo de oração, nossa irmã Rose Santana no círculo de oração com todas as irmãs, as obreiras da casa do Senhor, clamando, buscando ao Senhor. 9 da manhã, você é o nosso convidado especial para estar conosco nesse círculo de oração. 3 horas da tarde, aquele culto de ensino, aquele culto maravilhoso, presença do homem de Deus, pastor Jorge Tenório, pregando a palavra do Senhor e orando em nosso favor. 7 horas da noite, Santa Ceia do Senhor, Santa Ceia do Senhor, presença do homem de Deus, presbítero Davi Miranda Neto, hoje na Santa Ceia do Senhor, todos os membros, todo o povo de Deus, clamando ao Senhor e participando do corpo e do sangue de Jesus, hoje no horário das 19 horas, aqui em nossa sede mundial. E lembrando a vocês que a nossa sede mundial está aqui na Avenida do Estado, 4568, com a entrada principal pela Avenida Doutor, ou melhor dizendo, pela Avenida Prefeito Passos, número 10. Venha você e sua querida família, temos um amplo estacionamento coberto, gratuito, todos os ambientes climatizados, olha... Maravilhoso estar na casa do Senhor aqui em nossa Igreja Pentecostal Deus e Amor, sede mundial. Venha estar conosco, faça o acesso, você que vem aí com o seu veículo, já dizemos aqui que temos aí um amplo estacionamento, você pode vir também com as conduções, temos linhas de ônibus que passam aqui na nossa Avenida do Estado, de todas as localidades de São Paulo, sem falar que nós estamos a 5 minutos da Praça da Sé e também 5 minutos aqui do Parque Dom Pedro I, você que vem de metrô, vem estar conosco, Igreja Pentecostal Deus e Amor, Igreja Deus e Amor, mais do que uma igreja, somos uma família.
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6: A paz do Senhor Jesus. Amo essa programação, ouço todos os dias. Essa programação, ela é realmente bem espiritual. Fique todo na paz, que é Marlene Taubaté.
8: Meu nome é Raquel, sou de São José dos Campos, São Paulo. Estou sempre ouvindo a rádio. 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
9: A paz do Senhor. Eu sou a Maria, daqui de Cerqueira César. Esse programa é uma bênção, me ajuda muito. Tanto eu como as minhas crianças gostam muito de ouvir. Esse programa é uma bênção de Deus. Obrigada.
10: Eu sou a Léa Cabral, aqui de Sorocaba mesmo, e assisto o programa de rádio direto. É uma bênção. Deus continue abençoando vocês aí. Parabéns. Oreis por mim e por minha família. Léa Cabral.
11: Sou Maria do Carmo Veríssimo, aqui de Belo Horizonte. Ouço a programação de vocês todos os dias. Deus abençoe vocês. Nós gostamos muito.
12: A paz do Senhor, aqui quem fala é o Giovanni Leite, aqui de Curitiba, da Assembleia de Deus. Estou passando, mandando esse áudio para dizer que eu sou ouvinte assíduo do programa de vocês. 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E eu quero parabenizar vocês, que esse programa nunca acabe. Que Deus abençoe vocês, em nome de Jesus. 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E PDA está nos nossos corações aqui. 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Música.

0: Muito bem, 4 horas, 18 minutos, paz do Senhor Jesus, todos amados trabalhadores, quantos irmãos agora estão nos ouvindo aí no seu trabalho, nossos amados irmãos que estão nas portarias, irmãos que estão no trânsito dirigindo o seu automóvel, o seu veículo, os irmãos motorista de aplicativos. Deus abençoe meus irmãos que estão aí nessa sintonia. Tenham um bom dia na presença do Senhor. Irmãos que estão saindo para o trabalho agora, neste momento, e já estão aí sintonizados nessa programação A Voz da Libertação, Madrugada do Socorro de Deus. Paz do Senhor, meus irmãos. Paz do Senhor também, você que já está dentro da condução, está aí com o seu fone de ouvido aí dentro do trem, dentro do ônibus, está nos ouvindo. A paz do Senhor, Deus abençoe, que a paz do Senhor, que excede todo entendimento, esteja com todos vocês nesse dia tão maravilhoso. 4 horas, 19 minutos. Deus abençoe também nosso irmão pastor aí, Felipe Gregório, que está sintonizado aí na programação A Voz da Libertação, já nesta manhã. Irmãos que já estão aí interagindo conosco também através do WhatsApp. Lembrando que é o nosso WhatsApp, que é o 11 98292 3392, 11 98292 3392. Nosso irmão Paulo também está aqui ligadinho na programação. Deus abençoe, irmão Paulo. Deus abençoe também ao nosso irmão Renato, que ele está aqui sintonizado e pedindo oração aí pelo seu pai Alcino. Estaremos clamando sim pela vida do nosso irmão Alcindo, que precisa da intervenção divina. Deus abençoe, irmão Renato, pela sua audiência também nesta manhã. Deus abençoe aqui. Temos mais um irmão aqui. Nossa irmã Janice, ela é de Rio das Ostras. Ela está mandando aqui a paz do Senhor Jesus, dizendo: Deus abençoe sempre. E está agradecendo a Deus por um livramento que ela recebeu. Deus abençoe, irmã Janice. Deus sempre está nos livrando, nos abençoando. Nossa irmã que é do Rio das Ostras e está sintonizado aqui nessa programação A Voz da Libertação, Madrugada do Socorro de Deus. Olha, também aqui está conosco também a nossa irmã Alda, que ela está pedindo oração em favor dos seus filhos, das suas filhas, sua genros, suas noras, seus netos, seus bisnetos. E ela está dizendo que ela está na cidade de Poções, Bahia. Deus abençoe todo o povo baiano que sempre estão aí sintonizados aí na programação A Voz da Libertação. Deus abençoe, irmã Alda. 4 horas 21 minutos. Eu quero também chamar a atenção de todos os nossos amados irmãos para este domingo, dia do Senhor. A Igreja Pentecostal Deus e Amor está aqui em chamas do Espírito Santo neste domingo abençoado, nesse final de semana, aonde eu tenho certeza que as manifestações do Espírito Santo serão maravilhosas neste domingo. Domingo já temos aí o início da campanha Pai, Filho e Espírito Santo, com o nosso irmão pastor Davi Miranda Filho, que estará aqui clamando diretamente do santuário, na oração, no clamor para todo o povo de Deus. Venha orar, vem buscar a presença do Senhor, será algo maravilhoso a partir das 10 horas da manhã. 11 da manhã, é a segunda edição da nossa Santa Ceia do Senhor. 11 horas da manhã, presença do homem de Deus, presbítero Kleber de Oliveira, pregando a palavra do Senhor e ministrando também a Santa Ceia do Senhor, 11 da manhã, neste domingo abençoado na presença de Deus. Também lembrando aos irmãos, que nós estamos também aí naquela grande campanha em favor dos casais de três domingos às 15 horas, renovando o amor e a comunhão. Renovando o amor e a comunhão. E é o segundo dia dessa campanha em favor dos casais. Presbítero Kleber de Oliveira pregando a palavra do Senhor, orando em favor de todos os casais que estarão aqui presente em nossa sede mundial neste domingo, nessa poderosa campanha, renovando o amor e a comunhão. É o segundo dia da campanha em favor dos casais com o presbítero Kleber de Oliveira. Você não pode ficar de fora, você deve estar conosco. Final de semana abençoado, domingo abençoado, de poder e graça de Deus em nossas vidas.
1: A paz do Senhor Jesus, querida audiência, que Deus abençoe rica e poderosamente a sua vida. Estou aqui neste momento tão especial para convidá-los a participar já do segundo domingo desta campanha especial em prol da vida de todos os casais e de todos os matrimônios. Como diz a Bíblia, a palavra do Senhor em livro de Pedro, capítulo de número 4, versículo de número 8. Mas, sobretudo, tendes ardente amor uns para com os outros, porque o amor cobrirá a multidão de pecados. O Espírito Santo, ele tem nos convocado, nos convidado para uma vida única na presença do nosso Deus. E neste domingo, dia 13, a partir das 14 horas, nós estaremos, já no segundo domingo, realizando esta campanha e propósito com o tema Renovando o Amor e a Comunhão. Eu quero te convidar, senhor, senhora, irmão, irmã, traga e convide o seu cônjuge para participar deste domingo e depois deste dia, sobre aquilo que você vai ouvir, aquilo que Deus tem para fazer na sua vida familiar, na sua vida matrimonial, será completamente diferente de todas as experiências que você já viveu em Cristo Jesus, o Filho de Deus. Portanto, aqui eu te espero, Avenida do Estado, 4568, entrada pela Prefeito Passos, número 10. Que Deus te abençoe, Jesus garante a vitória. E aqui nós estamos esperando você e a sua família para juntos sermos abençoados.
0: Quatro horas 26 minutos, 4:26, Deus abençoe, meus queridos, amados irmãos ouvintes. Olha, nós estamos no mês de setembro, é mês abençoado, mês de vitória. Lembrando que esse mês de setembro também nós temos batismo, né? Temos batismo nas águas, temos aí esse mês em todas as nossas igrejas pentecostais, Deus é Amor. Todos em nossa igreja pentecostal Deus e Amor, temos aí o batismo todo final de semana. Todo final de semana nós temos o batismo. Você que está aí já aceitou a Jesus como Salvador da sua alma, você já está aí nas aulas do batismo, dos ensinamentos, olha, você deve procurar aí o seu pastor para saber aí qual que é a data do batismo, para que você possa cumprir a justiça divina, sendo batizada em nome do Pai, do Filho e do Espírito Santo, como manda a palavra do Senhor, nosso Deus. Então, esse mês de setembro é o mês aí do batismo. Do batismo, você já está vivendo uma nova vida em Cristo Jesus, você já está andando em novidade de vida. Olha, então deve se batizar, deve cumprir com a justiça divina, em nome do Senhor Jesus, sendo batizado em nome do Pai, do Filho e do Espírito Santo de Deus. Então procura aí uma das nossas igrejas pentecostal Deus e Amor, um pastor, para que você possa entrar na fila dos que vão se batizar. Mês de setembro é o mês da bênção de Deus.

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2: A paz do Senhor Jesus, querida audiência que nos acompanha através desta maravilhosa programação, chegou o momento tão importante da nossa meditação na Palavra de Deus. Quero convidá-los agora a lermos a Bíblia, Palavra de Deus, para esta tão importante meditação. No livro de Números, capítulo de número 16, livro de Números, capítulo 16, diz assim a Palavra de Deus, no versículo 48. E estava em pé entre os mortos e os vivos, e cessou a praga. A palavra de Deus separada para nós nesta tão importante meditação traz a revelação deste capítulo 16, aonde você sabe, já leu a Bíblia e também já conhece esse texto áureo, um dos textos mais lindos da Bíblia em seu desfecho, porque trata da revolta do povo, o povo de Deus, contra Moisés e contra Arão. E a Bíblia diz que neste então, quando toda aquela comunidade se ajuntou contra Moisés e contra Arão, e se voltaram para, com suas próprias forças ou autoridade, executar juízo contra eles, dizendo, não, não é só Moisés e Arão que possui aqui as destras ou autoridade para julgar, porventura não é santo todo o povo do Senhor? Então Moisés chama Arão. Então Moisés chama Arão e entra até a tenda do Senhor e vai buscar a face do nosso Deus. E quando ele entra de encontro a Deus na tenda, diz a Bíblia que a nuvem do Senhor os cobriu e a glória do Senhor apareceu. Então Moisés e Arão foram para a frente da tenda do encontro com Deus e disse o Senhor a Moisés, sai do meio desta comunidade para que eu acabe com eles imediatamente. Mas eles se prostraram em terra e Moisés disse a Arão, pegue o seu incensário agora, ponha incenso nele com fogo tirado do altar e vá depressa até a comunidade para fazer propiciação ou expiação por eles, porque saiu grande ira da parte do Senhor e a praga já começou. E Arão fez o que Moisés havia lhe ordenado. Ele se levantou e quando ele colocou o seu incensário, um em sua mão direita, um em suas mãos esquerda, um incensário na sua mão direita e o outro incensário na sua mão esquerda, diz a Bíblia, que ele pôs-se em pé e ele viu duas multidões, mortos e vivos. Muitos já haviam morrido porque a ira do Senhor havia se acendido por causa da murmuração, por causa de toda aquela batalha e conflito espiritual que não estava saindo de Deus. Deus não queria aquilo no meio do seu povo. Deus não queria aquilo estorvando e prejudicando a sua comunidade santa. Então diz a Bíblia que Arão, como sacerdote, aceitou o que ordenou Moisés e ofereceu incenso, e ele fez propiciação por eles. E quando Arão começou a oferecer incenso, a Bíblia diz que foram 14.700 os que morreram daquela praga, além dos que haviam morrido por causa de Coré e também de Datã e de Abirão. Mas o interessante, no versículo de número 48, é que a Bíblia diz que quando Arão levanta as suas mãos, cessa-se a praga. E Arão, com mãos abertas entre os mortos e os vivos, não era simplesmente Arão, mas era a tipologia perfeita de Cristo, que quando foi levantado no Calvário, estava ali Cristo sendo colocado, oferecido como sacrifício para os nossos pecados. E ele foi levantado entre os mortos e os vivos. Quem eram os mortos? aqueles que não o reconheciam, aqueles que mesmo vendo que Jesus estava morrendo para lhe dar as vidas, estava derramando o seu sangue para que eles do seu sangue fossem poupados. Mesmo assim, eles passavam pelas ruas, olhava ao Senhor de braços abertos, o Salvador. Eles meneavam a sua cabeça e dizia: salvou a tantos e não pode salvar a si mesmo. Jesus estava naquele momento de braços levantados como Araão, entre os mortos e os vivos, fazendo cessar toda a praga, toda a maldição do pecado que havia matado de Eva e Adão até a Cristo. Agora estava tendo um ponto de observação: Jesus Cristo, o Filho perfeito encarnado de Deus, sendo apresentado, sendo crucificado, sendo exposto à morte para nos dar a vida. Naquele dia em que Araão levantou os seus incensários, muita gente morreu. A Bíblia diz que foram 14.700 que morreram daquela praga, e muitos outros morreram fora daquela congregação. Mas a Bíblia nos deixa uma palavra de consolação, que depois daquela expiação, cessou-se toda a praga. A ira de Deus tornou atrás. O Senhor retirou as suas mãos e disse: não, chega de destruição. Tem alguém intercedendo, tem alguém na brecha que está fazendo o trabalho perfeito do sacerdote. Ouvintes, a Bíblia diz que Deus busca alguém que tenha nele esperança e que se coloque na brecha do muro e clame pela cidade para que ele não a destrua. Mas por que Deus quer ver em nós esta intercessão, esta intervenção de clamor? Porque o Senhor sabe que grande é a ira que pesa sobre a humanidade por causa dos seus pecados, por causa das suas revoltas, por causa das suas rejeições. Mas Deus também, ele nos preparou o sacrifício perfeito, que não vai cessar. Já cessou toda praga, toda morte, toda sentença, toda condenação. E agora é a sua escolha, é a sua decisão que fará a diferença na sua eternidade, aonde você vai passar os seus dias, se com Deus ou apartado de Deus. Aqueles mortos do livro de Números, capítulo 16, versículo 48, tiveram oportunidades, viram Deus operando, as mãos estendidas do Senhor atuando, mas eles não deixaram, não permitiram estes sinais lhe convencer. Eles não permitiram estes sinais lhes convencer. Eu digo para você, tudo aquilo que Deus fez em Cristo Jesus é para mim e para você. Se você ainda está vivendo a sentença da condenação, os efeitos desta praga, os efeitos nocivos e horríveis desta pandemia, saiba que ela não vai cessar. Em Cristo Jesus, ela já cessou. Saiba que ela não vai passar. Em Cristo Jesus, ela já passou, porque ele se levantou como sacerdote eterno segundo a ordem de Melquisedeque. E ele disse assim: em mim foram crucificados todos os pecados para que você tenha perdão. Em mim você recebe a vida e você recebe eternidade e perdão. Receba a Jesus Cristo, receba eternidade, receba agora o seu perdão. Você não tem que viver os efeitos destruidores desta praga maligna conhecida como rebelião, como pecado, como desobediência. Não, você precisa agora abrir o seu coração e entregar a sua vida para Jesus. E estava em pé entre os mortos e os vivos e cessou a praga. De que lado você está? Dos mortos ou dos vivos? De que lado você vai estar? Entre aqueles que vão desfrutar da eternidade com Deus ou daqueles que estarão da eternidade sem Deus? Receba esta palavra, receba Jesus, receba o sacrifício perfeito que ele fez na cruz do Calvário para te salvar. Receba esta palavra no teu coração E que Deus te abençoe. E que Deus possa te confortar, te consolar e te livrar de todo mal.
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1: Olá, meu nome é Rafaela e hoje vou falar um pouquinho sobre a vigorexia, ou transtorno dismórfico muscular. Esse transtorno psicológico é caracterizado pela insatisfação constante com o corpo e afeta principalmente os homens, que fazem exercícios físicos exagerados, dietas mirabolantes e uso de anabolizantes. A vigorexia é o contrário da anorexia. Na anorexia, a pessoa se vê mais gorda do que realmente ela está e faz de tudo para emagrecer. Já na vigorexia, a pessoa se vê mais fraca do que ela está e faz de tudo para conseguir aumentar a sua massa muscular. A vigorexia é consequência de uma sociedade que faz um culto exagerado ao corpo. Por isso, esse transtorno pode surgir ainda na adolescência. É muito importante que se fiquem atentos aos primeiros sinais. Como atualmente a sociedade valoriza tanto a prática de exercícios físicos e uma alimentação saudável, fica difícil perceber quando isso torna-se um exagero. Por isso é muito importante ficar atento aos sintomas. O principal sintoma da vigorexia é a distorção da imagem corporal, que é na verdade se enxergar de uma maneira diferente do que ela realmente é ou está. Existem ainda outros sintomas associados, que é uma dieta rigorosa, personalidade introvertida, automedicação, prática exagerada de exercícios físicos, até mesmo quando a pessoa está lesionada. Isso é um ponto importante de ser observado, inclusive para a família observar. A pessoa treinou de manhã, treinou à tarde, está lesionada e ainda assim quer continuar treinando. A pessoa abre mão das suas atividades rotineiras e até mesmo do convívio com a família, do convívio com os amigos, para poder treinar. A vigorexia pode gerar graves consequências, tanto físicas como psicológicas. Insuficiência renal e hepática, problemas circulatórios, insônia, depressão, transtorno obsessivo compulsivo, desinteresse sexual, irritabilidade, fraqueza, cansaço constante, dificuldade de concentração. São inúmeros sintomas que podem ser ainda mais graves quando a pessoa faz uso de anabolizantes. O primeiro passo para o tratamento deve ser a aceitação do problema. É muito importante a participação da família e dos amigos nesse momento na vida da pessoa, tanto para ajudar no diagnóstico, porque às vezes a própria pessoa não está percebendo que as suas práticas estão exageradas, quanto depois, que a pessoa precisa de apoio para continuar o tratamento. O tratamento da vigorexia é multidisciplinar. Ele conta com a participação de psicólogo, médico, nutricionista e preparador físico. Muito obrigada e até a próxima!
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2: Olá, graça e paz. Eu sou Elisângela Lopes, educadora financeira e ministro curso de finanças com princípios bíblicos. Os índices revelam que a fatura do cartão de crédito é um dos itens que aparecem na lista dos inadimplentes. Embora esse mecanismo de pagamento carregue suas vantagens, como a facilidade para efetuar os pagamentos e concentrar os desembolsos em uma única data de vencimento, há pessoas que acabam incorporando o crédito disponível ao salário, gastam mais do que deveriam e, quando a fatura chega, não têm dinheiro suficiente para pagar. Portanto, é fundamental entender que possuir um cartão de crédito não significa ter mais dinheiro, mas sim ter à disposição um valor antecipado e que deverá ser pago no vencimento. Eu vou dar algumas dicas para usar o cartão de crédito de forma adequada. Primeira, esteja consciente que a renda é limitada. Por mais que a pessoa tenha um limite do cartão de crédito, do cheque especial ou qualquer outro limite disponível, um requisito primordial é que não devemos gastar mais do que ganhamos. Segunda dica, pense antes de gastar. Há várias perguntas que podemos fazer antes de efetuar a compra, como por exemplo, eu preciso? Eu posso esperar? Eu tenho dinheiro para pagar? E uma das perguntas que eu gosto muito é, essa aquisição agrada a Deus? Terceira, avalie se a melhor alternativa é pagar com cartão de crédito. Quando nós não somos beneficiados com os descontos, uma alternativa é usar o cartão, pois além do pagamento ser realizado no futuro, também há cartões que oferecem pontos. Mas esteja atento ao valor da anuidade e analise se o programa de pontuação realmente é viável. Quarta dica, só compre o que pode pagar. Para evitar problemas financeiros, precisamos ter sempre em mente qual é o nosso saldo disponível e respeitá-lo. Portanto, tenha os controles de gasto e defina o valor que será destinado para cada consumo. Quinta dica, pague o valor integral da fatura. Honrar com o valor total é uma atitude muito sábia, pois além de evitar o pagamento de juros, você mantém o crédito disponível. Sexta, evite ter vários cartões. Quanto menor a quantidade de cartões, melhor será a organização e o controle. Sétima dica, não parcele gastos essenciais. Todos os meses nós precisamos se alimentar, portanto, se começar a parcelar o valor da compra de supermercados, isso poderá trazer consequências negativas para os meses posteriores. Oitava dica, tenha cuidado com as compras parceladas. Não é porque o valor é pequeno que devemos ignorá-las. Esteja atento ao consumo e evite parcelamentos muito longos. Nona dica, defina o seu próprio limite. Uma recomendação para evitar descontroles financeiros é definir uma margem segura do valor total que pode ser gasto no cartão. Mas mesmo que isso seja efetuado, todos os demais itens que estou mencionando devem ser considerados. Décima dica, valorize o crédito. Não adianta a gente ter um cartão reconhecido e, devido ao uso inadequado, não ter crédito. Em Provérbios 22:1, diz que mais vale o bom nome do que muitas riquezas. De qualquer forma, o mais importante não é o que temos na carteira, mas o que carregamos no coração. Eu sou Elisângela Lopes, educadora financeira, e desejo que a sua vida seja próspera. Fique com Deus e até a próxima oportunidade.
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3: Hoje nós vamos falar um pouquinho sobre mãos limpas. Parece que esse tema é bastante atual, não é? Estamos vivendo um tempo em que nós somos incentivados a deixar as nossas mãos limpas a todo momento, né? Parece que onde quer que vamos, a gente vê avisos, pessoas incentivando umas às outras a lavarem as mãos, enfim. E com a constante ameaça de germes, vírus, disseminando doenças entre o público em geral, os agentes de saúde nos lembram também continuamente de que mãos sujas formam o maior agente isolado da disseminação de germes. Assim, além dos avisos exigindo o vigilante lavar das mãos, os lugares públicos frequentemente fornecem desinfetantes para as mãos para ajudar-nos a tomar cuidado com germes e bactérias. Mas eu quero falar agora sobre Davi. Mas o que tem a ver Davi com mãos limpas, pandemia? Davi também falou sobre a importância de mãos limpas. Mas por um motivo dramaticamente totalmente diferente. Ele disse que mãos limpas são uma condição para uma pessoa estar preparada a entrar na presença de Deus para adorá-lo. E ele diz aqui no Salmo 24, quem subirá ao monte do Senhor? Quem há de permanecer no seu santo lugar? Perguntou Davi e ele mesmo respondeu, o que é limpo de mãos e puro de coração. Aqui, mãos limpas não é uma referência à higiene pessoal a qual estávamos falando alguns minutos atrás. Ele usa uma figura de comparação, uma metáfora para uma condição espiritual. Não são estas mãos que nós usamos que ele está falando. É da mão interna, da mão pura, da condição espiritual. Esta mão está limpa do pecado. Como diz no livro de 1 João, capítulo 1, versículo 9. E ela fala de uma vida comprometida ao que é correto, ao que é divino, capacitando-nos a permanecer inculpáveis perante o nosso Senhor no privilégio da adoração. Por isso, quando formos levantar as nossas mãos, levantemos as nossas mãos limpas, sem culpa. É isso que o salmista Davi está dizendo. As pessoas podem ver as nossas mãos físicas e podem decifrar se elas estão limpas ou sujas. Mas somente Deus, que sonda os nossos corações, pode dizer com certeza se as nossas mãos limpas, as nossas mãos, vamos dizer, espirituais, estão aptas para serem levantadas e adoradas. E por vivermos a vida de Deus em nós, Ele pode nos ajudar a fazer o que é certo, para que nossas mãos estejam limpas e os nossos corações prontos para adorá-lo, para adorar ao nosso grandioso Deus. Ah, ouvinte, nós vemos tantas pessoas dizendo, eu quero adorar ao Senhor, eu quero louvar ao Senhor, mas existe um caminho. O caminho para a verdadeira adoração começa com gratidão pela purificação das nossas vidas, purificação dos nossos pecados, concedida pelo próprio Deus. Que Deus os abençoe. Que não somente as suas mãos físicas estejam limpas, mas principalmente as espirituais. Que Deus os abençoe em Cristo Jesus.
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2: Meus amados irmãos, eu quero vos cumprimentar com a paz do Senhor Jesus. Aqui quem vos fala é o seu irmão em Cristo, pastor Reginaldo Heleno Neto. E eu quero trazer uma palavra para a meditação dos irmãos que se encontra no Evangelho de São João, capítulo 11, versículo 21 ao 23, que diz assim: Disse-lhe Jesus, teu irmão há de ressuscitar. Disse-lhe Marta, eu sei que há de ressuscitar na ressurreição do último dia. Disse-lhe Jesus, eu sou a ressurreição e a vida. Quem crê em mim, ainda que esteja morto, viverá. Esse texto, meus amados irmãos, nos revela o poder extraordinário que Jesus possui para reverter situações irreversíveis. Lázaro, já enterrado, havia 4 dias, fazia parte de uma situação irreversível, segundo a ótica humana. Porém, para Jesus, nós sabemos que nada está perdido. Ele vai além da medicina. Nós vamos observar que, para todas as coisas, Jesus, ele tem a solução. Para tudo, Cristo tem a solução. O homem precisa crer que Jesus tem a solução para todos os problemas. A Bíblia diz, no Evangelho de São João, capítulo 11, versículo 40, que quando Marta expôs a dificuldade e achou que nada tinha mais jeito, Jesus lhe respondeu, não te hei dito que se creres verás a glória de Deus? Ainda a Bíblia relata em Marcos capítulo 5, versículo 35 ao 36, em outra situação parecida, quando Jairo foi buscar o socorro de Jesus, chegaram os mensageiros dizendo, a tua filha está morta, para quem fadas o mestre? Nós vamos observar que os pessimistas sempre aconselham dizendo que não adianta orar, não adianta continuar buscando, não adianta continuar orando, não tem mais jeito. Porém, Jesus disse a Jairo, não temas, crês somente. Então, meu amado irmão, minha amada irmã, continue crendo, porque Deus, ele vai além da medicina. Deus, ele pode fazer aquilo que o homem não faz, aquilo que o homem não tem acesso, aonde o homem não entra, o nosso Deus entra e faz o milagre. Nós vamos observar que Jesus, ele tem solução para tudo. Em Marcos capítulo 9, versículo 23, a Bíblia diz que ele mesmo disse, tudo é possível ao que crê. Então basta tão somente confiar.

0: Ao ressuscitar Lázaro, Jesus provou que tem solução para tudo, inclusive para a morte. Então nós vamos observar que nas mãos do nosso Cristo amado, nas mãos do nosso Cristo, o Todo-Poderoso, tudo pode ser solucionado, resolvido. Basta crer e confiar. Nós sabemos que há um ditado lá no mundo que diz que para tudo tem jeito, só não para a morte. Só que para o meu Deus é diferente. Para o meu Jesus é totalmente diferente. Para Ele, tudo tem um jeito, até para a morte. Nós vamos observar que Jesus Cristo, Ele desconhece o impossível. Ele faz o que é impossível para o homem. Nós sabemos que o nosso Jesus, Ele venceu a morte e o inferno. Nós vamos observar que o nosso Jesus, Ele nunca assistiu, Ele nunca sentou para participar de um velório. Pelo contrário, quando Ele chegou ao lugar onde estavam os defuntos, Ele ressuscitou, Ele realizou prodígios, realizou maravilha, e o velório foi suspenso e o luto cessou. Então o nosso Jesus, Ele vai muito mais além. O nosso Jesus é o Todo-Poderoso que continua salvando, libertando e realizando maravilhas. E para encerrar a minha mensagem, eu quero concluir dizendo o seguinte: que Jesus Cristo, Ele tem solução para todos os problemas que te afringe, que afringe sua casa. Até os ventos e o mar lhe obedecem, conforme Mateus capítulo 8, versículo 27. Então, meu amado, creia, Jesus Cristo, Ele é o mesmo ontem e hoje e eternamente. Ele continua o mesmo, Ele não mudou e Ele continua sempre poderoso. Creia nessa palavra.
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0: para Jesus, mas sabe, eu não tenho força. Eu quero fazer uma oração por você. Eu quero fazer uma oração por você íntima. Eu quero fazer uma oração por você que saia do coração, da alma. Eu sei que você está sofrendo, mas Jesus quer entrar no seu barco hoje. Dá uma chance. Se você quer aceitar Jesus hoje, nós não temos aqui um grande público, mas você pode vir, porque você é um público. Se você está parado, eu parei, Senhor, eu quero voltar para Jesus agora. Volta, porque a sua pescaria será muito abençoada. Se houver alguém afastado dos caminhos do Senhor, que por um ou por outro motivo você parou, sai do seu lugar e vem aqui na frente. Eu quero fazer uma oração por você agora. Nós precisamos que você escute a voz de Deus falando ao seu coração. Nós precisamos que você escute a voz de Deus falando à sua alma. Que você... Eu, por um momento, eu deixei o meu barco vazio, eu lavei as redes, mas hoje eu quero voltar. Eu quero voltar para Jesus hoje, eu quero consertar minha vida, eu quero dar uma oportunidade, eu quero voltar a ser quem eu era. De repente, você que já não consegue mais orar como orava antigamente, vem aqui na frente agora. Jesus vai depositar sobre a sua vida uma unção sobrenatural, e você será cheio da presença de Deus. Não tenha medo de vir à frente. Não tenha medo de você vir à frente. Você precisa passar por essas correntes, vir aqui à frente, esse umbral, e vir aqui à frente, porque eu quero fazer oração por você. E a partir de hoje, quando você passar por aquelas portas para ir para a sua casa, você já não passará mais sozinho, mas Deus te acompanhará e a tua vida nunca mais será a mesma. Venha para frente agora. Dê um espaço para Jesus na sua vida. Vem, pode vir, vem. Não deixa o diabo levar a maior fatia, não. Pode vir aceitar Jesus como seu Salvador. Isso, vem. Vem, sai do seu lugar e vem aceitar Jesus, porque Jesus vai entrar no seu barco hoje. Esses demônios não vão conseguir mais tocar na sua vida, não. As pessoas estão vindo, você que está aceitando Jesus aí a larga distância. Nós temos aí na tela os e-mails, temos aí os telefones para vocês entrarem em contato conosco. Aqui à frente, muitas pessoas vindo à frente, meus irmãos, muitos em lágrimas vindo à frente. Venham, venham aceitar Jesus. As pessoas vão chegando aqui, irmãos ouvintes, irmãos internautas, e prostrantes perante Deus. Eu quero que Jesus volte a entrar no meu barco. A minha vida nunca mais será a mesma. Eu sei que hoje as coisas vão mudar. Quem sabe você não está me ouvindo aí pensando, eu poderia dar uma chance agora ter... Jesus está perguntando para Pedro, eu posso entrar no seu barco? Pedro diz, entra no meu barco. Jesus entrou e diz, alça a tua rede para pescar. Ô moça, Jesus vai mudar a sua história, viu? Que decisão, pode vir, chega mais perto aqui, pode chegar aqui, ter um espaço marcado, tem um X aí no chão. Pessoas vindo à frente aceitaram Jesus. Pessoas vindo à frente tomar decisão. Essas decisões são decisões, meus irmãos, que nós queremos contemplar, adorar a Deus no último dia. O que que Jesus vai pedir para nós, pastores? Dinheiro? Casa? Carro? Ora, para que isso? Vai ficar para cá? Vai pedir almas? É alma de vocês. Tem mais pessoas aí querendo vir, mas há uma força segurando. Vença essa força agora e vem na frente. Vença essa força. Você é de um outro ministério. Não que os outros ministérios não sejam de Deus, claro que não. Mas de repente você não está satisfeito, não é isso, pastor Antônio Osmar? Às vezes a pessoa não está contente. Nós queremos oferecer para você um lindo ministério para congregar. Às vezes você está indo lá, não estou contente, não estou satisfeito com alguma coisa, eu estou te convidando, vem para cá congregar conosco. É isso que você está ouvindo aqui, é a palavra de Deus, é a pregação do Evangelho. Não confunda um momento com uma história. Você tem uma história e Deus vai fazer essa sua história voltar a brilhar, sim. Eu vou chamar pela última vez, mas tem pessoas deixando se levar. E eu sei que você pode vencer esse mal. Eu me lembro que uma certa feita eu queria fazer um acerto com Deus. E eu tinha muita dificuldade, eu sentia um peso. Mas depois que eu me levantei e fiquei em pé, parece que uma mão me empurrou. O segredo é levantar e ficar em pé. Depois de você ficar em pé, olha quantas pessoas já aqui, ó. Já temos aqui 1, 2, 3, 4, 5, 6, 7, 8, 9... 10 aqui ajoelhados, já 10 pessoas aqui, já 10 pessoas aqui, já é 10% aí, né, de 100, já tem aí 10 pessoas, sabe, mais uma pessoa ali aceita, isso, vem para cá, 11 pessoas, vem aceitar a Jesus como seu Salvador. É época de aceitar a Jesus. Você precisa entender que sem Jesus você não vai a lugar nenhum. As coisas estão difíceis, gente, Irmãos, olhem para cá. As coisas estão difíceis, vai ficar pior. Nós não temos saída. O mundo está sendo, meus irmãos, cercado por um poderio muito forte que auxilia no oculto. E vocês precisam tomar essa decisão agora. Podemos orar então? Aí no banco não tem mais ninguém, tem certeza? Podemos orar? Temos aqui 11, 12 pessoas entregando a vida para Jesus. Esses obreiros que estão nas suas laterais. Essas obreiras que chegam perto com essa prancheta na mão. Preste atenção nisso aqui, que interessante isso aqui. Elas vão anotar os seus nomes aqui agora. Só que antes de ela anotar o nome de vocês aqui, lá no céu, onde seja, já está escrito o livro da vida. Que lindo, não é? Ô, meu jovem, Deus vai visitar a sua casa hoje. Essa moça aqui, ó. Deus vai virar a sua vida de um jeito que você não vai nem entender, viu? Esse Senhor, você, coloca a mão no coração, coloca a mão no coração. Coração é um barco. Jesus entrou no barco. Jesus pregou a palavra. Jesus mandou afastar o barco. Depois do barco, lança a rede, que é a palavra. Lindo, né, pastor? Então, lançamos a rede, olha os peixinhos aí, ó. Olha os peixes aí, ó. Aleluias. O mundo ficou para trás. Vocês agora vão se preparar para o batismo. Coloca a mão no coração e fala comigo: Senhor Jesus. Diga com muita fé, diga: Senhor. Aí a larga distância também, ouvintes de casa estão aceitando Jesus também. Diga comigo: Senhor Jesus. A partir de agora, eu entrego a minha vida. Entra no meu barco. Pregue a palavra. Me usa nas suas mãos. Senhor Jesus, escreve o meu nome no livro da vida e sela com o teu sangue, em nome de Jesus. Amém. Fecha os olhos, vamos orar por eles. Senhor meu Deus, aqui estão essas almas que estão aceitando ao Senhor agora com toda a seriedade do seu coração. A palavra foi pregada, a palavra foi entregue, e aqui estão essas almas rendendo-se a ti, Senhor meu Deus e meu Pai. Coloca sobre eles as suas mãos e escreve sobre eles o selo da tua promessa. Que eles possam ser abençoados, meu Deus. Que eles possam ser tocados, cheios do teu Espírito Santo. Em nome do Senhor Jesus Cristo. Amém. As irmãs sigam essas obreiras. Os irmãos sigam esses obreiros aqui. Isso, a prancheta aqui do lado. Segue eles que eles vão pegar o nome de vocês para nós ficar em oração por vocês. A igreja dá um lindo aplauso para Jesus. Almas estão rendendo aos pés do Senhor. Onde está a alegria na igreja? Os céus estão em festa. Olha que multidão aceitando a Jesus. Cadê o glória a Deus da igreja que está feliz? Amados irmãos que estão aqui presentes agora, preste muita atenção, porque essas almas aceitaram a Jesus. E tudo isso aqui presente. Mas nós não temos noção de quantas mil pessoas aceitou Jesus lá a larga distância. Nós estamos a nível nacional. Não sei para quantas mil pessoas estou pregando agora. Eu só sei que Jesus entrou no barco e muita gente. Aleluia. Quem crê que Jesus entrou no seu barquinho também, dá uma glória a Deus bem alta. Se você ler o versículo 11, você vai ver que maravilhoso. Eles voltaram para casa com o barco cheio. Só que aqueles peixes já não ficava mais nada, porque agora Jesus foi o marco da história de Pedro. E assim como eles se receberam, você recebeu também esta palavra. Vamos aqui, meus irmãos, cercando aqui para atender todo esse povo agora, tá bom? Que Deus abençoe vocês. Deus abençoe a todos, fiquem com Deus. Deus abençoe, diga a paz do Senhor Jesus e a paz do Senhor Jesus. E até uma próxima oportunidade, se Deus quiser. Deus abençoe a todos.
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3: Amados ediletos ouvintes, Mais uma vez, aceite a gloriosa paz de nosso Senhor e Salvador Jesus Cristo. Que prazer, que alegria, que felicidade nesse exato momento estar falando com todos vocês para convidar a todos estarmos conosco domingo, dia 13 de setembro. Nós estaremos iniciando a grande campanha do Ministério da Oração e do Ministério do Jejum. Serão 3 domingos, das 10 horas da manhã até o meio-dia. Vai ser aqui na sede mundial das nossas igrejas, Deus é Amor. Estamos aqui muito felizes. Qual é o motivo? Sabendo que você vai participar desta campanha, que você vai vir estar conosco. E aqueles que não puderem estar conosco, estará também ouvindo e assistindo a transmissão ao vivo. Estaremos no altar de Deus, orando, clamando, e estaremos juntos nesta fé. Jesus disse, tudo que nós pedirmos em oração, crendo nós receberemos. Estamos nesta fé, nesta comunhão, porque dia 13 começa a campanha de 3 domingos, Pai, Filho e Espírito Santo. Assim está escrito na palavra de Deus. Pedir e dar-se-vos-á. Buscai e encontrarei. Batei e abri-se-vos-á. Porque aquele que pede, recebe. O que busca, encontra. E o que bate, abri-se-lhe-á. Eu tenho certeza, você que está me acompanhando nesse exato momento, vão ser várias orações. Estaremos orando para o Senhor revestir a igreja com poder e glória. Lembra em Atos dos Apóstolos, capítulo 2, a partir do versículo 1, quando todos estavam reunidos naquele lugar, o Espírito de Deus se apoderou daquele povo. Línguas estranhas, aonde eles falavam em mistério, e todos foram cheios do Espírito Santo. Da mesma forma vai acontecer domingo, dia 13. Nós vamos começar esta campanha. Serão 3 domingos de oração, das 10 da manhã até o meio-dia. E eu tenho certeza que esta campanha vai ficar guardada em teu coração. O motivo é por quê? Porque Deus vai se manifestar com poder e grande glória. Estaremos também orando para Deus fazer milagres. Você que crê que Jesus é capaz de fazer, então venha. Convidamos também pessoas que estão debaixo de tanta maldição, estaremos fazendo a oração da libertação. Pessoas oprimidas, pessoas que estão encarceradas espiritualmente, amarradas espiritualmente, cadeias vão ser abertas, correntes serão quebradas e algo sobrenatural Deus vai fazer. Você que me escuta agora, me acompanha nesse exato momento, que alegria saber que você está conosco nesta fé. Venham todos. Você mesmo, de outras igrejas também, você que me acompanha, todos estão convidados. Vai ser o trabalho de um culto de oração. Vamos, sim, orar para Deus batizar com fogo e com o Espírito Santo. Por isso, serão 2 horas de oração. Oração, e eu tenho certeza que nós vamos buscar os dons do Espírito Santo. Ninguém pode perder. Estamos deixando bem claro para você. Vai ser de uma fé muito grande, vai ser de uma comunhão muito maravilhosa. Vamos unir a nossa fé, vamos dar as mãos erguidas aos céus clamando, misericórdia, Senhor. Não esqueça, dia 13 de setembro, às 10 da manhã até o meio-dia. Eu quero chamar a sua atenção para você estar conosco em jejum. Eu tenho certeza que você vai ver as maravilhas que Deus vai fazer. Os sinais que vão acontecer, algo sobrenatural. Que Deus abençoe, amados ouvintes. No decorrer desta programação, retornaremos a falar com vocês, para que vocês não se esqueçam do trabalho da igreja Deus e Amor. Estamos unidos na fé e na coragem e no amor. Que Deus vos abençoe, amados ouvintes.
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0: que o homem...
1: É isso mesmo. E nós vamos fazer o seguinte, ó. Presta atenção. Aqui mesmo, nós vamos prosear com Deus neste sábado maravilhoso que Deus preparou para nós, uai. Ô, gente, é, você que é da roça, né, é, hoje você tá trabalhando também, não é verdade? É, mas muitos daqui da cidade tá em casa agora, curtindo, tem muita gente dormindo ainda. Rapaz, não imagina quanta gente dormindo ainda. É porque é sábado, né? É, trabalha aí no, nos órgãos do governo, é verdade. Funcionários públicos e tudo mais, né? Eita maravilha, ainda estão descansando. Mas nós... que é isso? Nós que somos da roça, nós trabalhamos mesmo de verdade. É isso mesmo, de verdade. E vamos que vamos. Nós vamos fazer o seguinte, nós vamos prosear com Deus, porque Deus é bom, Deus é maravilhoso, Deus é benigno e nos amou primeiro. E você vem, vem comigo para esta oração, para esta prosa. É, vamos falar com o Papai do Céu, porque Ele nos permitiu assim. Verdade. Intercessor por nós. É verdade. Nós mesmo falando com o nosso Papai do Céu. Busquemos ao Senhor. Prosseguimos com Deus. Em nome do Senhor Jesus Cristo. Aleluia. Glória a Deus.

0: Senhor meu Deus, o Senhor tem nos abençoado, tem nos dado vitória. Senhor meu Pai, é o Senhor que nos tem tirado de tantos problemas das nossas vidas. Pai querido, eu te louvo, te engrandeço e te glorifico por isso, ó Pai. Grandes problemas nas nossas vidas foram dissipados, porque o Senhor, Pai querido, operou. Sim, o Senhor estendeu as tuas mãos ao nosso favor, ó Pai. Meu Deus Todo-Poderoso, é tão bom estar na tua presença. É tão bom falar com o Senhor. É tão bom, meu Pai. Tão maravilhoso sentirmos este aconchego divino, esta graça divina, este poder divino que nos envolve da cabeça aos pés, dos pés à cabeça, que envolve a nossa alma, que envolve o nosso espírito, ó Pai. Sim, pois o Senhor é santo, santo, santo, santo é o Senhor, Pai querido, e isto envolve a santidade na nossa alma, envolve a santidade no nosso espírito, envolve a santidade no nosso corpo, Pai, envolve, Pai, o teu poder e a tua graça divina, as nossas vidas. Sim, Senhor, porque o Senhor é bom. Repito, o Senhor é bom, aleluia, para conosco. Senhor meu Pai, o que eu posso dizer? E como posso me expressar? Cada dia que passa, cada momento que passa, cada minuto que passa, para agradar-lhe, Senhor, para engrandecer-te, para te louvar. Quais palavras deveria eu usar, Senhor? Porque o meu vocabulário, Senhor meu Deus, é insignificante. O meu vocabulário, meu Pai, sim, necessita de recursos. Pai querido, como louvar a um Deus tão grande, Criador dos céus e da terra, do universo e tudo que neles há, meu Pai. Senhor, somos agradecidos de coração por tudo que o Senhor tem feito por nós, por tudo que o Senhor está fazendo e por tudo que o Senhor fará, meu Deus. Aleluia. Papai querido, neste momento, Senhor, eu te peço em favor. Sim, me atrevo, Senhor, a te pedir, porque a tua palavra nos diz: pedi e dar-se-vos-á, buscai e achareis, batei e abrir-se-vos-á. Aleluia. Por isso, Senhor, me atrevo a te pedir por este ouvinte que está através da Rádio Deus e Amor, através do YouTube, do Facebook, das nossas redes sociais, ó Pai. Meu Deus Todo-Poderoso, Pai querido, me atrevo a pedir em favor dos nossos irmãos, em favor das nossas irmãs, em favor deste homem, desta mulher, Pai amado, para que o Senhor possa abrir as janelas dos céus. E assim, Senhor meu Deus, derramar uma bênção tal que por meio dela advenha a maior abastança, abastança da tua graça, abastança do teu poder, abastança do teu amor, abastança da tua misericórdia, abastança, meu Pai, sim, da tua compaixão. Senhor meu Deus, que haja na vida deste homem, na vida desta mulher, na vida deste irmão, na vida desta irmã, meu Deus, que haja o maior impacto do teu poder e da tua graça. Senhor, meu Deus, que haja na vida dela, na vida dele, Senhor. Sim. Senhor, meu Deus, para que a operação divina, a obra divina, os feitos divinos aconteçam na vida desta pessoa, na vida deste irmão. Pai querido, na vida desta pessoa depressiva, arranca a depressão agora. Na vida desta vida oprimida, Senhor, liberta, em nome do Senhor Jesus Cristo, eu te peço, meu Pai, meu Deus Todo-Poderoso, na vida desta pessoa triste, arranca essa tristeza, Senhor, introduz a alegria na vida dela, Pai querido, nesta vida, meu Deus poderoso, que não tem mais esperança, Pai querido, que não tem paz, que vive num mundo triste, angustiado, desesperado, desesperada, Senhor, introduza a paz na vida dele, introduza a paz na vida dela, meu Deus, e assim, Senhor, que a tua operação divina envolva 100% da vida desta pessoa. Meu Deus Todo-Poderoso, e esta operação divina, Senhor, que venha também com a medicina divina. Senhor, meu Deus, abençoa esta pessoa, envolva também com a medicina divina para que o câncer desapareça. Para que a doença AIDS desapareça. Senhor meu Deus, qualquer enfermidade rara seja neste momento, ó Pai, envolvido com a medicina divina e ela desapareça. Em nome do Senhor Jesus Cristo. Senhor meu Pai, a tua operação, a tua intervenção, Pai querido, não há quem possa impedir. Não há homem nem mulher. E nenhum tipo de espírito maligno, demônio, capeta, Satanás, seja qual for, quem se levantar contra a tua operação divina, cairá por terra, derrotado, acorrentado, lançado no fogo do inferno. Pai amado, eu te peço, Senhor, que todo mal seja desfeito agora. Que todo mal seja desfeito, Senhor. Aquele mal que foi feito numa encruzilhada, aquele mal que foi feito na cachoeira ou no pé da cachoeira, aquele mal que foi feito numa praça, no meio da cidade, aquele mal que foi feito, Senhor, no campo, aquele mal que foi feito na Mata Virgem, Senhor meu Deus, vai queimando agora, vai destruindo, Senhor, aquele laço armado, aquela arapuca armada que o diabo armou contra esta vida, contra esta pessoa, contra este irmão, contra esta irmã, sejam agora dissipados, Senhor meu Deus, que seja agora, meu Pai, banido, repreendido, queimado, meu Deus, desintegrado, em nome do Senhor Jesus. Papai querido, o Senhor é tão bom, meu Deus. É tão maravilhoso que tem guardado o teu povo de uma forma extraordinária contra as fúrias malignas e diabólicas. Pai, protege com escudo divino, Senhor. Abençoa esta pessoa que está em casa descansando, porém orando comigo. Abençoa esta pessoa que está em casa, Senhor, nos seus afazeres, mas... Senhor meu Deus, não desliga o seu pensamento do Senhor em orar, em buscar, em clamar, Senhor. Meu Deus Todo-Poderoso, abençoa o lar, a família, os familiares. Abençoa esta pessoa que neste momento, Senhor, está curtindo o dia de folga, meu Pai. Meu Deus, abençoa esta pessoa que está no aconchego da família, no aconchego do lar, nos braços dos filhos, no braço dos pais, nos braços, Pai querido, daquele ente querido, daquela pessoa querida, daquela pessoa amada. Abençoa, meu Deus. Meu Deus Todo-Poderoso, eu te peço para que o Senhor possa, meu Pai, envolver com a proteção divina este lar, esta família, esta casa. Senhor, coloca os teus anjos para proteger, sim, Senhor, cada pessoa, cada homem, cada mulher que tem entregue a sua vida nas tuas mãos, que entregou o seu caminho, que entregou os seus passos, que entregou, meu Deus, até mesmo o seu querer, entregou nas tuas mãos, meu Jesus. Pai Celestial, abençoa, Senhor amado, quem está neste momento trabalhando, mas está, Senhor, ouvindo. Quem está no campo, nas chácaras, nas fazendas, nos sítios. Quem está tirando leite, o Senhor está no corral, mas o radinho está ligado. Sim. Senhor, meu Deus, o smartphone está no aplicativo. Sim, está no YouTube. Está acompanhando esta oração. Este que ordenha a vaca manualmente, ou este que ordenha a vaca, Senhor meu Deus, com a ordenhadeira elétrica, mecânica, Senhor. Meu Deus Todo-Poderoso, abençoa. Abençoa quem está trabalhando na lavoura. Está ali, Senhor meu Deus, Pai querido, na lavoura do café, mas o rádio, o smartphone está ligado, Senhor meu Deus, no programa Sertão Evangélico, na oração desta manhã maravilhosa, neste sábado. Abençoa, Senhor Jesus. Abençoa, meu Pai querido, meu Deus Todo-Poderoso, quem está neste momento trabalhando no trator, tombando a terra, preparando, Pai querido, para o plantio. Abençoa também esta pessoa que está na colhedeira, na colheitadeira. Abençoa, Senhor, porque no seu interior está também ouvindo, está orando, está buscando o Senhor. Sim, está buscando o Senhor em oração. Abençoa, Senhor. Abençoa quem está trabalhando nesta manhã, Senhor. Neste dia, neste sábado. Abençoa, Senhor Jesus, eu te peço. Venha confirmar a vitória. Venha confirmar a bênção, a saúde, a paz, a alegria, a felicidade. Senhor meu Deus, venha intervir em todos os setores da vida deste irmão, desta irmã, dando-lhe, Senhor meu Deus, tudo o que precisa para que ele possa seguir em frente, adiante, te louvando, te engrandecendo e te glorificando. Senhor meu Pai, abençoa, Senhor Jesus, o nosso Brasil. Abençoa, Senhor Jesus, a nossa nação. Pai querido, eu te peço para que o Senhor possa operar divinamente dentro da nossa nação, dentro do Brasil, meu Pai. E arrebenta com qualquer legião de demônio que esteja agindo neste país. Meu Deus, que o crime seja extinguido da nossa nação. A corrupção que nem se nomeie, que nem se lembre, nem que seja lembrado a corrupção entre o povo brasileiro, ó Pai. Que nós não sejamos corruptos, criminosos, transgressores da lei, que não sejamos, ó Pai, Assim também te peço para que o povo brasileiro não seja transgressor da tua palavra, do teu santo evangelho, dos teus mandamentos, dos teus ensinamentos, da tua doutrina, meu Deus. Que o povo brasileiro venha se encaixar, meu Deus, na tua palavra, nos teus ensinamentos, Senhor, para que o povo brasileiro ame o seu próximo como a ti mesmo. Senhor, meu Deus Todo-Poderoso, venha abençoar. Repreenda o crime, repreenda o crime organizado, repreenda a corrupção, repreenda, Senhor, traga à luz, meu Deus poderoso, qualquer que comete a corrupção, qualquer que ama a mentira, qualquer que ama, Senhor meu Deus, a roubalheira, a avareza, Senhor meu Deus, traga à luz, meu Deus, mostra, meu Pai, para o teu povo, para esta nação, Senhor meu Deus, que a corrupção não compensa, o crime não compensa, que o fazer mal para o seu próximo não compensa. Pai amado, eu te peço, salva. Salva, Senhor meu Deus, o traficante, para que nunca mais opere como traficante, mas que sim, a partir de agora, venha receber a tua palavra no seu coração, seja transformado, meu Deus, e tenha uma vida diferenciada. Traficante nunca mais seja nomeado na vida dele, mas que ele seja nomeado como pastor, evangelista, pregador, missionário, que ele tenha uma vida diferente. Ele, como traficante, leva drogas entorpecentes para a vida das pessoas, destruindo-as, levando-as para o caminho da morte e da destruição. Mas como um pastor, como, Senhor meu Deus, como um pregador, um evangelista, um missionário, ele estará levando a vida, porque o Senhor é o caminho, a verdade e a vida. E ele estará, Senhor, pregando a tua palavra que transforma, que livra, que liberta. Meu Deus Todo-Poderoso, que as pessoas digam, quem diria que aquele traficante mudaria a sua vida e passaria a ser um crente, passaria a ser um evangélico, passaria a ser um cristão. Que o povo se admire da obra que o Senhor faz na vida das pessoas que entregam a sua vida nas tuas mãos, meu Jesus. Abençoe, eu te peço. E opera na vida de todos. Todos os brasileiros sejam abençoados. Pai querido, independentemente da sua posição social, do menor ao maior, meu Deus poderoso, independente da sua cor, da sua raça, mas é brasileiro. Independente da sua descendência, mas é brasileiro. Senhor, abençoa ele, abençoa ela. Que o povo brasileiro sejam unidos. Que não haja disputa, dissensões. Que não haja contendas. Senhor meu Deus, Pai querido, abençoa a nossa nação brasileira. Peço-te, Senhor Jesus, intervenha, meu Pai, e faça a tua obra, principalmente a salvação. Os corruptos destitua da posição que se encontram. Sim, Senhor, faça a justiça, faça a tua justiça, porque a tua justiça é divina, correta, honesta, sincera e pura, meu Deus. Pai querido, neste momento eu te peço, Abençoa, Senhor. Abençoa também a nossa diretoria mundial, Mãe Irene Miranda, Pastor Lorival de Almeida, Irmã Débora Miranda, Presbítero Davi Miranda Neto, nossa diretoria deliberativa. Abençoa também, Senhor, a nossa diretoria executiva, Pastor Milton de Almeida, Pastor Antônio Osmar de Oliveira. Abençoa Presbítero Gerry Adriani, Presbítero Wilson Siqueira. Abençoa Presbítero Marco Magno, Presbítero Fabrício Beata, a Irmã Maria Josefina, integrantes da nossa diretoria executiva. Abençoa, Senhor, o Presbítero Kleber de Oliveira, atual dirigente da sede mundial, Senhor. Abençoa, Senhor Jesus, a nossa equipe que trabalha com afinco, com dedicação, no programa Sertão Evangélico e em todo o trabalho que fazem, no Voz da Libertação, no Garagem Cristã, enfim, no IPDA Play. Abençoa, Senhor. Abençoa o nosso irmão André Miranda, nosso gestor no IPDA Play. Abençoa, Senhor Jesus, o Bruno Pedrosa. Abençoa, papai querido. Abençoa todos os que estão envolvidos. Sim, que estão na edição, no marketing, que estão nas gravações, Senhor meu Deus, nas câmeras, VMix, corte. Abençoa aqueles que trabalham no TP, abençoa aqueles que trabalham no som, no áudio. Senhor meu Deus, todos os trabalhadores do áudio e do vídeo, Senhor, sejam abençoados. Abençoa meu lar, minha família, meus filhos, minhas filhas, meus netos, minhas netas, meus irmãos de sangue. Abençoa, Senhor. Eu te peço agora, em nome de Jesus Cristo, nosso Senhor, meu Deus Todo-Poderoso, peço-te, Senhor, nos abençoe neste sábado e que o nosso final de semana seja, Senhor meu Deus, repleto da tua unção divina, da tua graça, do teu poder e das tuas maravilhas, meu Deus, em nome de Jesus. Amém e amém, Senhor Jesus. Amém. Aleluia. Que coisa linda falar com o Papai do Céu, não é verdade? Não dá vontade de parar, não. Não. Mas como nós temos horário a cumprir, então, neste momento, Deus te abençoe muitíssimo. Quer aceitar o Senhor Jesus? Agora, isso? Aceite o Senhor Jesus. Você que está afastado dos caminhos do Senhor, reconcilie-se com Ele. Você sabia que tem sempre alguém orando por você? Se não for seu pai, sua mãe, seu irmão, sua irmã, estamos nós aqui orando por você para que Deus te abençoe. Alguém ora por ti. Você que já foi pregador, evangelista, pastor e se afastou dos caminhos do Senhor, as ovelhas que você ganhou para o Senhor Jesus, lembre-se, estão intercedendo por você. Estão te apresentando ao Senhor nosso Deus. E eu te digo que o Senhor nosso Deus está te abençoando. Aceite o Senhor Jesus comigo. Diga comigo: Senhor Jesus, neste momento eu te aceito como meu único e suficiente Salvador. Perdoa os meus pecados, as minhas falhas. Senhor Jesus, lava-me e purifica-me de toda a iniquidade já praticada. Meu Pai, escreva o meu nome no livro da vida, lá no céu. Sela com teu sangue, para que nunca mais o inimigo da minha vida, da minha alma, tenha poder ou influência sobre mim. Senhor, me ajuda a estar firme na tua presença. até o dia da tua vinda, ou até o dia em que o Senhor me chamar para morar na glória eterna. Amém e amém, Senhor Jesus. Deus te abençoe muito por esta decisão. Você que orou, você que fez esta confissão, você que aceitou o Senhor Jesus, você que reconciliou com o Senhor. Eu quero falar contigo. Vem comigo. Eu quero falar com você, para você entrar em contato com a gente através do nosso e-mail. Quero aceitar Jesus, @ipda.com.br, ou através do nosso WhatsApp, que é o 119-5094-4645. Você vai enviar a tua mensagem. Eu aceitei o Senhor Jesus. E o pastor de plantão vai ligar para você, vai retornar a chamada, a sua mensagem, vai responder o teu e-mail e você será orientado já para o próximo batismo. Você que aceitou o Senhor Jesus, você que reconciliou com o Senhor, você será direcionado já para a próxima Santa Ceia, pois já está marcado esse dia para juntos participarmos, comermos a carne do Senhor Jesus e bebermos do sangue do Senhor Jesus. Beberemos do sangue do Senhor Jesus e comeremos da carne do Senhor Jesus juntos. Pois o Senhor Jesus, ele quer cada vez mais te abençoar. Tá certo? Deus te abençoe muitíssimo. Deus te dê vitória. E olha, não te esqueça que o Senhor Jesus te ama. E ele quer cada dia mais te abençoar. Deus te abençoe. Olha, nós vamos fazer o seguinte. Nós estamos ao vivo no programa Sertão Evangélico. E a partir de agora, nós teremos os melhores momentos da semana do nosso Sertão Evangélico. Ô, maravilha, senhor! Fica aí, veja os melhores momentos da semana do nosso programa Sertão Evangélico no dia de hoje. Deus te abençoe! Fique conosco, em nome do Senhor Jesus Cristo!
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2: 6h31.
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2: O meu nome é irmão Magno, eu sou do Ceará. Antes de 2008, eu vivia uma vida de crimes, de droga, de assaltos, praticava muito assalto à mão armada. Eu só vivia em delegacias, desse área, de menor, de maior, fui preso. Até que em 2008, eu tive numa igreja evangélica, eu descobri um novo mundo, uma alegria muito ardente no coração, né? O Senhor disse que me fez sonhos, me fez promessas, tive um casamento, eu tive várias conquistas, mas em determinado momento eu me afastei da presença do Senhor, acabei dando lugar, né, ao inimigo, né, às minhas próprias vontades. E aí o inimigo destruiu a minha vida. Perdi emprego, trabalho, casamento. Passei mais ou menos uns 5 anos afastado de Deus. Eu vim para São Paulo no intuito de melhorar a minha vida ou piorar de uma vez só. Então, quando eu cheguei aqui em São Paulo, eu já sofrendo demais, morando na Praça da Sé, eu estava morando na rua, estava morando nos albergues, no crack, na droga, né, na prostituição, sofrendo demais, chorando, né, querendo sair daquela vida. Eu cheguei aqui na Igreja Pentecostal Deus é Amor. Em 2023, mais ou menos, que eu cheguei aqui na secretaria, pedindo ajuda, pedindo internamento, pedindo um socorro, porque eu estava cansado do pecado, cansado da vida errada, cansado de sofrer. Foi aonde a Igreja Pentecostal Deus é Amor me estendeu a mão e eu fui internado. Passei mais ou menos 6 meses. E para a glória do Senhor, desde quando eu saí do internamento, que eu estou liberto do crack, Jesus Cristo me restaurou, me transformou e me libertou. Já faz 2 anos, eu estou liberto da vida errada, estou liberto da prostituição. E hoje eu senti de Deus de contar o meu testemunho. Hoje eu tenho uma vida normal, hoje eu tenho a minha casa. 1 ano de carteira assinada como segurança, vivo bem. Hoje eu sou reconhecido como cidadão lá na minha cidade onde moro. Então hoje agradeço muito a Deus, a Jesus Cristo e à Igreja Pentecostal Deus Amor, que hoje eu congrego. E para a glória do Senhor, agradeço muito a Deus e aos homens de Deus que aqui residem, aos pastores. Você que está me ouvindo, está na mesma situação que eu vivia, escravo, na droga, no álcool, na rua, seja lá o que for, aprisionado, tem esperança, lutando muitas das vezes sozinho ou mesmo tendo ajuda de pessoas, ela não consegue, porque tem situações que é só o Senhor Jesus Cristo que pode libertar, que vai te tirar. Então o Senhor Jesus Cristo pode te libertar, te restaurar. Salmo 37, versículo 5: entrega o teu caminho e a tua vida ao Senhor, confia nele e ele tudo fará. Vem para Jesus, tá bom? Deus te abençoe. Fica bem e fica na paz. Jesus te ama. Meu nome é Magno da Silva Soares. Hoje eu moro em Guanazes, São Paulo.
3: Saúdo a todos com a paz do Senhor. Meu nome é Sueli Shihira. Moro em Tatuapé, São Paulo. E hoje eu vim compartilhar com os irmãos sobre muitas bênçãos que eu tenho recebido nessa casa maravilhosa, nessa casa de Deus, onde eu vim a conhecer através de uma irmã que, num momento de aflição muito grande, ela disse: ouça a rádio. Então, desde então, eu passei a ouvir os cultos diariamente e vim conhecer a igreja. Quando eu cheguei aqui, a minha vida estava totalmente destruída, sem perspectiva nenhuma. Glória a Deus, o Senhor me deu força, Ele me sustentou, Ele me deu a direção, porque eu não tinha forças. E Ele me carregou no colo durante todos esses anos. No ano passado, eu precisava iniciar um curso muito caro, e que eu não tinha condições nenhuma de pagar, porque a minha situação financeira estava muito precária. Mas o Senhor proveu tudo. Ele proveu o melhor curso do país, o melhor curso jurídico do país. E assim, eu pude estudar lá e terminei o curso agora e já prestei a prova que eu precisava prestar, tudo para a honra e glória do Senhor. E no curso, as pessoas se surpreendiam e diziam: "Nossa, mas do que você vive? Você está sempre arrumada, sempre feliz." Aí eu costumava dizer assim: "Não, essa alegria vem de Jesus que habita no meu coração." E as pessoas se surpreendiam, falavam: "Nossa, é mesmo?" Eu falei: "É, porque eu vou na igreja e sou uma pessoa abençoada por Deus. Tudo que eu tenho é um presente de Deus." Então, para dividir com os irmãos, de que vale a pena estar na presença do Senhor, vale a pena estar sempre nos pés do Senhor, em campanha, fazendo voto, estar na direção de Deus, porque o Senhor provê só vitórias e bênçãos. E fiquem todos com a paz do Senhor. Meu nome é Sueli Ishihira, eu moro no Tatuapé, São Paulo. Deus abençoe a todos.
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4: A Santa Ceia é um meio de experimentarmos a graça de Deus. Na Santa Ceia, a nova criatura passa a andar e viver através do novo e vivo caminho. O pecado e a morte foram rompidos pela vida abundante que é Jesus. Assim, aquele que se alimenta de mim viverá por minha causa. 1 João 6,57. O precioso sangue de Cristo, um cordeiro sem mancha ou defeito. 1 Pedro 1,19. Ele pagou por completo a dívida que devíamos a Deus pelos nossos pecados. O sangue de Jesus é purificador. Isso é claramente evidente em 1 João 1,7 a 9. Mas se andarmos na luz, como Ele na luz está, temos comunhão uns com os outros. E o sangue de Jesus, seu Filho, nos purifica de todo o pecado. Se dissermos que não temos pecado, enganamos-nos a nós mesmos. E não há verdade em nós. Se confessarmos os nossos pecados, Ele é fiel e justo para nos perdoar os pecados e nos purificar de toda a injustiça. Temos, através do sacrifício da cruz, a purificação e perdão dos pecados. João 19:34.
5: 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Hora certa.
6: 6:54.
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17: Muito bem, ouvintes, estamos de volta com o programa local A Voz da Libertação e estamos revivendo o mês profético, mês de setembro, 30 dias de oração, que traz por tema uma decisão que produz milagre. Ouvintes, existem momentos em nossa caminhada em que precisamos parar, olhar para Deus e tomar uma decisão de fé. Você pode estar enfrentando uma porta fechada, uma luta dentro de casa, uma necessidade financeira, um problema familiar, uma causa que parece não ter solução, ou simplesmente está esperando uma resposta de Deus. Mas hoje queremos convidar você, ouvinte, a tomar uma decisão, colocar esta causa diante do Senhor e permanecer em oração durante 30 dias. A Bíblia diz no livro de Jeremias 33, versículo 3, clama a mim e responder-te-ei, anunciar-te-ei coisas grandes e firmes que não sabes. Jeremias 33, versículo 3. 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Envie o comprovante pelo WhatsApp juntamente com o seu pedido de oração. O seu nome e a sua causa serão apresentados no livro das orações durante os 30 dias da campanha de oração, das 8 às 9, das 13 às 14, das 17 às 18, das 22 às 23 horas e também da meia-noite à 1 da manhã, com a presença do pastor Samuel Dolor e juntamente com ele 7 pastores junto no propósito da oração. Não é apenas sobre fazer uma oferta, é sobre tomar uma decisão de buscar a Deus, colocar a sua causa no altar da oração e permanecer firme na fé. Se você pode e deseja participar, tome sua decisão de fé hoje. Não sabemos como Deus irá agir, nem quando a resposta virá, mas sabemos que Deus ouve aquele que o busca com sinceridade. Vamos caminhar juntos durante esses 30 dias, apresentando cada causa diante do Senhor e crendo que Ele fará aquilo que estiver de acordo com a sua vontade. Setembro será o mês da oração, fé e perseverança. Uma decisão de fé, 30 dias de oração, uma causa colocada diante de Deus. Que o Senhor abençoe você e toda a sua família poderosamente neste grande propósito da campanha Uma Decisão que Produz Milagre. Faça o teu propósito ainda hoje. Deus está contando com você nesse propósito, nesse desafio a qual você vai semear na obra de Deus uma oferta de R$100 e vai entrar nesse propósito junto conosco no mês de setembro, o mês das portas abertas. O mês de setembro é o mês da independência, é o mês da providência de Deus, do agir de Deus, do favor de Deus, das portas abertas, do milagre de Deus na tua vida, no teu projeto, na tua família, na tua casa. Põe a tua fé em ação, ouvinte, e faz conosco esse propósito. Através da oferta voluntária de R$100, você vai ofertar, vai entrar nesse voto, nesse propósito. 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Serão 5 períodos especiais de oração: 8 da manhã, 1 da tarde, 5 da tarde, às 22 da noite e também às 0 horas. São 5 horas de oração de intercessão. A campanha de oração é 30 dias. 30 dias consecutivos, que traz por tema Uma Decisão que Produz Milagre. Igreja Pentecostal Deus e Amor, Avenida Mauro Ramos, 184 Centro, Florianópolis, está de portas abertas aguardando você, sua família. Venha receber o teu milagre, a tua vitória aqui na Igreja Pentecostal Deus e Amor. Faça como essas pessoas que foram alcançadas por Deus através da fé e obteram grandes respostas através de entrar no propósito, receberam a bênção de Deus, o milagre de Deus aqui na Igreja Pentecostal Deus e Amor. Acompanhe e tenha sua fé aumentada em Cristo Jesus.
4: Meu nome é Fabiane, a bênção que eu quero contar é uma bênção que meu marido recebeu. No mês de julho a gente foi na Igreja Deus e Amor no centro, e Deus usou o pastor Samuel e falou para ele que até o final do mês tinha pessoas ali que Deus ia abençoar com um carro novo, que não seria nem um carro novo, seria um carro zero quilômetro. E meu marido trabalha com jardinagem, paisagismo, e ele estava fazendo trabalho no jardim na casa do dono da Hi Toyota. Meu marido conversou com ele, né, a respeito de um carro zero na loja lá dele, e graças a Deus deu tudo certo, que meu marido conseguiu comprar pelo CNPJ da empresa 2 caminhonetes 0 quilômetro, né, 2026 Hilux, uma pro meu marido e uma pro meu cunhado, que é sócio do meu marido aqui na empresa. Graças a Deus, e a promessa de Deus se cumpriu no dia 31 de julho. Deu o mês certinho, Deus nos abençoou e honrou com essa bênção.
5: A paz do Senhor a todos os ouvintes do programa Voz da Libertação. Eu queria contar uma bênção. Eu recebi, eu ia fazer um exame do colo do útero. Eu tinha feito já um exame anterior e tinha dado uma alteração que não se descartava ser algo grave. Então eu fiz esse voto com Deus, que eu ia contar o meu testemunho na rádio, pagar o meu voto, levar o meu voto na igreja, caso não desse nada de grave, que se os meus exames dessem bom. Então eu fiz esse exame e, pra glória de Deus, deu bom, deu apenas uma pequena inflamaçãozinha, num grau muito leve, pode sumir sozinho daqui a pouco tempo, que não precisa de tratamento, de nada, pra glória de Deus. E agora, dia 24, na última segunda-feira, fiz mais um exame também, que deu ótimo, esse por dentro do útero, tá tudo bom, tudo ótimo. Dizer que façam seus votos, creiam em Deus, porque Deus opera milagre naquele que nele crê. Meu nome é Luciane Maria da Silva Franco, eu moro na rua Papaquara 425, na Vargem Grande. A paz do Senhor a todos os irmãos.
6: A paz do Senhor, ouvinte do programa A Voz da Libertação. Eu sou a irmã Vaina. Eu fiz um voto com Deus na campanha de oração da madrugada com o pastor Samuel Dolor. E nesta campanha eu pedi para Deus me prosperar meus filhos. Que Deus viesse abençoar meus filhos nesta campanha. E de repente surgiu uma oportunidade da minha filha comprar um restaurante. E coisa que a minha filha nunca pensou em ter foi um restaurante. Mas ela aceitou a proposta e comprou o restaurante. Estamos preparando. Breve vamos estar inaugurando. Eu estou muito feliz com esta bênção. Muito agradecida a Deus pela tamanha vitória e conquista que a minha filha teve. E eu quero dizer para os irmãos, para as irmãs que estiverem ouvindo o programa Voz da Libertação, façam as campanhas, não quebrem, façam os propósitos com o Senhor, seja fiel nos propósitos, para que o Senhor venha abençoar, porque vocês podem ter certeza, cada um que fazer esta campanha que os irmãos estão fazendo, estão constantemente orando, vão receber bênção que vão ficar surpresos.
10: Como se chama?
12: Irmã Adriana.
10: Qual foi o milagre que a irmã recebeu?
12: Eu fiz dois votos de R$100, R$200 para ajudar a manter a rádio. Deus usou o pastor para dizer que o Senhor estava abrindo uma porta grande para mim. 16 dias o Senhor abriu uma porta de emprego para mim e eu vendi R$62 mil e o meu salário em 16 dias foi R$5.111,40.
10: Esta bênção a irmã recebeu através de fazer o voto.
12: Eu tirei da onde eu não tinha, né, de uma conta que nem foi pregado hoje, né, de uma conta de luz, e aí eu peguei, né, e fiz esse voto. Eu não tinha como, R$200, e o meu salário em 16 dias foi R$5.111,40 para a honra e glória do Senhor. E todos os irmãos que estiveram ouvindo, eu provei agora pro pastor abrir minha conta e mostrei para ele que o Senhor é na vida de quem crê, né? Faz um voto e confia no Senhor e ele prospera, irmão. É só acreditar.
10: Deus abençoa a produção, as vendas que a irmã faturou.
12: R$5.111,40.
10: Através de fazer um voto de R$200 aqui na igreja pentecostal Deus e Amor, Deus operou esse grande milagre. Tudo é possível que crê.
12: É só acreditar que, e ter fé, né? E que vai acontecer.
16: Setembro, 30 dias de oração. Uma decisão que produz milagre. Há causas que precisam ser colocadas diante de Deus com fé e esperança, amados ouvintes. Hoje você pode tomar essa decisão e participar deste propósito de 30 dias de oração. Você vai fazer uma oferta de R$100 voluntária através da chave Pix CNPJ de número 43-208-040-36. Após contribuir, envie o comprovante e mais o seu pedido de oração pelo WhatsApp. Seu nome será apresentado no livro das orações durante 30 dias, no horário das 8 da manhã, às 13 horas, 17 horas, 22 horas e da meia-noite à 1 da manhã. Tome a sua decisão de fé, ouvinte. Coloque a sua causa diante de Deus e permaneça firme em oração. 30 dias, uma decisão, uma causa diante do altar e Deus no controle de todas as coisas. Participe conosco e creia. Deus abençoe você e a sua família.
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19: Graça e paz, queridos e amados irmãos, quem tem o prazer de vos saudar é a sua irmã em Cristo, Nayara Otávio. Estou passando aqui mais um momento para trazer uma meditação ao seu coração. O livro de Jó, no capítulo 3, no verso 25, diz: aquilo que temo me sobrevém, e o que receio me acontece. Queridos, haverá momentos na nossa vida que parece que a nossa dor, ela não tem fim. Parece que ela não vai passar. A história de Jó nos fala que ele foi um homem aprovado por Deus, questionado por Satanás, acusado pelos homens, e mesmo sendo amado lá no céu, ele foi massacrado aqui na terra. Ele sofreu as maiores perdas, enfrentou as maiores angústias. Eu posso dizer que ele curtiu as maiores dores. Ele perdeu bens, filhos, saúde, perdeu o apoio da mulher, dos amigos. Ele ficou só, sozinho no pó e na cinza. E quando ele estava encurvado, com a sua pele necrosada, o corpo tomado por feridas, cheias de pus, ele ergueu aos céus a sua queixa, e do profundo da sua alma ele clamou dizendo: se eu falar, a minha dor não cessa. E se me calar, qual é o meu alívio? No capítulo 16, no verso 6, ele expressa essas palavras. O sofrimento de Jó foi tão atroz, pois incluía sofrimento físico, emocional, moral e espiritual. Porém, no meio da noite escura da alma, ele ergue os olhos rumo a um futuro e ele diz: porque eu sei que o meu Redentor vive e por fim se levantará sobre a terra. Depois, revestido este meu corpo da minha pele, em minha carne verei a Deus. No tempo oportuno de Deus, o Senhor fez brotar a cura na vida de Jó. Deus lhe restaurou a sua sorte, devolveu-lhe os seus bens em dobro, restaurou o seu casamento. E eu quero abrir um parágrafo aqui dizendo que Deus restaurou o seu casamento. Eu abro um espaço aqui para dizer: não foi com outra esposa, não foi com outra mulher, foi com a mulher da sua mocidade. Deus restaurou o seu casamento, deu-lhe mais 10 filhos e a sua dor cessou. O seu testemunho ainda hoje ecoa nos nossos ouvidos. Olha o que Deus fez na vida de Jó. Esse mesmo Deus que consolou Jó, que restaurou sua sorte, ele pode trazer para a sua vida um tempo de refrigério à sua alma. Não importa qual tipo de dor você está passando, se é uma dor física, emocional, moral, espiritual, não importa qual seja. O Senhor está dizendo para você que há um tempo. Hoje você está vivendo uma noite escura da sua alma. Hoje você está aflito, sofrendo, com a alma dilacerada. Hoje você está pensando que não tem mais solução para o teu problema e que a tua dor também não passa. Porém, o Senhor está dizendo para você que o mesmo Deus que restaurou a sorte e a vida de Jó, ele também traz o alívio para a tua alma. Ele traz esse tempo de refrigério que você precisa. Ele traz para você o consolo, porque ele é o nosso consolo. Ele é a nossa força. E mesmo você que está aí me ouvindo e se sentindo fraco, impossibilitado, dizendo que não tem mais jeito, porque a tua força já se acabou, o Senhor está dizendo para você: olha, diga ao fraco, eu sou forte. É no meio da sua fraqueza que vai brotar a sua fortaleza, porque a tua fortaleza é Jesus. Entenda isso. Hoje você está chorando, você está pranteando, mas chegará o dia que você vai saltar de prazer e de alegria. Em nome de Jesus, tome posse dessa palavra. Hoje Para você pode não ter saída, mas eu quero que você faça como Jó. Proclame dizendo, porque eu sei que o meu Redentor vive e por fim se levantará sobre a terra. Declare isso também. Você sabe que o teu Redentor vive, você sabe que a porta que está fechada, ele abre na hora que ele quiser. Você sabe que por mais que pareça impossível a restauração do seu casamento, ele faz o impossível acontecer e ele traz a restauração ao seu casamento. Entenda essa palavra, receba esta palavra da parte de Deus ao seu coração e tome posse dessa palavra. Hoje, a sua dor pode parecer que não tem fim, que não vai passar. Mas assim como o Senhor fez na vida de Jó, ele também faz na sua vida. E em nome de Jesus, eu quero profetizar sobre você que haverá um tempo de refrigério sobre a sua alma. Que você possa receber de Deus agora o consolo, o abraço do Espírito Santo, a força, o refrigério, a restituição. Em nome de Jesus, receba da parte do Senhor e que Deus em Cristo vos abençoe. Fiquem todos na doce paz do Senhor Jesus.
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2: Olá, ouvintes. Recebam a paz do Senhor Jesus Cristo deste seu irmão, pastor Fábio Lúcio. Hoje eu quero trazer-lhes uma breve meditação da Palavra de Deus sobre o tema Deus pode transformar seu casamento. O texto que nós vamos ler está no Evangelho de João, capítulo 2, versículos 1, 2 e 3, que diz assim: E ao terceiro dia fizeram-se umas bodas em Caná da Galileia, e estava ali a mãe de Jesus. E foram também convidados Jesus e seus discípulos para as bodas. E faltando o vinho, a mãe de Jesus lhe disse: Não tem vinho. A pergunta que mais ouvimos e lemos todos os dias é esta: Há esperança para o meu casamento? Assim como Jesus transformou a água em vinho, Ele quer operar um milagre no seu casamento. O primeiro milagre que Jesus realizou foi em um casamento, revelando para nós que antes de operar a cura ou a libertação, Deus quer agir nos casamentos. A família foi instituída por Deus, e por isso ela tem prioridade nos planos do Senhor. O vinho na Bíblia simboliza alegria e está relacionado a momentos felizes, dignos de serem comemorados. O fato do vinho ter acabado pode ser entendido por nós como um casamento que não tem mais alegria. É quando o relacionamento conjugal não traz mais satisfação aos cônjuges e o casamento está passando por crises motivadas pelo ciúme, pelo adultério, pela falta de respeito, pela falta de comunicação, falta de perdão ou mesmo por uma vida financeira desequilibrada. Coisas que causam transtornos no casamento e fazem com que a família se enfraqueça. Tudo isso revela que o vinho acabou. Mas o que fez a diferença naquele casamento, citado por João, foi a presença de Jesus. Ele tinha sido convidado. Queridos, para que a alegria seja restabelecida no seu casamento, convide Jesus para fazer parte da sua história. Deus quer restaurar o seu casamento. Ainda que ele tenha se desgastado, o Senhor pode fazer com que a alegria volte a reinar na sua família. Pense nisso. Convide

0: Que Deus os abençoe a todos e que estas palavras possam surtir efeito em seus corações e a bênção do Senhor esteja sobre todas as famílias.
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2: Olá, queridos irmãos. Que a graça e a paz do Senhor Jesus esteja com todos vocês. Aqui falando com todos, o teu amigo e irmão em Cristo, pastor Lucas Reis. O apóstolo Paulo, na carta aos Romanos, no capítulo 8 e no verso 31, ele diz algo bastante interessante. Ele diz: que diremos, pois, diante destas coisas? Uma pergunta ele está fazendo. Se Deus é por nós, quem será contra nós? Aquele que não poupou o seu próprio filho, mas o entregou por todos nós, como não nos dará juntamente com ele e de graça todas as coisas? Quem fará alguma acusação contra os escolhidos de Deus? É Deus quem os justifica. Neste momento de grande dificuldade em que todos nós estamos passando e enfrentando, é bem possível que em algum momento desse período de provação, deste período de dificuldade, tenha sido posto diante de você desafios para a sua fé. É possível que neste período você possa ter sido confrontado. É possível que nesse período você pode ter vivido pressões que obrigaram a você a responder ou dar uma satisfação para alguém ou para alguma coisa. Alguém pode ter questionado a você: está acontecendo tudo isso e você tem um Deus grande? Está acontecendo tudo isso na sua casa e você tem um Deus poderoso que você tanto falou que ele opera maravilha, que ele faz grandes sinais? O apóstolo Paulo, ele nos dá uma aula, ele nos dá uma instrução, uma direção e uma orientação de como nós devemos proceder diante dessas coisas. Neste texto, ele reflete-se a nós uma alusão muito propícia para esse momento. Diante dessas coisas que nós estamos vivendo, o que é que nós vamos dizer? Diante dessas coisas que nós estamos passando, o que é que nós vamos falar? Olha o texto que acabamos de mencionar. O apóstolo Paulo, ele está dizendo: o que diremos, pois, diante dessas coisas? E ele vai responder, intrinsecamente e implicitamente: eu não tenho que responder absolutamente nada. Por que que eu não tenho que responder absolutamente nada? Porque se Deus é por nós, quem será contra nós? Embora pareça que vivamos uma dificuldade extrema, embora pareça que vivamos um desequilíbrio e um descontrole gigante, nada fugiu do controle das mãos de Deus. Nada fugiu do controle das mãos do Senhor. E você pode até já ter se perguntado: como assim? Deus não está vendo que eu estou sofrendo? Deus não está vendo que eu estou precisando de ajuda? É evidente que ele está vendo. E se Deus é por nós, quem será contra nós? É necessário saber que a nossa fé nos dá a certeza de que quem está no governo, quem está na sala de comando do universo, é o nosso Deus. É necessário entendermos, à luz das Sagradas Escrituras, que a nossa fé está fundamentada no sacrifício que foi feito no Calvário por nós. E você acha que diante destas coisas o nosso Deus irá nos abandonar? Você acha que diante dessa situação nós seremos desprezados? Você acha que diante dessas tormentas todas nós seremos oprimidos e pressionados pelo nosso adversário, não precisamos responder sobre tais indagações. E quando a sua fé oscilar e dentro de você houver um questionamento do que o seu Deus está fazendo por você, leia essa palavra ou reflita nessa expressão do apóstolo Paulo. Se Deus é por nós, quem será contra nós? Ele é conosco, Ele é pela igreja, Ele é pelos seus. Então, absolutamente não existe nenhuma necessidade de desesperarmos, e não somos obrigados neste tempo dar nenhuma resposta. Nós devemos manter a nossa posição de embaixadores de Cristo e saber: se Deus é por nós, quem será contra nós? Em dias difíceis, lembre-se: se Deus é por nós, ninguém será contra nós. Eu espero que você tenha sido edificado e que você receba encorajamento da parte de Deus neste instante, e que você levante-se do lugar onde você está e lembre-se: você tem um Deus que vela pela sua palavra, e Ele é fiel, e Ele não perdeu o controle da situação. As mãos dEle está estendida sobre a sua vida, sobre a sua casa e sobre a tua família. Deus te abençoe e até uma próxima oportunidade.
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1: Livro de aos Romanos, capítulo 8, versículo 20. Olha o que diz a Palavra de Deus. Porque a criação ficou sujeita à vaidade, não por sua vontade, mas por causa do que a sujeitou, na esperança de que também a mesma criatura será libertada da servidão da corrupção, para a liberdade da glória dos filhos de Deus. Porque sabemos que toda a criação geme e está juntamente com dores de parto até agora. Ele está falando sobre o gemido da criação. Nós sabemos, amados ouvintes, que no livro de Gênesis, capítulo 3, verso 17, quando Adão pecou, nós sabemos que o próprio Deus falou com Adão: a terra é maldita por causa de você, porque Adão pecou. Adão e Eva pecaram, e por causa disso, toda a terra se tornou maldita, ficou debaixo de maldição. Podemos ver tantas coisas que acontecem: vulcões entrando em erupção, terremotos, podemos ver enchentes, tempestades, os animais ferozes, tudo isso devido ao pecado. Através do pecado do homem, a terra ficou debaixo de maldição. E toda a criação está gemendo. Não vê a hora de ser livre, de sair debaixo da maldição. Talvez você está se perguntando: mas quando que a terra vai sair debaixo da maldição? Eu digo para você: no período milenar. Nós sabemos que a igreja do Senhor, ela será arrebatada. Nós encontraremos o Senhor nos ares, no dia do arrebatamento. Após isso, nós sabemos que acontecerá a grande tribulação. E após a grande tribulação, que será o período de 7 anos, virá o período milenar. Nós sabemos que Jesus, ele vai descer com poder e grande glória. Aonde? Em Jerusalém, no Monte das Oliveiras, cumprindo-se assim a profecia de Zacarias 14, 4. Vai também se cumprir a profecia de Zacarias, capítulo 13, verso 6. E também a profecia de Zacarias, que está no capítulo 12, verso 10. Jesus vai descer no Monte das Oliveiras para implantar o seu reino milenar. A Bíblia diz que ele vai destruir o anticristo com o sopro da sua boca. O diabo será amarrado durante 1000 anos. Se você quer entender melhor essa história, você pode ler o livro de Apocalipse, capítulo 20, versículo 1 ao 6. Você vai ver que está falando sobre o milênio. O diabo vai estar amarrado durante o período milenar. Vai se cumprir Isaías 35, verso 8. O gemido fugirá, porque a terra sairá debaixo da maldição. Também se cumprirá Isaías, capítulo 65, onde a Bíblia fala que os homens terão a idade das árvores. Os animais não serão mais hostis à raça humana. O lobo vai pastar juntamente com o cordeiro. A terra vai se tornar uma planície. Toda a terra se encherá da glória do Senhor, do conhecimento da palavra de Deus. Nesse período milenar, quem reinará? O próprio Jesus Cristo. Ele reinará durante os 1000 anos e no seu reino não haverá corrupção. É nesse período milenar que a terra, ela irá sair debaixo da maldição. Olha aí, ela vai receber a redenção, é o que está descrito na palavra de Deus. Nós sabemos que a terra aguarda, a terra, a criação, toda a criação está gemendo, está com dores de parto, segundo o que o apóstolo Paulo escreveu na carta aos Romanos, ele disse que a terra e toda a criação está com dores de parto até agora. E ele diz que não só ela, mas nós também, a igreja do Senhor, não vê a hora de receber a redenção do nosso corpo. Esteja preparado para a volta de Cristo. Está aí mais uma palavra para a tua meditação e edificação.
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1: O transtorno de ansiedade generalizada faz parte de um grupo de doenças psiquiátricas que também incluem a síndrome do pânico, a fobia social, o estresse pós-traumático e o transtorno obsessivo-compulsivo. Episódios ocasionais de ansiedade são completamente normais, principalmente diante de situações que compreensivelmente causam medo, apreensão ou nervosismo. Todo mundo pode se sentir ansioso e preocupado de vez em quando. Somente quando esses sentimentos são muito frequentes e interferem com as suas atividades diárias é que consideramos que existe uma doença. O primeiro aspecto importante em relação ao transtorno de ansiedade generalizada é que a maior parte dos pacientes também apresenta outras condições psiquiátricas associadas, como a depressão ou a síndrome do pânico, por exemplo. A causa do transtorno de ansiedade generalizada ainda não está completamente esclarecida, mas ela é provavelmente resultado de múltiplos fatores, sendo a história familiar de doenças psiquiátricas um dos mais importantes. Além disso, pessoas que sofreram experiências traumáticas ou eventos indesejáveis na infância, ou que têm certos traços de personalidade, como timidez excessiva e um temperamento negativo, também estão sob maior risco de apresentarem transtorno de ansiedade durante a vida adulta. Os sintomas do transtorno de ansiedade generalizada são bastante variáveis, mas a ansiedade excessiva e persistente é o mais importante deles. Outros sinais e sintomas que também são comuns incluem inquietação, irritabilidade e sensação de estar no seu limite, cansaço fácil e distúrbios do sono, dificuldade de concentração ou sensação de dar branco, dificuldade de tomar decisões e preocupação mantida e, por vezes, obsessiva, que é desproporcional ao grau de importância da situação em questão. As crises de ansiedade também costumam vir acompanhadas de sinais físicos como suor excessivo, sensação de desmaio, dormência, dor de cabeça, tremores, náuseas, diarreia, dor abdominal e tensão muscular. As pessoas que, além da ansiedade generalizada, também têm síndrome do pânico, podem apresentar palpitações, dor no peito, sensação de morte iminente e medo de ficar maluco. Já o paciente que também tem fobia social costuma ter medo de se sentir humilhado ou envergonhado em público caso seus sintomas de ansiedade transpareçam. Isso faz com que ele restrinja ao máximo as situações de interação social, podendo ter dificuldade de sair de casa até mesmo para o trabalho. O transtorno de ansiedade generalizada costuma ser uma doença crônica, e a gravidade dos seus sintomas flutua com o passar do tempo. Alguns fatores estão associados a um pior prognóstico, como primeira crise em idade precoce, uma primeira crise muito grave, ou a presença de doenças associadas, tanto psiquiátricas como a depressão ou a fobia social, como uma doença crônica física. O tratamento da ansiedade deve ser individualizado, levando em conta as características pessoais de cada paciente. Geralmente, são necessários medicamentos da classe dos antidepressivos e sessões de psicoterapia.
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2: A paz de nosso Senhor e Salvador Jesus Cristo. Quem vos saúda é o vosso irmão em Cristo, pastor Tiago Menezes. E neste momento eu já quero trazer uma breve reflexão da palavra de Deus com o seguinte tema: avivamento. Nós vamos ler o livro do profeta Abacuque, capítulo de número 3 e versículo de número 2, que assim diz: ouvi, Senhor, a tua palavra e temi. Aviva, ó Senhor, a tua obra no meio dos anos. No meio dos anos, a notifica. Na ira, lembra-te da misericórdia. Amados ouvintes, quando ouvimos falar a palavra avivamento, logo nos vem ao entendimento as movimentações ou movimentos espirituais que acontecem em meio à igreja, como o falar em línguas ou o profetizar. Então, logo nos vem ao pensamento estas movimentações ocasionadas aí pelo Espírito Santo de Deus. Mas quando nós lemos em Abacuque capítulo 3 e versículo 2, nós vemos Abacuque pedindo ao Senhor para que o Senhor traga um avivamento sobre todo o seu povo. E quando Abacuque está pedindo um avivamento sobre todo o povo de Deus, Abacuque estava falando acerca da palavra arrependimento. Porque é impossível recebermos o avivamento que vem da parte de Deus, nosso Senhor, se primeiro não nos arrependermos de todos os nossos pecados, se primeiro não pedirmos ao Espírito Santo de Deus que nos aperfeiçoe, que molde o nosso caráter para que possamos ser cumpridores dos princípios da palavra de Deus. Então Abacuque estava falando acerca de arrependimento. Quando nós somos tocados pelo Espírito Santo de Deus, o Espírito Santo de Deus provoca em nossas vidas arrependimento de pecados. E é através deste arrependimento, somente através do arrependimento de nossas práticas pecaminosas, que nós podemos viver o verdadeiro avivamento espiritual. Porque avivamento é mudança de comportamento. Avivamento é mudança de caráter. Esse é o verdadeiro avivamento que a palavra de Deus ela traz sobre as nossas vidas. Eu não estou falando aqui deste avivamento, não é? Ou deste arrependimento que as pessoas, ao dobrar os seus joelhos, elas pedem perdão a Deus pelos seus pecados e, ao se levantarem, voltam a praticar as mesmas práticas pecaminosas. Porque muitas vezes nós vemos as pessoas se arrependerem pelos seus pecados, mas logo em seguida voltam a praticar a mesma prática pecaminosa. Estou falando de um verdadeiro e genuíno arrependimento provocado pelo Espírito Santo de Deus. Porque quando o Espírito Santo de Deus provoca em nós um verdadeiro e genuíno arrependimento, isso traz transformação da parte de Deus para as nossas vidas. Isso traz regeneração de nossas vidas perante o Senhor. Então, amados ouvintes, de fato, esse é o verdadeiro avivamento que nós podemos ter diante do Senhor. É quando nos arrependemos de todos os nossos pecados e passamos a viver verdadeiramente os princípios da palavra de Deus. Que você possa viver de fato, mediante o arrependimento de todos os seus pecados, o verdadeiro princípios da palavra de Deus. Que o Espírito Santo possa nos transformar e nos aperfeiçoar a cada dia para a glorificação do nome de Deus. Eu quero fazer, amados ouvintes, uma breve oração por todos vocês, para que o Espírito Santo possa provocar esse verdadeiro avivamento sobre toda a igreja do Senhor Jesus Cristo. Vamos orar a Deus em o nome do Senhor Jesus. Glorioso Deus, eterno, bendito e soberano Pai, glórias eu te dou por neste momento estar na tua presença. Ó Pai, eu te peço, assim como Abacuque te pediu, que o Senhor possa trazer um verdadeiro avivamento sobre todas estas vidas que agora me ouvem, sobre toda a tua igreja, que o teu Espírito, Senhor, possa trazer um verdadeiro avivamento, que essa pessoa possa sentir a chama do teu Espírito Santo arder em seu coração, trazendo assim, Senhor, um verdadeiro arrependimento, para que então possamos viver um verdadeiro avivamento. Abençoa a todos, meu Pai, em o nome do Senhor Jesus Cristo, e que a tua bênção possa permanecer sobre as nossas vidas, em nome do Senhor Jesus. Que Deus abençoe a todos, em nome do Senhor Jesus.
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3: Muito bem, ouvintes, estamos de volta com o programa local A Voz da Libertação. E estamos revivendo o mês profético, mês de setembro, 30 dias de oração, que traz por tema uma decisão que produz milagre. Ouvintes, existem momentos em nossa caminhada em que precisamos parar, olhar para Deus e tomar uma decisão de fé. Você pode estar enfrentando uma porta fechada, uma luta dentro de casa, uma necessidade financeira, um problema familiar, uma causa que parece não ter solução, ou simplesmente está esperando uma resposta de Deus. Mas hoje queremos convidar você, ouvinte, a tomar uma decisão, colocar esta causa diante do Senhor e permanecer em oração durante 30 dias. A Bíblia diz no livro de Jeremias 33, versículo 3, clama a mim e responder-te-ei, anunciar-te-ei coisas grandes e firmes que não sabes. Jeremias 33, versículo 3. 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Envie o comprovante pelo WhatsApp juntamente com o seu pedido de oração. O seu nome e a sua causa serão apresentados no livro das orações durante os 30 dias da campanha de oração, das 8 às 9, das 13 às 14, das 17 às 18, das 22 às 23 horas e também da meia-noite à 1 da manhã, com a presença do pastor Samuel Dolor e juntamente com ele 7 pastores junto no propósito da oração. Não é apenas sobre fazer uma oferta, é sobre tomar uma decisão de buscar a Deus, colocar a sua causa no altar da oração e permanecer firme na fé. Se você pode e deseja participar, tome sua decisão de fé hoje. Não sabemos como Deus irá agir, nem quando a resposta virá, mas sabemos que Deus ouve aquele que o busca com sinceridade. Vamos caminhar juntos durante esses 30 dias, apresentando cada causa diante do Senhor e crendo que Ele fará aquilo que estiver de acordo com a sua vontade. Setembro será o mês da oração, fé e perseverança. Uma decisão de fé, 30 dias de oração, uma causa colocada diante de Deus. Que o Senhor abençoe você e toda a sua família poderosamente neste grande propósito da campanha Uma Decisão que Produz Milagre. Faça o teu propósito ainda hoje. Deus está contando com você nesse propósito, nesse desafio a qual você vai semear na obra de Deus uma oferta de R$100 e vai entrar nesse propósito junto conosco no mês de setembro, o mês das portas abertas. O mês de setembro é o mês da independência, é o mês da providência de Deus, do agir de Deus, do favor de Deus, das portas abertas, do milagre de Deus na tua vida, no teu projeto, na tua família, na tua casa. Põe a tua fé em ação, ouvinte, e faz conosco esse propósito. 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Serão 5 períodos especiais de oração: 8 da manhã, 1 da tarde, 5 da tarde, às 22 da noite e também às 0 horas. São 5 horas de oração de intercessão. A campanha de oração é 30 dias. 30 dias consecutivos, que traz por tema Uma Decisão que Produz Milagre. Igreja Pentecostal Deus e Amor, Avenida Mauro Ramos, 184 Centro, Florianópolis, está de portas abertas aguardando você, sua família. Venha receber o teu milagre, a tua vitória aqui na Igreja Pentecostal Deus e Amor. Faça como essas pessoas que foram alcançadas por Deus através da fé e obteram grandes respostas através de entrar no propósito, receberam a bênção de Deus, o milagre de Deus aqui na Igreja Pentecostal Deus e Amor. Acompanhe e tenha sua fé aumentada em Cristo Jesus.
4: Meu nome é Fabiane, a bênção que eu quero contar é a bênção que meu marido recebeu. No mês de julho a gente foi na igreja Deus e Amor no centro, Deus usou o pastor Samuel e falou para ele que até o final do mês tinha pessoas ali que Deus ia abençoar com um carro novo, que não seria nem um carro novo, seria um carro zero quilômetro. E meu marido trabalha com jardinagem, paisagismo, e ele tava fazendo trabalho no jardim, na casa do dono da Hi Toyota. Meu marido conversou com ele, né, a respeito de um carro zero na loja lá dele, e graças a Deus deu tudo certo, que meu marido conseguiu comprar pelo CNPJ da empresa duas caminhonetes zero quilômetro, né, 2026 Hilux, uma pro meu marido e uma pro meu cunhado, que é sócio do meu marido aqui na empresa. Graças a Deus, e a promessa de Deus se cumpriu no dia 31 de julho. Deu o mês certinho e Deus nos abençoou e honrou com essa bênção.
5: A paz do Senhor a todos os ouvintes do programa Voz da Libertação. Eu queria contar uma bênção. Eu recebi, eu ia fazer um exame do colo do útero. Eu tinha feito já um exame anterior e tinha dado uma alteração que não se descartava ser algo grave. Então eu fiz esse voto com Deus, que eu ia contar o meu testemunho na rádio, pagar o meu voto, levar o meu voto na igreja, caso não desse nada de grave, que se os meus exames dessem bom. Então eu fiz esse exame e, para glória de Deus, deu bom, deu apenas uma pequena inflamaçãozinha, num grau muito leve, pode sumir sozinho daqui a pouco tempo, que não precisa de tratamento, de nada, para glória de Deus. E agora, dia 24, na última segunda-feira, fiz mais um exame também, que deu ótimo. Esse por dentro do útero, tá tudo bom, tudo ótimo. Dizer que façam seus votos, creiam em Deus, porque Deus opera milagre naquele que nele crê. Meu nome é Luciane Maria da Silva Franco, eu moro na rua Papaquara 425, na Vargem Grande. A paz do Senhor a todos os irmãos.
6: A paz do Senhor, ouvintes do programa A Voz da Libertação. Eu sou a irmã Vaina. Eu fiz um voto com Deus na campanha de oração da madrugada com o pastor Samuel Doloso. E nesta campanha eu pedi para Deus me prosperar o meu filho. Que Deus viesse abençoar meus filhos nesta campanha. E de repente surgiu uma oportunidade da minha filha comprar um restaurante. E coisa que a minha filha nunca pensou em ter foi um restaurante. Mas ela aceitou a proposta e comprou o restaurante. Estamos preparando. Breve vamos estar inaugurando. Eu estou muito feliz com esta bênção. Muito agradecida a Deus pela tamanha vitória e conquista que a minha filha teve. E eu quero dizer para os irmãos, para as irmãs que estiverem ouvindo o programa Voz da Libertação, façam as campanhas, não quebrem, façam os propósitos com o Senhor, seja fiel nos propósitos, para que o Senhor venha abençoar, porque vocês podem ter certeza, cada um que fazer esta campanha que os irmãos estão fazendo, estão constantemente orando, vão receber bênção, que vão ficar surpresos.
7: Como se chama?
8: Irmã Adriana.
7: Qual foi o milagre que a irmã recebeu?
8: Eu fiz dois votos de R$100, R$200 para ajudar a manter a rádio. Deus usou o pastor para dizer que o Senhor estava abrindo uma porta grande para mim. 16 dias o Senhor abriu uma porta de emprego para mim e eu vendi R$62 mil, e o meu salário em 16 dias foi R$5.111,40.
7: Esta bênção a irmã recebeu através de fazer o voto.
8: Eu tirei da onde eu não tinha, né, de uma conta que nem foi pregado hoje, né, de uma conta de luz, e aí eu peguei, né, e fiz esse voto. Eu não tinha como, R$200, e o meu salário em 16 dias foi R$5.111,40, para a honra e glória do Senhor. E todos os irmãos que estiveram ouvindo, eu provei agora pro pastor abrir minha conta e mostrei para ele que o Senhor é na vida de quem crê, né? Faz um voto e confia no Senhor e ele prospera, irmão. É só acreditar.
7: Deus abençoa a produção, as vendas que a irmã faturou.
8: R$5.111,40.
7: Através de fazer um voto de R$200 aqui na igreja pentecostal Deus e Amor, Deus operou esse grande milagre. Tudo é possível que cremos.
8: É só acreditar que, e ter fé, né? E que vai acontecer.
3: Setembro, 30 dias de oração. Uma decisão que produz milagre. Há causas que precisam ser colocadas diante de Deus com fé e esperança, amados ouvintes. Hoje você pode tomar essa decisão e participar deste propósito de 30 dias de oração. Você vai fazer uma oferta de R$100 voluntária através da chave Pix CNPJ de número 43-208-040-36. Após contribuir, envie o comprovante
9: e mais o seu pedido de oração pelo WhatsApp. Seu nome será apresentado no livro das orações durante 30 dias, no horário das 8 da manhã, às 13 horas, 17 horas, 22 horas e da meia-noite à 1 da manhã. Tome a sua decisão de fé, ouvinte. Coloque a sua causa diante de Deus e permaneça firme em oração. 30 dias, uma decisão, uma causa diante do altar e Deus no controle de todas as coisas. Participe conosco e creia. Deus abençoe você e a sua família.
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22: 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A Fundação Reviver realiza um trabalho social levando esperança a famílias que enfrentam dias difíceis, infelizmente. Muitos lares estão sem alimento básico para colocar na mesa. Talvez para você uma cesta básica seja apenas uma doação. Mas para quem está passando necessidade, ouvinte, ela representa alimento, dignidade, esperança e a certeza de que Deus não esqueceu deles. Hoje fazemos um apelo. Se Deus colocou em seu coração o desejo de ajudar, doe uma cesta básica ou contribua com qualquer valor. A sua oferta pode transformar a realidade de uma família inteira, ouvinte. A palavra de Deus nos ensina que em Provérbios, capítulo 19, versículo 17, quem compadece

espécie de um pobre, empresta ao Senhor e ele contribuirá o seu benefício. 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Juntos podemos levar alimento e esperança e o amor de Cristo a quem mais precisa. Que Deus abençoe você, amado ouvinte, grandemente a sua vida, a sua casa, e multiplique tudo aquilo que você fazer em favor do próximo. Muito obrigado pela sua dignidade, você ser generosidade nessa obra do Senhor, na obra social da Fundação Reviver.

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2: Olá, graça e paz. Eu sou Elisângela Lopes, educadora financeira, e meu propósito é falar de finanças com princípios bíblicos. Vou trazer algumas informações sobre aquisições que são feitas e que elas acabam tirando cada vez mais dinheiro do nosso bolso, mas também aquelas que fazem o oposto. Muitas pessoas têm o sonho de comprar a casa própria, adquirir um carro novo, novos equipamentos eletrônicos, mas sempre que a gente for fazer esse tipo de aquisição, é necessário a gente avaliar o impacto no orçamento familiar. Por exemplo, a compra da casa requer gastos com manutenção, com IPVA, com IPTU, o carro, gastos com IPVA, combustível, a questão de comprar um aparelho de celular, provavelmente a pessoa vai querer contratar algum plano para esse aparelho. Ou seja, são tipos de aquisições que têm a tendência de tirar cada vez mais dinheiro do nosso bolso. Então a gente não deve considerar apenas o custo inicial, o valor pago pelo bem, mas sim os gastos necessários para sua manutenção, e isso vai acabar todos os meses tendo que a gente fazer algum tipo de desembolso. Ou seja, isso vai diminuindo cada vez mais o valor do orçamento. Por outro lado, há aquisições que elas têm a tendência de fazer o oposto. Quando a gente faz uma aquisição de uma casa, por exemplo, com a finalidade para alugar, quando a gente faz algum tipo de investimento, ou quando a gente abre um negócio, a tendência é que esse tipo de aquisições, eles tragam cada vez mais dinheiro para o nosso caixa. Às vezes, a família está passando por uma certa limitação financeira, não necessariamente porque ela ganhe pouco, mas devido às escolhas de bens de consumo que ela tem decidido adquirir. Cada família precisa fazer sua avaliação. Não é o caso de deixar de comprá-los, mas a gente precisa verificar qual é o momento oportuno, as vantagens, as desvantagens, quais são os impactos que essas aquisições vão gerar na nossa vida financeira, e aí sim fazer uma decisão de forma sábia, prudente e considerando as estratégias necessárias. Agora eu te pergunto, quais são os tipos de aquisições que mais você tem feito? Aquelas que tiram ou que colocam dinheiro no seu bolso? Qual é o tipo de consumo que você pode parar a partir de hoje e que vai gerar benefícios, que vão trazer melhorias, que vão gerar muito mais resultados para o seu orçamento?
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1: Alô, gente! Alô, discipuladores! A paz do Senhor! Estamos aqui em mais um espaço, Eu e Mais Um, esse projeto que o próprio Senhor Jesus deixou para a sua igreja. Ide, fazei discípulos de todas as nações. E a Igreja Deus é Amor está realmente fazendo o que o próprio Senhor Jesus ordenou que fizéssemos. Mateus 28, 19 diz isso. E nós estamos com esse projeto em pleno andamento e não vai parar. Nós temos de obedecer estas duas ordenanças, não apenas ir, mas também fazer este acompanhamento, ensinando a cada dia com a nossa vida. Você que está aí cuidando de um novo convertido, eu creio que a amizade de vocês está sendo mais aprofundada, você está conhecendo mais o novo convertido, e hoje nós vamos trazer mais recursos para este discipulado que transforma a vida. Nós falamos que um dos recursos seria o calor humano, a lealdade, a imparcialidade e a maturidade. Hoje nós vamos falar sobre disponibilidade. Aquele novo convertido agora é sua prioridade, depois de Deus, não é? E depois de sua família, se você é casado. Então é muito importante você estar o máximo possível de tempo com este novo convertido, para ter um relacionamento de qualidade, né? Porque você está vivendo agora a vida desse bebê recém-nascido espiritualmente. Encontros com comunhão, troca de experiências, atividades em conjunto. Por que não irem à igreja juntos? Fora da igreja, as atividades que o novo convertido tem, você também pode participar se ele o convidar. E também você convidar esse novo convertido para as suas atividades fora da igreja, por exemplo, que você tenha uma festa, um casamento ou uma formatura, porque agora vocês estão juntos, caminhando juntos, não somente apontando o caminho em que ele deve andar, mas caminhando com ele neste caminho. Outro recurso muito importante que você vai precisar, e de grande maneira, é a paciência. É. A Bíblia diz que nós sejamos tardios em nos irarmos, não é? Paciência tem a ver com fé em ação e não com passividade. Explico. Não é você ver o erro e ficar sem falar nada. Não é ficar sem ação, não. A paciência tem a ver com fé em ação e não você estar passivo e nada falar quanto a uma situação. É entender a graça de Deus e transmitir ao novo convertido, sem comprometer o padrão que Deus nos dá sobre a graça. Jesus nunca desistiu de seus discípulos, mesmo com a ousadia de Tiago, João, com a instabilidade de Pedro, né? Pedro todo estabanado. Ou com a dúvida de Tomé, não, Jesus tinha paciência, nunca desistia deles. Pode ser que seu novo convertido esteja resistindo a mudanças ou não esteja priorizando o que é mais essencial. Tenha paciência, né? Tenha paciência. A seu tempo ele vai entendendo a palavra do Senhor. Não se esqueça que ele é uma criança no conhecimento de Deus. Ignorante no bom sentido, né? Não estou aqui como trazendo como um xingamento, né? A gente usa esse termo, ah, esse cara aí é ignorante. Não, não é isso. Ele não tem conhecimento ainda para entender muitas coisas, ou seja, nada, né? Então tenha paciência. E obstáculos podem ser vencidos quando o novo convertido começa a observar o Espírito Santo na sua vida. Ele mesmo vai se sentir diferente. E você vai deixar esse Espírito Santo trabalhar na vida do novo convertido. Mas com muita paciência, estar firme ali no discipulado. Às vezes vão acontecer intempéries, vão ter situações difíceis que você vai ter que ter muita paciência. Mas é assim que você vai ganhar o novo convertido, com a sua própria atitude. Quero deixar para vocês uma meditação nesse sentido em Filipenses capítulo 1, versículo 6. Outro recurso muito importante é a motivação. Todos nós somos movidos por elogios, quando nós somos reconhecidos em nossos atos, no nosso trabalho, na nossa carreira, não é verdade? Todo mundo está atrás de um reconhecimento. Quando a gente faz um curso, ou uma faculdade, uma escola, qual é o reconhecimento? Qual que é a motivação? Nós temos um diploma e temos no final dele um certificado de que estamos preparados, capacitados para exercer aquela profissão, aquela carreira. Assim também na nossa vida emocional nós precisamos e nós aguardamos o amor do outro, né? A Bíblia diz: amai-vos mutuamente. Então quando nós amamos, nós queremos este amor de volta. O único amor que nada espera de retorno e de volta é o amor de Deus, que ele é incondicional. Ele continua amando o pecador, mesmo que o pecador não queira aceitá-lo. Então, é importante você motivar o novo convertido. Estimule a ser uma pessoa de Deus, a ministrar efetivamente com alegria. Incentive ele a ter confiança em Cristo. É importante você mostrar como algumas situações difíceis que o farão confiar em Deus. Por exemplo, olha, você está desempregado. Vamos orar. Vamos orar porque o nosso Deus é o Deus do impossível. Ele ressuscitou mortos. O que é um desemprego para Deus resolver? Não é nada. Então, mostre situações. Pegue situações da própria vida do novo convertido e coloque-o naquela situação, mostrando que Deus pode fazer. Vamos orar aqui. Vamos buscar com fé. Eu tenho certeza que Deus vai abrir esta porta para você, né? E o último recurso que eu queria falar aqui para ajudá-lo nesse discipulado é a sinceridade, né? Você sempre falar com sinceridade. Não coloque situações ilógicas ou não venha mentir para ganhar a confiança do novo convertido. Não, jamais. A comunicação com ele deve ser sincera, né? Deixe de lado a hipocrisia e fale a verdade, como diz em Efésios capítulo 4, versículo 25. Não espere que o novo convertido seja perfeito, porque também você não o é. Apenas seja honesto, seja verdadeiro. Compartilhe suas aflições, diga: hoje também amanheci muito triste por uma situação que me aconteceu, eu busquei a Deus, porque a Bíblia diz que quando nós estamos tristes devemos orar. Mostre também que você é ser humano, que você falha, que você erra, mas Deus pode te perdoar. Isso é ser sincero. É você compartilhar a sua vida com sinceridade, né? Você não deve tentar parecer perfeito para ele, senão parecerá inalcançável essa situação e com certeza ele vai ver que você está mentindo. Uma certa hora a casa vai cair. Estimule ele também a ser sincero, começando com a sua própria atitude. Compartilhe as suas lutas, por que não? As suas dores, os seus desapontamentos, mas também as vitórias que você tem alcançado pelas mãos de Deus. As suas realizações, porque Deus tem te apoiado, Deus tem te ajudado. Mas não exagere, né? E não sobrecarregue o seu discípulo com problemas só porque você amanheceu aquele dia triste e desapontado. Ah, hoje amanheci assim, assado, eu não tô afim, sabe, de ensinar ninguém. Você tenha paciência, quando eu estiver bem eu te ligo. Jamais isso deve acontecer. Mostre que mesmo triste, a situação veio, mas você vai enfrentar a situação, o Senhor vai te ajudar e você vai estar ao lado dele. Você não vai estar ao lado do seu discípulo apenas quando você estiver animado ou feliz, não é verdade? Isso é ser discípulo, ser sincero nos seus sentimentos, nas suas atitudes. Quero deixar aqui um telefone para a sua pergunta. Você que está cuidando de um novo convertido nesse projeto, Eu e Mais Um, tenha liberdade de nos chamar, passar a sua dúvida nesse telefone, neste WhatsApp, 11 98292-3392. Que Deus os abençoe em Cristo Jesus. Se despede, Débora Miranda.
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2: Aceitem a paz do nosso Senhor e Salvador Jesus Cristo. Falando com vocês, pastor Edmilson Dias dos Santos, lemos a palavra do Senhor que diz a Bíblia Sagrada. Livro de Atos dos Apóstolos, capítulo por número 2, versículo de número 46. E perseverando unânimes todos os dias no templo. Olha, ouvintes, a comunhão entre os irmãos é algo extremamente glorioso. E um pouco mais à frente, temos também a comunhão com Deus. Essa comunhão dá total liberdade para Deus trabalhar na vida do ser humano, em fazer tudo aquilo que quer que se faça ou que aconteça, não é? A comunhão quebra as cadeias, rompe as barreiras, quebra os aguilhões e liberta. Libertação esta, quanto ao evangelho pregado, quanto à oração que é feita, e que procura um resultado excelente, porque a comunhão realmente é com Deus. No livro de Atos dos Apóstolos, vemos o servo do Senhor de mãos dadas em tudo. No capítulo 2, versículo por número 42, nós vemos a bela expressão quando se fala desse assunto. Estavam juntos na comunhão e no partir do pão. O resultado disso, Deus acrescentava todos os dias aqueles que havia de salvar. Versículo por número 47. No livro de Josué, capítulo 6, os sacerdotes tocavam as buzinas e o povo gritava com veemência. Disse Deus: rodeareis todos juntos a cidade por 7 vezes. E de forma oposta, o Senhor Jesus também disse que o reino dividido contra si mesmo não subsistiria e que uma casa dividida contra si mesma automaticamente cairia. Conclusão: juntos somos mais fortes. Não podemos esquecer que a palavra do Senhor nos dá todo o respaldo para uma vida de sucesso. O que temos que fazer é simplesmente não ignorá-la. Pense nisso, terás uma vida melhor. Que Deus abençoe esse dia chamado hoje. Falou com todos e vos despedem, pastor Ednilson Dias dos Santos. Deus vos abençoe.
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1: Olá, eu sou Adriana Marques e hoje a minha conversa com você é sobre sucesso e fracasso. A ideia de trazer esse tema para a nossa conversa tem a ver com um pouquinho da ansiedade que a gente vive em relação a esses dois temas. Afinal de contas, o que é o sucesso e o que é o fracasso? Antes de mais nada, é preciso que a gente entenda que sucesso tem a ver com um resultado próspero. Então tem a ver com você perceber que você chegou aonde você queria ter chegado. Então o sucesso normalmente vem depois de uma série de empreitadas e de esforços. E o fracasso? Idem. A gente só pode fracassar em relação a uma expectativa que a gente tinha antes de começar a nossa jornada. Bom, o primeiro ponto em se tratando de sucesso e fracasso tem a ver com você não permitir que alguém diga que você fracassou ou que você teve sucesso. Porque, afinal de contas, sucesso e fracasso são muito relativos. Eu posso ter um sucesso enorme em relação a uma empreitada que, de repente, outra pessoa não valoriza ou que, de repente, outra pessoa acha que é muito pequeno. Então, o sucesso tem sempre a ver com o que eu percebo de oportunidades ou realmente de sucesso, de resultado positivo na minha jornada. E o fracasso também. Ninguém pode dizer que eu sou fracassado se eu conseguir me dar uma outra chance. Se eu conseguir perceber que eu ainda tenho fôlego para caminhar e que eu não estou desistindo nesse momento. O segundo passo, a segunda questão é o seguinte. A gente é muito ansioso e a gente espera que as coisas aconteçam da noite para o dia. Mas nem o sucesso, nem o fracasso acontecem da noite para o dia. Então, em parte, é preciso ter paciência para esperar que alguns processos amadureçam. Então, quando a gente olha para o nosso dia a dia, quando a gente olha para a nossa vida, é importante perceber a série de coisas que a gente realmente construiu ao longo do tempo. Então, fique tranquilo. A ideia é que essa ansiedade boa que nos leva a realmente querer mais da vida, não tire a nossa energia a ponto de deixar a gente nervoso, achando que os resultados são para amanhã, porque não são. Alguns processos realmente são mais demorados, algumas questões realmente exigem que a gente use as outras pessoas, então que a gente faça realmente negociações para que a ajuda aconteça por parte de outras pessoas. E a terceira questão tem a ver com, a ansiedade também. É o seguinte, não existe o de repente. De repente, ele chegou lá. De repente, ele foi traído por todo mundo. De repente, o mundo se virou contra ele. Quando a gente fala de sucesso e fracasso, é preciso perceber os movimentos ao nosso lado. Então, é importante que a gente crie evidências que deixem a gente tranquilo e certo de que a gente está caminhando para chegar mais perto de onde a gente quer chegar. Esquece esse de repente as coisas aconteceram. Esquece o de repente a sorte bateu na sua porta. Porque a sorte é uma combinação da oportunidade com você estar preparado. Então não existe o de repente tudo deu certo. A gente se prepara para que as coisas deem certo, para que as coisas realmente aconteçam como a gente tem planejado. Se você estiver disposto a perseguir os seus objetivos, se você estiver disposto a acreditar nos processos, ao invés de acreditar nas fórmulas mágicas, eu tenho certeza que hoje você vai encontrar algum motivo que te faça acreditar que vale a pena dar o próximo passo, que vale a pena mais uma cartada na mesa. É isso, a vida dá certo e passo a passo a gente chega cada dia mais próximo de onde a gente acredita ser a nossa melhor versão. Um beijo, a gente se vê na próxima vez.
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2: E nós vamos cantar, aproveite para você focar-se no Senhor.

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1: A paz do Senhor, meus irmãos, que quem fala é a jovem Carolina Pimenta. Em Jeremias capítulo 32, o Senhor está usando o profeta Jeremias para anunciar o cativeiro sobre a terra de Judá e a capital Jerusalém. A Bíblia conta que o Império Babilônico já havia feito um cerco na cidade e agora a ameaça do inimigo ela estava iminente. E o Senhor explica para Jeremias o porquê que eles estavam indo para o cativeiro, por conta da sua rebeldia, porque eles faziam aquilo que era mal aos olhos de Deus. Desde a mocidade, eles provocaram a ira do Senhor com a obra das suas mãos, com a idolatria, com a imoralidade. E o Senhor disse que com o seu furor, ele derrubaria essa cidade, ele traria a destruição e a ruína para Jerusalém. Só que ao mesmo tempo, o Senhor, diante de uma promessa de destruição, diante de uma ameaça iminente, ele diz para Jeremias que apesar de tudo isso, ele restauraria Israel, ele restauraria Jerusalém e restauraria Judá. E ele disse, olha, ainda que a situação esteja difícil, ainda que tudo isso aconteça, eu vou fazer com que essa terra ela venha a ser restaurada. E Jeremias, diante de uma promessa de restauração, ele olha para a destruição. Ele está vendo que a destruição está vindo. E talvez ele tenha perguntado assim, como é que isso aconteceria? E como o Senhor conhece os nossos pensamentos, o Senhor conhece até aquilo que nós não conseguimos exprimir com palavras, em Jeremias 32, versículo 27, o Senhor dá uma poderosa declaração dizendo, eu sou o Senhor, o Deus de toda a humanidade. Há alguma coisa difícil demais para mim? Então eu entendo que independente de um cenário caótico, independente de uma situação de destruição iminente, independente do cerco do inimigo e das coisas ruins que acontecem nas nossas vidas por conta das nossas atitudes e escolhas, Deus ainda tem uma promessa de restauração para nós. Nós precisamos olhar para Cristo e entender que Ele é o Deus Todo-Poderoso, que já morreu por nossos pecados. E hoje Ele diz para nós, eu sou Deus de toda a humanidade. Ele é o Deus supremo e soberano e cuida de tudo. Não existe nada impossível ou difícil demais que o Senhor não possa realizar por nós. Deus abençoe sua vida.
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27: Graças a Deus, eu cumprimento os irmãos com a paz do Senhor Jesus, amém? Quem tem a paz de Jesus? Levanta as mãos, fecha os olhos, diga obrigado, Jesus, porque até aqui as suas mãos estão estendidas para abençoar. No início eres a palavra, ou com Deus Altíssimo. Ô glória!

0: Levante as mãos e diga: meu Deus, eu creio no poder da sua palavra. Quem vem ouvir a palavra de Deus, diga amém. Livro do Apocalipse, meus irmãos. Apocalipse, capítulo de número 3, versículo de número 1. Apocalipse 3, versículo 1. Nós iremos ler, iremos meditar na palavra do Senhor. Hoje é um culto muito importante. É o culto da palavra, onde nós iremos ser edificados pela palavra de Deus. Livro do Apocalipse, capítulo 3, versículo 1. A palavra de Deus veio ao nosso encontro para nos comunicar o que precisamos ouvir. Não o que queremos, o que precisamos. Nem sempre o que eu quero é o que eu preciso. E ao anjo da igreja que está em Sardes, escreve: isto diz o que tem os sete espíritos de Deus e as sete estrelas. Eu sei as tuas obras e que tens nome de que vives e estás morto. Sê vigilante, confirma o restante que estava para morrer, porque não achei as tuas obras perfeitas diante de Deus. Lembra-te, pois, do que tens recebido e ouvido, e guarda-o, e arrepende-te. Se não vigiares, virei sobre ti como um ladrão, e não saberás a que hora sobre ti virei. Mas também tens em Sardes algumas pessoas que não contaminaram suas vestes e comigo andarão de branco, porquanto são dignas disso. O que vencer será vestido de vestes brancas, e de maneira alguma eu riscarei o seu nome do livro da vida. Confessarei o seu nome diante de meu Pai e diante dos seus anjos. Quem tem ouvidos, ouça o que o Espírito diz às igrejas. Levante as mãos e diga: meu Deus, queremos ouvir e aprender da sua palavra. Eu quero falar aqui nessa noite sobre o que eu sempre falo, né? Pode tomar o assento, nós iremos falar sobre a mensagem que sempre será urgente nos últimos dias. Não existe outra mensagem mais urgente a não ser sobre o despertamento, o alerta espiritual. Não existe uma mensagem mais urgente a não ser aquela que nos leva a refletir sobre, por exemplo, a brevidade da vida. Não existe uma mensagem mais urgente do que essa mensagem sobre o perigo da aparência espiritual. Diga comigo: o perigo da aparência espiritual. Grava essa palavra que eu quero iniciar falando. Nem toda boa intenção agrada a Deus. Eu vou repetir: nem toda boa intenção agrada a Deus. Porque tem intenções que, na minha ótica limitada humana de enxergar, é boa, é direita, mas não é de Deus. É por isso que Salomão, já muitos anos atrás, ele já dizia: o coração do homem faz planos, mas a palavra final vem da boca do Senhor. porque os pensamentos de Deus são mais altos que os nossos. Lá em Jeremias, Deus já dizia: eu é bem sei os pensamentos que eu tenho de vós. Ou seja, Deus sabe o que é melhor para você, e Deus sabe o que é melhor para mim. Por isso que nem toda boa intenção agrada a Deus, porque tem escolhas que agradam o homem, mas Deus despreza e rejeita. Por exemplo, Deus rejeitou Saul, porque Saul preferiu sacrificar do que obedecer a palavra de... Na opinião de Jessé, na ótica de enxergar do profeta Samuel, Davi era reprovado. E é o profeta que confirma isso. Quando ele chega na casa de Jessé, ele atenta para a embalagem, para a aparência dos irmãos de Davi. Só que Deus reprova. A intenção era boa: separar um rei. Até porque eles tinham pinta de rei, cara de rei. Eram valentes soldados. A intenção era boa, mas Deus reprovou a intenção. Porque Deus não vê como vê o homem. Deus vê o coração. Deus nos enxerga por dentro. Deus sabe as inclinações do seu e do meu coração. Deus sabe se quando vem à frente com uma oferta na mão, vem para se amostrar ou vem para entregar com alegria e honrar a Deus. Deus sabe se quando vem cantar para impressionar, que canta muito bem, e para alguém dizer uau, ou se vem adorar a Deus. Deus conhece as nossas intenções. Por isso eu iniciei fazendo essa afirmação. Porque existe dentro desse texto o perigo da aparência espiritual. Porque nós vivemos na era da aparência. Nós vivemos na era dos status, do número de seguidores, da imagem pública. E a realidade esmagadora é que, às vezes, a imagem vale mais que o caráter. Os status valem mais do que o caráter. A impressão que nós temos é que sair bem na foto vale mais do que ser verdadeiro e não apoiar o que é errado. Só que Deus trouxe eu e você aqui para trazer uma palavra de alerta para nós. Cuidado! Porque mais importante que ter é ser. Mais importante que cantar na igreja é subir no arrebatamento da igreja. Mais importante que congregar na nomenclatura Deus e amor é ser noiva do Cordeiro de Deus, que se apresenta diante dele, não diante dos homens, diante dele com vestes brancas. Oh, glória a Deus! Então, no contexto histórico aqui de Sardes, Sardes, a título de conhecimento, era uma fortaleza militar no contexto dessa época, impenetrável. Sardes era uma cidade destacada como símbolo de poderio. Tinha os melhores soldados. O povo sempre estava preparado. Porém, todavia, por conta do excesso de confiança, o excesso de confiança gerou a falta de vigilância.
1: E o que aconteceu quando o excesso de confiança, pastor, gerou em Sardes a falta de vigilância? Ela foi invadida. Ela foi invadida, diz a história, por uma brecha na rocha, nas paredes da cidade. Ela foi invadida primeiro pelos persas e depois pelos gregos, anos mais tarde. Por quê? Essa igreja ou essa cidade, ela se tornou autoconfiante. É por isso que eu bato na tecla aqui diretamente, diariamente. Cuidado com o auto-engano, com a falsa sensação de bem-estar. Cuidado. Cuidado. O que fez na parábola das 10 virgens as 5 loucas perder para as prudentes foi o excesso de confiança, porque todas eram noivas, todas tinham algo em comum, estavam querendo sair ao encontro do noivo, porém 5 eram loucas, porque só tinham um pouquinho de azeite na lâmpada, todavia não tinha azeite de reserva. A autoconfiança fez elas pensarem consigo: já estamos preparadas. E isso fez elas baixarem a guarda, se estacionar, se estagnar espiritualmente. E isso aconteceu em Sardes e acontece com muitos de nós. Eu já orei muito no monte, não precisa mais não. Quando eu era jovem, eu orava muito de madrugada, agora eu já estou de idade. Quando eu era jovem, eu já li muito a Bíblia. Agora não precisa mais não. Eu já li muito a Bíblia. Eu já dei muita ceia, já ministrei muita ceia. Agora não precisa mais não, deixa para os mais novos. Eu já toquei muito, agora não precisa mais não, eu já fiz muito. Eu já jejuei muito, agora chegou a idade, agora não precisa mais não. E a pessoa se acomoda e está tudo bem. E baixa a guarda. E Satanás começa a entrar pelas brechas. Porque pode perceber, quem para de orar e de jejuar, ele se torna carnal. Ele não compreende mais as coisas do espírito, porque o homem natural não discerne as coisas espirituais. Ele já, quando vê uma pessoa depressiva, ele não fala assim, ó, vamos orar. Ele fala assim, ó, procura o psiquiatra. Não estou dizendo que tem doenças que não é para o psiquiatra. Mas quem é espiritual ainda acredita que no meu nome expulsarão demônios. No meu nome curarão enfermos, falarão novas línguas. Quem é espiritual ainda acredita no sobrenatural. Tem alguém espiritual aqui? Ele começa a ver tudo com os olhos naturais. Alguém lhe começa a perseguir, falar mal dele, ele não entende que por trás daquilo tem uma casta de demônio. Ele não entende que a nossa luta não é contra a carne, nem contra o sangue, é contra Satanás. Aí ele começa a brigar e implicar, e começa dissensões e divisões na igreja. Porque aonde há pessoas carnais, há dissensões, há contenda, porque esses, não é coisa minha, está na Bíblia, são os frutos da carne. Qual que é o fruto da carne? Porfia, inimizade, mentira, contenda. Qual que é os frutos do Espírito? Amor, temperança, mansidão. É por isso que tem muito crente irado. Porque já não é mais espiritual. Aí é uma ignorância, uma brutalidade, não pode falar nada, não pode cobrar nada. Deus está dizendo, chegou a noite de tampar as brechas. Chegou a noite de arrumar a casa. Chegou a noite de pôr a boca no pó. De voltar a ser igreja e viver como tal. Oh, glória a Deus. Crente espiritual não dá trabalho na igreja. Ele não vem para atrapalhar. Ele vem para somar.
0: Oh, glória a Deus. Cadê os crentes espirituais?
1: No contexto da igreja em Sardes, a igreja local estava em crise, porque ela estava sofrendo do mesmo mal da cidade. Ela estava com uma crise de autoconfiança. O eu sou a igreja Sardes, eu oro bem, eu prego bem, eu revelo bem. Ela tinha uma excelente reputação externa, mas estava espiritualmente falida. Tem muitas pessoas que têm uma boa reputação. Diante dos homens, ela é irrepreensível. Diante de Deus, ela está reprovada. Porque nós temos que ter o equilíbrio. Não podemos só estar bem diante dos homens. Devemos estar bem diante de... E não podemos estar bem só diante de Deus, porque quem não está bem diante de Deus, dificilmente vai conseguir estar bem diante das pessoas. Então a ideia central aqui é que Deus não valida uma igreja, Deus não valida um cristão por sua reputação humana, porque Ele conhece o nosso coração. É por isso que quando Deus for julgar alguém, Ele vai julgar também as intenções. Porque talvez tem pessoas que caluniaram, tentaram prejudicar alguém. E Deus vai julgar também por quais circunstâncias aquela pessoa foi levada àquela intenção de prejudicar alguém. Deus vai julgar. Não é pastor não, é Deus que vai julgar. Porque Deus te conhece como ninguém conhece. Deus te vê como ninguém te vê. Por isso aqui no texto nós temos o diagnóstico. Nome de quem vive, mas a realidade de quem está morto. O texto começa apresentando Jesus com a revelação de Cristo. É o anjo da igreja que está em Sardes e escreve. Isso diz o que tem os sete espíritos e as sete estrelas. Ou seja, isso diz aquele que tem a plenitude do Espírito. E as sete estrelas são os sete pastores das sete igrejas da Ásia. Ele começa com essa autodescrição para dizer uma coisa. Eu vejo tudo com perfeição, eu sei de tudo. E ele confirma isso ainda no versículo 1, na parte C, quando ele diz: eu sei as tuas e sei que tens nome de que vives, todavia estás morto. Ele vê tudo com perfeição, por isso ele tem moral. Jesus tem credibilidade, porque Ele nos ama para nos confrontar, para me confrontar. Por isso o texto começa com um confronto. Eu conheço as tuas obras. Eu sei quem é você. Eu sei o que você pensa. Eu conheço a inclinação do seu coração. Eu conheço o seu desejo. Eu sei suas ambições e eu sei os seus pensamentos. Por isso que ninguém engana Ele. Porque tem pessoas que têm cara de ovelha, mas são lobos disfarçados de ovelha. É com muita responsabilidade que eu falo isso, com muito temor, porque grava essa frase: é possível ter uma agenda lotada de ministérios, é possível uma pessoa louvar bonito, é possível uma pessoa pregar bonito, é possível uma pessoa ter uma grande aprovação social, é possível uma pessoa ser bem vista pelos irmãos da igreja e ainda assim está espiritualmente morta diante de Deus. Porque tem muita gente que vive uma vida de aparência dentro da igreja. Quando coloca os pés para dentro, veste uma máscara de santidade. Só que Deus sabe as discussões que você tem no trabalho e às vezes profere palavras que entristecem a Deus. Deus sabe. Deus sabe tudo sobre o meu respeito, sobre o seu respeito. O confronto de Deus para nós aqui é o seguinte: precisamos mudar o caráter. Precisamos ser como Cristo. Porque se você não decidir hoje mudar, meu irmão, se você não tomar uma postura radical, extraordinária, e falar, hoje eu vou viver uma vida de quem quer morar no céu, você, me desculpa a expressão, está apenas esquentando poltrona na igreja. Tem pessoas que vai ganhar o mundo inteiro e vai perder sua alma. Mais importante que pregar é subir do arrebatamento. Mais importante que pastorear é ser ovelha do rebanho do sumo pastor. Mais importante que ser obreiro, obreira, é viver uma vida de santidade. Cuidado com ativismo religioso. Ativismo religioso, cargo na igreja, não substitui uma vida de devocional, de santidade, obediência à palavra de Deus, oh glória. Cuidado! Porque nós podemos estar envolvidos com as coisas da igreja e não com o dono da igreja. Mas eu comando o coral. Mas você tem vida de oração com Deus? O risco é esse aqui, ó. O risco é esse. Eu tenho que correr para a igreja que eu tenho que ensaiar. Vai ter louvor, eu tenho que ensaiar. Não tem tempo de ler a Bíblia, Deus vai me entender porque eu tenho que trabalhar lá na igreja. Eu não vou orar, meu pai, só vai me entender que eu não vou orar essa madrugada, que amanhã eu tenho que correr para a igreja, eu tenho que pregar, eu tenho que abrir culto. Essa é a pior queda, que ela é silenciosa, ela é perigosa. É a queda que a pessoa trabalha para Deus, mas não tem Deus. Está envolvida com as coisas de Deus, mas não está no reino de Deus. Os irmãos percebem o tanto que é perigoso? Porque eu não posso estudar a Bíblia só para pregar, eu tenho que estudar para me alimentar. Eu não posso orar só para pregar, eu tenho que orar, porque sem santidade ninguém verá o Senhor. Tem gente que só jejua se for pregar, quer dizer que se não pregar desvia? Não, eu vou pregar amanhã, essa madrugada eu tenho que orar. Quer dizer que se não pregar mais vai desviar, não vai orar mais? Quando você aceitou Jesus, você não aceitou Jesus para pregar, você não aceitou Jesus para ser obreiro, você nunca imaginava ser um presbítero, você só queria morar no céu, porque quem aceita Jesus não quer cargo, quer o dono do cargo, quer o rei dos reis, quer ouvir o Senhor. Mais importante do que ter é ser servo de Cristo. É por isso que no texto também temos o remédio, no versículo 2 ao 3, ser vigilante, confirma o restante que estava para morrer, porque não achei as tuas obras perfeitas diante de Deus, lembra-te pois. Olha que lindo. Do que tens recebido, ouvido, guarda-o, arrependa-te, se não vigiares, virei sobre ti como ladrão, e não saberás a que hora sobre ti virei. O que Jesus está falando é o seguinte: olha, eu não descarto a igreja de Sardes, eu não descarto a minha, porque alguém pode te descartar, você pode ser descartável para alguém, mas para Deus você não é descartável, você é precioso, você é a noiva do Cordeiro de Deus. Por isso Jesus não descarta a igreja, ele oferece o antídoto, o remédio, ele oferece um caminho de retorno imediato através de 5 ordens imperativas. Diga comigo: há um caminho de volta. Primeiro, ser vigilante. acorde do sono espiritual. Para o ser humano, dormir não é vaidade, dormir é importante. Segundo uma pesquisa em Harvard, meados de maio de 2019, o ser humano, ele dorme, ele passa 75% da sua vida dormindo, porque dormir é necessário, dormir para o corpo é necessário, mas para a alma é perigoso. Por isso o Senhor está dizendo: desperta, ó igreja. Não deixa para reconciliar depois, não. Reconcilia hoje. Não deixa para entregar sua vida para Jesus depois, não. É agora. Não, mas quando Jesus fizer o que eu pedi, eu vou ser fiel. É agora, ele já está pedindo. Entrega o caminho ao Senhor, ó glória. Acorda do sono espiritual. A falta de vigilância derrubou a cidade de Sardes no passado. E pode derrubar a igreja no presente. Porque a igreja pode ter nome de que vive. Quando eu falo de igreja, eu não falo de templo. Eu falo de nós. Mas está morto. Devemos tomar muito cuidado. Segundo conselho, consolida o resto. Consolida, ou seja, fortalece o que ainda sobrou de bom antes que morra por completo. Eu não posso orar só quando eu tenho vontade. Quando eu não tenho vontade, eu preciso orar. Ninguém trabalha só quando dá vontade, porque trabalhar é necessidade. Quem não trabalhe, também não coma, diz a Bíblia. Ô, glória a Deus. Orar não é algo secular. Vários irmãos abordam a gente aqui. Por que vocês ficam orando tanto? Porque orar não é para se aparecer, é necessidade. Se eu não orar, eu vou definhar. Se você não orar, você vai definhar. Essa igreja está de pé não é por causa de subterfúgios, de jeitinho brasileiro. Essa igreja está de pé por causa da oração. A oração manteve a igreja primitiva de pé. O saudoso missionário manteve essa obra de pé por causa da oração. E eu vou dar um recado: Satanás não vai acabar com essa igreja, não vai parar essa obra, porque essa igreja ora. Levanta a mão lá em cima e dá glória a Deus. Terceiro, lembra-te do que recebestes. Olha aí, versículo 3. Lembra-te, pois, do que tens recebido e ouvido. Ei, volte à essência do evangelho puro e simples que foi pregado no início. Vai doer, mas eu vou falar. O pecado não mudou não, irmão. Pecado ainda é pecado. Você pode vestir o que você quiser, só não pode ir para o céu. Lá no céu não entra com subterfúgios. No céu não entra. Se nem no caixão entra com dinheiro, imagina no céu. Se quando morre no defunto não tem brinco, imagina no céu. Se quando morre, se no defunto não tem, ó glória, placas de ouro no bolso do defunto, imagina no céu. A porta é estreita, o caminho é apertado e não faz curva. Lá no céu não entra bagagem chamada mágoa. Com bagagem da língua comprida, fofoqueiro lá no céu não entra. Com bagagem da mentira, lá no céu não entra. Com bagagem do eu, do orgulho, da mágoa, lá no céu não entra. Oh, glória a Deus! Tem muita gente complicando o que é descomplicado. Eu fui pastor na aldeia, no meio do índio. Eu morei no meio dos índios 2 anos. Alguns aqui eu já mostrei as fotos. 2 anos, eu e minha esposa ficou na aldeia com os índios. Quando os índios iam banhar, eles tiravam as roupas, ficavam nu na nossa frente, pulavam na água. Eu batizei 86 índios em 2 anos. E o evangelho que eu pregava lá era simples. Eu falava assim: Jesus é o caminho, a verdade e a vida. Meu menino cresceu no meio do índio, comendo carne de porco do mato. Eu também. Não tinha dificuldade, era simples. E o mesmo evangelho que eu pregava lá, eu prego aqui, pro rico, para quem tem dinheiro, para quem é médico, porque o evangelho, ele alcança todo mundo. O evangelho alcança o catedrático e alcança quem não sabe ler. Não fica dificultando o evangelho, não, segundo isso, segundo aquilo, não. Jesus é simples. Jesus comia na casa do rico. Jesus comia com o pobre. Jesus perdoava a prostituta. Jesus salvava o Zaqueu publicano, que era considerado o traidor de Israel, porque trabalhava para Roma. Mas Jesus diz: a salvação vai entrar na tua casa. Oh, glória a Deus. O evangelho não é só para uma raça de pessoas, só para um tipo de pessoas. O evangelho alcança todos os públicos. O evangelho alcança o negro, o branco, o pardo, o alto, o magro, o feio, o bonito, o alemão, o africano, o brasileiro, o europeu. O evangelho alcança. Jesus se comunica em todas as línguas e salva, liberta e transforma. Glória a Deus. Glória a Deus. Quarto conselho para a gente encerrar: proteja a sã doutrina e obedeça a palavra. Lembra-te, pois, do que tens recebido e ouvido, guarda-o e o arrependa-te. Guarda o que você tem recebido e ouvido. Sã doutrina aqui, irmão, é a palavra de Deus. É o que Jesus ensinava. Cuidado, irmãos. Porque nem tudo é evangelho. Nem tudo é evangelho. Satanás se transfigura em anjo de luz. É. Se possível, fora, enganará até os escolhidos. Cuidado. Cuidado. Cuidado, que o evangelho, ele é puro, ele é santo. E por que que há um conselho para guardar a sã doutrina e obedecer a palavra? Por quê? Por que que há esse conselho? Porque muitas pessoas não guardam mais. Muitas pessoas não bebem mais a palavra. Você já percebeu, e talvez vai ser um choque para muitos, que aquilo que era pecado para você no início da fé, talvez não é mais? Tem pessoas aqui que no começo, ele vivia uma pureza, uma santidade. Hoje ele é assim. Não é bem assim, não. Não precisa disso tudo, não. Não precisa disso tudo, sim. Precisa, sim, que o céu é difícil mesmo. E não é eu que falo que o céu é difícil. Jesus é que fala que é pouca pessoa que vai entrar no céu. Briga com a Bíblia. Quer ver? Coloca aqui, por gentileza, Mateus 7,13. Não é coisa minha, não. Não é invenção de pastor Samuel, não. Aí, ó. Quem está falando é quem? Não é Pedro, não é Paulo, é o próprio? Entrai pela porta, porque larga é e espaçoso o que conduz à perdição, e muitos são os que entram. Continua. Porque estreita é e apertado o cá, que leva a, e poucos, olha aí, ó, vão encontrar essa porta chamada K, caminho, verdade e a vida, Jesus. Para ir para o céu é difícil, sim. Porque na lei de quem vai para o céu, na lei de Deus tem, não pode vestir, não pode tocar, não pode comer, não pode falar, não pode frequentar. Por quê? Lucas 9:23, se alguém quer vir após mim, negue a si mesmo. Negue a sua vontade. Negue o seu... E quando eu estou falando aqui, eu não estou falando de saúde, não. De, ah, não, não pode praticar exercício. Não tem nada a ver com isso. Não tem nada a ver com isso. Negar a si mesmo é negar aquilo que o velho homem manifestava em mim quando eu não conhecia Jesus. Porque não é... de uma pessoa que nasceu de Deus em Cristo, continuar desejando o mal do outro. Não é. Não tem como uma pessoa que diz que professa a fé em Cristo, querer prejudicar o outro. Falar mal do outro. Irmãos, deixa eu falar uma coisa para os irmãos. Nós estamos no mesmo barco, irmãos. Nós queremos a mesma, pelo menos eu acredito que você que está aqui, tem a mesma coisa, morar no céu. Nós não podemos remar contra a maré, nós estamos caminhando para a Nova Jerusalém, oh glória a Deus. Por isso nós precisamos continuar juntos, caminhando para o céu. Por isso o quinto conselho aqui é arrependimento. Arrependa-se. Arrependa-se. Ou seja, mude de direção e abandone a hipocrisia. O Senhor está convidando você que está se escondendo atrás da Bíblia. O Senhor está convidando você que vem na igreja, mas ainda não é igreja. O Senhor está convidando você, e é com amor que eu estou falando. Que está aqui, mas ainda não foi lhe dado um coração novo. Talvez você ainda não é convertida, você foi convencida. O Senhor está convidando a você, está me convidando, está convidando todos nós a mudar de direção. O Senhor está nos alertando, porque se a igreja não vigiar, nós lemos, Jesus, pastor Jócio, virá como um ladrão. Nós lemos. Se não vigiares, olha o que diz o texto, virei sobre ti como um ladrão, e não saberás a que hora sobre ti virei. Se não vigiar, Jesus virá como um ladrão. Isso é uma referência direta à fraqueza histórica das muralhas de Sardes. Não vigiou, entrou pela brecha. Se eu não vigiar, se Satanás, se o pecado, se seus adeptos acharam uma brecha em mim, em você, nós iremos perder o céu. Por isso o texto traz também o refrigério. Jesus bate, mas passa o bálsamo. Traz uma promessa. O remanescente fiel vai receber a recompensa. Versículo 4. Mas tens em Sardes algumas pessoas que não contaminaram suas vestes. E comigo andarão de branco, porquanto são dignas. Olha que tremendo ouvir isso da boca de Cristo. O que Jesus está dizendo é o seguinte, eu vou conjecturar. Quando eu olho aqui para o mundo, não é para Florianópolis, não, é para o mundo. Eu vejo muito crente brincando de ser crente. Eu vejo muitas pessoas fofoqueiras na igreja. Mentindo na igreja. Roubando a Deus e não honra a Deus e ainda reclama. Porque os que menos ajudam é os que mais murmuram. Só que quando eu olho para tudo isso, eu vejo um povo que é santo. Eu vejo um povo que me adora. Eu vejo um povo que é fiel. Eu vejo um povo que não contaminaram as suas vestes. Mesmo em uma igreja moribunda, Jesus destaca: tens em Sardes algumas poucas pessoas. Agora olha que conexão. Nós lemos em Mateus 7,13 que são poucos que entram pela porta. E Jesus diz que em Sardes tem também algumas poucas, porque é pouca gente mesmo, irmão. Não fica triste, não. Se eu bambear, Satanás toma a minha salvação. Para ir para o céu é difícil mesmo. Não adianta rotar grosso e falar assim: eu tenho 30 anos de presbítero. Se não vigiar, o diabo te rebenta, rapaz. Mas eu tenho 30 anos que eu canto no ciclo de oração. Se não vigiar, o diabo pega. Eu ouvi uma frase do pastor John Knox. Ele diz assim, ó: para construir uma vida com Deus requer esforço, fardo e sacrifício. Mas podemos perder tudo em Cristo, em um abrir e fechar de olhos. Dependendo da mensagem, acaba com o ministério. Dependendo de uma mensagem mal interpretada, arrebenta um casamento que demorou anos para ser construído. Por isso que a minha língua não seja usada por Satanás, mas seja um palco de glória para louvar, bendizer e honrar a Deus. Oh, glória a Deus! Não vai embora não, segura aí, porque Deus está falando conosco. A fidelidade individual é possível mesmo em ambientes corrompidos. Por quê? Tem pessoas que dizem assim: ah, eu não consigo ser fiel, porque lá no meu trabalho todo mundo é do Satanás. Só que Daniel está na Babilônia, mas a Babilônia não contaminou Daniel. Foi Daniel que, cheio de Deus, contagiou aquele lugar com a presença de Deus. José estava no Egito, mas o Egito não influenciou José, não rebentou José, porque quem é de Deus, até no meio do inferno, ele vai brilhar. Oh, glória a Deus! Ai, glória a Deus! Jó tinha todos os motivos para blasfemar de Deus, até a sua esposa diz: amaldiçoa o teu Deus e morre. Mas ele diz: eu sei que meu Redentor vive. Por isso nós temos três promessas ao vencedor. Primeiro, vestes brancas, diga: vestes brancas, que simboliza pureza, vitória, justificação. Vestes brancas. Segundo, nome mantido no livro da vida, ou seja, garantia de salvação eterna, cidadania celeste. Mas eu nunca tirei passaporte, mas se você é fiel, você vai morar no céu. Seu passaporte já está comprado, carimbado com o sangue de Cristo. Terceiro, reconhecimento público. Jesus confessará o seu nome. E olha que lindo aí, ó. Confessarei, versículo 5, parte C, o seu nome diante do meu Pai e diante dos seus. E eu quero concluir essa pregação pedindo que você, como igreja, se coloque de pé. Se coloque sobre os seus pés. Eu quero fazer uma pergunta. Essa pergunta, ela veio ao meu encontro, ela veio ao meu encontro, ela veio ao encontro dos queridos presbíteros, tocadores, obreiros, todos que estão aqui. Essa pergunta veio ao nosso encontro, e a pergunta é: como está a sua vida espiritual? Olhe para dentro de si agora, feche os olhos. Meu Deus, nós estamos aqui e eu preciso muito, mas muito de Ti. Meu Deus, purifica minha alma, me transforma, me liberta, me enche com o Seu poder e me ajuda a viver a vontade do Senhor. Deus, tem piedade de nós, tem piedade da Sua igreja, tem misericórdia de nós, aviva-nos, Senhor, sara-nos, Senhor, purifica-nos, Senhor, santifica-nos, Senhor, enche-nos, Senhor, enche-nos, Senhor, enche-nos, Senhor, renova-nos, Senhor, toca em nós, ó Deus, oh, aleluia, aleluia. Jesus vai tocar em você, Jesus vai tocar em você. Você é noiva dele e ele te abraça, você é noiva dele e ele te envolve, você é noiva dele e ele entrega a promessa. Ele diz: será vestido de veste branca, terá o nome no livro da vida, terá garantia de salvação. Eu vou confessar teu nome, eu vou te levantar, eu te sustento, eu te ajudo com a destra da minha justiça. Recebe a glória de Deus, recebe a glória de Deus. Na segunda-feira do pão, tem maná descendo aqui, tem maná escorrendo aqui. Como está a sua vida diante de Deus? Orianda, labassurianda, labaia. Para a igreja que vai subir, tem garantia de salvação eterna. Orianda, labaia, quem tem ouvidos ouça o que o Espírito diz às igrejas. E ele está dizendo: eu vou continuar te sustentando na minha presença. Eu vou te dar um minuto para você orar. Vai orando, vai orando. Vai recebendo essa glória de Deus aí. Jesus, renova a tua igreja, meu Pai. Nós precisamos dessa glória na segunda, para prosseguirmos firme até na próxima semana. Ah, meu Pai, traz o renovo,

0: e diga: Senhor Jesus, muito obrigado por essa palavra. Eu quero perguntar se tem alguém que está aqui entre nós afastado do Evangelho e precisa reconciliar. Volta para Jesus hoje, sai do seu lugar e vem aqui no altar receber a Jesus, confessar a Jesus e ser perdoado por Ele. Vem. Você que ainda não serve a Deus, vem reconciliar. Você que está afastado, sai do seu lugar e vem. Não tenha vergonha, porque Jesus marcou um encontro contigo. Tem alguém que precisa entregar a vida a Jesus? Então vem. Vem receber o perdão dEle, a salvação dEle. Hoje Ele quer salvar você, sarar você. Você que está afastado, já está vindo dois aqui. Quem pode aplaudir a Jesus? Pode chorar, meus filhos. Bem, já está vindo o terceiro chorando. Vem aqui no altar, vem. Chega aqui bem pertinho. Vem, traz eles aqui, obreiro, bem pertinho. Se tiver mais alguém que precisa reconciliar, vem agora. Receber Jesus, o perdão de Jesus. É por isso que nós precisamos expor as Escrituras, irmãos. Pregar o que está escrito. Falar fiel ao texto. Um está reconciliando e dois estão aceitando a Jesus. Nós oramos, Espírito Santo, com a Igreja de Cristo. E humildemente pedimos a Deus: recebe essas três almas preciosas. Ó Deus, salva essas almas. Salva, Senhor. Vocês três aqui, digam comigo: Senhor Jesus, perdoa meus pecados. Escreve meu nome no livro da vida e me dá força até o último dia da tua presença. Amém? Paz do Senhor, meu filho. Seja bem-vindo ao reino de Deus. Seja bem-vinda ao reino de Deus. Seja bem-vinda ao reino de Deus. Nós vamos pegar o endereço, o telefone de vocês, tá bom? Para nós mantermos contato. Quem pode aplaudir a Cristo? Glória a Deus. Deus não fala o que eu quero ouvir. Deus fala o que eu preciso ouvir. Levante as mãos, que a graça, o amor de Deus e a comunhão do Espírito Santo esteja com todos, não só agora, mas para todo sempre. Três vezes, muita alegria. Ah! Ia! Ia!
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1: Eu leio com vocês em Romanos 13, versículo 11, que diz: conheceis o tempo, que já é hora de vos despertardes do sono. Nós sabemos que a família está em processo de desintegração. A família moderna, e ela realmente está sendo atacada por vários fatores. E essa desintegração da família moderna está relacionada a muitas coisas. Primeiro, a mudança do papel da mulher. Também materialismo, a propaganda vulgar, a mudança de valores. E como resultado dessa enorme Babilônia, nós vivemos numa cultura em que as pessoas presenteiam coisas uns aos outros, mas dão menos de si mesmas. E dar coisas se tornou uma forma de acalmar a consciência, né? Por exemplo, o pai que fica muito tempo longe do filho, ele compra um presentinho para que quando retornar possa suprir a ausência dele. E além de tudo isso, nós convivemos com um sistema social de apoio enfraquecido. A batalha hoje é entre a família, de um lado, e a cultura do outro. Se você reparar, quase todas as forças na sociedade estão em oposição à família, precisando

de ajuda para fortalecer seu lar, não olhe para a sociedade. As pessoas que são consideradas mais inteligentes, as mais bem-sucedidas, as mais belas, as mais famosas, todas elas agem como se estivessem organizadas por uma grande força opositora para vulgarizar e ridicularizar a família. Observe os programas de TV, as novelas, enfim, nós vemos que realmente a família está sendo atacada. É claro que não é possível destruir a família e preservar seus valores ao mesmo tempo, não. Portanto, a fragilidade da família moderna acrescente o enfraquecimento também da moralidade. A sociedade em geral, por intermédio dos meios de comunicação, tem praticamente forçado as pessoas a aceitar como normal os comportamentos mais bizarros e feios. O conceito de pecado, se não desapareceu completamente, é tratado como uma ficção. Bem e mal são determinados pela cultura e não por uma norma moral imutável, independentemente do homem. Agora, tudo bem, está nessa situação a sociedade. Agora, o que fazer? Talvez eu diga que a necessidade mais básica e primária seja fortalecer a liderança dentro do lar. Deve haver um reavivamento espiritual entre o marido e mulher e pais. Se a família deve sobreviver intacta nessa selva, é necessário que haja líderes fiéis a Deus, apontados e treinados por Deus. Há necessidade de homens que saibam efetivamente guiar o seu lar através do território inimigo, que está minado de todos os lados. Vejam, ouvintes, que a família é o que de mais importante nós temos no mundo. A família é a nossa casa, é o nosso refúgio de paz. Quando há discórdia ou conflito, a nossa paz interior fica afetada. E a família é um laço que nos abraça neste momento. Abraça a nossa vida quando não estamos em paz. E esse laço vira um nó. Agora, se o mundo lá fora estiver caindo, desmoronando, mas se em casa nós temos paz, nos sentiremos mais seguros, não é verdade? A nossa família é a nossa raiz no mundo. Uma família que está em conflito é como uma grande árvore com a sua raiz apodrecida e qualquer vento é capaz de derrubá-la. Então, viva em paz com a sua família. Busque a reconciliação familiar. Aprenda a perdoar. Em família, amamos uns aos outros e queremos sempre o melhor para todos, não é mesmo? Às vezes brigamos por excessos de cuidado e amor, e onde há muito sentimento, estão todos à flor da pele. Mas eu digo uma coisa, viva em paz. Se for preciso perdoar, perdoe. Perdoar é preciso para que se haja uma família forte e para que ela viva em paz, no amor do Senhor.

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1: Desde cedo nós estamos acostumados a ver pessoas que deixam comida no prato e não se importam se ela vai para o lixo ou não. Algumas passam fome e isso passa de forma indiferente, torna-se indiferente. Existem outras até que recebem brinquedos em demasia e elas não apreciam e não valorizam. Deixam de qualquer maneira, espalham pela casa, quebram e para eles não tem valor nenhum. Existe até para quem vai à escola, quando recebe o material escolar, ou ganham presentes, ou como roupas, bens, e elas destroem sem ponderar, sem analisar, sem entender o esforço dos pais ao adquirir. Muitas vezes nós conhecemos pessoas que gastam sem medir as consequências. Pessoas que esbanjam, pessoas que perdem o sentido do valor daquilo que têm. Estamos a falar dos perdulários. Estamos a falar daqueles que não conhecem o valor daquilo que se ganha. Muitas vezes é de graça. E aí nós precisamos parar e pensar como nós temos utilizado o nosso tempo, a nossa vida. Como é que nós temos valorizado os nossos pequenos ou grandes momentos? Será que nós não estamos a ser perdulários? Será que nós não estamos a gastar acima da média? Será que nós não estamos a perder tempo, a esbanjar? Será que nós não estamos a destruir aquilo que nos foi dado com muito valor, com grande apreço? A Bíblia diz, e há um homem achado em Daniel no capítulo 5, verso 26 e 27. Daniel vai e interpreta: contou Deus o teu reino e o acabou. Pesado foste na balança e foste achado em falta. Deus, ele procura homens e mulheres a que não seja achado em falta. E quando a Bíblia está aqui a achar em falta um homem, é porque este homem não fez o que devia ter sido feito. Não realizou as obras que deveria ter realizado. Muitas vezes somos achados em falta porque não conseguimos concretizar. Não damos o devido valor. Não damos o valor de uma oração. Não damos o valor de um jejum. Não damos o valor de ir à igreja. O valor de estar em família. Por quê? Porque parece que o tempo desgasta. O tempo rouba. Parece que tudo se torna fútil, vazio e insensível. Perdulário é todo aquele que, sem medir as consequências, perde, gasta e esbanja. Não vamos nos tornar uns. Não vamos nos tornar perdulários. Porque quando pesados formos na balança, Deus nos livre de sermos achados em falta. Que não lhe falte amor, que não lhe falte caridade, que não lhe falte verdade, que não lhe falte justiça e também não lhe falte bom senso. Que não lhe falte medidas para que você seja achado em Cristo, homem e mulher, jovem, adolescente, ancião, achado em Cristo como alguém que sabe valorizar tudo aquilo que o seu pai tem preparado sobre a sua vida. Eu sou seu irmão em Cristo e amigo, pastor Erwin de Holanda, e falamos hoje sobre perdulário. Que você não seja um.
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1: Romanos 14, versículo 10. Mas tu por que julgas teu irmão? Ou tu também? Por que desprezas teu irmão? Pois todos havemos de comparecer ante o tribunal de Cristo. Porque está escrito: como eu vivo, diz o Senhor, que todo joelho se dobrará a mim e toda língua confessará a Deus. De maneira que cada um de nós dará conta de si mesmo a Deus. Quero só falar hoje um pouquinho sobre a culpa do pastor. Eu, como pastor, quero... não é nem um desabafo, né? Mas quero falar sobre o tema.
2: É, dia 12 está chegando, pastor Maico. Dia 12 está chegando, ouvintes. 12 de setembro, às 18 horas, teremos a concentração O Dia do Meu Milagre.
3: Cessou, o milagre não cessou. Jesus Cristo é o mesmo, o milagre não cessou.
2: Isso mesmo, pastor Samuel, amados ouvintes, pastor Joel, o milagre não cessou. É o dia do meu milagre. Neste dia haverá milagre sobre a sua vida. Você que está precisando do milagre de Deus, venha para cá. A partir das 18 horas, isso mesmo, a partir das 18 horas, na Avenida Mauro Ramos, número 184, centro de Florianópolis, o milagre vai acontecer. Você que está canceroso, paralítico, crê no milagre de Deus, aqui há milagre do Senhor. Estará no Santo Altar do Senhor, trazendo a mensagem, usado pelos dons do Espírito Santo. Deus vai tocar sobre este lugar. O céu vai ficar baixo. Florianópolis vai ficar pequeno. O povo já está confirmando presença. Então você chegue cedo, porque Deus tem um milagre para você. Vai estar no Santo Altar do Senhor, o pastor Samuel Dolor, trazendo a mensagem, sendo usado pelos excelentes dons do Espírito Santo.
4: Não deixou. Já foi tocado por Deus. Pode andar. Deixa o homem, rapaz. Deixa o homem andar. Olha aí o homem andando. Segura aí. Levanta a cadeira de roda. Levanta a cadeira de roda. Isso aqui é Deus, é amor. Olha o homem andando aí. Olha o paralítico andando. Diga glória a Deus. Diga glória a Deus.
5: O teu nome, meu irmão?
6: João Vitor.
4: Cadê a dor? Cadê a dor?
6: Não tem, não.
5: Ah, tá sentindo dor?
6: Não tem
4: dor. Anda mais aí, anda mais! Deixa o homem andar, olha o homem voltando a andar aí, ó. O homem disse que a dor acabou. Joga a cadeira de roda aqui pra cima do altar, deixa o homem andar.
5: Quanto tempo você estava assim, meu irmão?
6: Já faz mais de 40 dias.
5: 40 dias, o que aconteceu?
6: Eu tive um acidente de trabalho.
5: E agora, o que você está sentindo?
6: Agora eu não sinto nada.
4: Quem pode dar glória a Deus?
5: Em nome de Jesus.
4: Olha o homem andando aí, irmãos, ó. Se você cair, eu tô em pecado. Pode andar agora, rapaz. Eu sei o que é que eu tô pregando aqui. Anda! Pode andar! Quem vai cair é o diabo! Deus opera na igreja, Deus é amor! Tá feliz? Levanta as mãos e fala obrigado, Jesus.
6: Obrigado.
4: Fala, Senhor Jesus.
6: Senhor Jesus.
4: Eu entrego a minha vida,
6: nas tuas mãos.
4: Eu confesso
6: que
4: o Senhor
6: é Salvador
4: da minha alma. Dá um abraço nele aí. Pode bater palma e dar glória a Deus.
2: Olha os milagres de Deus acontecendo aqui neste lugar. Você é convidado para este dia 12, sábado, a partir das 18 horas, isso mesmo. Não marque outra coisa, venha para cá, venha receber o milagre de Deus, venha ser impactado pela glória do Senhor. Deus está neste lugar. A igreja pentecostal Deus e Amor ainda tem homens de fé, homens de oração, ainda tem acontecido os milagres neste lugar.
7: E nós teremos, queridos ouvintes, na oportunidade,
2: essa oração de explosão de milagres. Já temos a expectativa que Deus vai operar, teremos obreiros posicionados para orar em seu favor. Pastor Joel Batista estará com a equipe de obreiros no posto volante, também já colhendo os testemunhos milagrosos, sobrenaturais, que Deus vai fazer nesse dia para a glória do nome dele. Quem nunca viu, vem ver o que Deus faz na Avenida Mauro Ramos, número 184, sábado, dia 12 de setembro. E teremos pela primeira vez, pisando aqui na terra de Florianópolis, na cidade dos Manezinhos da Ilha, ele mesmo, o cantor Ivan.

É sábado, dia 12 de setembro, no horário das 18 horas. Você não pode marcar nenhum compromisso. Alô, alô, povo de Deus de Balneário Camboriú, pastor Edwilson. Povo de Deus de Itapema, Tijucas, Porto Belo, Bombinhas. Povo de Deus de São João Batista. Povo de Deus do norte e sul da ilha. Vem pra cá, dia 12 de setembro, o dia do meu milagre. Cantou Ivan Luiz, louvando ao Senhor com belos louvores. Vamos ouvir louvores.

0: eu quero chamar a sua atenção. O Senhor está me incomodando desde mais cedo, que eu preciso convidar aqui 5 empresários agora. Empresários que estão com as portas fechadas. E Deus está te chamando para entrar no desafio com o tema, o Deus do impossível. 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

E eu quero chamar a atenção do povo de Deus, porque está chegando, já estamos em contagem regressiva. Está chegando o dia 12 de setembro, às 18 horas, a grande concentração com o tema O Dia do Meu Milagre. Atenção, atenção, atenção, você desenganado pela medicina, você que está na cadeira de roda, você que usa andador, depende de muletas, você que sofre com insônia, angústia, depressão, você que vê vultos, ouve vozes, dia 12 de setembro, às 18 horas, teremos a concentração O Dia do Meu Milagre. Eu mesmo, presbítero Samuel Dolor, estarei com a equipe de pastores em jejum, e nós iremos clamar pela tua vida. Eu acredito que milagres irão acontecer, porque os sinais seguirão aos que crêem. E também teremos a participação do cantor Ivan Luiz, pela primeira vez, estará na sede estadual, louvando o nome do Senhor, e também fazendo o lançamento do seu novo CD, e eu creio que nós seremos abençoados. Vamos acompanhar um pouquinho aí como Deus usa o pastor Ivan Luiz, louvando e exaltando o nome do Senhor. Acompanhe esse trechinho desse louvor. Lembra.

0: Aí você acompanha o quanto será uma benção. Cantor Ivan Luiz estará lançando o seu novo CD. Será uma noite de adoração e de milagres. Vamos acompanhar, porque milagres acontecem na Igreja Deus e Amor.
1: Em nome de Jesus, levanta e anda, porque Jesus te dá saúde agora. Levanta e anda, porque Jesus te dá uma coluna nova. Jesus toca na coluna desse homem, e ele vai receber um milagre agora. Eu repreendo toda a hérnia de disco, e profetizo um milagre agora. Sai da coluna dele. Jesus, restaura a tua saúde agora. Abre o corredor aí, abre o corredor. Deixa o homem andar, deixa o homem andar. Em nome de Jesus, anda, anda. Olha o homem aqui, ó. Levanta a cadeira de roda, levanta. Levanta a cadeira de roda. Olha o homem dando glória a Deus aí. Olha o homem batendo palma. Pode andar agora, anda, meu filho, anda. Anda, anda. Olha o homem andando aí, ó. Poder de Deus. Olha o homem andando aí, falando em língua estranha. Já foi tocado por Deus. Olha aí o homem andando. Levanta a cadeira de roda. Levanta a cadeira de roda. Isso aqui é Deus e amor. Olha o homem andando aí. Olha o paralítico andando. Diga glória a Deus. Diga glória a Deus. Segura aí que é um demônio violento. E vai gritar aí. Pode gritar agora. Aí, ó. Diga, queima ele, Jesus! O espírito da morte! Tem outra aqui, ó. Solta o corpo dela agora, vamos! Solta a vida dela agora, espírito da morte! O diabo queria matar ela, diga, olha aí, ó. Diga, queima! Vem cá, minha filha, vem cá, traz ela aqui. Solta o corpo dela que eu te vi também aí. Pode dar seu grito de derrota agora. Seu grito de derrota. Se segura aí que é violenta. Olha a fúria dela aí, ó. Segura aí que o bicho é bravo. Diga queima. Isso aqui é Deus e amor. Diga queima. Aí, ó. Satanás, cala a boca, você só fala quando eu mandar. Cala a boca, você nem me conhece diante de Deus. Você não gostou dessa campanha de 100 dias não, né? Fala. Você não gostou dos 100 dias de oração? Fala. Hã? Esse povo vai receber ou não vai? Fala. Diga queima ele, Jesus. Esse é o poder da oração e do jejum. Olha aí, estende a mão para cá e diga todo mal em nome de Jesus, sai. Não se espanta não, irmão, Deus é amor, é assim, é libertação, cura e milagres. Se não for assim, você está no lugar errado. Deus é amor, é igreja de fogo. Oh, lamassurianda, labaclama, labaia. Põe a mão na cabeça, não abre os olhos, não tira a mão da cabeça, porque o Senhor falou para mim que tem uma pessoa aqui vítima de um trabalho de bruxaria para destruir essa vida em 7 dias. Satanás tinha decretado o fim dessa pessoa em 7 dias. Só que a mão de Deus está visitando essa pessoa agora. A pessoa está passando mal aí. Fica atenta aí, obreiras. A mão de Deus está decretando a libertação. Pode dar seu grito de derrota aí na poltrona agora. Em nome de Jesus, dá seu grito de derrota, Satanás. Solta o corpo dele, Satanás. Solta o corpo dele e dá seu grito de derrota. Pode soltar o corpo desse homem aí. Caiu lá, ó. Caiu lá, ó. Traz o homem pra frente. Olha lá, ó. Olha a fúria desse demônio. Pegou o homem lá. Segura aí, ó. Ajuda lá que é um demônio violento. Diga queima ele, Jesus. A revelação é de Deus, rapaz. Diga queima. Tem muita gente que fica torcendo para dar errado. Não adianta, eu sei o que eu estou falando aqui. Minha vida é na oração, aqui não tem engano não. Eu subo no altar sem nada debaixo do tapete. Eu sei o que Deus fala comigo. Orimikala Massúria, dá seu grito de derrota, Satanás. Você não gostou que ele veio aqui, né? Fala!
2: Não, desgraçado!
1: Você gosta de mim? Fala!
2: Não! Não!
1: Por que você não gosta de mim? Fala!
2: Sabe por que, desgraçado?
1: Você não está gostando da oração que é feita aqui esses 3 dias, de manhã, tarde e à noite, né? Nos 3 horários. Fala!
2: Tu sabe que não!
1: Quem dizia minha oferta aqui, prospera ou não prospera? Fala!
2: Tu sabe que sim!
1: Nós vamos fazer uma prova com Deus. Se eu subo nesse altar em pecado, se eu traio minha esposa e se eu sou pilantra, eu vou ser envergonhado. Agora, se eu subo aqui como homem de Deus, quando eu bater o pé, esse demônio sai. Fala amém?
2: Amém.
1: Quem pode aplaudir Jesus?
0: dia 12 de setembro, você não pode perder. Atenção, atenção, toda a grande Florianópolis. Porque esse setembro de oração, uma decisão vai produzir milagres. E no dia 12 de setembro, teremos a concentração, o dia do meu milagre. Eu estarei no Santo Altar ministrando a palavra do Senhor. E teremos a presença confirmada do homem de Deus, cantor Ivan Luiz, louvando a

0: Dia 12 de setembro, seremos impactados pela glória de Deus. Avenida Mauro Ramos, número 184, no centro de Florianópolis.
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0: Nós estamos, queridos ouvintes, numa poderosa campanha, uma campanha revelada, uma campanha levantada por Deus no mês de setembro com o tema Uma Decisão que Produz o Milagre. O Senhor colocou em meu coração que nesse mês de setembro nós precisamos redobrar as nossas forças em oração. Por isso nós estamos com a equipe de pastores, 8 horas da manhã, pastor Joel Batista, até 9 horas da manhã, em jejum, ao vivo aqui do estúdio em oração. 13 horas da tarde, eu estou mais o pastor Romildo no altar, até as 14 horas em oração. Também às 17 horas, eu estou abrindo a oração com alguns pastores, até às 18 horas. Das 22 horas, 10 horas da noite, até as 23, tem mais uma equipe de pastores orando. E meia-noite, eu estou aqui com 7 pastores orando até 1 hora da manhã. Inclusive, eu quero fazer uma convocação a todos os pastores centrais, pastores regionais, pastores locais. Vem orar conosco, obreiros. Vem para a sede estadual hoje, meia-noite, orar comigo aqui no altar. Eu vou estar em jejum meia-noite, em oração, até 1 hora da manhã, por 2 propósitos. Primeiro, o renovo espiritual na nossa vida. O renovo espiritual no campo de Florianópolis. O avivamento sobre essa cidade. E segundo, vamos clamar pela bênção de Deus. Porque essa campanha, no mês de setembro, ela tem um tema. E o tema é Uma decisão que produz o milagre. A decisão em orar, a decisão em honrar a Deus com o seu voto, a decisão de colocar sua vida, seus anseios diante de Deus, vai produzir o milagre. Você pode decidir murmurar, você pode decidir duvidar, você pode decidir esperar cair do céu, você pode decidir pecar contra o Espírito Santo, mas você pode decidir tomar uma decisão agora e entregar sua vida a Jesus, reconciliar com Deus. Você pode tomar uma decisão de fé e entrar nessa campanha, porque nesse mês de setembro nós estamos orando afinco, nós estamos orando determinado em um propósito que Deus vai fazer coisas grandes na vida de 400 colunas que vão se levantar como mantenedores do programa Voz da Libertação. 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
26: Vamos lá, desafios da família cristã. Família cristã precisa, como nunca, buscar oportunidades em meio a todos esses desafios desse século, né? E como é que a família enfrenta, então, e responde a tantos desafios sem perder a integridade, sem se deixar levar pelas mudanças sociais, com todas as suas implicações, as suas dúvidas, né? Então a gente tem, ouvinte amado, que realmente buscar entender as questões do desafio. Primeira coisa, vamos reconsiderar o que foi profetizado. Paulo, o apóstolo, ele anteviu que a realidade desse presente século seria bastante modificada. Sabe, porém, isso, que nos últimos dias sobrevirão tempos trabalhosos, dizia Paulo. Porque haverá homens amantes de si mesmos, avarentos, presunçosos, soberbos, blasfemos, desobedientes, pais e mães ingratos, profanos, sem afeto natural, irreconciliáveis, caluniadores, incontinentes, cruéis, sem amor para com os bons, traidores, obstinados, orgulhosos, mais amigos dos deleites do que amigos de Deus. Aí vai, está lá em 2 Timóteo 3. Então, eu acredito que seria até ingenuidade ou ignorância da nossa parte não fazermos conta de que isso está acontecendo em nossos dias. Nós estamos vivendo essa crise de tudo isso de ruim que eu acabei de citar aí. E nós temos então que verificar a profecia e reconsiderá-la. Nós temos as questões familiares, que podem ser mudadas através do avivamento, né, da parte de Deus. Isso não é automático, precisamos buscá-lo. Buscar o Senhor, nos colocarmos diante de Deus em humilhação. E ficar de olho nas profecias, senão a família sucumbe. Hoje vocês sabem qual é a configuração de família, né? Configuração de família hoje para o mundo está assim, é pai com pai, mãe com mãe, e vai, aí vai. Mãe com pai, enfim, está uma verdadeira salada. Segundo ponto, não nos conformemos com o modelo apresentado pelo mundo, pelo Deus desse século. A palavra conformar significa se deixar amoldar, viver segundo o molde. O que Paulo está dizendo, e o que disse a Timóteo também, né? É que realmente nós devemos acreditar na família como um projeto de Deus. Tu, porém, permanece naquilo que aprendeste. Ou seja, é para preservar-se dentro dos princípios estabelecidos por Deus dentro da sua palavra. E a família não foge à regra. É edificar a sua casa sobre a rocha. É não permitir que na sua casa, de forma alguma, as coisas que fazem parte da nova configuração ou a desconfiguração completa do projeto de Deus venham se colocar dentro da sua família como uma coisa normal, uma coisa que você se amolda a ela, uma coisa que você se conforma com ela. Não nos conformamos, não. Terceira coisa, mantendo o altar do Senhor levantado dentro de casa. É, a família precisa, sim, manter o altar de Deus dentro de casa e derrubar o restante dos outros altares. Deus deu essa orientação a Gideão, né, para que acontecesse avivamento. O Senhor disse, olha, você vai, em outras palavras, derrubar os altares, não é? Cortar o bosque e edificar o Senhor teu Deus um altar no cume desse lugar forte. E dentro de casa é assim também. Levanta o altar de Deus dentro da sua casa, né? Uma entrega sacrificial, renunciando ao que é preciso renunciar, mantendo a comunhão, louvor, a obediência, a submissão. Aí você vai ser um grande vencedor, com toda certeza, atento das questões do desafio que a família está sofrendo em nossos dias. E mais um só. A família cristã, ela tem de vencer e não aceitar o poder da influência negativa da mídia dentro de casa. Nós somos o resultado daquilo que nós vemos e ouvimos e aceitamos. Então não é exagero afirmar que a mídia, em todas as suas frentes, tem sido responsável e grandemente pela desestruturação da verdadeira família ao redor do mundo inteiro. Se você olhar os programas de maior audiência no Brasil, são programas que apelam terrivelmente contra a família, incentivam tudo o que é contra a Bíblia, incentivam todo tipo de promiscuidade, incentivam adultério, prostituição, homossexualismo, drogas, violência, pornografia, ocultismo, satanismo, e aí vai. Então nós não podemos de forma alguma nos permitir vencer pela influência negativa da mídia. Nós não queremos viver conforme a mídia prega. Nós não queremos que as pessoas nos vejam como pessoas modernas, pessoas participantes ou pseudo-inteligentes, porque nós aceitamos o que a mídia coloca. Nós aceitamos o que Deus fala. Aceitamos o que Deus fala. Não vamos nos permitir, de forma alguma, ser envolvidos pelas questões colocadas contra a família através da mídia. E dessa forma, as promessas de Deus vão vir sobre nós, sobre a nossa família. Está lá em Deuteronômio? Se ouvires a voz de Deus, guardar os mandamentos do Senhor, Deus te exaltará. Deuteronômio 28:1. Todas as bênçãos virão sobre ti. 2, versículo 2. Bendito serás na cidade, versículo 3. Bendito o fruto do teu ventre, da tua terra, dos teus animais. Versículo 4. Tudo isso em Deuteronômio 28. O teu cesto é a tua amassadeira, versículo 5. Abençoada ao entrar e ao sair, versículo 6. O Senhor entregará feridos diante de ti, os teus inimigos que se levantarem contra ti. Versículo 7. Fala o seguinte, lê a série de bênçãos de Deuteronômio, capítulo 28, e está tudo certo. É assim que se vence.

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2: Ouvintes do programa Voz da Libertação, aceite a paz do Senhor, do teu irmão em Cristo, o pastor Antônio dos Santos. Hoje eu quero falar um pouquinho com vocês sobre a longevidade. A minha Bíblia está aberta no livro de Provérbios, no capítulo de número 10, e no versículo 27, que diz assim: o temor do Senhor aumenta os dias, mas os anos dos ímpios serão abreviados. Queridos ouvintes, eu quero neste momento pedir alguns minutos da sua atenção para nós meditar aqui um pouquinho. O temor do Senhor aumenta os dias. Nós observamos hoje pelos meios de comunicação, nos programas de autoajuda, como as pessoas buscam aumentar as suas expectativas de vida, ou mesmo viver mais e melhor. Hoje são diversos profissionais das ciências humanas que apresentam soluções, apresentam alternativas para melhorar e até mesmo prolongar a vida do homem na Terra. Mas eu quero, neste momento, que você entenda que em nenhum dos casos há 100% de sucesso. Nós vemos aqui o sábio Salomão escrevendo: o temor do Senhor aumenta os dias. Nós entendemos que Salomão não consultou atuários, especialistas, não. Ele sabia, por revelação da própria palavra de Deus, passo a passo, que para ter uma vida longa, para ter paz, para viver dias de qualidade, ele deveria temer a Deus. No capítulo 4 do livro de Deuteronômio, no versículo 40, está escrito: guarda os teus estatutos, os seus mandamentos que hoje te ordeno, para que te vá bem a ti e teus filhos depois de ti, e para que prolonguem os seus dias na terra que o Senhor teu Deus te dá. Olha aí, ouvintes, o segredo para viver bem, dias de qualidade, para você viver muito. Aí está o segredo: temer a Deus. O temor do Senhor aumenta os dias. Olha bem, viver com qualidade é um segredo do céu. Em Provérbios 3, no versículo de número 1 e 2, está escrito assim: filho meu, não te esqueças do meu ensino, e o teu coração guarda os meus mandamentos, pois eles aumentarão os teus dias e te acrescentarão anos de vida e prosperidade. Aqui está o segredo para viver bem, viver muito, ter dias de qualidade: é guardar o ensino da palavra de Deus. Nós vemos hoje que existem algumas companhias de seguro de vida. Eles usam atuários para calcular médias. Gastam milhões de dólares para determinarem a duração da vida humana. Mas olha, este cálculo, ouvinte, não é 100%. Não pode garantir 100% prolongar a vida do ser humano. Agora eu quero que você entenda uma coisa: a fonte da longevidade, ela existe e ela está disponível a mim, está disponível a você. Em Mateus, no capítulo 6, no versículo 27, Jesus afirmou que ninguém pode acrescentar qualquer medida de tempo ao curso da sua existência. Ninguém pode aumentar seus dias aqui na Terra. Eu e você, ouvinte, não podemos aumentar o nosso tempo aqui na Terra. Mas eu quero que você entenda uma coisa. Deus, ele pode acrescentar os seus dias aqui. Se você abrir a Bíblia comigo, aí no livro de Isaías, no capítulo 38, a partir do versículo 1, você vai ler aí sobre o rei Ezequias. Ele estava com uma enfermidade mortal, ia morrer. Só que ele clamou a Deus. Ele se humilhou diante de Deus. Um homem que estava condenado à morte, a enfermidade era mortal. Para a medicina não tinha mais jeito, ele não tinha nenhuma condição de acrescentar os seus dias. Na oração que ele fez, se humilhou. Deus acrescentou mais 15 anos de vida a ele. Curou a enfermidade e acrescentou os seus anos de vida. Então o sábio Salomão nos apresenta a fonte da longevidade nos seguintes termos. O temor do Senhor prolonga os dias da vida. Olha, o mesmo texto em outras versões, ouvintes, traz o seguinte: o homem que obedece ao Senhor aumenta a duração da sua vida. Você pode observar uma coisa, talvez eu esteja agora falando com você, que possa dizer assim: mas eu tenho muito dinheiro, muitas das vezes você faz uma boa alimentação, segue passo a passo as recomendações médicas. Eu digo que isso é muito importante e você deve seguir sim as orientações médicas. Você deve seguir aí lutando para ter uma boa alimentação. Mas o segredo para viver mais, ter uma vida abundante, uma vida de qualidade, é o temor a Deus, a obediência à sua palavra. O profeta Isaías empregou a palavra acrescentar. E Salomão usou as palavras aumentar e prolongar. Cada uma delas, ouvintes, tem basicamente o mesmo significado. Viver em concordância com Deus é o mesmo que estar de bem com a vida. É com certeza a maior garantia de vida longa e abundante. De maneira mais clara, nós podemos afirmar que a vida verdadeira e tudo que ela proporciona, ouvintes, está no próprio Deus. Eu e você, nós precisamos entender, ouvinte, que nós estamos na terra, mas nós somos sustentados pelos céus. E Ele sabe quanto tempo viveremos, mas o seu poder ilimitado pode alterar isso. Eu posso dizer isso em outras palavras. A nossa obediência à vontade de Deus nos garante vida longa e abençoada. Que Deus abençoe a todos vocês. Que esta palavra, ela possa edificar a sua vida e edificar toda a sua família.
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18: E eu quero chamar a sua atenção, você de outro ministério, você simpatizante da Igreja Deus e Amor, eu quero chamar você para fazer um propósito de ser dizimista aqui na igreja. 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Durante 3 meses, 90 dias, você vai devolver. Não é dar, é devolver o que é de Deus. Você vai honrar a obra de Deus aqui na Igreja Deus e Amor com o seu dízimo. Dízimo significa décima parte. E o dízimo também, à luz da Bíblia, é um ato de culto. Quando você dizima, você está cultuando, você está adorando a Deus. O dízimo é o reconhecimento que tudo que você tem pertence a Deus. No Antigo Testamento, quando a lei foi instituída, na lei, se dava o dízimo, se devolvia o dízimo, aliás, para o sustento dos levitas, sacerdotes, e para a manutenção do templo. Também o dízimo, à luz do Velho Testamento, tinha também funções sociais, como ajudar pobres, órfãos e viúvas, como aqui nós fazemos, ajudando famílias carentes mensalmente com cesta básica. Por isso que também há uma promessa em Malaquias 3:10 sobre o dízimo. E Deus promete abrir as janelas dos céus para aqueles que honram a Deus. Embora muitas pessoas...

pessoas tenham maus olhos com o dízimo, todos quantos têm sido fiel no pouco, Deus tem colocado sobre o muito. Deus tem honrado. Por isso o Senhor está te convidando hoje a fazer essa contribuição voluntária e honrar a Deus. Eu uso uma analogia simples, pastor Mike, objetiva para o dízimo. Eu costumo usar a figura do aniversário. No aniversário, o aniversariante ele tem um costume, é uma espécie de ritual, de cerimonial do aniversariante oferecer o primeiro pedaço de bolo, né, para a pessoa que na concepção dele é a mais importante. Geralmente o pai, a mãe, um irmão mais próximo, assim é o dízimo. Quando você entrega, devolve e honra a Deus com o dízimo, você está dizendo que Deus é mais importante que o dinheiro. Deus é mais importante na sua vida. Por isso eu quero convidar você que está me ouvindo agora. Quantos crentes que não devolvem dízimo? Obreiros que não honram a Deus com o seu dízimo. Faz um propósito de honrar a Deus com o seu dízimo. 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
2: Caro ouvinte, hoje nós estaremos encerrando aquela série de lições que nós podemos ensinar aos nossos filhos. Nós falamos sobre convivência com adultos, ensinando nossos filhos a serem responsáveis, ensinando a eles também a persistência, a humildade e também o autocontrole. E hoje, encerrando esta série de estudos, nós vamos falar sobre tendo bons valores para proteger os nossos filhos. O que são valores? Valores, eu posso dizer que são como regras que uma pessoa escolhe para seguir na vida. O certo e o errado estão tão claros na mente dessa pessoa que ela faz o que é certo em qualquer situação, mesmo quando ninguém esteja vendo ela. Agora, por que é importante que a família tenha valores? Hoje em dia, os colegas de classe, as músicas, filmes, programas de televisão, internet, fazem o certo parecer errado e o errado parecer certo. Se as crianças sempre ficarem em contato com esses valores distorcidos, o que vai acontecendo? Elas vão ficando confusas sobre o que é certo e o que é errado. Quando a criança chega na sua adolescência, aquela pressão para fazer o que é errado aumenta muito. Elas precisam entender que vão sofrer muita pressão da mídia, dos amigos, porque se não fizerem o que os amigos fazem, não serão legais, não serão populares e não vão se encaixar, entre aspas, no padrão daquele grupo. Mas os nossos filhos têm que aprender a tomar decisões de acordo com os valores que temos ensinado, mesmo que os amigos não gostem. É por isso que os pais precisam começar a preparar os filhos antes, bem antes da adolescência. O que a gente pode ensinar de bom valor ao nosso filho? A verdade, sempre falar a verdade, mesmo que isso venha a custar consequências, não é verdade? Não mentir aos nossos filhos. Não fingir aos nossos filhos. Tudo isso é ensinar um valor, é ensinar valores, né? Agora, como ajudar o nosso filho a ter bons valores? Eu quero deixar claro quais são as regras da família. Primeiro, qual é a regra da sua família? Então, o que é o principal dentro da sua casa? É ser honesto? É fazer as coisas certas? É ser responsável? Então você vai mostrar em primeiro lugar isso na prática. Use situações do dia a dia para ensinar a diferença entre o certo e o errado. Mostre ao seu filho, compare alguém que falou a verdade com alguém que mentiu, alguém que foi bondoso com alguém que foi malcriado, alguém que defendeu o amigo com alguém que falou mal do amigo. Porque com o tempo a criança vai entendendo o que fazer em cada situação. Como ajudar seu filho a ter bons valores? Segundo lugar, explicando o motivo da família ter essas regras. Por exemplo, pergunte ao seu filho: ô filho, por que é melhor ser sempre honesto? Por que mentir acaba com as amizades? Por que roubar é errado? Então você vai raciocinar com seu filho para que ele aprenda a decidir sozinho se aquela coisa é certa ou errada. Em terceiro lugar, explique por que é importante ter bons valores. Por exemplo, você pode dizer: olha filho, se você for honesto, as pessoas vão confiar em você. Ou você pode dizer também: olha filho, se você for educado, os outros vão querer ser seus amigos. Enfim, ouvintes, os bons valores devem fazer parte da nossa família para que nós possamos dizer: ninguém da nossa família realmente é irresponsável, é mentiroso, enfim. Converse sempre com seu filho sobre os valores da família, né? Como eu falei, usando as situações do dia a dia. E reforce esses valores em família. Elogie sempre o bom comportamento do seu filho. Se seu filho aquele dia ele lavou a louça, ele fez a lição no horário certo, ele fez algo que é certo e bom e responsável, elogie. Toda vez que seu filho fizer o que é certo, elogiando, faz com que ele seja motivado. Você pode dizer, ah, filho, você foi honesto, estou orgulhoso de você. Né? E se seu filho contar que fez algo errado, você pode elogiar por ter contado a verdade e corrigir o que ele fez de errado. Ah, bom, filho, que bom que você contou o que você fez de errado, mas isso não é certo, você deveria ter feito o certo. Não é verdade? Muitas vezes o filho quer confessar ao pai algo errado, mas ele sabe que ele vai ser escrachado, ele vai ser arrebentado. Não, nessa hora você vai fazer o quê? Olha que bom que você confessou, mas o que você fez está errado. Você pode corrigir o seu filho por causa disso, mas não ameaçá-lo, espancá-lo, porque ele acabou confessando algo que talvez seria difícil ele fazer, não é verdade? Corrija o mau comportamento. E não ameace, não venha ferir ou machucar a criança. Ajudando, sim, o filho ou a filha a assumir a responsabilidade pelo erro que fez. E as crianças devem saber o que fizeram de errado e por que isso vai contra as regras da família. Né? Porque alguns pais têm receio de fazer os filhos se sentirem culpados. Mas falar com seu filho sobre o que ele fez de errado, de maneira educada, com amor, vai treinar a consciência dele para fazer o que é certo sempre. Que Deus abençoe. Nós terminamos então aqui a nossa série de lições, de ensinamentos aos nossos filhos. Espero que este estudo, ou seja, esta série, tenha ajudado você na educação de vossos filhos. Que Deus os abençoe.
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1: Você tem se entregado para a dor? Quando olhamos para Neemias, logo no capítulo 1 de seu livro, podemos observar que ele recebe a notícia que o seu povo e que a sua cidade haviam sido assolados. Nesta hora, Neemias chora, assentado, se lamenta, não por um ou dois dias, mas por alguns dias. É assim que acontece em nossa vida. Temos notícias, observamos o cenário atual, circunstâncias que acontecem em nossa vida, nãos, portas fechadas, olhamos, observamos, ouvimos, tantas coisas que vêm para nos trazer tristeza, para nos deixar angustiados, a perca, a traição, a dor, o luto. Tudo isso vem para mexer com os nossos sentimentos, com as nossas emoções e nos fazer ser entregues ao momento em que nós estamos vivendo. Era assim que Neemias estava, porém, observamos que foi só uma fase, somente alguns dias, somente alguns momentos. E logo depois, Neemias orando a Deus, buscando ao Senhor, depositando a sua fé no Deus Todo-Poderoso, se levanta e decidido a fazer algo, a mudar, a se propor para que o seu ambiente seja modificado. Ele recebe do favor de Deus, da graça de Deus, para que os seus planos fossem executados. E podemos observar durante todo o contexto do livro de Neemias que em apenas 52 dias o cenário foi mudado, todo o ambiente foi transformado. Por quê? Porque um homem se lamentou, sim, chorou, sofreu, sim, mas não se entregou para a dor. Ele se levantou e agiu com a fé no Senhor. O sábio Salomão bem deixou escrito: há tempo para todas as coisas. Há o tempo de ficarmos tristes, mas também há o tempo de nos alegrarmos. Há o tempo da angústia, da dor, mas também há o tempo do refrigério, do contentamento, do abraço caloroso do Senhor sobre as nossas vidas. Um professor disse desta maneira: a dor pode nos construir ou destruir. Tudo depende do poder que nós damos para ela exercer sobre a nossa vida. Reflita nestas palavras. Que o Senhor te abençoe e quem se despede é a sua irmã em Cristo, Érica Xavier.
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1: Aqui estamos com a palavra de Deus aberta em Hebreus capítulo 5, versículos 12, depois capítulo 6, versículo 3. É importante nós meditarmos em nossa maturidade espiritual. Maturidade significa a conquista da estabilidade, do amadurecimento, do equilíbrio, da coerência e, consequentemente, da sabedoria. Esse alcance pressupõe a finalização de um processo. É claro que ninguém nasce já maduro. Usemos a analogia de uma criança, né? Ela começa a sua maturidade na sua vida adulta. O mesmo com o crente, nascido de novo, novo convertido, ele ainda está amadurecendo, começando a conhecer as Escrituras Sagradas. Uma pessoa madura, ela é consciente, ela é sábia, ela é, sobretudo, consciente com relação àquilo que não está sob o seu controle. Isso é muito importante. Presta atenção. Uma pessoa madura, ela é consciente, ela sabe, e ela sabe exatamente, sobretudo, com relação àquilo que ela não tem controle. Ela sabe que quando chegou aqui, já havia sistemas e regras estabelecidas e que muito do conhecimento que pôde usufruir foi à custa de experiências de seus antepassados com o fracasso. Em outras palavras, ela sabe também que tem limites, a pessoa madura sabe e que deve respeitar esses limites. E chegar nessas conclusões não é fácil, não. Nem todo mundo tem essa consciência da sua maturidade. Mas só passando por esse aprendizado, como eu passei, nos tornaremos maduros. Não somente na fé, mas na vida em geral. Uma mãe experiente é aquela que já passou por várias maternidades, não é verdade? Um pai experiente é aquele que passou na educação de vários filhos. Enfim, mas é só passando por esse aprendizado que uma pessoa e que nós nos tornaremos pessoas maduras. E nós precisamos observar e avaliar situações, não que viveremos de estatísticas, de pesquisas, mas nós devemos prever consequências dos nossos atos, sabendo equilibrar a causa e o seu efeito. Não é difícil, porém, observar que a maioria das pessoas se recusa, podemos dizer, de certa forma, observar que a maioria das pessoas se recusa a alcançar esse nível, esse patamar. As suas personalidades imaturas acabam sendo a maior causa dos conflitos por problemas comportamentais inadequados. São adultos que agem como crianças mimadas, exigentes, temperamentais, impacientes. Muitas pessoas querem mudar o curso das coisas sem que haja transformação em suas atitudes erradas. Mas sem autoconhecimento, a maturidade, ela se torna inatingível. Nós temos que passar por tudo isso para nos tornarmos maduros, experientes. Não resolve nada procurar um ingrediente, vamos dizer assim, de um ingrediente mágico que solucione ou que venha nos dar uma solução para os nossos problemas sem que se tenha de trabalhar nessa questão. Eu falei sobre maturidade secular, uma maturidade mental, emocional, e eu queria trazer para a vida espiritual. Espiritualmente não é diferente de tudo isso que falei. Não. O autor da carta aos Hebreus, no capítulo 5, eu vou ler aqui para vocês o versículo 12. Diz assim: porque, devendo já ser mestres, olha aqui a exortação, vocês já poderiam estar sendo mestres pelo tempo, ainda necessitais de que vos torne a ensinar quais sejam os primeiros rudimentos da palavra de Deus. E vos haveis feito tais que necessitais de leite e não de sólido mantimento. Eu faço uma pergunta. Você conhece um crente imaturo? Um crente que está no leite ainda, ele não pode receber um alimento sólido, um mantimento sólido, uma comida mais pesada que ele não suporta? O autor da carta aos Hebreus fala sobre essas pessoas. Elas conheceram a verdade, elas aceitaram a Jesus, mas pararam no nível 1, nível básico da fé. E elas têm muita dificuldade em exercitar esta fé. Não tem estrutura espiritual. Não tem estrutura para enfrentar suas limitações e superar estas limitações. Elas não têm, vamos dizer assim, estrutura para aguentar uma correção, uma disciplina que o pastor lhe dê. Não, eu vou sair da igreja porque aqui ninguém me ama, o pastor está me perseguindo. Mas o Senhor corrige aquele que Ele ama. É melhor sermos corrigidos aqui do que sermos lançados para o fogo do inferno no último dia. A correção é a disciplina é a correção. E tem gente que não tem estrutura para uma correção. A correção dos seus valores e de suas atitudes. E essas pessoas voltam com facilidade ao mundo, abandonam a congregação, vão para outra igreja, por falta de perseverança, maturidade espiritual. E na dinâmica da vida é assim. Quem não cresce, certamente diminui. Eu repito, na dinâmica da vida é assim. Quem não cresce, certamente diminui. Que Deus abençoe.

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1: A paz do Senhor a toda a audiência do programa Voz da Libertação. Quem fala com vocês é o seu irmão em Cristo, pastor Wallace Silva. Trago aqui uma palavra de Deus para a nossa meditação. 1 Samuel, capítulo 3, verso 1. E o jovem Samuel servia ao Senhor perante Eli, e a palavra do Senhor era de muita valia naqueles dias. Não havia visão manifesta. No verso 10, então o Senhor veio e o chamou como antes: Samuel, Samuel. Samuel respondeu: fala, pois teu servo está ouvindo. O nome de Samuel significa o Senhor ouve, que é um memorial por Deus responder à oração de sua mãe Ana. Mas Samuel precisaria aprender a ouvir a Deus. Que possamos também escolher ouvir e obedecer ao que Deus revelou nas Escrituras. Que possamos nos submeter a Ele, sermos servos humildes, aqueles que têm os seus ouvidos atentos à voz do seu Senhor. Pois Deus queria se relacionar, Deus queria se manifestar, Deus queria mostrar visões, revelações, mas Ele não podia mostrar para Eli e para os seus filhos. Deus buscou alguém para isso, e Ele encontrou em Samuel a pessoa certa para se revelar, para falar, para mostrar visões. Deus é o único que pode dizer: eu sou o primeiro e o último. E quantas vezes nós, seres humanos, tratamos a Deus como se Ele devesse estar à nossa disposição? Quantas vezes transformamos Deus em nosso servo? Ele deve realizar todos os nossos desejos e sonhos, e se Ele não faz, ficamos decepcionados e reclamamos. Se Deus não nos servisse, ainda assim Ele seria um Deus justo. E na prática, Ele cobre de amor e de misericórdia a cada um de nós. Deus, Ele é maravilhoso, que possamos assumir a posição de servo, como diz lá em 1 Reis, capítulo 8, verso 28. Diz o seguinte: atende a oração do teu servo e ao seu pedido de misericórdia, ó Senhor meu Deus. Ouve o clamor e a oração que o teu servo faz hoje na sua presença. Duas vezes esse versículo menciona teu servo. Então, esta é a atitude do servo de Deus. A nossa oração deve ter um tom de humildade. Senhor, ouve a oração do teu servo, fala que o teu servo ouve. Quando nós nos posicionamos diante de Deus com humildade, como servos, fazendo a sua vontade, nos submetendo à vontade de Deus para as nossas vidas, certamente o Senhor se manifestará a nós. Não serão raras as visões, as revelações, pelo contrário, serão algo cotidiano em nossas vidas. Deus falar conosco, Deus se revelar, Deus mostrar visões, o Senhor falar conosco através da sua poderosa palavra. Deus é aquele que dá as coordenadas. Ele é o primeiro e o último. Que possamos nos humilhar debaixo das suas poderosas mãos, submetendo-nos à sua vontade, como fez Samuel. Fala, Senhor, que o teu servo está ouvindo. Que possamos entender, ouvir, discernir e obedecer à voz do Senhor, que fala conosco através da sua palavra. Que Deus abençoe a todos, em nome de Jesus.
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16: Todavia, mesmo que venham a sofrer porque praticam a justiça, vocês serão felizes. Não temam aquilo que eles temem. Não fiquem amedrontados. 1 Pedro 3,14.
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17: E eu quero meditar na palavra de Deus, no Evangelho de Mateus, capítulo 11, verso 28, que diz: vinde a mim todos que estáis cansados e oprimidos, e eu vos aliviarei. O Senhor Jesus, por sua vez, faz um convite de caráter abrangente, mundial, universal, chamando a si no singular. Ele mesmo fala dele na terceira pessoa, porque ele é a verdade, a vida, o verbo que se fez carne, e ele convida, vim até ele, a fonte de toda a vida, a fonte da cura, do perdão. E dentro desse convite de Jesus, o que nos chama a atenção e é muito relevante no contexto daquela época e para os dias de hoje, porque Jesus, ele chama até ele como aquele que pode fazer, como aquele que pode resolver o problema da alma. E Jesus fala disso, e isso é bem forte nas páginas dos evangelhos sinóticos, que nós chamamos de Mateus, Marcos, Lucas e João. Ele diz: eu sou o pão da vida, eu sou o caminho, a verdade e a vida, quem tem sede vem a mim, beba. Eu sou bom pastor dá a vida pelas ovelhas, e ele convida todos para vir até ele. Vinde a mim todos que estáis cansados e oprimidos, e eu vos aliviarei. Então você que está cansado de sofrer, porque está preso em um vício, está preso na depressão, na ansiedade, preso em incertezas da vida, como ansiedade, enfim, tantas doenças que têm surgido, Jesus é a solução. Não só a solução do corpo físico,

0: que é a matéria, mas a solução que resolve o problema da alma. O pastor Billy Graham, que já parte para o Senhor, ele diz que o homem tem um vazio do tamanho de Deus dentro de si, e só Deus pode preencher esse vazio, essa lacuna vazia. Por isso, você que está acompanhando agora aflito, eu quero convidar você a entregar sua vida a Jesus. Eu quero convidar você a fazer essa oração de confissão e aceitar a Jesus como seu único, suficiente Salvador. Diga comigo essas palavras. Senhor Jesus, eu reconheço os meus pecados, reconheço as minhas falhas. Nesse momento eu peço perdão. Perdoa, Senhor Jesus, todas as vezes que eu pequei contra Ti. Salva minha alma, segura em minhas mãos. Me recebe e me aceita em Tua presença. E escreve o meu nome no livro da vida, em nome de Jesus e amém.
1: Quando uma alma aceita a Jesus como seu Salvador.
0: Você que entregou sua vida a Jesus agora, ou quer tomar essa decisão, você vai entrar em contato no nosso WhatsApp, DDD48, número 3207-8283, 3207-8283, entregue a sua vida a Jesus. Nós já estamos aqui com o irmão André Luiz, que é lá de Fortaleza, no Ceará. Ele está agora se reconciliando com Deus e pede oração. Nós vamos orar e ele vai receber o perdão de Jesus. Entre em contato aqui conosco, entregue a sua vida a Jesus.

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2: Recebam todos a paz do Senhor Jesus, de seu irmão em Cristo, pastor Júlio Souza. Estamos aqui para mais um momento de reflexão na palavra de Deus. E o tema de hoje é: o justo viverá da fé. A leitura está na carta aos Hebreus, capítulo 10, versículo 38. Mas o justo viverá da fé, e se ele recuar, a minha alma não tem prazer nele. Abacuque já havia proferido estas palavras, como também o apóstolo Paulo na carta aos Romanos. Não podemos pensar que a fé a qual o autor se refere como base suficiente de vida para o justo seja o conceito superficial de uma crença positiva ou de um raso conhecimento apenas teórico da palavra de Deus. É muito mais que isso. Vejamos o contexto que inicia desde o versículo 19. Ele vai trazer alguns elementos que compõem a fé deste justo, que fazem parte da vida do justo que vive pela fé. Preste atenção. Ele começa dizendo sobre entrar no santuário. Este justo que vive pela fé, ele vive no santuário pelo novo e vivo caminho. Ele vai dizer que este novo caminho, este caminho que leva ao santuário, ele é trilhado a partir de um verdadeiro coração, versículo 22, e também em certeza de fé, numa inteira certeza de fé, se purificando de toda má consciência e com o corpo lavado com água limpa. Primeiro, este justo que vive pela fé está no santuário, vive no santuário, no lugar santo de Deus, na habitação de Deus, na comunhão de Deus, por este novo caminho. Em segundo lugar, a partir do versículo 23, ele vai dizer sobre reter firme a confissão. Nos fala da constância da fé. E ele explica o porquê. Porque fiel é o que prometeu. Se Deus é fiel, nós devemos ser fiéis. No versículo 24 e 25, trabalhando ainda o mesmo aspecto, ele diz que é necessário nesta confissão considerar uns aos outros, estimular a caridade uns aos outros, como também no versículo 25, especialmente, ele fala sobre não deixar a congregação. Esta vida da fé, esta vida pela fé, ela acontece na firmeza da comunhão com os irmãos e dentro da congregação. E estando na congregação com os irmãos, deverá ademoestar uns aos outros, consolar uns aos outros, ajudar uns aos outros. Então esta fé, ela não acontece de forma solitária, não acontece de forma isolada. Ninguém é igreja sozinho. Todos somos templos do Espírito Santo, isto sim. Agora, igreja, só podemos ser dentro da comunidade dos santos. E ele diz que nesta vida da fé, nós mantemos a confissão, estando em comunhão uns com os outros e não deixando a nossa congregação. Em terceiro lugar, ele vai falar sobre o pecado. Versículo 26, se pecarmos voluntariamente, depois de termos recebido o conhecimento da verdade, já não resta mais sacrifício pelos pecados, mas uma certa expectação horrível de juízo. Preste atenção. Em terceiro lugar, ele fala que nesta vida de fé existe a abstinência, existe a distância do pecado, não se peca mais voluntariamente. Somos pecadores? Sim, somos pecadores, mas já arrependidos. Portanto, não pecaremos voluntariamente. não pecaremos por prazer no pecado. O pecado será um desastre na vida do cristão. O justo que vive pela fé, ele foge do pecado. E dentro desta ideia de fugir do pecado, ele explica no versículo 28 em diante, que quando se quebrava a lei de Moisés, já havia um juízo. E que muito mais seria, diz ele, versículo 29, este castigo para aqueles que pisassem no Filho de Deus. Ele está dizendo, a graça não é um lugar onde não existe juízo. Se no tempo da lei já havia exercício de juízo, diz ele, agora muito mais, para aqueles que pisam no Filho de Deus. Ou seja, aqueles que conhecendo a eficácia do sangue de Cristo, o valor do perdão de Cristo, o desprezam voluntariamente. E ele cita textos do Antigo Testamento para trazer esta base também para o Novo. Ele vai falar no versículo 30 sobre a vingança de Deus, e no versículo 31 ele cita: horrenda coisa é cair nas mãos do Deus vivo. Por fim, chegando no versículo 32, ele vai falar sobre a perseverança dos cristãos, que suportassem os grandes combates de aflições. Diz ele, versículo 33, que os cristãos foram feitos espetáculo com vitupérios e tribulações. Os cristãos sofriam tantas perseguições naquele tempo. Estavam em prisões, perdiam os seus bens, como ele diz no versículo 34, sofriam por causa do amor de Cristo. Aqui estava a perseverança da fé do justo, que suportassem, não rejeitassem a fé, mas que tivessem confiança, sabendo que, versículo 35, haveria um grande e avultado galardão, que para isso, diz ele, versículo 36, tenhais paciência, necessitais de paciência, para que, depois de haver desfeito a vontade de Deus, possais alcançar a promessa. E falando da promessa, ele introduz versículo 37, porque ainda um poucozinho de tempo, e o que há de vir virá, e não tardará. Agora chegamos no nosso texto principal, nosso textual, versículo 38. Falando então desta promessa que o cristão aguarda, falando desta promessa pela qual o cristão entra no santuário para ver uma vida de santidade com Deus, o qual retém firme a confissão, estando com os seus irmãos em comunhão na congregação. Este cristão agora, este justo, que já não peca mais voluntariamente, mas que foge da aparência do mal, porque sabe que há um juízo de Deus. Ele persevera, suportando os grandes combates e aflições. Ele sabe que muito breve o Senhor voltará. O Senhor virá para trazer a sua recompensa, para completar a obra em sua vida, a obra da redenção para toda a eternidade. Baseado nessas premissas, é que o autor vai trazer a verdade. O justo viverá da fé. Repito, a fé não é uma simples confissão. A fé não é uma mera teoria. A fé não é uma simples crença positiva. Conforme o autor aos Hebreus, nós vemos que a fé ela está ligada toda a uma vida, a uma conduta, a uma prática, a uma ética, a uma moral, a uma perseverança que os cristãos guardam na expectativa da eternidade. Por isso ele diz que, em contrapartida, se este cristão, se este justo recuar, diz o Senhor, minha alma não tem prazer nele. Se o meu justo deixar de viver no santuário, deixar de reter a confissão, deixar a vida de comunhão em igreja, tornar a pecar voluntariamente, quebrando a comunhão da graça, não perseverar nas aflições, diz o Senhor, minha alma não tem prazer nele. Esta é a fé que nós entendemos, pela qual o justo deve viver. Aqueles que vivem pela fé, morrem na fé. Finalmente, se regozijarão na salvação final que está garantida em Cristo. O justo viverá da fé. Esta foi a nossa meditação dentro do programa A Voz da Libertação. Que Deus abençoe a todos.
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3: Muito bem, ouvintes, estamos de volta com o programa local A Voz da Libertação. E estamos revivendo o mês profético, mês de setembro, 30 dias de oração, que traz por tema uma decisão que produz milagre. Ouvintes, existem momentos em nossa caminhada em que precisamos parar, olhar para Deus e tomar uma decisão de fé. Você pode estar enfrentando uma porta fechada, uma luta dentro de casa, uma necessidade financeira, um problema familiar, uma causa que parece não ter solução, ou simplesmente está esperando uma resposta de Deus. Mas hoje queremos convidar você, ouvinte, a tomar uma decisão, colocar esta causa diante do Senhor e permanecer em oração durante 30 dias. A Bíblia diz no livro de Jeremias 33, versículo 3: clama a mim e responder-te-ei, anunciar-te-ei coisas grandes e firmes que não sabes. Jeremias 33, versículo 3. 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O seu nome e a sua causa serão apresentados no livro das orações durante os 30 dias da campanha de oração, das 8 às 9, das 13 às 14, das 17 às 18, das 22 às 23 horas e também da meia-noite à 1 da manhã, com a presença do pastor Samuel Dolor e juntamente com ele 7 pastores junto no propósito da oração. Não é apenas sobre fazer uma oferta, é sobre tomar uma decisão de buscar a Deus, colocar a sua causa no altar da oração e permanecer firme na fé. Se você pode e deseja participar, tome sua decisão de fé hoje. Não sabemos como Deus irá agir, nem quando a resposta virá, mas sabemos que Deus ouve aquele que o busca com sinceridade. Vamos caminhar juntos durante esses 30 dias, apresentando cada causa diante do Senhor e crendo que Ele fará aquilo que estiver de acordo com a sua vontade. Setembro será o mês da oração, fé e perseverança. Uma decisão de fé, 30 dias de oração, uma causa colocada diante de Deus. Que o Senhor abençoe você e toda a sua família poderosamente neste grande propósito da campanha Uma Decisão que Produz Milagre. Faça o teu propósito ainda hoje. Deus está contando com você nesse propósito, nesse desafio a qual você vai semear na obra de Deus uma oferta de R$100 e vai entrar nesse propósito junto conosco no mês de setembro, o mês das portas abertas. O mês de setembro é o mês da independência, é o mês da providência de Deus, do agir de Deus, do favor de Deus, das portas abertas, do milagre de Deus na tua vida, no teu projeto, na tua família, na tua casa. Põe a tua fé em ação, ouvinte, e faz conosco esse propósito. 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Serão 5 períodos especiais de oração: 8 da manhã, 1 da tarde, 5 da tarde, às 22 da noite e também às 0 horas. São 5 horas de oração de intercessão, ouvinte. A campanha de oração é 30 dias. 30 dias consecutivos, que traz por tema uma decisão que produz milagre. Igreja Pentecostal Deus e Amor, Avenida Mauro Ramos, 184 Centro, Florianópolis, está de portas abertas aguardando você, sua família. Venha receber o teu milagre, a tua vitória aqui na Igreja Pentecostal Deus e Amor. Faça como essas pessoas que foram alcançadas por Deus através da fé e obteram grandes respostas através de entrar no propósito, receberam a bênção de Deus, o milagre de Deus aqui na Igreja Pentecostal Deus e Amor. Acompanhe e tenha sua fé aumentada em Cristo Jesus.
4: Meu nome é Fabiane, a bênção que eu quero contar é a bênção que meu marido recebeu. No mês de julho a gente foi na Igreja de Deus e Amor no centro, e Deus usou o pastor Samuel e falou para ele que até o final do mês tinha pessoas ali que Deus ia abençoar com um carro novo, que não seria nem um carro novo, seria um carro zero quilômetro. E meu marido trabalha com jardinagem, paisagismo, e ele estava fazendo trabalho no jardim, na casa do dono da Hi Toyota. Meu marido conversou com ele, né, a respeito de um carro zero na loja lá dele, e graças a Deus deu tudo certo, que meu marido conseguiu comprar pelo CNPJ da empresa 2 caminhonetes, 0 quilômetro, né, 2026, Hilux, uma pro meu marido e uma pro meu cunhado, que é sócio do meu marido aqui na empresa. Graças a Deus, e a promessa de Deus se cumpriu no dia 31 de julho. Deu o mês certinho, Deus nos abençoou e honrou com essa bênção.
5: A paz do Senhor a todos os ouvintes do programa Voz da Libertação. Eu queria contar uma bênção. Eu recebi, eu ia fazer um exame do colo do útero. Eu tinha feito já um exame anterior e tinha dado uma alteração que não se descartava ser algo grave. Então eu fiz esse voto com Deus, que eu ia contar o meu testemunho na rádio, pagar o meu voto, levar o meu voto na igreja, caso não desse nada de grave, que se os meus exames dessem bom. Então eu fiz esse exame e, para glória de Deus, deu bom, deu apenas uma pequena inflamaçãozinha, num grau muito leve, pode sumir sozinho daqui a pouco tempo, que não precisa de tratamento, de nada, para glória de Deus. E agora, dia 24, na última segunda-feira, fiz mais um exame também, que deu ótimo, esse por dentro do útero, tá tudo bom, tudo ótimo. Dizer que façam seus votos, creiam em Deus, porque Deus opera milagre naquele que nele crê. Meu nome é Luciane Maria da Silva Franco, eu moro na rua Papaquara 425, na Vargem Grande. A paz do Senhor a todos os irmãos.
6: A paz do Senhor, ouvinte do programa A Voz da Libertação. Eu sou a irmã Vaina. Eu fiz um voto com Deus na campanha de oração da madrugada com o pastor Samuel Doloso. E nesta campanha eu pedi para Deus me prosperar meus filhos. E Deus viesse abençoar meus filhos nesta campanha. E de repente surgiu uma oportunidade da minha filha comprar um restaurante. E coisa que a minha filha nunca pensou em ter foi um restaurante. Mas ela aceitou a proposta e comprou o restaurante. Estamos preparando. Breve vamos estar inaugurando. Eu estou muito feliz com esta bênção. Muito agradecida a Deus pela tamanha vitória e conquista que a minha filha teve. E eu quero dizer para os irmãos, para as irmãs, que estiverem ouvindo o programa Voz da Libertação. Façam as campanhas, não quebrem, façam os propósitos com o Senhor, seja fiel nos propósitos, para que o Senhor venha abençoar, porque vocês podem ter certeza, cada um que fazer esta campanha que os irmãos estão fazendo, estão constantemente orando, vão receber bênção que vão ficar surpresos.
3: Como se chama?
7: Irmã Adriana.
3: Qual foi o milagre que a irmã recebeu?
7: Eu fiz dois votos de R$100, R$200 para ajudar a manter a rádio. Deus usou o pastor para dizer que o Senhor estava abrindo uma porta grande para mim. 16 dias o Senhor abriu uma porta de emprego para mim e eu vendi R$62 mil e o meu salário em 16 dias foi R$5.111.40.
3: Esta bênção a irmã recebeu através de fazer o voto.
7: Eu tirei da onde eu não tinha, né, de uma conta que nem foi pregado hoje, né, de uma conta de luz, e aí eu peguei, né, e fiz esse voto. Eu não tinha como, R$200, e o meu salário em 16 dias foi R$5.111.40 para a honra e glória do Senhor. E todos os irmãos que estiveram ouvindo, eu provei agora pro pastor abrir minha conta e mostrei para ele que o Senhor é na vida de quem crê, né? Faz um voto e confia no Senhor e ele prospera, irmão. É só acreditar.
3: Deus abençoou a produção, as vendas que a irmã faturou.
7: R$5.111.40.
3: Através de fazer um voto de R$200 aqui na igreja pentecostal Deus e Amor, Deus operou esse grande milagre. Tudo é possível que cremos.
7: É só acreditar aqui e ter fé, né? E que vai acontecer.
8: 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Uma decisão que produz milagre. Há causas que precisam ser colocadas diante de Deus com fé e esperança, amados ouvintes. Hoje você pode tomar essa decisão e participar deste propósito de 30 dias de oração. 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Tome a sua decisão de fé, ouvinte. Coloque a sua causa diante de Deus e permaneça firme em oração. 30 dias, uma decisão, uma causa diante do altar e Deus no controle de todas as coisas. Participe conosco e creia. Deus abençoe você e a sua família.
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10: A paz do Senhor Jesus para todos os ouvintes do programa A Voz da Libertação. Em vos saúde a sua irmã em Cristo, a cooperadora Alessandra Custódio. Nesse momento eu tenho uma palavra de Deus para vocês, que está no livro de Jeremias, capítulo 24. Diz assim: fez-me o Senhor ver, e vi dois cestos de figos posto diante do templo do Senhor. Depois que Nabucodonosor, rei da Babilônia, levou em cativeiro a Jeconias, filho de Jeoaquim, rei de Judá, e os príncipes de Judá, os carpinteiros e os ferreiros de Jerusalém, e os trouxe à Babilônia. Um cesto tinha figos muito bons, como os figos temporãos, mas o outro cesto tinha figos muito maus, que não se podiam comer, de maus que eram. Olha aí, amado ouvinte, a palavra de Deus que nós acabamos de ler, fala sobre a visão que Jeremias, o profeta de Deus, teve. Jeremias foi levantado por Deus para profetizar para o povo de Judá. Em Efésios capítulo 4, versículo 11, a palavra de Deus diz que Deus deu uns para pastores, outros para doutores, outros para evangelistas e outros para profetas. Aqui Deus faz uma comparação. Ele está comparando os figos bons e maus com a casa de Judá. Esses figos bons representam o povo de Judá, os exilados que renderam, que foram para a Babilônia, que escolheram o caminho da vida, o caminho da obediência. Quem são os figos maus? O que representam? Os figos maus representam também o povo de Judá, mas são aqueles que, como Zedequias, o rei de Judá, rejeitaram a palavra do Senhor, ficaram na terra, se rebelaram contra Deus, os desobedientes. Amado ouvinte, nós sabemos que aqui Deus colocou dois caminhos diante do povo de Judá. Em Jeremias 21:8, a Bíblia fala sobre isso. Deus colocou dois caminhos, o caminho da vida e o caminho da morte. Ou seja, o caminho da obediência e o caminho da desobediência. Eu quero dizer para você que diante de nós também há dois caminhos. O caminho da vida e o caminho da morte. Em qual caminho você quer andar? Em qual caminho, amado ouvinte, você está caminhando? A Bíblia diz em Provérbios capítulo 14 e versículo 12, que há caminhos que para o homem parecem ser direito, mas o fim deles conduz à morte. Isso, há caminhos das drogas, caminhos da prostituição, tem levado muitas pessoas à morte, ao abismo. O livro de Mateus, capítulo 7, verso 13, a Bíblia fala sobre duas portas e dois caminhos. A Bíblia diz: entrai pela porta estreita, porque larga a porta e espaçoso o caminho que conduz à perdição, e muitos são os que entram por ela. Amado ouvinte, Deus quer que você entre pela porta estreita e caminhe no caminho estreito, porque é esse o caminho que vai conduzir você até o céu. Agora, o caminho espaçoso, e muitos escolhem caminhar por ele porque é mais fácil, é mais espaçoso. Esse caminho, ele tem conduzido muitas pessoas ao abismo. Amado ouvinte, a palavra de Deus também fala em Mateus capítulo 13, verso 47 ao 50, sobre uma rede que é lançada ao mar, que apanha todo tipo de peixes, peixes bons, peixes ruins, peixes maus. E olha só, nessa passagem bíblica, a Bíblia diz que os peixes bons são colocados no cesto, e os peixes maus e os peixes ruins são lançados fora. Se representam todos aqueles que desobedecem a palavra de Deus, que não crê no Senhor Jesus Cristo. Todos estes serão lançados na fornalha de fogo ardente. Mas os peixes bons, que são aqueles que receberam a Jesus, que obedecem a palavra de Deus, estes serão recolhidos no cesto do Senhor Jesus. Em Mateus capítulo 13, verso 38 ao 41, também fala sobre a passagem do trigo e do joio. A semente boa, que é o trigo, será recolhido no celeiro do Senhor, mas o joio, todos aqueles que causam escândalo à obra de Deus, se não se arrependerem, serão lançados no fogo. Olha aí, amado ouvinte, lá em Efésios 2, verso 1 e 4, a Bíblia fala que éramos filhos da ira. Por quê? Porque éramos desobedientes a Deus. Não vivíamos a palavra do Senhor. Agora, hoje nós somos filhos da luz. Por quê? Porque nós estamos obedecendo a palavra de Deus. Voltando ao povo de Judá, alguns de Judá escolheram o caminho da vida, o caminho da obediência, enquanto que outros do povo de Judá escolheram o caminho da morte, que é o caminho da desobediência. E Deus avisou, Deus falou para eles, Deus avisou para eles que o caminho da vida era eles se renderem e que fossem para a Babilônia, porque receberiam vida. Mas se eles não se rendessem,
11: se eles ficassem na terra, desobedecessem a palavra de Deus, o juízo de Deus viria sobre a vida de todos eles. O juízo de Deus que seria peste, fome, espada. Olha aí, amado ouvinte, nós podemos ver em Mateus, capítulo 24, versos 6 e 7, a Bíblia fala que nos últimos tempos haveria guerra, rumores de guerra, peste e fome. Sempre houve, mas seria com mais intensidade. É, e nós estamos vendo aí. Isso tudo juízo de Deus vindo sobre a terra por causa da desobediência do ser humano. Quero dizer para você que Deus usa isto como uma forma de tratar com o ser humano. É uma forma, um meio que Deus usa para tentar aproximar o ser humano dele. Deus, ele nos quer perto dele. E segundo Samuel 24, a Bíblia fala que Davi enumerou o povo de Israel. Ele pecou. E naquele momento Deus mandou ele escolher entre os três juízos que Deus enviaria sobre o povo de Israel. Peste, espada, fome. Nós vemos que Davi escolheu peste. Cair na mão do Deus Todo-Poderoso, porque ele acreditava que muitas eram as suas misericórdias. Olha aí, só quando Davi montou o altar e ofereceu o holocausto a Deus, nós vemos que Deus fez cessar aquela praga, mandou que o anjo guardasse a tua espada na bainha. E então aquela praga cessou. Olha aí, amado ouvinte, Apocalipse 6 também fala na grande tribulação sobre os juízos de Deus que virão sobre a terra. E entre eles está lá o cavalo vermelho representando a guerra, o cavalo preto representando a fome. Olha aí, amado ouvinte, Deus, ele vai estar permitindo tudo isso para ver se o homem se arrepende dos seus pecados, se achega até ele, né? Deus vai tratar com o povo impenitente, aqueles que não se arrependeram dos seus pecados. É, Deus, ele quer salvar a humanidade. Deus, ele quer libertar a humanidade da escravidão dos seus pecados. Olha essa pandemia que teve aí, amado ouvinte. Tudo Deus permitiu para que o homem viesse a reconhecer a soberania de Deus, entregar a sua vida para Deus, buscar o Senhor, se humilhar diante dele, clamar a ele, se render a ele. Mas nós vemos que as pessoas, muitos, se distanciaram mais ainda de Deus. Muitos não reconheceram o Senhor Deus como teu Salvador. Eu quero dizer para você que Jesus é o único, é a justiça que nos livra da ira de Deus. É o único que pode nos livrar do juízo que virá, da ira vindoura. Só existe um meio de escapar, de ser salvo, de entrar no céu, de receber a salvação, através de Jesus Cristo, o Filho de Deus. João 14, verso 6 diz, Jesus dizendo, eu sou o caminho, a verdade, a vida, e ninguém vai ao Pai, a não ser através de mim. Salmo 128 diz, bem-aventurado aquele que teme o Senhor, varão que teme o Senhor, e anda no caminho do Senhor. Será feliz e abençoado na tua família. Olha aí, você que ainda não está andando no caminho do Senhor, eu te convido a andar no caminho do Senhor, o caminho que é Jesus Cristo, o caminho da obediência, pois o Senhor quer te dar a salvação, o reino do céu, a coroa da vida. Olha aí, Romanos 6:23 diz que o salário do pecado é a morte, mas o dom gratuito de Deus é a vida eterna, e é isso que ele quer te dar, vida eterna. É só você escolher em qual caminho você está caminhando. Por qual caminho você quer caminhar? É o caminho da vida ou é o caminho da morte? Você tem o livre-arbítrio, assim como eu também tenho. Você tem o direito de escolher aonde você quer passar a eternidade e em qual caminho você quer caminhar. Eu te aconselho, caminhe no caminho da vida, que é Jesus. Ande nesse caminho. E que Deus te abençoe com esta palavra, que você seja edificado. Fiquem com Deus.
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1: Olá, meu nome é Letícia Medeiros, eu sou psicóloga. Você sabia que a birra faz parte do desenvolvimento infantil? E que isso não é só normal, como também é parte crucial do desenvolvimento humano. Para vocês poderem entender o porquê as crianças têm esse tipo de comportamento. 10 dicas de como lidar com esse comportamento que é tão desconcertante, tão pavoroso para os pais, que é a birra. Mas o que é a birra? A birra é um comportamento que faz parte do desenvolvimento infantil. As crianças fazem uso desse comportamento para elas poderem estar liberando as tensões que elas estão vivendo em determinadas situações. Elas ainda não possuem habilidade e nem maturação cerebral para poder estar controlando seus impulsos. Então, situações comuns e rotineiras que para nós adultos são fáceis de lidar, como por exemplo, Bernardo, meu filho, está na hora de fazer o dever de casa. Helena, vamos tomar banho, já está quase na hora da escola. João, Maria, vamos escovar o dente que já está na hora de deitar. São situações normais e rotineiras, mas que podem levar o cérebro das crianças a um curto-circuito. Mas por que isso acontece? Inicialmente, a gente tem que entender que existe a fisiologia humana. O nosso corpo e o nosso cérebro, eles podem estar aptos ou não a executar determinadas habilidades de acordo com a nossa fase de desenvolvimento. No caso da criança, existe uma parte do cérebro chamada neocórtex que ainda está em desenvolvimento. Essa parte ela é responsável pelo planejamento, pela reflexão, pela solução de problemas, pelos pensamentos analíticos e pela imaginação. A falta de conexões entre os neurônios dessa parte do cérebro faz com que essas funções não sejam executadas com eficiência. Então, uma questão muito importante para a criança ter o controle da situação, que é o autocontrole, se torna deficitário. Aí o cérebro da criança pifa, buga, dá tilt, e aí ocorrem as explosões de raiva, grito, choro, comportamento agressivo e dá-se início à birra. Mas como lidar com a birra e o que fazer? Primeiro, desenvolva a paciência. Ler textos, ver vídeos, se informar a respeito da questão proporciona aos pais o maior entendimento a respeito do assunto. Isso dá amparo aos sentimentos de angústia, de insegurança, de impotência que os pais têm diante dos filhos nos momentos que eles estão fazendo escândalos na rua, rolando no chão no supermercado, gritando no meio do shopping. Saber sobre o assunto, além de mostrar aos pais que é uma fase e que passa, vai permitir a eles também uma maior tolerância e, consequentemente, eles vão ter maior equilíbrio no manejo das situações. 2. Distrai a criança. Durante a birra, o cérebro da criança não está raciocinando, ele está sendo comandado pelas emoções. Distrair a criança com outro atrativo pode funcionar e em poucos minutos a criança pode nem lembrar o porquê que ela estava chorando tanto. 3. Não tente conversar na hora da raiva. Você já viveu uma situação que te levou a um estresse extremo, seja no trânsito, seja no trabalho, seja em casa, e que depois, ao relembrar, você usou o seguinte termo, fiquei cego de raiva? Pois é, isso também acontece com as crianças. No momento de estresse, ela não vê, não escuta e ainda não se controla. O melhor a se fazer é deixar a conversa para depois, um momento que houver maior calma e que a criança tenha tranquilidade e possa focar atenção no que está sendo conversado com os pais. 4. Previna-se. Os pais devem identificar as situações que desencadeiam o estresse nas crianças e, a partir deste ponto, evitá-los. O limiar de tolerância das crianças em relação às necessidades básicas, como sede, fome, sono, frio, é bem baixa. Então, quando você for se programar para poder sair de casa, organize-se. Observe o local que você vai, o horário que você vai, o clima como que vai estar, para você se programar para evitar essa situação estressante. 5. Reforço positivo. Repare seu filho, sua filha. Qualquer comportamento bem sucedido, enalteça, parabenize. Seja específico em relação ao elogio. 6. Não se importe com o que os outros pensam. Isso é um pouco difícil porque existe uma cultura que culpa os pais pelo comportamento de birra infantil. Se isso acontecer no lugar público, não ceda só para não passar vergonha. Tenha em mente que essas situações de estresse, essas situações de frustração, serão moldes que vão levar a criança a lidarem com seus sentimentos quando forem adultos. Então, se for possível, leve seu filho a um lugar reservado para que ele possa acalmar e você também ficar menos desconfortável. saudável. 7. Resolver o conflito sem violência. Bater e xingar nunca é uma boa opção. Isso, na verdade, demonstra que os pais estão com uma incapacidade de lidar com determinada situação. É preciso que a gente entenda que as falas dos pais devem ser coerentes com seus comportamentos no dia a dia. Como exigir que seu filho não bata no coleguinha na escola porque ele não emprestou o brinquedo, se em casa, quando ele não faz algo que você pede, você dá uma chinelada, você bate e você pune a criança? Como ensinar para o seu filho que tapa no rosto, mordida no braço do irmão é uma coisa que promove a dor, se na hora de corrigir você novamente está promovendo a dor no seu filho? Então, seja coerente. As suas ações valem mais do que as suas palavras. 8. Abaixe para poder conversar com seus filhos. Essa técnica se chama escuta ativa. Quando você olha olho no olho do seu filho, você está mostrando a ele respeito. Você transmite segurança, seriedade e firmeza. A criança, ao invés de sentir medo diante do autoritarismo dos pais, ela se sente amparada, segura e ouvida. E isso ainda permite criar laços afetivos entre vocês. 9. Mostre às crianças como as pessoas ao seu redor estão se comportando. A criança com seu egocentrismo só consegue enxergar a si mesma. E você permitir que ela enxergue as pessoas da maneira como estão se comportando faz ela conectar-se e se situar no mundo. 10. Pós-birra. Após a crise de birra, é hora de repensar, rever os acontecimentos e reparar os danos. Se for necessário um abraço para poder estabilizar as emoções, faça. Converse sobre os acontecimentos, nomeie os sentimentos, permita que ela aprenda com a situação. E a partir daí, procure novas maneiras de estar reagindo diante daquele evento estressor. Quando procurar a ajuda de um profissional e qual o limite dessa situação? Muitas vezes, a ajuda nem sempre está diretamente ligada à atuação do profissional em relação à criança. Muitos pais se sentem angustiados, desorientados e perdidos diante dessas situações. E a ajuda de um profissional pode ajudar a orientá-los e resolver esse tipo de angústia. Observe, cada fase do desenvolvimento humano existem características coerentes com aquela fase de desenvolvimento. Então, observe se não existem agentes estressores que podem estar desencadeando esse comportamento, como, por exemplo, divórcio, chegada de um bebê, desordem na dinâmica familiar. Essas são dicas que você pode observar e, a partir daí, procurar a ajuda de um profissional.
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2: Olá, ouvintes do programa Voz da Libertação, a paz do Senhor Jesus. Este é o quadro Bíblia em Foco. Eu quero meditar com vocês o que está escrito na palavra do Senhor, no livro de 1 Coríntios, capítulo 10, versículo 23. Todas as coisas me são lícitas, mas nem todas me convêm. Todas as coisas me são lícitas, mas nem todas edificam. Eu quero, nesta oportunidade, falar com você a respeito de algumas coisas que nós podemos fazer, mas que não nos convém. Existem coisas que a Bíblia nem condena, nem apoia. Porém, antes de você fazer aquilo, é importante você perguntar para Deus se aquilo lhe convém. Paulo diz: todas as coisas me são lícitas, mas nem todas me convêm. Todas as coisas me são lícitas, mas nem todas as coisas edificam. O que você está fazendo edifica a sua vida espiritual? Aquilo que você está lendo, que você está ouvindo, que você está vendo ou assistindo na internet, será que está, de alguma forma, glorificando o nome do Senhor? 1 Coríntios capítulo 10, versículo 31, fazei tudo para a glória de Deus. No nosso dia a dia, sempre surgem situações de difíceis soluções. Antes de falar ou agir, o cristão precisa fazer a seguinte pergunta: o que desejo dizer ou fazer contribui para a glória de Deus? Nem tudo que é lícito convém fazer,

0: antes de exercer a liberdade cristã diante de certos assuntos, é essencial para o cristão fazer a pergunta: embora isto me seja lícito, me convém como cristão? Cuidado com os lugares aonde você vai. Cuidado com quem você anda. Cuidado as palavras que você fala. Será que o que você está fazendo agrada ao Senhor? Será que aquilo que nós estamos fazendo não está escandalizando o nosso próximo? É importante que o cristão faça coisas que são baseadas na sua fé. Talvez algo que eu faça possa escandalizar o meu irmão mais fraco. Desta forma, é imprescindível que o cristão tenha muito cuidado com aquilo que vê e faz, com os ambientes que frequenta e com o testemunho que apresenta diante dos irmãos mais fracos na fé, para que eles não sejam induzidos ao pecado por sua causa. Tenha cuidado com tudo aquilo que torna prejudicial a comunhão com Deus. Sim, existem coisas que são prejudiciais à comunhão com o Senhor e precisamos tomar cuidado para que não venhamos a cair em tentação. Tiago capítulo 4, versículos 4 e 5, a Bíblia, a palavra de Deus diz: infiéis, não compreendeis que a amizade do mundo é inimizade diante de Deus? Aquele que quiser ser amigo do mundo, constitui-se inimigo de Deus. Você é amigo de Deus ou você é inimigo de Deus? Se você é amigo do mundo, você é inimigo de Deus. Isto é o que a palavra de Deus nos afirma. O melhor caminho para se desenvolver o princípio da ética é ser guiado segundo a palavra de Deus. A Bíblia diz: lâmpada para os meus pés, luz para os meus caminhos é a tua palavra. Antes de fazer qualquer coisa, certifique-se que aquilo está agradando a Deus. Salmo 119, versículo 11: guardo no meu coração as tuas palavras para não pecar contra ti. Outra versão diz: escondi a tua palavra no meu coração para que eu não peque contra ti. Que Deus abençoe você, que você entenda que é necessário esconder a palavra de Deus, praticar a palavra de Deus, viver a palavra de Deus, e assim você vai ser uma nova criatura em Cristo Jesus. Que Deus te abençoe, que Deus fale ao teu coração.
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1: A paz do Senhor Jesus para todos os irmãos do programa Voz da Libertação. Quem vos saúda é a sua irmã em Cristo, a cooperadora Alessandra Custódio. Quero deixar uma palavra para você. Está no Evangelho de João, capítulo 2. Vai falar sobre as bodas em Caná, água feita em vinho. Diz assim: e ao terceiro dia fizeram-se umas bodas em Caná da Galileia. Estava ali a mãe de Jesus. Foram convidados também Jesus e os seus discípulos para as bodas. E faltando o vinho, a mãe de Jesus lhe disse: não tem vinho. Disse-lhe Jesus: mulher, que tenho eu contigo? Ainda não é chegada a minha hora. Sua mãe disse aos empregados: fazei tudo quanto ele vos disser. Veja bem, amado ouvinte, o que diz a palavra de Deus. Nós vemos que se trata de uma festa de casamento. Bodas significa casamento. Esse fato aconteceu na cidade de Caná da Galileia. Estava tendo essa festa de casamento e podemos ver no versículo 1, no versículo 2, quem são os convidados, quem estão entre os convidados dessa festa. Nós vemos que o casal convidou os discípulos de Jesus, Maria, mãe de Jesus, e Jesus também. Eu quero perguntar para você: você tem convidado Jesus para ir com você aonde você vai? Você já convidou Jesus para estar com você hoje na sua casa, junto com você no seu trabalho, ao entrar no seu carro? Você já convidou Jesus hoje para estar junto de você? Você já convidou Jesus para morar em seu coração, estar presente todos os dias com você em sua vida? Vamos convidar Jesus. Se você ainda não convidou Jesus para entrar em sua casa, para morar em sua vida, para estar com você, para ir com você, aonde você vai? Olha, vai aí um conselho da irmã Alessandra. Convide Jesus para fazer parte da sua vida. Convide Jesus para estar com você, para morar em seu coração. A Bíblia diz que algo aconteceu nessa festa. E quem percebeu o que estava faltando nessa festa foi a mãe de Jesus. Ela disse assim: está faltando vinho, não tem vinho. Ela chegou para Jesus, aquele que podia realizar o milagre. Olha, veja bem, ela não foi até outras pessoas dizer: olha, não tem vinho. Ela foi direto na fonte, aquele que podia resolver o problema. Quem sabe você está com tantos problemas, está faltando algo em sua vida, mas você tem recorrido a pessoas que não podem te ajudar. Você tem batido em portas que não é ali que está a sua vitória, a solução do seu problema, a salvação para a sua alma. Veja bem, ela vai até Jesus. E nós sabemos que Jesus é tudo para nós. Ele é o nosso Salvador, ele é o bom pastor, ele deu a vida pelas suas ovelhas. Jesus é tudo, ele é o nosso socorro, ele é refúgio contra a tempestade. Jesus é o pão da vida, Jesus é a água da vida. Poderia fazer uma listagem de tudo que Jesus é para o ser humano, para a humanidade, para nós. Mas isso vai gastar muito tempo para me poder falar tudo que Jesus é. Aqui nós vemos que Jesus disse para sua mãe: mulher, que tenho eu contigo? Ainda não é chegada a minha hora. Olha, eu quero te fazer uma pergunta: o que está faltando na sua vida? O que tem faltado a você? Está faltando a presença de Deus em sua vida, em seu lar? Está faltando harmonia, compreensão entre o casal? Está faltando paciência? Não está tendo paciência com os filhos? O que está faltando? Amor em seu coração? Alegria em seu coração? O que está faltando? Jesus pode te ajudar. Aqui nós vemos que o Senhor disse para sua mãe: ainda não é chegada a minha hora. Calma, Ele está dizendo, calma, tudo tem o tempo certo. Eclesiastes capítulo 3. Há tempo para todas as coisas, há tempo para todo propósito debaixo do céu. Calma, essa luta vai passar. Calma, essa tempestade vai embora, esse temporal vai embora, o inverno vai passar. Calma, aguenta mais um pouquinho. Ainda não chegou a minha hora, mas vai chegar. Vai chegar a sua hora de você receber a sua vitória. Não perca a tua fé, não perca a tua esperança. Deus não vai te deixar envergonhado, envergonhada. Cantares capítulo 2, verso 12. Aparecem as flores na terra. O tempo de cantar chega e a voz da rola ouve-se em nossa terra. O que que Deus quer dizer através dessas palavras? Que o temporal vai passar. Que o temporal passou. Que o inverno passou, o tempo de cantar chega. Eu quero dizer para você que o temporal que você está enfrentando, a tempestade vai passar. E o tempo de cantar para você também vai chegar. Deus não vai te deixar envergonhado. Olha o conselho da mãe de Jesus aos empregados, no versículo 5. Fazei tudo quanto ele vos disser. Talvez você está perguntando hoje, o que Deus quer de mim? Deus, fala comigo, o que o Senhor quer de mim? O que que eu devo fazer? O Senhor vai dizer para você que é para você ser obediente à palavra dele. É para você fazer tudo quanto ele te mandar fazer. O segredo está aqui, ó, da tua prosperidade, de você vencer os teus problemas, a tua luta, o pecado, o mundo, tudo aquilo que você precisa vencer. A obediência. Jesus está dizendo que é para você seguir os passos dele, seguir ele, seguir a palavra dele. É isso que ele quer de você. Ele não quer que você siga o mundo, o curso deste mundo. Ele quer que você simplesmente siga ele. Tome a sua cruz e siga-me. Siga a palavra de Jesus, faça o que ele manda, seja obediente, a tua vida vai mudar, entrega a sua vida, o seu caminho para o Senhor Jesus. Ele vai apagar o teu passado e vai escrever uma nova história para você. Ele vai acrescentar na sua vida tudo o que está faltando, alegria, paz. Ele vai transformar esta água em vinho. A Bíblia diz que ele transformou água em vinho nesta festa de casamento. E o que ele tem a passar para você através dessa mensagem? Que ele quer transformar a tua vida. Ele quer transformar a tua casa. Esse ambiente de escuridão, de trevas, em luz. Jesus quer trazer luz para a tua vida. Ele quer transformar água em vinho. Assim como ele transformou água em vinho, ele quer transformar o teu coração. O coração do teu marido, os teus filhos. O Senhor quer mudar tudo, transformar tudo na sua vida. Basta apenas você fazer uma coisa. Faça o que Ele manda. Siga os passos de Jesus. Siga a palavra dEle. Esta é a palavra de Deus para o teu coração. Que Deus abençoe todos os ouvintes do programa A Voz da Libertação. Fiquem com Deus.
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1: A infecção urinária é uma infecção extremamente comum, principalmente no sexo feminino. Mas apesar de ser muito frequente, a maioria das pessoas que tem uma infecção urinária tem dificuldade para reconhecer os seus sintomas. E é exatamente por isso que nós vamos falar sobre os 5 sintomas mais típicos de uma infecção urinária. Na imensa maioria das vezes que um paciente tem uma infecção urinária, o que ele tem na verdade é uma cistite, que é a infecção da bexiga. A cistite tem sintomas tão típicos e tão fáceis de serem reconhecidos que na imensa maioria das vezes os médicos não precisam nem pedir exames para conseguir fazer o diagnóstico. Vamos então falar quais são os 5 sintomas mais típicos da infecção urinária. O sintoma mais comum de cistite é a disúria, que é o nome que nós damos quando o paciente queixa-se de dor para urinar. Mas nem sempre o paciente queixa-se exatamente de dor. Muitas vezes o que ele tem é uma queimação, é uma pontada, é uma ardência, uma sensação de peso na parte baixa da barriga, ou simplesmente um incômodo que ele não sabe descrever bem, mas que só surge na hora que ele vai urinar. Outro sintoma muito comum de infecção urinária é a polaciúria, que é a vontade de urinar toda hora. O paciente com cistite precisa ir ao banheiro a todo momento. Ele sente vontade de urinar a toda hora, mas ele chega lá e só consegue fazer uma pequena quantidade de urina. Isso porque a vontade de urinar não é desencadeada por uma bexiga cheia, mas sim pela parede da bexiga que está muito inflamada. O sintoma número 3 de cistite também está relacionado à inflamação da parede da bexiga. É a urgência urinária, que é a dificuldade que o paciente tem para segurar a urina uma vez que ele tenha vontade de urinar. Às vezes a vontade de urinar surge de forma tão súbita e de forma tão intensa que se o paciente não correr para o banheiro, ele acaba perdendo um pouco de urina na própria roupa. O sintoma número 4 de infecção urinária é a hematúria, que é o nome que nós damos quando há sangue na urina. Basta uma única gota de sangue para que a sua urina fique já com uma cor meio rosada, meio avermelhada. Mas nem sempre a hematúria, ou seja, o sangue na urina, ele é visível ao olho nu. A hematúria pode ser macroscópica, quando a urina fica avermelhada ou alaranjada, ou ela pode ser microscópica, quando há sangue na urina, mas ele está em tão pouca quantidade que somente com exames de urina é que a gente consegue detectá-lo. O sintoma número 5 de infecção urinária é a febre. Ao contrário dos 4 sintomas anteriores, a febre é o único que não é um sintoma típico da cistite. Ele é um sintoma de infecção dos rins, chamado pielonefrite. A pielonefrite se caracteriza por dor lombar, febre alta, calafrios, mal-estar generalizado, náuseas e vômitos. Enquanto a infecção da bexiga é um quadro relativamente benigno, a pielonefrite é uma infecção grave, potencialmente fatal se não for tratada a tempo. Portanto, se você tem algum sintoma de infecção urinária, procure um médico. A única forma realmente eficaz de tratar a infecção urinária, seja ela cistite ou pielonefrite, é através do uso de antibióticos. Se você não fizer nada, os sintomas podem até desaparecer após alguns dias ou semanas, mas a bactéria que causou a infecção vai continuar na sua bexiga, e o risco dela subir em direção aos rins e causar uma infecção mais grave é muito alto.
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3: Quem veio adorar a Deus nessa noite aí? Eu creio que você não saiu do seu lar simplesmente por sair, mas creio que você vai entregar o seu melhor para Ele nesse lugar. Então adore a Deus comigo.

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1: Meu nome é Jessé Ávila, eu sou psicólogo e cristão, técnico em gestão de pessoas e especialista em terapia cognitivo-comportamental com aplicabilidade nas psicopatologias. Você sabe o que é psicologia? Já frequentou alguma terapia com algum psicólogo? Ou até conhece alguém que já fez algum tratamento com este profissional? Psicologia é uma profissão, uma ciência que estuda e analisa os fenômenos humanos, desde os pensamentos e emoções até os comportamentos mais distintos em diferentes situações. E os psicólogos são profissionais especializados e capacitados, também treinados para atuar nas diversas formas de tratamento psicológico e possuem experiência em avaliar, diagnosticar e tratar a saúde mental e as alterações comportamentais. Os psicólogos atuam em clínicas, organizações, comunidades terapêuticas, escolas, fóruns e sistema prisional, além de atuar em CRAS, CREAS, CAPs, hospitais, e atendem desde crianças, adolescentes e jovens até casais, famílias e idosos. Isto é, estes profissionais estão presentes em todas as fases do desenvolvimento humano. E eu recordo de um atendimento infantil na clínica, quando a mãe, ao explicar ao filho de 5 anos quem era o psicólogo, então ela disse: "O Jessé é semelhante ao nosso médico, porém ele vai cuidar da mente, das emoções e do comportamento." É claro que eu achei interessante o modo em que aquela mãe explicou àquela pequena criança o trabalho do psicólogo. E falando em médico, também é importante diferenciar o trabalho deste profissional e o profissional de psicologia, especialmente entre o trabalho do psicólogo e do psiquiatra. O psicólogo, por exemplo, precisa completar o curso de psicologia, que em média dura 5 anos, e já o psiquiatra se forma em medicina, cerca de 6 anos, e depois faz uma residência ou especialização em psiquiatria, o que pode levar mais 3 anos. Mas a diferença básica entre ambos é que somente o psiquiatra está autorizado a prescrever medicação para os transtornos psiquiátricos. Ou seja, você não verá nenhum psicólogo receitando algum tipo de medicamento. Sobre o trabalho médico, lembramos da orientação de Jesus no Evangelho, que orienta que o indivíduo, quando não está bem, ou existe alguma desordem psicológica ou emocional, ou ainda alguma alteração física ou comportamental, ele enfatiza que se procure um médico, seja qual for a sua especialidade ou a área de atuação. Entendemos com isso que Jesus não ficará chateado, desapontado, se você for ao psicólogo ou a uma consulta médica, ou você fazer terapia. De maneira nenhuma. Realizar exames, cirurgias, claro que não. Apesar de Jesus estar para além do nosso trabalho, e conhecemos aquela expressão que ele vai além da medicina, ele vê a importância em, primeiro, fazermos a nossa parte sem receio ou culpa. Não esqueça que muitas pessoas procuram a psicoterapia não só porque algo não vai bem. Muitas pessoas procuram para aprender a lidar melhor com as questões pessoais, com os conflitos que geram nas mudanças da vida, assim como também para um melhor desenvolvimento de si mesmo e como um auxílio de preparação nas novas fases e ciclos desta vida. Desse modo, se você precisar deste profissional ou alguém que você conheça, seja amigo, familiar ou até mesmo um irmão, não hesite em buscar apoio profissional, pois Deus diz: esforça-te e tem bom ânimo, que eu serei contigo. Muito obrigado, que Deus te abençoe, meu forte abraço.
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1: Amados ouvintes, mais um programa Espaço Eu Mais Um. E nesta edição nós vamos falar um pouquinho dos fundamentos do discipulado de Jesus. Lembrando que este programa é um programa de orientação, de apoio, sustento, orientações a todas as pessoas que estão discipulando. E hoje nós vamos aumentar um pouquinho o nosso conhecimento sobre e de como trabalhava Jesus no seu discipulado. Nós podemos perceber pontos importantes de como era o discipulado a partir da vida de Jesus. E eu vou destacar alguns pontos que eu acho assim muito essencial nessa observação. Em primeiro lugar, Jesus teve um relacionamento muito profundo com seus discípulos. Então, um dos fundamentos do discipulado de Jesus era relacional. Ou seja, ele levou alguém a se tornar seu discípulo, não por transmitir conteúdos meramente ou por ministrar cursos, mas se relacionando e dividindo a própria vida todos os dias com os seus discípulos. E eles se envolviam, necessariamente se relacionavam com Jesus. E então, no discipulado de Jesus, nós vemos que ele era relacional, ou seja, tinha um relacionamento com seus discípulos. Também era intencional. Pode parecer óbvio, mas o relacionamento de Jesus com os discípulos tinha um objetivo. Qual que era a intenção? A intenção de Jesus era transformar aquelas pessoas em pescadores de homens, parecidos com ele. Não era um relacionamento sem um propósito específico, não, ele era intencional em tudo que ele fazia. No discipulado de Jesus, o discipulado é um relacionamento intencional. Não só isso, ele é processual. Eu sempre digo que quando a pessoa aceita Jesus, aquilo é instantâneo. Mas o discipulado, o conhecimento, a conversão vai acontecendo como um processo. Então é um dos fundamentos do discipulado. Não queira que o seu discípulo, o novo convertido, ele esteja mudando da noite para o dia. Jesus não levou aqueles homens a se tornarem seus discípulos do dia para a noite, não. Levou algum tempo e foi feito ao longo de um processo muito claro para ele, que era a transformação da vida dos discípulos. E não aconteceu em um único momento, num único sermão ou num ensinamento, não. O crescimento espiritual daqueles discípulos e também dos nossos discípulos nunca é instantâneo. Vejam que os discípulos foram transformados dia após dia. Eles erravam aqui, Jesus ensinava ali, novamente, não façam assim, façam assado, não é? O discipulado de Jesus parece funcionar numa caminhada progressiva, em que certas coisas passam a fazer sentido. No modelo de Jesus, o discipulado é um processo. Então, não vamos ter pressa, vamos aos pouquinhos. O seu exemplo fala, né? As suas atitudes falam. E cada dia você vai ali gotejando a palavra de Deus, não somente fazendo um estudo da palavra, mas a convivência, a maneira com que você fala, com que você age. Tudo isso é discipulado, é a convivência com o novo convertido que vai fazendo você sentir o que ele está realmente recebendo desse ensinamento. Onde ele está sendo mudado? Nas palavras, nas atitudes. Aos pouquinhos você vai vendo como Jesus fez com seus discípulos: andava com eles, comia com eles, orava com eles. Jesus ia ensinar, eles estavam ali com Jesus. Era um processo, não era uma coisa determinada por um tempo, não, mas era uma coisa diária, né? Todos os dias estando ali com os discípulos e eles aprendendo do Senhor. falamos um pouquinho sobre alguns fundamentos do discipulado de Jesus e falaremos um pouquinho mais nas próximas edições. Que Deus abençoe em Cristo Jesus. Se despede Débora Miranda, deixando o nosso WhatsApp 11 982 93 92.
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0: Pessoas estão morrendo no mundo sem salvação. O que você está fazendo para impedir isto? Fale de Jesus para alguém agora, antes que seja tarde demais. Quem ganha almas, sábio é. E disse-lhes Jesus: ide por todo o mundo e preguem o evangelho a todas as pessoas. Quem crer e for batizado será salvo, mas quem não crer será condenado. Estes sinais acompanharão os que crerem. Em meu nome expulsarão demônios, falarão novas línguas, pegarão em serpentes, e se beberem algum veneno mortal, não lhes fará mal nenhum. Imporão as mãos sobre os doentes, e estes ficarão curados. Marcos 16, de 15 a 18. 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
1: Jesus está te levando de cãibra, fazendo um milagre nos teus nervos, tu crê? Como é que é?
2: Tem vezes que eu não consigo quase levantar.
1: Tanta dor.
2: Dor. Braço, nas pernas, é muita dor. Tem vezes que eu não consigo quase subir a escada aqui.
1: Crê que Jesus curou agora?
2: Tenho certeza que Deus, eu vivo pedindo para Deus.
1: Se revelou, não sabia de nada.
2: Com certeza, vou sair daqui, não vou mais sentir nenhuma dor. Amém. Em nome de Jesus.
1: Tá curada, minha irmã, tá curada. Quem revela é Jesus, irmão.
0: Tem uma pessoa aqui que você sente dor nas tuas pernas. O Senhor me mostra aqui um princípio de uma trombose chegando na tua perna, o sangue parando e a dor aumentando. E você sendo levado às pressas para o hospital, causaria até uma amputação na perna, mas Jesus vai livrar. Recebe o livramento, irmã. Deus está livrando da perna travar, o sangue parar. Bate palma e dá glória a Deus.
3: Foi uma confirmação do Senhor ontem, do dia a dia cansativo. Ontem eu senti o sangue como se ele fosse voltar, subir e descer, subir e descer. Eu falei para o Senhor, seu homem, dá o livramento de eu ir para o hospital, ficar internada. Que o Senhor sabe que cada um de nós tem uma luta no dia a dia. E eu falei, amanhã estarei na obra do Senhor, ajudando e fazendo a obra do Senhor. E o Senhor me deu o livramento. E isso foi meia-noite. O sangue ficou parado nas minhas pernas, começou a inchar como se fosse uma bomba. E eu comecei a clamar, sangue de Jesus tem poder, sangue de Jesus tem poder. Me dá o livramento de um derrame, para o Senhor me dar vitória e a cura. E eu recebi, para a honra e glória do Senhor, já estou pagando o meu voto que o Senhor me deu. Amém, o livramento.
0: Olha aí, irmãos, você crê no livramento de Deus? Deus revelou e confirmou. Glória a Deus. Tem 5 pessoas aqui que me revela o Espírito Santo de Deus. Deus está entrando na tua história, na tua vida, e está fazendo o impossível nesta manhã, nesse dia 11 de março. Deus diz que está mudando a tua história. Para você não dá, para você é impossível, para você até parece que tem que se conformar e aceitar que é assim mesmo. Jesus ouviu a tua oração, Jesus viu a tua fé, e Ele está entrando na tua história e está mudando essa situação. Vem cá, jovem, falta 4 pessoas. Onde está as outras 4 pessoas? Você crê no milagre de Deus? Você vem cá, irmã, por gentileza. O irmão que levantou a mão também, vem na frente. Falta 2 pessoas. Jesus está entrando na tua história e está mudando a situação. Você acreditou, você creu na palavra, e o Senhor está dizendo que está entrando na tua história. Ele está trazendo cura, libertação, restauração na família, renovação espiritual. Onde está a outra pessoa? Vem, minha irmã, lá atrás, recebe a bênção. Bate palma, bate palma e dá glória a Deus. Mas levante a mão, porque Deus está dando livramento para você, para a tua família. Livramento, livramento, livramento de ser frustrado, livramento de decepções, livramento no casamento, na vida financeira, livramento na saúde. Levante a mão, Deus está livrando você e a sua casa. Aleluia! No momento que você adentrou num propósito com Deus, é claro que o inimigo vai tentar te intimidar com notícia ruim, com obstáculo, com problemas, para você não vir para a igreja, para você não orar, para você não fazer propósito com Deus. Porque se tem luta, tem vitória. Se tem peleja, é porque tem uma grande bênção vindo para a sua vida. Deus já está confirmando por meio da pregação a resposta da tua oração, a resposta do teu clamor. Glorifica a Deus, só quem crê que Deus responde a oração. Como é que é o seu nome?
4: Sueli.
0: Irmã Sueli, como é que foi?
4: Fiz o voto, aí ele fez a entrevista, agora já telefonaram ontem, né? Agora ele vai ser contratado segunda-feira já.
0: Ele estava desempregado há quanto tempo?
4: Mais de 7 meses, né?
0: Com 7 meses desempregado, a avó chegou aqui no culto, falou conosco aqui dizendo, pastor, ore pelo meu neto, porque está desempregado 7 meses. E Deus havia revelado, ouvintes, que Deus ia abrir uma porta tão grande, abençoada na vida dele. E ela aqui está contando a bênção.
4: Oi.
0: Está contratado já.
4: Tá.
0: Tá feliz, vó?
4: Tá ótimo, meu Deus, a família tá...
0: O que, que a vó disse para os ouvintes e os irmãos aqui presentes? Tem que ter fé?
4: Eu digo que tem que ter muita fé. Tem que orar e acreditar no pastor também, no servo do Senhor que está pregando aí.
0: Deus fala e cumpre.
4: Fala e cumpre.
0: Tem uma pessoa aqui entre nós que você sente dores no teu pé.

0: Você me mostra aqui uma situação espiritual está atingindo a sola dos teus pés. Você me mostra aqui uma obra maligna, mas Jesus está repreendendo. Recebe aqui o milagre.
1: O que eu recebi aqui, meus irmãos, quando saía de casa, que eu andasse bastante, eu sentava em algum lugar, eu não conseguia colocar os meus pés no chão, de tanta dor que eu sentia. E quando eu chegava em casa de noite, que eu ia dormir, eu não conseguia dormir, da dor nos meus pés. Lartejava. Tinha dia que eu tinha que levantar de noite para tomar remédio para passar dor. E ainda mesmo assim ainda não passava. E o outro dia de manhã cedo, quando eu acordava que eu ia levantar, eu não conseguia andar. Eu tinha que andar segurando pelas paredes. Porque a dor era intensa. E graças a Deus, agora nessa tarde, eu fui curada em nome de Jesus.
0: Cadê a dor, minha irmã?
1: Desapareceu. Não estou sentindo mais nada.
0: Depois da revelação do Espírito Santo, Jesus tocou na irmã e fez um milagre.
1: Fez um milagre aqui nessa tarde, porque ainda a hora que eu cheguei aqui, eu estava sentindo. Agora eu não sinto mais.
0: Estava sentindo dores na sola dos seus pés, uma enfermidade constantemente sofrendo, veio com fé e foi tocada por Jesus.
1: E se eu não viesse, eu não tinha recebido esse milagre. E assim eu recebi, em nome de Jesus.
0: Estamos agradecidos, irmã, pelo seu depoimento de fé e contando essa bênção. Faça o seu convite para os ouvintes também participar dessa campanha.
1: Meus irmãos, faça essa campanha, porque o Senhor vai dar vitória. Como Ele deu para mim, Ele vai dar para vocês também.
0: Que Deus te abençoe, minha irmã.
1: Amém.
0: Esta oferenda vai ser destruída. Levante a mão, igreja. Sai, Satanás. Não adianta se esconder. Tu quer matar ela, mas o Senhor te repreende você agora. Dá o teu grito de derrota, Satanás.
2: Yeah! Eu vou levar, filha dela.
0: Não vai. Levante a mão, diga, queima ele. Grita, queima ele! Não resista, Satanás! Em nome de Jesus! Vai ter que sair em nome de Jesus! Não adianta resistir! Levante a mão, grita, queima ele! Em nome de Jesus, Satanás, eu te ordeno! De uma vez por todas, saia! Saia da mente dela! Em nome de Jesus, saia! Saia! Sai em nome de Jesus, está liberta. Jesus está libertando nesta manhã.
3: Jesus está libertando nesta manhã, sexta-feira, a sexta-feira da libertação total na sede estadual da Igreja Pentecostal Deus e Amor, e situado na Avenida Mauro Ramos, 184, bem no centro da capital dos catarinenses. Convido você, amado e dileto ouvinte, católico, espírita, evangélico, livre pensador, não sofras mais. Quem sabe você tem sofrido com obras malignas, vícios, depressões, desemprego, invejas, obras malignas que têm atuado na vida do teu esposo, da tua esposa, na empresa, no trabalho, na saúde, na área pessoal da sua vida, nos teus projetos, no contrato, esta causa jurídica, essa situação que não se resolve. É a sexta-feira da libertação aqui na Igreja Pentecostal Deus e Amor, às 9 da manhã. Eu mesmo, presbítero Joel Batista, estarei em santa consagração a Deus, orando ao teu favor, trazendo aquela palavra direcionada pelo Espírito Santo, a palavra da libertação. Tenha, ouvinte, tenha fé, porque Jesus, ele garante a tua vitória aqui na Igreja Pentecostal Deus e Amor. Anote mais uma vez o endereço: Avenida Mauro Ramos, 184, bem no centro de Florianópolis.

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1: Espaço Eu Mais Um é o programa que entra agora no seu lar com 5 minutinhos apenas. Então é importante você que está começando a caminhar com Cristo, dando os primeiros passos na caminhada cristã. Deixe um pouquinho o que você está fazendo, 5 minutinhos apenas, para você aprender um pouquinho, crescer um pouquinho no conhecimento de Deus. Vos saúda Débora Miranda na paz de Cristo e hoje nós vamos a mais uma aula. Estamos falando esta semana sobre a escola bíblica. Falamos a importância dela e também as vantagens de você acompanhar uma escola bíblica e hoje quais são os objetivos dela. Eu creio que o primeiro ponto é objetivo evangelístico, ganhar os perdidos para Cristo. É claro que muitas pessoas talvez não possam ou não queiram acompanhar um culto formal da igreja, mas facilmente poderiam aceitar um convite a uma aula bíblica. Muitas pessoas têm aceitado a Cristo num contexto de uma escola bíblica. Também tem como objetivo educacional, ou seja, ensinar a santa palavra de Deus. O mandado de Jesus é que nós esquadrinhemos as Escrituras. Está no livro de João, capítulo 5, versículo 39. Ou seja, é a base fundamental desta organização, da igreja local. E para a escola bíblica, é importante nós termos um planejamento, uma organização física, geográfica, para que todos estejam bem confortáveis, para que possam entender a palavra de Deus que está sendo dada. E quem vai a estas aulas na escola bíblica? Eu creio que vão a ela todos os crentes que têm interesse de crescer no conhecimento de Deus. E nós vemos que não somente alunos ali daquela própria igreja, mas talvez pessoas que acompanhem esses crentes novos convertidos, que também é importante, com o afã de aprender mais de Deus, estão ali participando e indiretamente estão ali interessados em conhecer a Deus. Não somente isso, a escola bíblica tem objetivo social. Ela precisa e ela tem o objetivo de servir a toda a igreja e a comunidade. E Cristo, ele demanda este serviço de todos os seus seguidores. A escola bíblica, para servir a comunidade, servir a igreja. Jesus veio para servir e ele mesmo se pôs como um exemplo. Está em Marcos 10:44. Então, através da escola bíblica, você pode participar de diferentes projetos dentro e fora do templo, especialmente o do serviço social. Nós sabemos que vocês podem ter uma escola bíblica aí na sua comunidade e alcançar outras pessoas também para Cristo. Por que não? Não é? Isso é importante. Você convidar, você que é novo convertido, você já precisa começar a entender que você tem o dever de evangelizar. Jesus disse em Mateus 28:19, ide e fazei discípulos. O que é fazer discípulos? É você ir até eles, evangelizá-los, convidá-los para ir ao culto, a uma escola bíblica, e depois que aceitam Jesus, fazer com eles o que nós estamos fazendo com vocês, ensinando, discipulando, mostrando a verdade através da palavra de Deus. É claro que é importante você ter sua carreira, ter ali sua profissão, não é? E quando você começa numa carreira, numa profissão, você tem o desejo de galgar posições maiores do que você está hoje. E é assim também na vida espiritual. Não podemos continuar sempre tomando um leitinho. Não, nós precisamos de uma comida mais sólida. A criancinha, ela não pode comer uma comida pesada que não vai fazer bem a ela. Então, começamos com o leitinho, não é? Depois a papinha, depois uma comida mais sólida. E é assim também com o crente. Através da palavra de Deus, nós vamos com o leitinho, os ensinamentos básicos, aquilo que nós estamos fazendo aqui todos os dias. Então, busque a escola bíblica aí da sua igreja. Se não tem, fale com seu pastor, gostaria de participar de uma escola bíblica. Mande-nos aí a sua mensagem, suas dúvidas, seus comentários. E você que está discipulando, mande-nos aí os seus êxitos, aquilo que vocês têm conquistado através do discipulado. As suas dificuldades também, por que não? Nosso contato é 119-8292-3392. Aguardo o seu contato. Um grande abraço. Fiquem na paz do Senhor. Se despede, Débora Miranda.
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2: Olá, queridos irmãos, aceitem a doce paz do nosso Senhor e Salvador Jesus Cristo, aqui falando com todos vocês, o teu querido irmão e amigo pastor Lucas Reis. Hoje eu quero refletir com todos vocês sobre um texto das Sagradas Escrituras que está inserido no livro de Gênesis, mais precisamente no capítulo de número 4. Este texto trata da história de dois irmãos que estavam indo cultuar juntos e oferecer sacrifício ao único e verdadeiro Deus. O primeiro irmão, chamado Caim, profissionalmente, ele era lavrador. Por isso, quando vai cultuar, ele leva uma oferta para oferecer no altar. E essa oferta, segundo a Bíblia, é o fruto da terra. O segundo irmão, por sua vez, era pastor de ovelhas. E para o culto, ele preparou para levar consigo as primícias de seu rebanho e também levou consigo a gordura. É difícil e estranho imaginar que neste ambiente, aonde estão indo cultuar a Deus, existia a possibilidade de ocorrer o primeiro homicídio na face da terra. Mas, infelizmente, embora seja estranho pensar, aconteceu exatamente isso. Após Deus aceitar a oferta de Abel e rejeitar a oferta de seu irmão Caim, ele convida o seu irmão para ir consigo ao campo, já com a intenção de tirar a sua vida. É importante observarmos algo bastante interessante. Por que Deus, ele rejeitou a oferta de Caim? Será que Deus amava mais o que os pastores faziam do que o que os lavradores faziam? Claro que não. O que precisamos entender é que nem tudo o que fazemos dizendo ser para Deus, ele recebe. Existe uma forma certa de fazermos as coisas para Deus. Uma prova clara disto temos no livro de 2 Samuel, no capítulo de número 6, quando Davi estava trazendo a Arca da Aliança, símbolo máximo da presença de Deus, para Jerusalém. Alguém duvida que a melhor escolha ou decisão seja trazer a presença de Deus para sua casa? Porém, Davi estava fazendo a coisa certa do jeito errado. A prova que estava errado é que em um dado momento desse percurso, a arca que estava sendo levada, conduzida em um carro puxado por bois, ela vai, após este animal tropeçar, vai pender-se para cair. E um homem chamado Uzá vai impor as mãos para que ela não caia. E ao ele colocar as mãos na arca, ele veio a morrer na mesma hora. A prova de que eles estavam fazendo a coisa certa, mas da maneira errada. Caim e Abel, ambos estavam cultuando a Deus. A questão é que quando você oferece algo para Deus, levantando um altar de adoração, ele vem no altar para receber o que a ele está sendo ofertado. Só que, diferente de nós, Deus não tem a mesma cosmovisão que nós humanos temos. É possível que, no momento em que alguém oferte ou ofereça alguma coisa no momento do culto, a nossa observação seja o valor que está sendo ofertado, a qualidade do que está sendo colocado no altar, enfim, uma visão superficial e materialista. Deus, ao ouvir e receber o que está sendo ofertado a ele, ele observa a intenção do coração. Ou seja, no altar de adoração é revelada a intenção do nosso coração. Esse foi o motivo de Deus rejeitar a oferta de Caim. Deus conhecia o coração de Caim. Deus sabia que a intenção do coração de Caim e suas obras eram más. A mensagem que fica a nós diante esta história é: qual é ou qual tem sido a intenção do nosso culto? Qual é a intenção da nossa oferta? É possível que há muito tempo estejamos cultuando e oferecendo ofertas ao Senhor e ainda não tenhamos alcançado o que almejamos, porque a intenção do nosso coração não é uma intenção boa ou, pelo menos, alinhada com a palavra de Deus. Deus não recebe o nosso culto ou a nossa oferta se não tivermos, de fato, arrependido dos nossos pecados. Deus não recebe o nosso culto ou a nossa oferta se não tivermos comunhão com os nossos irmãos. Deus não recebe o nosso culto ou a nossa oferta se nós estivermos com o coração endurecido. Deus não recebe o nosso culto ou a nossa oferta se nós estivermos divididos. Sendo assim, a única forma de cultuarmos ou oferecermos a Deus algo e Ele receber é quando decidimos alinharmos primeiro o nosso coração com a Sua palavra, submetendo-nos então à Sua boa, perfeita e agradável vontade. Esta é a forma de chegarmos no altar de adoração e termos a certeza de que seremos de fato atendidos. Deus abençoe você. Fique na paz do nosso Senhor e Salvador Jesus Cristo.
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1: A hipertensão arterial, ela é classificada como 14 por 9 ou acima disso. Então, a medir a pressão no posto de saúde, na farmácia, no hospital, na sua casa, de qualquer forma que deu esse valor ou acima disso, você pode procurar um atendimento médico para estratificar qual grupo de risco você encontra. Geralmente, ela vem associada com diabetes, com aumento de peso, quem fuma, quem usa álcool. Então, assim, a gente precisa saber qual é o seu caso para tratar adequadamente. O diagnóstico inicial da pressão arterial, da hipertensão, ela vem com uma medição de pressão por ano. Então, uma pessoa comum, saudável, que não tem nenhum fator de risco, basta ela medir uma vez por ano para estar livre dessa classificação. Então, tendo 12 por 8, está ok, está fora do risco. Só que as pessoas que têm sintomas, ou às vezes é muito comum a gente atender pacientes que têm dor na nuca, que é uma dor de cabeça diferenciada, ela vem com uma dor muito forte e não sabe o que é. E muitas vezes é uma pressão arterial aí chegando, ela está se, na verdade, está estabelecendo um aviso a você para procurar ajuda médica. Fatores de riscos para hipertensão incluem pacientes que têm acima de 60 anos, então aí o grupo da terceira idade são mais suscetíveis a ter pressão alta, pessoas que ingerem álcool com frequência, pessoas sedentárias que não praticam nenhum tipo de esporte, que não têm uma costume de fazer caminhada ou fazer alguma prática de se exercitar, né? Mulheres também, elas compõem aí o grupo de 24% hoje no Brasil, de acordo com as nossas diretrizes atuais da SBC, e também pacientes que fazem uso de cigarro. O tratamento da hipertensão, ela pode vir de duas formas diferentes, que podem estar juntas ou não. Então, a primeira forma é mudar os hábitos de vida. Então, você tem aí uma integração na sua vida para controle de peso, diminuir o cigarro, diminuir o uso de álcool, entrar com alimentos mais saudáveis. E a segunda etapa, que pode estar junta ou não a isso, é usar a medicação. Então, o seu médico vai decidir se você precisa ou não entrar com a medicação de imediato. Isso depende do seu nível pressórico, depende dos sintomas, depende de vários fatores aí, que geralmente a pessoa que tem pressão alta, ela tem coisas metabólicas envolvidas. O que seria isso? Seriam outras doenças conjugadas que precisam de atenção. De imediato, mudar o hábito de vida. Então, o médico vai decidir se você vai usar remédio de imediato ou não vai precisar.
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1: A paz do Senhor Jesus para todos os ouvintes do programa A Voz da Libertação. Quem vos saúda é a sua irmã em Cristo, a cooperadora Alessandra Custódio. Eu quero deixar, amado ouvinte, uma palavra para a tua meditação. Está no livro de 1 Tessalonicenses, capítulo 4, versículo 16 a seguir. Porque o mesmo Senhor descerá do céu com um alarido, com voz de arcanjo e com trombeta de Deus. E os que morreram em Cristo ressuscitarão primeiro. Depois, nós, os que ficarmos vivos, seremos arrebatados juntamente com Ele nas nuvens a encontrar o Senhor nos ares. E assim estaremos sempre com o Senhor. Olha aí, amado ouvinte, essa palavra se trata de uma promessa do Senhor Jesus, de que Ele vai voltar. Ele virá para arrebatar a sua igreja. Sim, nós sabemos que Jesus, Ele veio aqui, né? Deus enviou o seu único filho, João 3,16, para que todo aquele que nele crê não pereça, mas tenha a vida eterna. E nós sabemos que a palavra diz em João, capítulo 1, que o Verbo se fez carne, ou seja, o Senhor Jesus, Ele se encarnou, não é reencarnou, Ele se encarnou. Quer dizer que o Verbo se fez carne e habitou entre nós. Lembra que Maria, ela concebeu do Espírito Santo de Deus, ela ficou grávida de Jesus? Então, o Verbo se fez carne. Bom, agora Jesus, Ele virá segunda vez. Porém, como será o nosso encontro com o Senhor Jesus? A Bíblia diz que será nos ares. Sim, será nos ares. Eu quero dizer para você que a segunda vinda de Cristo, ela é dividida em duas fases distintas. Sim, na primeira fase vai acontecer o arrebatamento dos santos. Quem são os santos? Aqueles que fazem a vontade de Deus. Então olha aí, 1 Coríntios 15, versículo 50 a seguir, vai falar que nosso corpo vai ser transformado no abrir e fechar de olhos. É isso que você acabou de ouvir. Nosso corpo abatido, ele não vai herdar o reino de Deus. A carne e o sangue não herdam o reino de Deus. Então nosso corpo será transformado num corpo de glória, aonde o apóstolo Paulo, ele diz que o corruptível vai se revestir da incorruptibilidade. Sim, o mortal será revestido da imortalidade. Que bênção de Deus, hein? Iremos receber um corpo glorificado, um corpo de glória. É, em Mateus capítulo 25, nós sabemos que o Senhor fala também sobre a parábola das 10 virgens e há outras passagens bíblicas que falam da segunda volta de Cristo. Sim, na primeira fase ele vem como noivo para a noiva. Mateus 25, 6 ao 10, João 14, 2 ao 3. Ele virá nos ares. Os pecadores serão deixados para trás. Ele vem para buscar a sua igreja. Os justos serão tirados de dentre os ímpios. Na primeira fase da vinda de Jesus, sua volta será iminente. O nosso corpo será transformado num corpo de glória. Agora, na segunda fase da segunda vinda de Cristo, Ele vem com a igreja. Sim, Ele vem com a igreja, com os santos. Ele vai descer lá no Monte das Oliveiras, Zacarias 14, 4. Na segunda fase da volta de Jesus, todo olho o verá, Apocalipse 1, verso 7. Os ímpios serão tirados dentre os justos, Mateus 13, versículo 40 ao 42. Ele vem como rei para reinar durante 1000 anos sobre a terra e para julgar. Então deu para você entender, amado ouvinte, sobre a primeira vinda de Cristo e também sobre a segunda vinda de Cristo, que é dividida em duas fases, a primeira fase e a segunda fase. Então, na primeira fase será o arrebatamento, e o segundo, ele não vem para arrebatar, ele vem para reinar sobre a terra durante 1000 anos. E eu quero te perguntar agora, você está preparado para o grande dia do arrebatamento, a Bíblia diz: olhai, vigiai e orai, porque nós não sabemos o dia e nem a hora em que o Senhor Jesus irá voltar. Olha, amado ouvinte, se você ainda não aceitou a Jesus Cristo, aceite. Entregue a tua vida para Ele, para que você tenha o seu nome escrito no livro da vida, para que você seja uma nova criatura. Só Jesus pode transformar a tua vida e pode te dar a vida eterna. Então, se você ainda não está preparado, se você ainda não entregou a tua vida para Jesus, entrega, porque Ele vai voltar. Ele vai voltar, Ele vai cumprir aquilo que Ele prometeu. Se você crê na Bíblia, que ela é a palavra de Deus, então recebe a palavra do Senhor e esteja preparado. Que Deus abençoe a tua vida e que a cada dia você possa crescer, não somente na graça, mas também no conhecimento da palavra de Deus.
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1: Ouvintes do programa Voz da Libertação, quem tem o prazer de vos saudar é a sua irmã em Cristo, Nayara Otávio, e estou passando aqui mais uma vez para trazer a meditação da Palavra de Deus ao seu coração. Hoje eu quero falar sobre o poder da unidade, né? Em Salmo 133, verso 1 vai dizer: Ó, quão bom e quão suave é que os irmãos vivam em união. Talvez em outra tradução bíblica vá dizer: Ó, como é bom e agradável viverem unidos os irmãos. Queridos, a união dos irmãos é algo belo aos olhos de Deus e ao mesmo tempo terapêutico. Sentimos-nos mais fortes quando estamos ligados pela argamassa do amor, sabe? Vamos mais longe quando somos alimentados pelo combustível da unidade. A união do povo de Deus é comparada ao óleo da unção e ao orvalho que desce sobre a terra seca. O óleo, ele é útica e terceiro, simbólica. Agora, a união dos filhos de Deus torna a vida mais bela e mais agradável. A união do povo de Deus, ela traz cura emocional. A união do povo é sinal da presença de Deus em seu meio. Já falando sobre o orvalho é uma representação da própria presença de Deus entre o seu povo. E Deus, ele se apresenta como um orvalho ao povo. No livro de Oséias, capítulo 14, verso 5, o orvalho, ele vem toda noite. E assim, queridos ouvintes, é a presença de Deus na nossa vida, sabe? O orvalho, ele cai durante a noite e é nas horas mais amargas da vida que sentimos mais intensamente a doce presença de Deus. O orvalho vem sem barulho, sem alarde, mas ele vem. E é no meio dessa presença gloriosa do Senhor nas horas amargas que também Deus está presente nas pequenas coisas. Mas o orvalho traz restauração. A presença de Deus manifesta na união fraternal também traz restauração. A presença de Deus manifesta também, irmãos, muda a nossa sorte. É no meio da união do povo de Deus que o Senhor ordena a vida e a sua bênção. Porque onde há comunhão, aí há salvação. Aonde os irmãos caminham unidos, queridos, aí flui copiosamente a bênção.
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Muito bem, ouvintes, agora são precisamente 17 horas com mais 5 minutos. Estamos aqui direto ao vivo do nosso estúdio, da nossa sede estadual de Florianópolis. Total expectativa, já cobertura total para hoje, porque chegou! Chegou o quê, presbítero Joel Batista? Chegou um grande dia, aonde o cantor Ivan Luiz estará conosco para louvar e bendizer o santo nome do nosso Senhor e Salvador Jesus Cristo.

0: Estamos ao vivo, ouvintes. É, já estamos aqui ao vivo. Povão de Deus já está sintonizado conosco no programa Voz da Libertação. E nós estamos na total expectativa, porque daqui a pouco mais já começa a grande confraternização aqui na sede estadual de Florianópolis. E a multidão já está se reunindo para estar conosco nessa noite, hein? Vamos lá, povo de Deus, vamos se reunir. Vamos participar deste evento espiritual que vai acontecer aqui na sede estadual de Florianópolis, logo mais nesta noite de sábado, dia 12. Dia 12 de setembro. É a data especial do milagre, onde Deus tem a bênção especial para a tua vida e para a tua família. Aqui na sede estadual de Florianópolis, milagres vão acontecer pela fé. Milagres vão acontecer, ouvinte, você vai ouvir agora milagres. Escute aí. Escute o que Deus está realizando na vida das pessoas que chegam aqui à Igreja de Deus Amor. Pastor Samuel Dolor vai estar pregando a palavra de Deus e orando pelos dons do Espírito Santo, e milagres acontecendo nesta noite. Grande concentração de confraternização que traz por tema o dia do meu milagre.
1: Esse rapaz na cadeira de roda, chega aqui na frente. O que, que foi que te colocou na cadeira de roda?
2: Hérnia de disco.
1: E aí não consegue andar?
2: Não.
1: Dói bastante?
2: Dói muito.
1: Você crê no milagre?
2: Eu creio.
1: Chegou o dia.
2: Amém.
1: Estende a mão pra cá, igreja. Começa dando glória, glória, glória, glória, glória, glória, glória, glória, glória a Deus. Começa dando glória, glória, glória, glória a Deus. Pai amado, nós entregamos o jejum agora pelas causas impossíveis. Eu creio no Deus que faz milagre agora. Meu Deus, vai trazendo saúde na vida do seu povo agora. Vai fazendo o impossível. Em nome de Jesus, eu creio no milagre. Eu creio no milagre. Em nome de Jesus, levanta e anda, porque Jesus te dá saúde agora. Levanta e anda, porque Jesus te dá uma coluna nova. Jesus toca na coluna desse homem e ele vai receber o milagre agora. Eu repreendo toda a hérnia de disco e profetizo o milagre agora. Sai da coluna dele. Jesus, restaura a tua saúde agora. Abre o corredor aí, abre o corredor. Deixa o homem andar, deixa o homem andar. Em nome de Jesus, anda, anda. Olha o homem aqui, ó. Levanta a cadeira de roda, levanta. Levanta a cadeira de roda. Olha o homem dando glória a Deus aí. Olha o homem batendo palma. Pode andar agora, anda, meu filho, anda. Anda, anda. Olha o homem andando aí, ó, poder de Deus. Olha o homem andando aí, falando em língua estranha. Já foi tocado por Deus. Olha aí o homem andando. Levanta a cadeira de roda. Levanta a cadeira de roda. Isso aqui é Deus e amor. Olha o homem andando aí. Olha o paralítico andando. Diga glória a Deus.

ouvintes, é nesta noite de sábado, grande confraternização, que traz por tema o dia do meu milagre. Não perca a oportunidade de receber a bênção de Deus para a sua vida e sua família. Convidamos a todo o povo de Deus, católicos, livre pensador, enfermos, você que nos ouve e nos acompanha agora, faz um propósito, venha estar conosco aqui na Igreja Pentecostal Deus e Amor, Avenida Mauro Ramos, 184, bem no centro de Florianópolis, aonde o milagre acontece. Deus tem a bênção para você e para sua família, aqui na sede estadual da Igreja Deus e Amor. Anote o endereço, Avenida Mauro Ramos, 184, bem no centro de Florianópolis, está localizado a Igreja Pentecostal Deus e Amor, aonde o milagre acontece. Presença marcante do pastor Samuel Dolor, pregando também a palavra de Deus, orando por todos, através dos dons do Espírito Santo, aqui na sede estadual de Florianópolis. Você não pode perder a oportunidade de receber a bênção de Deus. Venha conosco, Jesus garante a bênção, garante o milagre para você, ouvinte, e para toda a sua família, neste grande propósito, desta grande concentração de fé, onde estará conosco pastor Samuel Dolor e também o cantor Ivan Luiz. E já está conosco aqui nos estúdios pastor Samuel Dolor, que vai falar com toda a audiência, já na expectativa e na confirmação desta grande concentração que traz o tema, o dia do meu milagre.

0: Que Deus abençoe, pastor Joel Batista. Receba a paz do Senhor Jesus, ouvintes do programa Voz da Libertação. Hoje é o dia mais esperado do mês de setembro. Hoje é a grande concentração, o dia do meu milagre. O povo de Deus já está chegando, uma verdadeira massa humana vai adentrando as portas da arca, as portas da sede mãe, da sede estadual, capital de Florianópolis, de Santa Catarina, para receber a palavra de Deus. Eu quero convidar você que está desenganado pela medicina, você que vê vultos, ouve vozes, você depressivo, amargurado, hoje às 18 horas é o dia do seu milagre. Avenida Mauro Ramos, número 184, vem para cá, povo de Deus, do norte, do sul da ilha, vem para cá você, empresário, você que está desempregado, você que está oprimido, você que sofre com ansiedade, vem para a sede estadual da Igreja Deus e Amor, vem para cá porque aqui Deus faz milagres. Vamos acompanhar milagres que irão acontecer nessa noite para a glória de Deus.
1: Vem na frente, Jesus faz milagre na igreja, Deus é amor. Diga glória a Deus. Estende a mão para cá, igreja. Cadê os pastores que estão em jejum aqui hoje? Nós vamos entregar o nosso jejum agora, em favor de toda a igreja, mas em favor dos que estão enfermos. Esse rapaz na cadeira de rodas, chega aqui na frente. O que foi que te colocou na cadeira de rodas?
2: Hérnia de disco.
1: E aí não consegue andar?
2: Não.
1: Dói bastante?
2: Dói muito.
1: Você crê no milagre?
2: Eu creio.
1: Chegou o dia.
2: Amém.
1: Estende a mão para cá, igreja. Estende as mãos para cá. Quem nunca viu, vai vendo o que Deus faz na igreja, Deus de amor. Os pastores que estão de jejum, estende a mão para cá, para a multidão. Os irmãos, estende a mão para cá agora. Jesus opera na igreja, Deus de amor. A igreja do glória começa dando glória, glória, glória, glória, glória, glória, glória, glória, glória a Deus. Começa dando glória, glória, glória, glória a Deus. Pai amado, nós entregamos os sete pastores o jejum agora pelas causas impossíveis. Eu creio no Deus que faz milagre agora. Os pastores podem pôr a mão na cabeça do povo e começar a orar. Meu Deus, vai trazendo saúde. Vai fazendo o impossível na vida do seu povo agora. Vai fazendo o impossível. Em nome de Jesus, eu creio no milagre. Eu creio no milagre. Em nome de Jesus, levanta e anda, porque Jesus te dá saúde agora. Levanta e anda, porque Jesus te dá uma coluna nova. Jesus toca na coluna desse homem, e ele vai receber o milagre agora. Eu repreendo toda a hérnia de disco, e profetizo o milagre agora. Sai da coluna dele, receba o milagre, ajuda ele a levantar, a igreja. Deus está te curando, meu filho. Olha para mim, Jesus está te dando saúde hoje. Hoje ele te dá saúde. Hoje ele te dá, tira o pé dele aí da cadeira. Ajuda ele, porque Jesus está restaurando ele hoje. Jesus está restaurando. Jesus, deixa ele andando aí, deixa ele andando. Jesus, restaura a tua saúde agora. Jesus, hoje ele te cura, meu filho. Isso, abre o corredor aí, abre o corredor. Abre o corredor. A dor vai embora, você crê? Isso. Firma os golpes, vai andando, segura aí. Deixa o homem andar, deixa o homem andar. Deixa, abre o corredor e deixa o homem andar, igreja. Deixa o homem andar aí, sai daí, irmão. Pode andar agora, irmão, anda. Em nome de Jesus, anda, anda. Olha o homem aqui, ó. Levanta a cadeira de roda, levanta. Levanta a cadeira de roda. Olha o homem dando glória a Deus aí. Olha o homem batendo palma. Pode andar agora, anda, meu filho, anda. Anda, anda. Olha Olha o homem andando aí, ó, poder de Deus. Olha o homem andando aí, falando em língua estranha. Já foi tocado por Deus. Pode andar, deixa o homem, rapaz. Deixa o homem andar. Olha aí o homem andando, segura aí. Levanta a cadeira de roda, levanta a cadeira de roda. Isso aqui é Deus, é amor. Olha o homem andando aí. Olha o paralítico andando. Diga glória a Deus, diga glória a Deus.
2: Qual é o teu nome, meu irmão?
3: João Vitor.
1: Cadê a dor? Cadê a dor?
3: Não tem.
2: Tá sentindo dor?
3: Não tem dor.
1: Anda mais aí, anda mais. Deixa o homem andar, olha o homem voltando a andar aí, ó. O homem diz que a dor acabou. Joga a cadeira de roda aqui pra cima do altar, deixa o homem andar.
2: Quanto tempo você estava assim, meu irmão?
3: Já faz mais de 40 dias.
2: 40 dias, o que é que aconteceu?
3: Eu tive um acidente de trabalho.
2: E agora, o que é que você está sentindo?
3: Agora eu não sinto nada.
1: Quem pode dar glória a Deus?
2: Em nome de Jesus.
1: Olha o homem andando aí, irmãos, ó. Se você cair, eu tô em pecado. Pode andar agora, rapaz. Eu sei o que é que eu tô pregando aqui. Anda! Pode andar! Quem vai cair é o diabo! Deus opera na igreja, Deus é amor! Tá feliz? Ah. Levanta as mãos e fala obrigado, Jesus.
3: Obrigado.
1: Fala, Senhor Jesus.
3: Senhor Jesus.
1: Eu entrego
3: a minha vida
1: nas tuas mãos. Eu confesso
3: que
1: o Senhor
3: é Salvador
1: da minha alma. Dá um abraço nele aí. Pode bater palma e dar glória a Deus. Deus amor é assim, irmão. Cadê o povo da Deus amor? Isso é o que Deus está fazendo na igreja, Deus é amor. Deus abençoa o povo de Florianópolis. Deus está fazendo milagre.

0: Tem uma pessoa aqui, ó, que Jesus está curando o seu pulmão. Te ataca à noite, quando você deita uma crise de tosse, chega, dói o pulmão. Jesus te cura dessa enfermidade. Receba a cura agora. É assim mesmo, irmã? Você só está chorando por quê?
1: Vim aqui é para vir buscar esse milagre.
0: Qual que é o nome da senhora?
1: Helene.
0: A senhora veio aqui para buscar esse milagre.
1: Isso.
0: Tacava uma crise de tosse.
1: Exatamente.
0: À noite.
1: É, dá uma crise, né, de tosse. E, inclusive, já é a segunda vez que eu faço a biópsia. É um câncer, né?
0: A senhora aperta, dói?
1: Eu não sinto dor, mas eu sentia muita fisgada aguda. É. E agora, no momento, não estou sentindo nada.
0: E não vai sentir mais nada. Faz novos exames para a glória de Deus. Diga glória a Deus. Tem uma pessoa aqui. Essa pessoa me revela o Espírito Santo. Eu vejo uma enfermidade. Essa enfermidade faz doer debaixo da sola do teu pé. Você não aguenta pisar no chão. Ultimamente para cá você não aguenta pisar de tantas dores. Jesus te cura, te dá saúde agora. É uma pessoa entre nós. Eu conto um para o Pai, dois para o Filho. Receba pela fé, não confirma. É o Senhor mesmo. Receba a cura. Qual que é o seu nome?
2: Paulo.
0: Quanto tempo sentia essa dor no pé?
2: Começou há uns 2 meses. Eu trabalho com madeira, então para pegar a madeira eu às vezes puxava da perna.
0: Doía demais o pé, debaixo do pé.
2: No calcanhar, bem...
0: A pé, pisa aí, vamos ver. Se fizesse assim...
2: Se fizesse assim, eu não fazia, eu já tinha que sentar.
0: Quem te curou?
2: Jesus.
0: Jesus, quem pode dar glória a Deus? Diga glória a Deus, Jesus, Jesus, Jesus, Jesus, Jesus, Jesus. Então a igreja estende a mão para cá e diga, queima Jesus. Diga, queima! Queima! Todo mal em nome de Jesus, no estômago dela, em nome de Jesus, sai! Aperta agora e procura a dor que a senhora entrou sentindo. Cadê?
3: Não está doendo, pastor.
0: Quanto tempo a senhora entrou com essa dor, a senhora sentia essa dor no estômago?
3: Mais de 40 anos.
0: Espera aí. Quanto tempo a senhora tinha essa dor no estômago? Era uma dor terrível. Quanto tempo?
3: Mais de 40 anos. O médico falou que não ia ter cura mais, mas eu acredito que o Pai me curou agora.
0: O médico desenganou.
3: Diz que não tem cura, é só controle.
0: Aperta e procura a dor agora. Cadê a dor?
3: Não tá doendo.
0: Mas doeu 40 anos.
3: 40 anos doendo. Dói, pá, eu tomo remédio, passa, e não posso comer, não posso me alimentar.
0: Mas não vai doer mais não. Jesus curou. Diga glória a Deus. Diga glória a Deus. Tem uma pessoa aqui, ó, que Jesus está curando o seu pulmão. Te ataca à noite, quando você deita uma crise de tosse, chega, dói o pulmão. Jesus te cura dessa enfermidade. Receba a cura agora. É assim mesmo, irmã? Você só está chorando por quê?
1: Vim aqui é para vir buscar esse milagre.
0: Qual que é o nome da senhora?
1: Helene.
0: A senhora veio aqui para buscar esse milagre.
1: Isso.
0: Tacava uma crise de tosse.
1: Exatamente.
0: À noite.
1: É, dá uma crise, né, de tosse. E, inclusive, já é a segunda vez que eu faço a biópsia. É um câncer, né? A
0: senhora aperta, dói?
1: Eu não sinto dor, mas eu sentia muita fisgada aguda. É. E agora, no momento, não estou sentindo nada.
0: E não vai sentir mais nada. Faz novos exames para a glória de Deus. Diga glória a Deus. Esse rapaz na cadeira de roda, chega aqui na frente. O que foi que te colocou na cadeira de roda?
4: Hérnia de disco.
0: E aí não consegue andar?
4: Não.
0: Dói bastante?
4: Dói muito.
0: Você crê no milagre?
4: Eu creio.
0: Chegou o dia.
4: Amém.
0: Estende a mão para cá, igreja. Começa dando glória, glória, glória, glória, glória, glória, glória, glória, glória a Deus. Começa dando glória, glória, glória, glória a Deus. Pai amado, nós entregamos o jejum agora pelas causas impossíveis. Eu creio no Deus que faz milagre agora. Meu Deus, vai trazendo saúde na vida do seu povo agora. Vai fazendo o impossível. Em nome de Jesus, eu creio no milagre. Eu creio no milagre. Em nome de Jesus, levanta e anda, porque Jesus te dá saúde agora. Levanta e anda, porque Jesus te dá uma coluna nova. Jesus toca na coluna deste homem. E ele vai receber o milagre agora. Eu repreendo toda a hérnia de disco. E profetizo o milagre agora. Sai da coluna dele. Jesus restaura a tua saúde agora. Abre o corredor aí. Abre o corredor. Deixa o homem andar. Deixa o homem andar. Em nome de Jesus, anda, anda. Olha o homem aqui, ó. Levanta a cadeira de roda. Levanta. Levanta a cadeira de roda. Olha o homem dando glória a Deus aí. Olha o homem batendo palma. mandando aí, ó, poder de Deus. Olha o homem andando aí, falando em língua estranha. Já foi tocado por Deus. Olha aí o homem andando. Levanta a cadeira de roda. Levanta a cadeira de roda. Isso aqui é Deus, amor. Olha o homem andando aí. Olha o paralítico andando. Diga glória a Deus. Diga glória a Deus.

Muito bem, amados ouvintes, amados irmãos do programa Voz da Libertação, 17:34. É a cobertura total do evento de confraternização da Igreja Pentecostal Deus e Amor, sede estadual, Avenida Mauro Ramos, 184, no centro da capital dos catarinenses, e está no posto volante o nosso irmão presbítero, terceiro dirigente da Igreja Sede Estadual de Florianópolis, pastor Joel Batista. Vai estar aí falando com os nossos irmãos que estão chegando para esta confraternização. O lançamento do CD do nosso irmão Ivan Luiz, cantor Ivan Luiz, já está aqui em Florianópolis. E nós estamos na expectativa de te receber com alegria no coração do Espírito Santo, transformando vidas nesta noite através do louvor, e o pastor Samuel, que vai estar pregando a Santa Palavra de Deus. Pastor Joel Batista, linha aberta, pastor Joel.

0: Pastor Joel Batista na linha.
1: Obrigado, presbítero Gessé da Glória, pela sua oportunidade concedida a nós aqui diretamente do Posto Volante Móvel. Estamos ao vivo, na total cobertura, porque hoje, sábado, dia 12 de setembro, estamos na total expectativa, já neste momento no Posto Volante Móvel, o povo de Deus chegando, adentrando a igreja. E nós vamos aqui com a nossa irmã que está também conosco aqui, vai participar do culto dessa noite. Já chegou cedo, já chegou na expectativa e ela faz parte do grupo de adoradores, de homens e mulheres de fé. Paz do Senhor, minha irmã.
2: Paz do Senhor, irmão Joel.
1: Como se chama?
2: Irmã Cirlei.
1: Irmã Cirlei, como é que está a sua expectativa sobre o culto de sábado hoje? É um culto de confraternização que traz um tema muito especial, o dia do meu milagre. Assim como a irmã já recebeu muitos milagres de Deus, pode também, através desse convite, convidar as pessoas e também ressaltar um dos milagres que a irmã recebeu das mãos de Deus ao participar desses cultos que são realizados aqui na sede estadual de Florianópolis.
2: Irmão Joel, a expectativa é muito grande. Deus tem abençoado muito as nossas vidas, como o irmão estava falando, né? E uma das bênçãos, irmãos, que o maior milagre que eu recebi nesse ministério, na Igreja Pentecostal Deus e Amor, foi o milagre da minha filha, Keila, que aos 2 anos, né, ela passou por uma convulsão, ficaria sequela, mas Deus, quando faz a obra por completo, Ele não deixa, não faz nada pela metade, e restaurou a saúde da minha filha. Hoje ela louva o nome do Senhor aqui nessa igreja, e estamos felizes por esse milagre que Deus realizou, né, irmão? E eu tenho certeza que as pessoas que vierem para este culto não sairão da mesma maneira que entrar. Sairão diferente, porque aqui a nossa expectativa é muito grande de Deus vir nos abençoar grandemente nesse culto de hoje.
1: Todos que chegar aqui enfermo, doente, paralítico, canceroso, com algum tipo de enfermidade, será curado.
2: Em nome de Jesus, já sai da sua casa com a sua expectativa e a sua fé no seu coração, que a fé é que move montanha e você vai sair curado daqui, em nome de Jesus.
1: Sua filha foi curada?
2: Foi curada, para a glória de Deus.
1: Aqui na Igreja Deus e Amor?
2: Na Igreja Deus e Amor.
1: Assim como a sua filha foi curada, irmã, também este ouvinte, se tiver alguma situação relacionado ao filho ou à filha, também receberá o milagre.
2: Receberá o milagre, com certeza, em nome de Jesus.
1: Qual é o endereço mesmo?
2: Igreja Pentecostal, na rua Avenida Mauro Ramos, 184.
1: Venha para cá receber a bênção, assim como a nossa irmã recebeu o milagre, este ouvinte também irá
2: receber, em nome de Jesus. Venha você e traga mais alguém contigo, em nome de Jesus.
1: Estamos gratos, que Deus abençoe, irmã.
2: Amém, Jesus, irmão Joel. Deus
1: abençoe. Aí está, ouvintes, o convite da irmã, testemunhando e já convidando a todos para receber a bênção das mãos de Deus aqui na sede estadual de Florianópolis. É a total expectativa, o povo chegando, as pessoas testemunhando os milagres recebidos das mãos de Deus ao entrar aqui na sede estadual de Florianópolis. Então você não pode perder a oportunidade, porque nós estamos numa total expectativa, o povo está reunidos aqui, uma verdadeira expectativa, já aguardando você, ouvinte, que vem estar conosco na tarde, já iniciando este culto. Já a primeira parte do culto já começa às 18 horas, com o presbítero Gessé da Glória, e às 19 horas já estará no altar o cantor Ivan Luiz, que vai louvar o Senhor e vai fazer o lançamento deste novo CD. Quem vai, eu também vou. E é culto de confraternização. Atenção, Biguaçu. Atenção, São José, Palhoça, norte da ilha, sul da ilha. Atenção, cidade de Tijuca, Tijuquinha. Atenção, ouvintes da cidade de Porto Belo, Bombinhas. Aí da cidade de Itapema, cidade de Balneário e Camboriú. Aí da cidade também de Navegantes, Itajaí. Atenção, ouvintes que nos ouve agora em São Pedro de Alcântara. Aí na cidade de Antônio Carlos, na cidade também de Santo Amaro da Imperatriz, cidade de Águas Mornas. Venha conosco receber a tua bênção na noite deste sábado, confraternização, o dia do meu milagre. Você está convidado a receber o milagre das mãos de Deus. Pastor Samuel Dolor, este homem de Deus que prega e ora pelos dons do Espírito Santo, estará orando pela cura divina, estará orando pelas maravilhas, e o milagre vai acontecer nessa noite de sábado, Avenida Mauro Ramos, 184, e também aqui no centro de Florianópolis, é o local da sua bênção, do seu milagre, aonde Jesus Cristo, ele garante a bênção para você e a sua família, neste grande propósito, nesta noite de confraternização. Está aqui também presbítero Rodrigo, na expectativa do atendimento, ao estacionamento, ele vai trazer uma expectativa, como é que está os preparativos para receber os ônibus, também os carros que vão vir, e ele vai dar aqui um parecer para que todos que têm carro, vão vir de carro, também possam se acomodar com seus veículos, e nós temos certeza que o nosso irmão presbítero Rodrigo vai trazer essa informação precisa para os nossos irmãos condutores que estão ouvindo o rádio, e nós queremos a participação do presbítero Rodrigo, a paz do Senhor e as suas informações sobre o estacionamento.
3: Paz do Senhor, presbítero João Batista, paz do Senhor, meus irmãos que estão ouvindo a programação, a Voz da Libertação. É, hoje é noite de festa aqui na sede estadual, e nós vamos estar com os três estacionamentos da sede em aberto. O estacionamento aqui da sede central, o estacionamento em cima, o estacionamento do meio e o estacionamento do Instituto Estadual de Educação. Peço uma gentileza para todos que estão ouvindo, não deixar o veículo estacionado em frente a De Pascoal, porque nós reservamos essa vaga para os ônibus que estão deslocando do estado para cá, para a sede estadual. Deus abençoe a todos.
1: Obrigado, presbítero Rodrigo. Aí está a informação precisa para todos que vêm de ônibus ou de carro, para que possa utilizar já o estacionamento já autorizado e liberado para você conduzir o seu veículo. Então venha para cá, porque tudo já está preparado. O cenário, o estacionamento, a igreja, já estamos aguardando a sua vinda. Venha mesmo, porque hoje é o dia do seu milagre, é o dia da sua vitória na sede estadual de Florianópolis. E nós vamos retornar o som aos estúdios, presbítero Gessé da Glória. Novamente o som aí nos estúdios, já já voltaremos com todo o povo de Deus.
0: Está aí então, servo de Deus, o nosso irmão pastor Joel Batista, no posto volante, na locução do posto volante, nesta tarde de sábado, sábado abençoado aqui em Florianópolis, um sábado que tivemos sol bem agradável, a noite está sendo marcada aí por muitas nuvens, nublado, mas porém sem chuva, e 18 graus está marcando os nossos ponteiros da temperatura aqui na Rádio Deus e Amor 98.9. Esta rádio que há mais de 60 anos leva a mensagem de salvação ao teu coração, e nós te convidamos para logo mais à noite, logo mais às 18 horas, daqui a pouco mais, 18h30, já estaremos iniciando a parte do louvor, aonde estarão ali jovens, a mocidade, o grupo, o grande coral aqui da sede estadual de Florianópolis vai estar louvando, exaltando o santo nome do Senhor. E eu quero te convidar para você estar presente e ouvir essas lindas melodias que serão entoadas de louvores a Deus, que serão cantadas, serão meditadas. Uma mensagem cantada na sua vida há de libertar você desta prisão que você se encontra nesse instante, nesse momento. Eu agradeço a Deus pela sua audiência, por você estar conosco. Se você quiser participar pelo WhatsApp, mandar sua mensagem, nós estamos linkados aqui com o WhatsApp já aberto no computador. Você pode mandar sua participação ao vivo no programa de rádio A Voz da Libertação, 48-3207-8283, é o WhatsApp aqui da Rádio Deus é Amor. 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

ouvintes, são exatamente aqui nos ponteiros, marcando no relógio da Rádio Deus e Amor, 17:46 do dia 12. Hoje o dia marcado, a noite do louvor, lançamento do CD do nosso irmão, cantor Ivan Luiz. E a expectativa dos nossos irmãos que estão na recepção. A nossa irmã Inadi sempre na recepção prestativa, ali trabalhando juntamente. Vamos ao posto volante, com o servo de Deus, o nosso irmão, pastor Joel Batista. Pastor Joel Batista, linha aberta, varão valoroso.

0: paz do Senhor, presbítero Jessé, ouvintes, estamos ao vivo aqui direto do Posto Volante e vamos agora prosseguir aqui na entrevista, na expectativa dos nossos irmãos que vão adentrando, vão chegando, e nós estamos aqui com a nossa irmã Inadir Soares, que é responsável pela recepção, e a equipe da recepção. Estamos aqui já no preparativo para receber o povo de Deus aqui na recepção, na entrada principal da sede estadual de Florianópolis. A paz do Senhor, mãe Nadir.
1: A paz do Senhor Jesus, pastor Joel Batista, a paz do Senhor Jesus, amados ouvintes, que Deus abençoe a todos, em nome do Senhor Jesus. Já estamos aqui na organização, organizamos tudo já, esperando os nossos amados ouvintes aqui. E eu tenho certeza que Deus vai abençoar grandiosamente a tua vida. Venha, convide alguém, traga a tua família, porque hoje vai ser a noite do teu milagre. Hoje vai ser a noite da tua vitória. Você não vai ficar em casa, você vai vir cultuar, adorar o Senhor Jesus, tomar posse de uma grande bênção e de uma grande vitória. Hoje é a noite do teu milagre, da tua bênção. Nós aqui da recepção já estamos de braços abertos, esperando você e a sua família. Vem conosco adorar o Senhor Jesus. Tudo organizado, tudo já preparado para esperar você. Você é o nosso convidado especial para estar conosco hoje, a partir das 19h30, aqui na nossa sede, na Avenida Mauro Ramos 184. Aguardamos você e a sua família para tomar posse das bênçãos, para tomar posse das grandes vitórias. E você não vai ficar em casa, não fica em casa. Venha tomar posse da tua bênção. Venha receber o milagre das mãos do Senhor. Vai ter muito louvor, vai ter palavra abençoada com o nosso pastor Samuel Dolor. Nosso também irmão cantor Ivan Luiz vai estar aqui adorando ao Senhor com os seus lindos louvores também, adorando ao Senhor Jesus. E você não vai ficar em casa, você vai vir tomar posse desta bênção. Nós aqui da recepção já estaremos aqui de braços abertos te esperando aqui em nome de Jesus. E eu tenho certeza que Deus, Ele vai abençoar grandiosamente a tua vida. Então, aguardamos você e a sua família aqui na Avenida Mauro Ramos 184. Venha tomar posse do teu milagre, venha tomar posse da tua bênção. Os coral também vão estar louvando ao Senhor Jesus, entoando louvores ao nome do Senhor. E você não pode perder. Você não pode perder esta bênção, você não pode perder essa vitória nesta noite do teu milagre, nessa noite da tua bênção. E temos certeza que Deus, Ele vai abençoar a tua vida. Então, meu querido, minha amada, não fique em casa. Venha tomar posse da tua bênção, venha tomar posse da tua vitória. Porque hoje é a noite do teu milagre, hoje é a noite da tua bênção. Nós já estamos aqui aguardando você e a sua família. A partir de agora, né? Oh, glória, Jesus é tão bom. Então venha, participe e tome posse da tua bênção e da tua vitória. Que Deus abençoe a todos em nome de Jesus.
0: Vamos seguindo com o Posto Volante Móvel, expectativa para hoje, dia 12 de setembro. Estamos aqui com o nosso querido irmão em Cristo, nosso irmão que vai também participar, vai falar conosco, vai trazer expectativa juntamente aqui no Posto Volante, nosso querido irmão Tiago Castorino, que vai participar trazendo a sua expectativa para hoje, sábado, às 19h. Paz do Senhor, servo de Deus.
2: Paz do Senhor, presbítero João Batista, paz do Senhor, amados ouvintes, a expectativa é grande e cada vez a mais está aumentando por conta do horário que está se aproximando. E venha, você que está em dúvida, venha, porque você vai receber o teu milagre e a tua bênção. Tem espaço ainda, chegue cedo.
0: Amém. Obrigado, meu querido irmão, pela expectativa.
2: Amém, Deus abençoe.
0: Aí está, ouvintes, a expectativa para hoje à noite, 19h, nós iremos seguir aqui nesse propósito, nessa expectativa, e vamos retornar aqui já neste momento a participação com o nosso querido irmão presbítero Jessé da Glória. Nosso muito obrigado, homem de Deus. Retornamos são aos estúdios em nome de Jesus. Se despede presbítero Joel Batista aqui do Posto Volante.

Muito bem, amados ouvintes, muito obrigado, Deus abençoe, pastor Joel Batista, muito obrigado, nosso irmão Tiago Castorino, que esteve ali falando, nossa irmã Inadir, que Deus abençoe poderosamente a vida de cada irmão que participou conosco hoje nesta programação especial, expectativa é de quem vai estar conosco para receber bênção, para receber a grande vitória da parte de Deus. A sua vida, a sua família, nós deixamos aí, intensivamos mais aí mais esse convite para você estar conosco no culto de logo mais à noite, logo mais às 18 horas já está aí chegando, nós já vamos iniciar a grande oração, oração poderosa. É, Deus vai usar poderosamente cada um que ali estiver, né? Cada um estiver louvando, exaltando o santo nome do Senhor, Deus vai estar usando poderosamente para grande bênção, grande milagre acontecer na vida daquele que vai chegar ali, enfermo, adoentado, cansado, oprimido, depressivo, angustiado, caído, tristonho, aborrecido. Deus vai alegrar, Deus vai dar vitória, Deus vai alcançar um milagre na vida daquele que vai se fazer presente, não vai olhar para o tempo, não vai olhar para as condições que está vivendo neste momento, e sim vai estar conosco nessa noite. É noite de bênção, noite de vitória, noite de louvor, louvor abençoado, servo de Deus. Nosso irmão cantor Ivan Luiz já está presente aqui no interior das nossas igrejas, da nossa igreja sede estadual, já está ali se preparando, e vamos tocar fogo na seara do inimigo.

É, ouvinte, se Jesus está contigo, não tem o que temer. Vem estar conosco hoje. Hoje, a partir das 18 horas, terminando o programa Voz da Libertação, nós estaremos já nos direcionando ao Santo Altar do Senhor para iniciar a oração inicial ali, que se fazemos todos os cultos da Igreja Pentecostal Deus e Amor, somos uma Igreja Pentecostal que levamos a palavra de salvação ao teu coração, então te chamamos hoje para você estar conosco neste grande evento, nessa grande festividade. Nosso irmão cantor Ivan Luiz veio aqui no Sul, está aqui conosco na sede estadual para lançar o seu novo CD, o seu novo álbum, mas também vai estar cantando este louvor

É isso aí, amados irmãos, amados ouvintes do programa Voz da Libertação. Que Deus te abençoe. Nós vamos ficando por aqui. Vamos para a programação normal, local, a Voz da Libertação. Você fica conosco até 23 horas. É o programa local aqui de Florianópolis, falando de Jesus ao teu coração. E hoje, não perca, daqui a pouco mais, às 18 horas, iniciaremos então ali a oração, 18h30, a parte do louvor. E às 20 horas, o servo de Deus, o nosso irmão, cantor Ivan Luiz, vai estar no altar cantando, louvando, exaltando o santo nome do Senhor. E 8h30, o nosso irmão, pastor Samuel Dolor, vai pregar a palavra de Deus e orar pelas curas, pelos milagres, pelas divinas revelações de mistérios de Deus, que Deus vai estar entregando na vida de cada um nesta noite de sábado especial. Virou ponteiro, 18 horas. Vamos para a identificação da rádio, inserção política, depois voltamos com programação ao vivo, local, a Voz da Libertação. É.

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0: A paz do Senhor Jesus, ouvintes, aqui é o presbítero Benedito João e quero convidar você para vir no culto da família todos os domingos pela manhã a partir das 9 horas, onde eu, presbítero Benedito, estou pregando a palavra de Deus, orando pelos dons do Espírito Santo e ungindo com óleo você e sua família querida. 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

estar dentro do nosso coração. Ah, meu Deus, para que venhamos estar e viver uma vida que agrada ao Senhor. Oh, meu Deus, purifica, perdoa-nos, santifica-nos, ó Pai.

Pai, mostra-nos, Senhor, tudo aquilo que precisamos melhorar, para que nós não venhamos olhar só para a vida do nosso irmão, da nossa irmã, mas que pela luz do Teu Santo Espírito nós possamos enxergar aquilo que o Senhor quer, que o Senhor quer trabalhar em nós. Trata, meu Deus, a cada dia o nosso caráter, a nossa vida. Trata, meu Deus, o nosso caráter, meu Pai. Que tenhamos atitudes que agradam ao Senhor. Que tenhamos, meu Deus e meu Pai, um estilo de vida pautado e direcionado pelo Senhor. Deus, que sejamos, meu Pai, guiados e conduzidos pelo Teu Santo Espírito. E as pessoas, ao olharem para nós, ao ver as nossas atitudes, ao ver o estilo de vida no nosso andar, no nosso falar, no nosso vestir, da maneira em que nós vivemos, Senhor, que elas enxergam o Teu Santo Espírito em nós. Ah, meu Deus, nós colocamos o nosso coração, a nossa palavra, o nosso coração diante do Senhor nesta oração. E almejamos melhorar a cada minuto. Pai, nós oramos isso e buscamos da Sua presença, Senhor. Porque nada acontece, isso não acontece se o Senhor não estiver conosco. O quão bom é, meu Pai, nós termos uma vida com o Senhor. O quão bom é, meu Pai, nós termos uma vida na dimensão do Teu Santo Espírito. Leva-nos, ó Senhor, leva-nos, ó Pai, a cada dia a vivermos uma vida, Senhor meu Deus, no íntimo, do profundo de Sua presença, Senhor. Ó, meu Deus, nesta oração, Pai, fala conosco. Nesta oração, Senhor, fala com este ouvinte. Nesse momento de oração, de clamor, fala com esse internauta. Pai, talvez tem pessoas, Senhor, que estão orando. Talvez tem pessoas que elas estão, Senhor, clamando agora. Mas faz tempo que elas não conseguem ter a sensibilidade de ouvir a Sua voz e que através da oração, do momento de busca de sinceridade, que elas possam ouvir a Sua voz. Ouvir a voz do Senhor, Pai, é ter uma direção. É ter uma saída, é ter o refrigério. A Sua voz, meu Deus, é refrigério, é saída, é proteção para nós. Senhor, se nós não ouvirmos o Senhor, meu Deus, estamos perdidos. Mas o Senhor é quem nos direciona. O Senhor é quem nos encoraja através de Sua voz. O Senhor é quem nos ilumina e nos ajuda. Pai, nós clamamos pela Sua presença neste momento de oração. A Sua presença, Senhor, que nos renova, que nos ajuda, que nos fortalece, meu Deus. Senhor, quantas pessoas que estão orando, quantas pessoas que estão suplicando, que estão buscando a Sua face. E eu sei que algumas delas estão orando juntamente comigo, verbalmente, em palavras. Mas eu sei que também tem uma grande maioria, Senhor. Tem esse irmão, tem essa irmã que está orando agora. Mas a oração dele não é com palavras, meu Pai. O Senhor conhece mais do que eu. Mas tem orações, meu Deus, que estão sendo feitas por lágrimas. Lágrimas, ó Pai, que são representadas por palavras que não podem ser ditas, devido à dor ser grande, devido ao sofrimento, Senhor, ó Deus, ó Pai, ser imenso o sofrimento diante da luta, o sofrimento em decorrência da prova, o sofrimento em decorrência, Senhor, ó Deus, das turbulências e das pancadas da vida. Mas socorre, meu Deus, este ouvinte agora. Socorre, meu Pai, esse internauta agora. Sim, grande Deus, nós cremos, meu Pai, que através desse momento de oração, Senhor, não é pela nossa força, não é pelo nosso jeito, mas é a Sua presença que é fiel e através de Sua misericórdia. O Senhor tem poder de alcançar este ouvinte que está chorando, Senhor, nesta oração, em desespero,
Oh, meu Deus!

0: Deus. Acalma este sofrimento, Senhor. Acalma esta aflição. Acalma, Senhor, meu Deus, o desespero deste coração. Esse coração aflito, meu Deus. Este coração angustiado. Esta pessoa, Senhor, que está em lágrimas agora. E ela está dentro deste carro, Senhor. Ela está neste trânsito. Deus está preocupada com um parente que está no leito de dor. Senhor, eu coloco e peço, Senhor, eu intercedo por esta pessoa que está agora, Senhor, dentro de casa, sem ter condições, meu Deus, sem ter o alimento para a família. E o desespero está tomando conta, Senhor, mas tende misericórdia. Porque o Senhor é fiel, Tu és o Deus da provisão, Tu és o Deus do escape, Tu és um Deus que pode todas as coisas. Ó Deus, nós clamamos a Ti, ó Pai, e apresentamos em oração, Orianda Labaster e Mianda Labaia. Senhor, esta pessoa, Pai, que ela chegou nesta oração, e ela está, Senhor, meu Deus, com o coração tão angustiado. Esse jovem, Senhor, que está pensando em parar. Esta pessoa que está pensando em desistir, de jogar tudo para o alto, em retroceder. Deus, que mais do que a voz, que mais, ó Deus, desta transmissão, mas que seja unicamente a presença do Senhor, a unção do Teu Santo Espírito alcançando, meu Deus, esta pessoa que agora está orando, chorando. O Senhor tem o socorro. O Senhor tem, meu Deus, o escape. O Senhor é o Deus socorro bem presente na hora da angústia. Então nós suplicamos este momento, alcance, Espírito Santo. Alcance, Espírito de Deus, e que a Sua presença possa alcançar, que o Senhor possa ir ao encontro desta pessoa que quer parar, que quer desistir, que está pensando que não tem mais jeito. Senhor, opera o milagre, que haja neste momento o fortalecimento do Senhor. Fortaleça, Deus. Que este ouvinte que está orando agora através da rádio Deus e Amor, que ele sinta e tenha um encontro com a Sua presença no final no início desta noite. Que a força do Senhor, que o mover do Senhor possa alcançar esse coração em desespero. Alabandara, manturianda, alabás. Oh, meu Deus. Oh, meu Pai. Olha a ferida desta alma, Senhor. Deus, olha esse internauta que ele não sabe até mesmo como ele chegou até esta live de oração. Mas eu tenho uma plena certeza que não é o acaso, mas foi o Senhor que trouxe ele até aqui. Foi o Senhor que trouxe esta moça até esta oração e eu oro por ela. Senhor, eu oro por esta casa. Senhor, que a intervenção do Senhor possa chegar até este lar. E que este lar seja alcançado pela bênção. Que este lar seja alcançado pela vitória. Que este lar seja alcançado pelo livramento do Senhor. Pai, que todo plano maligno seja quebrado. Que todo plano das trevas seja, Senhor meu Deus, quebrado agora no nome do Senhor Jesus. Eu apresento este ouvinte em Tuas mãos. Eu apresento esse internauta. Senhor, eu apresento esta família, Senhor, este lar, meu Deus, que está sendo representado por esta pessoa que está orando agora. Pai, que toda obra maligna seja quebrada. Senhor, esse espírito maligno que está nesta casa. Senhor, esta confusão que não para. Senhor, meu Deus e meu Pai, esta contenda, Senhor, ó Deus, esta dissensão maligna, nós repreendemos agora no Teu nome, que em nome de Jesus seja quebrada agora, mas que este lar seja alcançado pela presença do Espírito Santo. Senhor, que este lar, meu Pai, que o lar desta pessoa que está orando agora seja alcançado pelas mais altas bênçãos do Senhor. Deus, coloca paz. Senhor, meu Deus, derrama da Tua paz sobre este lar. Pai, coloca, Senhor meu Deus, a tranquilidade. Senhor, eu creio, Senhor, esta família é do Senhor. A família deste pai que está orando, Senhor. A família desta mãe que está em oração. A família desta pessoa que está em campanha de oração às 18 horas. Deus, nós oramos agora, Pai. Senhor, esta tua serva, ela vai ainda testemunhar o milagre da família dela. Senhor, nós intercedemos e pedimos que a bênção do Senhor esteja sobre este lar. Porque este teu filho, este pai de família, Senhor, ele vai testemunhar a bênção. Nós intercedemos por este lar, meu Pai. Nós intercedemos por esta família. Ah, Senhor, esta família que tem vivenciado dias difíceis. Esta família que tem vivenciado dias de humilhação. Dias de turbulências. Oh, Deus, Pai, o Senhor, mais do que nós, é o Deus que viu o sofrimento desta casa. O Senhor é mais do que eu, sabe o sofrimento desta mãe, deste pai. Oh, Espírito de Deus, Senhor, não queremos, ó Pai, de maneira alguma ditar quem somos nós para ditar a maneira em que o Senhor deve trabalhar. Mas nós oramos, clamamos por misericórdia. Pai, pela tua misericórdia, Senhor, se for da sua vontade, nós suplicamos, nos humilhamos. Senhor, opera um milagre nesta família. Opera um milagre neste lar. Muda esse cenário de choro, Senhor. Muda esse cenário de sofrimento. Deus, olha esta mãe. Senhor, olha este pai. Olha, Senhor, este líder desta casa. Que está em desespero porque não tem nada, meu Deus, não tem nada para prover para sua família. Senhor, olha o desespero deste pai, desta mãe, porque ele bateu, ela bateu em portas, mas ainda o milagre não aconteceu. Senhor, ela bateu em portas, ele bateu em caminhos, mas só foi, Senhor, meu Deus, respostas negativas. Ah, meu Deus, mas ainda, Senhor, que o choro, ele dure uma noite. A alegria vem pelo amanhecer e nós cremos no amanhecer novo. Nós cremos, meu Deus, numa nova história. Nós cremos, meu Deus, numa nova chance. Nós cremos, meu Deus, que o Senhor é o Deus que muda o cenário. Senhor, e nesta oração, Senhor, tem milhares e milhares de pessoas que estão orando comigo. E o Senhor está ouvindo-as, ó Deus. O Senhor está nos ouvindo e cremos que o Senhor irá se levantar. Cremos que o Senhor é o Deus que vai se levantar em favor dos teus filhos, em favor dos seus servos, em favor de cada cenário e vai operar o milagre. Senhor, em nome do Senhor Jesus Cristo, traga calmaria a este coração. Senhor, traga leveza, traga calmaria a este coração agitado. Porque ainda que a tempestade venha, mas o Senhor é o Deus que nos sustenta. Sustenta-nos nas palmas de tuas mãos, Senhor. Tranquiliza, Senhor, esta pessoa que quer tomar uma atitude, Senhor, meu Deus, isolada. Senhor, esta pessoa que quer tomar uma atitude sem pensar. Senhor, meu Deus, quer largar, quer retroceder. Deus, esta pessoa que agora, meu Pai, quer tirar a própria vida. Ah, Senhor, intervenha lá, manturiando a labaia. Senhor, intervenha com o poder do Espírito Santo. Entra nesta situação, Senhor. Confirma a vitória. Confirma o livramento. Traga calmaria a este coração. Senhor, alcance esta pessoa no leito deste hospital. Deus, olha este teu filho que acabou de receber este boletim médico. Olha este teu servo, Senhor, que acabou de receber, meu Deus e meu Pai, esse diagnóstico. Oh, meu Deus, nós cremos no poder do Senhor. Este não será o fim desta pessoa. Este não será o fim, meu Deus, deste ouvinte que está acamado. Ele não consegue levantar desta cama. Senhor, ele não tem amigos. Talvez ele não tenha companheiros. Pai, eu oro, Senhor, por esta pessoa que está através da internet. Ele não tem amigos, não tem companheiros. Talvez não tenha alguém para liberar uma palavra amiga. Talvez não tenha alguém, Senhor, para dar um refrigério, para dar uma palavra. Mas ele tem o Senhor. Ele tem uma fé, ele tem a sua presença, Senhor. E ele ouve, Senhor, agora esta oração do leito deste hospital. Senhor, ele ouve esse humilde clamor, meu Deus, na casa, acamado, sem conseguir tomar uma água, sem conseguir, meu Deus e meu Pai, levantar da cama. Senhor, esta pessoa que está em desespero, em depressão profunda, com crise de ansiedade, alamantor e vianda alabaia. Tu és um Deus, Senhor, que pode ir além. Arranca, Senhor, desse sofrimento, Espírito de Deus. Oh, Espírito Santo, alamandarabasterianda alabaia. Senhor, clamamos a Ti, Senhor, e apresentamos todas as causas, e principalmente as causas que fogem da nossa limitação. E principalmente, Senhor, apresentamos aquilo que foge do nosso controle, que tudo aquilo que nós não podemos fazer, que o Senhor, através do Teu grande poder, possa manifestar em nosso meio. Que neste momento, Senhor, que os ouvintes que estão enfermos, que eles sejam curados em nome do Senhor Jesus. Que os internautas que estão acompanhando, estão orando conosco, Senhor meu Deus, eles estão em desesperos, que a calmaria do Senhor possa alcançá-los, que a presença do Senhor possa alcançá-los e que o nome do Senhor seja glorificado. Deus, muito obrigado por este momento de oração. Senhor, muito obrigado por este momento de busca. Muito obrigado, Senhor, intercedemos por tudo. Intercedemos logo mais, Senhor, pelo culto de ceia que teremos. Usa, Senhor, o Teu filho, o presbítero Davi Miranda Neto. Usa os ministros, meu Deus, que ali vão conduzir a Sua igreja em adoração, em oração, Senhor. Usa os Teus filhos. Usa, Senhor, meu Deus, toda a diretoria. Pai, nós apresentamos a Tua serva, ó Deus, a nossa presidente, irmã Ereni Miranda. Abençoa ela. Abençoa, Senhor, toda a diretoria deliberativa. Senhor, meu Deus, pastor Lorival de Almeida. Senhor, irmã Débora Miranda. Senhor, meu Deus, presbítero Davi Miranda Neto. Abençoa-os, ó Pai. Abençoa toda a diretoria executiva, Senhor. Abençoa os Teus servos, intercedemos por eles, ó Pai, pastor Milton de Almeida, pastor Antônio Osmar, Senhor, abençoa, Senhor, meu Deus, irmã Maria, Senhor, ó Pai, Josefina, abençoa, Senhor, o Teu filho, presbítero Fabrício Beata, presbítero Marco Magno, presbítero Jegue, presbítero Wilson Siqueira, abençoa, Senhor, os Teus servos, abençoa o Ministério Geral, as igrejas, os pastores, Senhor, todos aqui, Senhor, meu Deus, que estarão, todos os departamentos, os ministérios de nossa sede mundial, Senhor, nós Te agradecemos, abençoa, Senhor, o culto de ceia que teremos, ó Deus, receba a nossa oração no nome de Jesus. Amém, Jesus. Que Deus abençoe você que orou conosco, você que buscou a presença de Deus. Você que sentiu o toque do Senhor e hoje quer entregar a sua vida para Jesus, você que quer aceitar Jesus e reconhecer Ele como Salvador da sua vida, repita comigo as seguintes palavras. Senhor Jesus, perdoa os meus pecados. Sara, Senhor, as minhas feridas. Eu aceito e eu reconheço o Senhor como único e suficiente Salvador da minha vida. Escreve o meu nome no livro da vida e me sela com o Teu sangue. Que Deus abençoe. Você fez a melhor escolha da sua vida. Antes de nós terminarmos essa live, você pode chamar nos dois meios de comunicação para ser atendido pela nossa equipe pastoral. Você pode entrar em contato pelo WhatsApp, DDD 11 95094 4645, ou o nosso e-mail, queraceitarjesus@ipda.com.br. www.cristocura.com.br. Chame em contato, entre em contato conosco, chame agora e você será atendido. Você receberá todo o suporte espiritual para que você fique firme e faça parte da família Deus é Amor. Aproveite também, procure a Igreja Deus é Amor mais próxima da sua casa, mais próxima do seu bairro, aí. Não vá sozinho, vá você, a sua família, os seus amigos, e ali teremos uma equipe especial, um pastor, uma equipe cheia de amor e carinho, e vai receber você para vocês fazerem parte da família Deus é Amor. Porque a Igreja Deus é Amor é muito mais do que uma igreja, uma verdadeira família. 18 horas e 26 minutos, que Deus abençoe você que orou conosco. Muito obrigado pela sua audiência, muito obrigado pela sua oração. Continue ligado, daqui a pouquinho, cobertura ao vivo desse culto especial de Santa Ceia do Senhor. Que Deus abençoe a todos, fiquem todos na paz do Senhor Jesus.
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3: A pergunta de Jesus para você hoje é: você está disposto a dar sua vida por mim? Você está disposto a entrar em hospitais, subir em favelas, pregar em presídios? Está disposto a evangelizar as crianças, seu vizinho, seus amigos? Já falou de Jesus para sua família hoje? Está disposto a levar o amor de Deus a pessoas que ainda não conhecem a Jesus? Faça a sua parte. O fruto da retidão é árvore de vida, e aquele que conquista almas, sábio é. Provérbios 11, versículo 30. 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
4: 18 horas e 27 minutos.
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7: Amados e diletos ouvintes, mais uma vez aceite a gloriosa paz de nosso Senhor e Salvador Jesus Cristo. Que prazer, que alegria, que felicidade nesse exato momento estar falando com todos vocês, para convidar a todos estarmos conosco domingo, dia 13 de setembro. Nós estaremos iniciando a grande campanha do Ministério da Oração e do Ministério do Jejum. Serão 3 domingos, das 10 horas da manhã até o meio-dia. Vai ser aqui na sede mundial das nossas igrejas, Deus é Amor. Estamos aqui muito felizes. Qual é o motivo? Sabendo que você vai participar desta campanha, que você vai vir estar conosco, e aqueles que não puderem estar conosco, estará também ouvindo e assistindo a transmissão ao vivo. Estaremos no altar de Deus, orando, clamando, e estaremos juntos nesta fé. Jesus disse: tudo que nós pedirmos em oração, crendo, nós receberemos. Estamos nesta fé, nesta comunhão, porque dia 13 começa a campanha de 3 domingos, Pai, Filho e Espírito Santo. Assim está escrito na palavra de Deus: pedir e dar-se-vos-á, buscai e encontrarei, batei e abri-se-vos-á. Porque aquele que pede, recebe, o que busca, encontra, e o que bate, abri-se-lhe-á. Eu tenho certeza, você que está me acompanhando nesse exato momento, vão ser várias orações. Estaremos orando para o Senhor revestir a igreja com poder e glória. Lembra em Atos dos Apóstolos, capítulo 2, a partir do versículo 1, quando todos estavam reunidos naquele lugar, o Espírito de Deus se apoderou daquele povo. Línguas estranhas, aonde eles falavam em mistério, e todos foram cheios do Espírito Santo. Da mesma forma vai acontecer domingo, dia 13. Nós vamos começar esta campanha. Serão 3 domingos de oração, das 10 da manhã até o meio-dia. E eu tenho certeza que esta campanha vai ficar guardada em teu coração. O motivo é por quê? Porque Deus vai se manifestar com poder e grande glória. Estaremos também orando para Deus fazer milagres. Você que crê que Jesus é capaz de fazer, então venha. Convidamos também pessoas que estão debaixo de tanta maldição. Estaremos fazendo a oração da libertação. Pessoas oprimidas, pessoas que estão encarceradas espiritualmente, amarradas espiritualmente, cadeias vão ser abertas, correntes serão quebradas e algo sobrenatural Deus vai fazer. Você que me escuta agora, me acompanha nesse exato momento, que alegria saber que você está conosco nesta fé. Venham todos, você mesmo de outras igrejas também, você que me acompanha, todos estão convidados. Vai ser o trabalho de um culto de oração. Vamos sim orar para Deus batizar com fogo e com Espírito Santo. Por isso, serão 2 horas de oração. Oração, e eu tenho certeza que nós vamos buscar os dons do Espírito Santo. Ninguém pode perder. Estamos deixando bem claro para você. Vai ser de uma fé muito grande. Vai ser de uma comunhão muito maravilhosa. Vamos unir a nossa fé. Vamos dar as mãos erguidas aos céus, clamando, misericórdia, Senhor. Não esqueça, dia 13 de setembro, às 10 da manhã até o meio-dia. Eu quero chamar a sua atenção para você estar conosco em jejum. Eu tenho certeza que você vai ver as maravilhas que Deus vai fazer, os sinais que vão acontecer, algo sobrenatural. Que Deus abençoe, amados ouvintes. No decorrer desta programação, retornaremos a falar com vocês, para que vocês não se esqueçam do trabalho da Igreja Deus e Amor. Estamos unidos na fé e na coragem e no amor. Que Deus vos abençoe, amados ouvintes.

0: Adoramos o teu nome, Senhor, porque o Senhor é digno, porque o Senhor é único. Aleluia.
1: Nós lemos do livro 1 Coríntios, capítulo 7, versículo 22. Pois aquele que, sendo escravo, foi chamado pelo Senhor, é liberto e pertence ao Senhor. Semelhantemente, aquele que era livre quando foi chamado, é escravo de Cristo. Este é um versículo que nos chama bastante atenção, porque ele nos parece algo antagônico, nos parece algo que se contradiz em si mesmo. Como pode ser uma pessoa livre e como pode essa pessoa que foi livre ser escrava ao mesmo tempo? Para nós, no âmbito físico, no âmbito deste mundo, nos parece algo que não tem muito nexo, né? Essa carta que Paulo escreveu à igreja de Corinto. Mas, levando em contexto as questões espirituais e as questões que Paulo estava dizendo, esse versículo ele fala sobre a escravidão que o ser humano sempre esteve desde o Jardim do Éden, uma vez que o ser humano decidiu comer da árvore do conhecimento do bem e do mal, o ser humano tem a opção de escolher o errado, né? Diferentemente das outras criaturas que não têm esse discernimento entre o bem e o mal. E o ser humano, tendo esta escolha, tendo a opção de escolher o errado, consequentemente ele passou a ser um ser corrompido, teve sua natureza corrompida, teve sua natureza agora pecaminosa. E o ser humano, a humanidade como um todo, representado por Adão e Eva no jardim do Éden, pecaram e caíram da graça de Deus, caíram distante de Deus, foram separados de Deus pelo pecado. E isso tornou-se uma escravidão. O ser humano ele tornou-se escravo do pecado, porque a própria Bíblia nos diz, em João 8,34, que aquele que comete pecado é escravo do pecado. Então, o estado do ser humano, uma vez que ele vai ganhando consciência na vida, uma vez que ele vai perdendo a inocência de uma criança, ele vai sendo escravizado pelo pecado. A sua natureza corrompida vai levando ele a praticar aquilo que o próprio apóstolo Paulo chama das obras da carne: imoralidade sexual, impureza, libertinagem, idolatria, ódio, discórdia, ciúmes, enfim. Tudo aquilo que nós podemos ver no mundo afora, e tudo que este mundo está em decadência moral, em decadência espiritual. E nós vemos a escravidão do pecado muito palpável no nosso dia a dia, no ser humano, nas decisões que são tomadas, na multiplicação dos pecados, na multiplicação de assassinatos, na multiplicação de divórcios, de traições, de famílias destruídas. Nós vemos um mundo decadente, nós vemos o resultado da escravidão do pecado na natureza do ser humano. E uma vez que ele, sendo escravo, sendo chamado por Cristo, ele é liberto. E ele é liberto exatamente desta escravidão ao pecado, porque o ser humano, sem uma intervenção divina, está aprisionado no seu pecado. E Cristo veio, se fez homem, o Verbo que se fez carne, o Deus encarnado, veio a este mundo, viveu uma vida em completa santidade, em completa comunhão com Deus. Apesar de ele ser Deus, ele se tornou homem, assim como eu e você, e ele veio para morrer por nós. Uma vez que ele viveu uma vida em santificação, nunca cometeu nenhum tipo de erro, nenhum tipo de pecado, o sangue dele era inocente. E uma vez que ele se entregou na cruz do Calvário, ele teve o sacrifício substitutivo para que nós tenhamos vida eterna, para que nós pudéssemos ser reconciliados com Deus. O ser humano, uma vez que foi corrompido, precisava ter a justiça divina feita, e foi isso que Jesus veio fazer quando ele veio aqui na terra e andou como nós, em carne e osso. E esta é a liberdade que Paulo está falando. Nós fomos libertos da escravidão do pecado pelo sacrifício de Cristo, e nós fomos, pela graça de Deus, pela justificação do sacrifício de Cristo, nós fomos lavados e redimidos destes pecados. E agora, quando nós aceitamos o sacrifício de Jesus em nossas vidas, nós recebemos o Espírito Santo, que é um espírito de liberdade. É um espírito que tira de nós o nosso pecado e que nos dá tanto a força e nos dá a capacitação de andarmos em obediência e em comunhão com Deus. É neste sentido que Paulo diz: aquele que uma vez foi escravo foi chamado pelo Senhor e é liberto e pertence ao Senhor. Esta é a parte mais fácil de se entender deste versículo, é mais a parte mais óbvia, é o evangelho puro e simples, essa é a parte mais básica e mais conceitual do que a Bíblia como um todo nos diz. Agora, Paulo diz também que, semelhantemente, aquele que era livre, quando foi chamado, é escravo de Cristo. Esta é a parte que nos parece um pouco contraditória, é uma parte que não parece que é em concordância com o que Paulo diz, que somos livres em Cristo. Mas o que Paulo estava querendo dizer é basicamente uma retribuição, basicamente uma resposta ao sacrifício de Jesus. Se Jesus é o Verbo que se fez carne, é o Verbo encarnado, é a palavra de Deus como um exemplo físico, como uma forma de viver a nossa vida, exemplificando o que a palavra de Deus diz, Ele é o nosso maior exemplo, é o nosso Deus a quem nós espelhamos, né? Um ser humano perfeito. E nós devemos seguir todos os exemplos de Cristo. E se Cristo se entregou por nós na cruz do Calvário, este é o exemplo que nós temos que seguir e fazer o mesmo para com Deus. Nós temos que nos entregar por completo, assim como Jesus se entregou em corpo, alma e espírito, e até mesmo na cruz do Calvário ele falou: Senhor, a Ti eu entrego o meu espírito. Nós temos que nos entregar a Cristo. Então, quando Paulo está dizendo que nós somos escravos de Cristo, ele está dizendo que a nossa vida não é nossa. Ela foi comprada pelo sacrifício de Jesus na cruz do Calvário, e nós devemos a nossa vida, ela é devida a Deus. O preço foi pago pelo derramamento do sangue inocente, e nós retribuímos isto por amor, e não por força, não por violência, mas pelo Espírito de Deus. Nós devolvemos a nossa vida a Deus. E isto é algo que não é contraditório com o que Paulo está falando. Porque quando você começa a entender, agora já trazendo para o nosso relacionamento com Deus, uma vez que nós encontramos a Deus, ou Deus nos encontra, como queira dizer, quando nós começamos a ter uma vida baseada em oração, baseada na palavra de Deus, baseada num relacionamento verdadeiro com Deus, nós sentimos o Espírito Santo de Deus nos atraindo cada dia mais para se entregar, para nos entregarmos a Deus. E o Espírito Santo de Deus vai agindo em nossa vida e nós vamos entendendo a verdade absoluta, que não tem nada mais importante neste universo do que o reino espiritual que Deus estabeleceu aqui na Terra. Não tem nada mais importante do que o mundo espiritual que é eterno, frente ao nosso mundo físico que é pó e ao pó voltará. Então, é neste sentido que Paulo está dizendo que nós somos escravos de Cristo, mas não por exploração, não como a escravidão que nós conhecemos aqui no mundo de um trabalho escravo para explorar a mão de obra de alguém, com muito sofrimento, com muita angústia, com muita autoridade imposta de um ser humano sobre o outro. Não é neste sentido em que nós somos escravos de Cristo. Nós somos escravos de Cristo no sentido que nós queremos servir a Cristo, nós queremos demonstrar o nosso amor a Cristo, porque Ele nos amou primeiro. É uma servidão, é um estado de entrega. E cada dia que nós passamos, cada dia que nós vamos continuando vivendo com Jesus, continuando vivendo o relacionamento com Deus, em oração, vendo na palavra, vivendo o nosso dia a dia, nós vamos nos entregando um pouco mais, porque Deus vai nos atraindo um pouco mais. Dr. Martin Luther King, que foi um grande exemplo na cultura americana, que lutou quase que toda a sua vida pela igualdade social, pela igualdade racial, onde nos Estados Unidos, que teve uma cultura muito forte e por muitos anos teve a escravidão dos negros pelos brancos, né? E os estados do sul dos Estados Unidos tiveram muito da sua história baseado na escravidão e na cultura da escravidão. O próprio Dr. Martin Luther King, ele disse algo que a gente pode levar para a nossa vida como uma lição. Ele disse: se você ainda não achou uma causa pela qual valha a pena morrer, Você ainda não achou a razão de viver. E é neste sentido, nós temos a nossa vida transformadas por Cristo. Porque uma vez que nós fomos libertos do nosso pecado, da condenação e da morte, e uma vez que nós começamos a viver uma vida para Deus, uma vida para Cristo, nós encontramos um propósito, nós encontramos algo que passa a valer a pena morrer por aquilo. É algo mais importante do que nós mesmos, é mais importante que a nossa família, é mais importante que qualquer coisa que nós podemos conquistar aqui no mundo físico. E é este ditado de Martin Luther King, que é ouvido ao redor do mundo, nós vemos isso em tantos lugares, podemos trazer isso também à luz da Bíblia, à luz da nossa vida em Cristo, do relacionamento que nós temos com Jesus Cristo, que quer ser o nosso amigo, o nosso pai, num relacionamento de amor e compaixão, e quer trazer tudo que há de bom para nós. Enquanto isso, nós continuamos vivendo a nossa vida em relacionamento com Ele. E é neste sentido que nós vamos cada dia mais sendo escravos de Cristo, apesar de estarmos libertos, libertos da nossa natureza corruptiva, da nossa natureza completamente corrompida, libertos do pecado, da condenação e da morte que vem do pecado. Porque a Bíblia diz que o salário do pecado é a morte, mas o dom gratuito de Deus é a vida eterna em Cristo Jesus, o nosso Senhor. Então nós temos esta relação muito facilmente entendida quando se analisa o contexto do que Paulo está dizendo. Nós somos livres, libertos da nossa natureza, do pecado, da queda do homem no Jardim do Éden, e ao mesmo tempo nós começamos a servir a Deus, sendo, entre aspas, escravizados. Mas eu não diria que é uma escravidão em si. O próprio Paulo diz que isto é um termo para que nós pudéssemos entender este tipo de relação. Mas o próprio Jesus disse que eu não vos chamo mais de servos, mas chamo de filhos, chamo de amigos, porque tudo aquilo que o Pai me ensinou, eu mostrei a vocês. Então Jesus nos atrai pelo seu amor e não por imposição. Ele nos atrai porque ele nos amou primeiro. E é um relacionamento como pai para filho, de amigo, de amizade mútua. Neste sentido, quando nós somos encontrados por Cristo, quando a graça nos encontra, quando nós somos novos nascidos e temos o Espírito Santo em nossa vida, nós começamos a deixar de viver para nós e começamos a viver para Cristo. E assim somos livres, libertos do pecado, da condenação e da morte, livres para viver em retidão, em santificação e santidade, e viver uma vida para Cristo, para que nós possamos um dia desfrutar, juntamente com Jesus, a vitória sobre a morte. Quem lhe falou aqui é o vosso irmão em Cristo, Davi Miranda Neto. Vocês fiquem na paz do Senhor Jesus.

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2: A paz do Senhor, queridos e amados ouvintes, eu sou o pastor Everaldo Reis e venho trazer uma palavra de Deus para você e para sua família. Eu quero deixar um versículo da palavra do Senhor para que você medite. Evangelho de Jesus Cristo, conforme escreveu Lucas no capítulo 15 e versículo 8, que tem a divisa a parábola da moeda ou do dracma perdida, que diz assim: ou qual mulher que, tendo 10 dracma, se perdeu um dracma, não acende a candeia e varre a casa e busca com diligência até achar? E achando-a, convoca as amigas e vizinhas, dizendo: alegrai-vos comigo, porque já achei a dracma perdida. Assim vos digo que há alegria diante dos anjos de Deus por um pecador que se arrepende. Eu quero trazer junto a esse texto, eu quero te chamar a atenção sobre os valores que foram perdidos dentro de casa. Desde o capítulo 8 nós podemos estar discorrendo referente a tudo isso, quando aos valores ou quanto aos valores que foram perdidos. A palavra de Deus nos traz esse texto de Lucas 15, 8, dizendo o seguinte: uma mulher que tinha dracmas, moedas, valores que foram perdidos, perdeu onde? Dentro de casa. E se nós olharmos para o lado da família quanto a isso, quantas famílias estão se desintegrando pelos valores que estão sendo perdidos dentro de casa? E as pessoas não se atentam em reaver esses valores, em recobrar o sentido e buscar os valores perdidos dentro da casa. E os valores que nós podemos abordar dentro de casa perdido são as palavras, os gestos que são praticados no dia a dia dentro de uma casa. Se você olhar para o texto e vê que essa mulher perdeu dentro da sua casa os dracmas, os valores, as moedas, nós vemos famílias perdendo muito mais do que isso. A história nos traz que aquelas moedas, aqueles dracmas, aqueles valores que foram perdidos, era de suma importância para ela e para o currículo dela, para a história, né, da época do qual ela vivia. E hoje nós estamos vivendo momentos de perdas de valores dentro de casa, perda de afeto, de carinho, perda de amor, perda de sensibilidade, a perda da educação, perdendo a cultura da família. As pequenas palavras tipo por favor, dá licença, aquelas palavrinhas mágicas dizer assim, olha, me perdoa, né? Me desculpa. As palavras que nós estamos deixando no esquecimento dentro da família, como a palavra ao cônjuge dizendo eu te amo, aos filhos dizer olha, eu te amo, é uma palavra que tem poder dentro de casa, esta palavra eu te amo. E quando dita com sinceridade, com afeto, com carinho, isso resgata os valores, isso resgata momentos, isso resgata o bom ambiente que é vivido dentro de casa. Ei, não esqueça

0: esqueça de dizer ao seu cônjuge, eu te amo. Não esqueça de dizer aos seus filhos, ou ao teu pai, à tua mãe, eu te amo. Isso muda o ambiente. Isso muda, sabe, todo o contexto histórico de uma família. O ambiente familiar torna outro quando essas palavras não são esquecidas. A educação, a ética, a moral deve ser sempre preservada. E os princípios da família jamais deverão ser esquecidos. Portanto, os valores que estão perdidos dentro fará toda a diferença se nós não reavermos, se nós não buscarmos, se nós não formos garimpar esses valores e trazer de volta. Essa mulher, ela disse que perdeu um dracma, perdeu uma moeda. Ela virou a casa. Ela, olha, tirou todas as mobílias do lugar, afastou. Se fosse hoje, eu diria, afastou o sofá para um lado, olha, puxou, varreu embaixo da estante, balançou o tapete. Ela abriu as janelas, trouxe luz para dentro. Ela fez tudo o que era possível para reaver valores perdidos dentro de casa. Quem sabe nós não estamos ignorando este fato de buscarmos aquilo que está perdido dentro da nossa casa, no seio da nossa família. O conceito de hoje de que a tecnologia, né, o tanto que eu posso dizer, da forma que ela ajuda, ela também atrapalha nesse consenso da família em si. Porque são pessoas que estão próximas e ao mesmo tempo distantes. Pessoas que estão na mesma casa, porém falando-se de cômodos diferentes através de aparelhos. A tecnologia tem unido pessoas, mas tem afastado a família em si. Nós temos que tomar o cuidado de reaver os nossos conceitos, né? Trazer para dentro de casa os valores perdidos que ali estão espalhados. Vamos ajuntar, vamos reunir, vamos garimpar esses valores, vamos reconstituir os valores da família, sermos pessoas amáveis, sermos pessoas que convivem em um ambiente com harmonia, com integridade. Afinal, a família é a base. A família é a base da estrutura da vida do homem e da mulher. A família é a base da sociedade. A família é a base onde nós nos reerguemos sempre. A família é o nosso porto seguro. E sempre que nós saímos para trabalhar, nós temos para onde voltar. Para onde voltar? Para casa, para a família, para o nosso porto seguro. Portanto, vamos sim, vamos reaver os valores, vamos guardar tudo isso e vamos ser a família abençoada por Deus, o nosso Pai. Deus os abençoe, no nome de Jesus Cristo, o nosso Salvador.
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clamor, ó Pai, deste ouvinte que está em casa, que está nesse momento com seus olhos fechados, talvez não tem palavras para orar, mas eu sei que o Senhor entende o gemido, eu sei que o Senhor entende cada lágrima. Ah, Senhor, visita agora, atende o clamor, atende a oração, responde o propósito, responde essa campanha com fogo, ó Pai, nesse último dia. Vai atentando, Senhor, para as causas da tua igreja. Oh, glória! Ah, Senhor, eu já te agradeço por tanta vitória, eu já te agradeço por tanta bênção que está sendo derramada aqui nesta noite, eu já te agradeço, ó Pai, por tanto livramento que muitas vezes nem vimos. Eu já te dou graças, ó Pai, por essa causa, por essa porta, por esse milagre, por essa bênção que está chegando. Eu já te agradeço, Senhor, eu te louvo, ó Pai, e te peço, Senhor, continua a operar essa vida, Pai, que entrou aqui tão enferma, essa vida que entrou aqui, ó Pai, tão cabisbaixa, essa vida que entrou aqui tão entristecida. Vai dando alegria, vai dando alegria, vai dando saúde, vai dando a cura, vai dando o teu milagre, ó Pai, aleluias, ó glórias. Senhor, eu te apresento o grupo de homens e mulheres de fé, eu te apresento o teu povo, Pai, eu te apresento estes irmãos e estas irmãs que não têm se cansado de clamar, que não têm se cansado, ó Pai, de interceder, interceder pela tua obra, interceder pelas causas da tua igreja, e te peço, ó Pai, continua, continua a usar eles em tuas mãos, continua a dar unção do teu Espírito Santo, continua, Pai, a dar respaldo, sustentação, discernimento, sabedoria e graça, para que eles possam continuar nessa fé, para que eles possam continuar nessa peleja que não é nossa, mas é do Senhor. Meu Deus, essa vida que ainda não sentiu a tua presença, toca, Espírito Santo, toca, Espírito Santo, toca nesse vaso, toca nesse crente, toca nessa crente, toca nesse visitante, toca nesse ouvinte, toca nessa pessoa, Pai, neste momento, e que o teu Espírito Santo possa se mover, aleluia. Aleluia! Batiza, Pai! Batiza, Senhor! Batiza! Batiza!

E essas pessoas que recebem esse espírito de oração estão aí sobrecarregados, meus irmãos. E não estão sobrecarregados por orar para o ímpio, para o pecador, não. Tem crente aqui dentro da igreja, meus irmãos, sobrecarregado porque você é crente. Você é obreira, você é obreiro. Aleluia. Você tem sobrecarregado essa tua companheira. Aleluia. Essa tua parceira de ministério. Com seus problemas, com as suas necessidades. Porque ela ora, mas você não ora. Ela pede, mas você não pede. Ela busca, mas você não busca. Pare de sobrecarregar os teus companheiros e tuas companheiras. Assuma a tua cruz, coloca-la sobre os seus ombros e siga a Jesus. Glória a Deus. Louvado seja o nome do Senhor.

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deixa ser aí, deixa ele descer.

0: espada.
1: Sai deste corpo agora, espírito que luta, que batalha, espírito da loucura, da esquizofrenia, pelo poder do sangue de Jesus Cristo, saia, sai agora, sai deste corpo, sai paralisia, pelo poder do sangue de Jesus Cristo, sai deste corpo agora, em nome de Jesus Cristo, nós te repreendemos, saia, saia, saia, o diabo já está se manifestando aí, ó. Olha o diabo se manifestando aí, clama igreja, clama igreja, clama igreja, o sangue de Jesus te repreenda, saia, saia, saia, saia, saia, toda obra de feitiçaria, toda obra de bruxaria, sai desse corpo, sai dessa vida, sai deste lar, saia, saia agora, pelo poder do sangue de Jesus Cristo, pelo poder do sangue de Jesus Cristo, olha a tua derrota, diabo, olha a tua derrota, sai, sai, sai, sai, sai, pelo poder do sangue, em nome de Jesus, em nome de Jesus, em nome de Jesus, enfermidade que está nos ossos, enfermidade do sangue, saia agora, saia, saia a depressão maligna, sai desse corpo, sai desse corpo, sai desse corpo, saia, saia, saia, saia, saia, saia, saia das pernas dessa mulher, saia das pernas desse homem, saia, saia agora, pelo poder do sangue, pelo poder do sangue, pelo poder do sangue, saia, saia, saia a opressão do diabo, saia agora, em nome de Jesus Cristo, saia agora dor de cabeça maligna, sai desse corpo, sai dessa vida, sai desse lar, sai, sai, sai, sai.
2: Em nome de Jesus, espírito imundo, sai do corpo dessa jovem, sai do corpo dessa jovem, sai do corpo dela, diabo, sai do corpo dela, o sangue de Jesus te derrota, diabo, saia, pelo poder do sangue de Jesus, dá seu grito de derrota aí, dá seu grito de derrota, sai do corpo dessa mulher, sai do corpo dela, o sangue de Jesus Cristo é contra ti, solta ela, tá amarrado, vamos para trás, diabo, vamos para trás, diabo, vamos para trás, pelo poder do sangue de Jesus Cristo, sai, não volta mais, tá mais uma ali, traga aqui, vai clamando igreja, vai clamando, queima Jesus, queima Jesus, queima, olha a derrota do diabo aí, sai do corpo dessa jovem, sai do corpo dela, vomita essa macumba aí, olha aí ó, pode jogar pra fora, em nome de Jesus, diabo, sai do corpo dela, sangue de Jesus te derrota, sangue de Jesus te derrota, joga, joga. Aí o diabo aí se manifestando. Sai do corpo dela, diabo. Sai do corpo dela, diabo. Sai do corpo dela, não adianta. O sangue de Jesus se queima. O sangue de Jesus se derrota. Sai do corpo. Segura aí, mulher. Segura aí. Não adianta. Vai sair do estômago agora. Vai sair do... Vai sair sim, diabo. Vai sair, vai sair. Olha aí, olha o fogo de Deus te queimando aí, diabo. Olha o fogo de Deus te queimando aí. Sai do corpo, sai. Sai. Diga amém.
3: Amém.
2: Diga, estou liberta.
3: Estou liberta.
2: Pelo poder.
3: Do sangue.
2: De Jesus.
3: De Jesus.
2: Bate palma da glória, igreja. O que, que a irmã sentiu, irmã?
3: Uma opressão.
2: Uma opressão?
3: Eu já venho mais tempos aqui no Deus e Amor, mas eu tô afastada dos caminhos de Deus. Eu fiquei
2: quanto um tempo mês. Afastada? Quanto tempo?
3: Eu fiquei um mês aqui em Porto Alegre. Comecei a procurar Umbanda, comecei a procurar religião. E o diabo quase me matou lá no Rio Grande do Sul.
2: Mas não vai te matar mais, você crê?
3: Creio.
2: Jesus te libertou, amém?
3: Eu creio.
2: Amém. Está liberta em nome de Jesus. Bate palma e dá glória a Deus. Exalta o Senhor.
4: Fique de pé. Louve ao Senhor nosso Deus desde agora e para sempre.
5: A paz do Senhor Jesus, criança!
6: Tiara!
5: Oi, Zé!
6: O quê? Oi! Fecha a mala aqui! Ah. Pra mim, fecha a mala!
5: Fecha a mala?
6: Fecha a mala aqui pra deixar aqui!
5: Calma assim, Zezinho!
6: Calma aí!
5: Ah. Meu, mas por que tu tá
6: fechando? Fechei, tia!
5: Mas pra onde que tu vai de mala, Zezinho?
6: Tia, eu vou viajar!
5: Vai viajar? Pra onde?
6: Ah. Vou viajar, tia!
5: Ah.
6: E nem adivinha pra quê? De quê?
5: Eu quero saber quando!
6: Tia! Pássaro de fé!
5: Pássaro de fé?
6: Uhum.
5: Avião?
6: Exatamente, tia!
5: Pra onde você vai de avião, Zezinho?
6: Eu vou! Tia, o sétimo encontro regional de crianças de Forópolis!
5: Sério? Qual é o endereço? Eu quero
6: tia,
5: também!
6: Avenida Mauro Ramos, tia! 184!
5: Ah, já sei, bem no centro de Florianópolis. É na sede estadual!
6: É, isso lá mesmo, tia!
5: Que legal, Zezinho! Calma aí! E qual vai ser o horário de check-in?
6: Tia, 18 horas! 6 horas da tarde!
5: 6 horas da tarde? Sério? Então o check-in é às 18 horas?
6: 18 minutos e 30, tia. 30 minutinhos, hein?
5: Mas sabe que eu também fiquei sabendo que quem chegar depois das 18h30 não vai ter os mesmos benefícios, sabia?
6: Meu Deus, isso aqui vai chegar cedo, tia.
5: É verdade, organização. Porque pra gente voar num avião aqui, Zezinho, tem que ter organização. E foi pro céu a mesma coisa, não é verdade? Então, nossos amiguinhos que estão escutando na rádio são nossos convidados mais do que...
6: especiais!
5: Pura, pura!
0: Louvado e exaltado é o seu nome, ó Deus, sim, exaltado, sim, exaltado.
7: Ah, Jesus, vem arrebatar a sua igreja!

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0: Muito bem, ouvintes, estamos de volta com o programa local A Voz da Libertação. E estamos revivendo o mês profético, mês de setembro, 30 dias de oração, que traz por tema uma decisão que produz milagre. Ouvintes, existem momentos em nossa caminhada em que precisamos parar, olhar para Deus e tomar uma decisão de fé. Você pode estar enfrentando uma porta fechada, uma luta dentro de casa, uma necessidade financeira, um problema familiar, uma causa que parece não ter solução, ou simplesmente está esperando uma resposta de Deus. Mas hoje queremos convidar você, ouvinte, a tomar uma decisão, colocar esta causa diante do Senhor e permanecer em oração durante 30 dias. A Bíblia diz no livro de Jeremias 33, versículo 3, clama a mim e responder-te-ei, anunciar-te-ei coisas grandes e firmes que não sabes. Jeremias 33, versículo 3. 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O seu nome e a sua causa serão apresentados no livro das orações durante os 30 dias da campanha de oração, das 8 às 9, das 13 às 14, das 17 às 18, das 22 às 23 horas e também da meia-noite à 1 da manhã, com a presença do pastor Samuel Dolor e juntamente com ele 7 pastores junto no propósito da oração. Não é apenas sobre fazer uma oferta, é sobre tomar uma decisão de buscar a Deus, colocar a sua causa no altar da oração e permanecer firme na fé. Se você pode e deseja participar, tome sua decisão de fé hoje. Não sabemos como Deus irá agir, nem quando a resposta virá, mas sabemos que Deus ouve aquele que o busca com sinceridade. Vamos caminhar juntos durante esses 30 dias, apresentando cada causa diante do Senhor e crendo que Ele fará aquilo que estiver de acordo com a sua vontade. Setembro será o mês da oração, fé e perseverança. Uma decisão de fé, 30 dias de oração, uma causa colocada diante de Deus. Que o Senhor abençoe você e toda a sua família poderosamente neste grande propósito da campanha Uma Decisão que Produz Milagre. Faça o teu propósito ainda hoje. Deus está contando com você nesse propósito, nesse desafio a qual você vai semear na obra de Deus uma oferta de R$100 e vai entrar nesse propósito junto conosco no mês de setembro, o mês das portas abertas. O mês de setembro é o mês da independência, é o mês da providência de Deus do agir de Deus, do favor de Deus, das portas abertas, do milagre de Deus na tua vida, no teu projeto, na tua família, na tua casa. Põe a tua fé em ação, ouvinte, e faz conosco esse propósito. 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Serão 5 períodos especiais de oração: 8 da manhã, 1 da tarde, 5 da tarde, às 22 da noite e também às 0 horas. São 5 horas de oração de intercessão, gente. A campanha de oração é 30 dias, 30 dias consecutivos, que traz por tema uma decisão que produz milagre. Igreja Pentecostal Deus e Amor, Avenida Mauro Ramos, 184 Centro, Florianópolis, está de portas abertas aguardando você, sua família. Venha receber o teu milagre, a tua vitória aqui na Igreja Pentecostal Deus e Amor. Faça como essas pessoas que foram alcançadas por Deus através da fé e obteram grandes respostas através de entrar no propósito, receber a bênção de Deus, o milagre de Deus aqui na Igreja Pentecostal Deus e Amor. Acompanhe e tenha sua fé aumentada em Cristo Jesus.
1: Meu nome é Fabiane, a bênção que eu quero contar é uma bênção que meu marido recebeu. No mês de julho a gente foi na Igreja Deus e Amor no centro, viu? Deus usou o pastor Samuel e falou para ele que até o final do mês tinha pessoas ali que Deus ia abençoar com um carro novo, que não seria nem um carro novo, seria um carro zero quilômetro. E meu marido trabalha com jardinagem, paisagismo, e ele tá fazendo trabalho no jardim, na casa do dono da Hi Toyota. Meu marido conversou com ele, né, a respeito de um carro zero na loja lá dele, e graças a Deus deu tudo certo, que meu marido conseguiu comprar pelo CNPJ da empresa 2 caminhonetes, 0 quilômetro, né, 2026, Hilux, uma pro meu marido e uma pro meu cunhado, que é sócio do meu marido aqui na empresa. Graças a Deus, e a promessa de Deus se cumpriu no dia 31 de julho. Deu o mês certinho e Deus nos abençoou e honrou com essa bênção.
2: A paz do Senhor a todos os ouvintes do programa Voz da Libertação. Eu queria contar uma bênção que eu recebi. Eu ia fazer um exame do colo do útero. Eu tinha feito já um exame anterior e tinha dado uma alteração que não se descartava ser algo grave. Então eu fiz esse voto com Deus, que eu ia contar o meu testemunho na rádio, pagar o meu voto, levar o meu voto na igreja, caso não desse nada de grave, se os meus exames dessem bom. Então eu fiz esse exame e, para glória de Deus, deu bom, deu apenas uma pequena inflamaçãozinha, num grau muito leve, pode sumir sozinho daqui a pouco tempo, que não precisa de tratamento, de nada, para glória de Deus. E agora dia 24, na última segunda-feira, fiz mais um exame também, que deu ótimo, esse por dentro do útero, tá tudo bom, tudo ótimo. Dizer que façam seus votos, creiam em Deus, porque Deus opera milagre naquele que nele crê. Meu nome é Luciane Maria da Silva Franco, eu moro na rua Papaquara 425, na Vargem Grande. A paz do Senhor a todos os irmãos.
3: A paz do Senhor, ouvinte do programa A Voz da Libertação. Eu sou a irmã Vaina. Eu fiz um voto com Deus na campanha de oração da madrugada com o pastor Samuel Dolor. E nesta campanha eu pedi para Deus me prosperar o meu filho. Que Deus viesse abençoar meus filhos nesta campanha. E de repente surgiu uma oportunidade da minha filha comprar um restaurante. E coisa que a minha filha nunca pensou em ter foi um restaurante. Mas ela aceitou a proposta e comprou o restaurante. Estamos preparando. Breve vamos estar inaugurando. Eu estou muito feliz com esta bênção, muito agradecida a Deus pela tamanha vitória e conquista que a minha filha teve. E eu quero dizer para os irmãos, para as irmãs que estiverem ouvindo o programa Voz da Libertação, façam as campanhas, não quebrem. Faça os propósitos com o Senhor, seja fiel nos propósitos, para que o Senhor venha abençoar, porque vocês podem ter certeza, cada um que fazer esta campanha que os irmãos estão fazendo, estão constantemente orando, vão receber bênção que vão ficar surpresos.
0: Como se chama?
4: Irmã Adriana.
0: Qual foi o milagre que a irmã recebeu?
4: Eu fiz 2 votos de R$100, R$200 para ajudar a manter a rádio. Deus usou o pastor para dizer que o Senhor estava abrindo uma porta grande para mim. 16 dias o Senhor abriu uma porta de emprego para mim e eu vendi R$62 mil e o meu salário em 16 dias foi R$5.111,40.
0: Esta bênção a irmã recebeu através de fazer o voto.
4: Eu tirei da onde eu não tinha, né, de uma conta que nem foi pregado hoje, né, de uma conta de luz, e aí eu peguei, né, e fiz esse voto. Eu não tinha como, R$200, e o meu salário em 16 dias foi R$5.111,40 para a honra e glória do Senhor. E todos os irmãos que estiveram ouvindo, eu provei agora pro pastor abrir minha conta e mostrei para ele que o Senhor é na vida de quem crê, né? Faz um voto e confia no Senhor e ele prospera, irmão. É só acreditar.
0: Deus abençoa a produção, as vendas, que a irmã faturou.
4: R$5.111,40.
0: Através de fazer um voto de R$200 aqui na igreja pentecostal Deus e Amor, Deus operou esse grande milagre. Tudo é possível que crê.
4: É só acreditar que, e ter fé, né? E que vai acontecer.
0: Setembro, 30 dias de oração. Uma decisão que produz milagre. Há causas que precisam ser colocadas diante de Deus com fé e esperança, amados ouvintes. Hoje você pode tomar essa decisão e participar deste propósito de 30 dias de oração. Você vai fazer uma oferta de R$100 voluntária através da chave Pix CNPJ de número 43-208-040-36. Após contribuir, envie o comprovante e mais o seu pedido de oração pelo WhatsApp. Seu nome será apresentado no livro das orações durante 30 dias, no horário das 8 da manhã, às 13 horas, 17 horas, 22 horas e da meia-noite à 1 da manhã. Tome a sua decisão de fé, ouvinte. Coloque a sua causa diante de Deus e permaneça firme em oração. 30 dias, uma decisão, uma causa diante do altar e Deus no controle de todas as coisas. Participe conosco e creia. Deus abençoe você e a sua família.

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0: Tem duas pessoas aqui entre nós que estão batendo em algumas portas aí e nada está acontecendo. Você quer algo melhor e o Senhor tem algo melhor para você. Quer a vitória da parte de Deus? Dá lá, sobreiro. Bate palma e dá glória a Deus, igreja.
1: Pessoa aqui que entrou aqui, você sente como se tivesse um caroço pequeno, do grão, do tamanho de um caroço de feijão, que anda dentro de você. E isso tem te incomodado muito, essas dores. Mas Jesus está te curando aqui agora. Esse jovem aqui, ó, o caroço andando na barriga, é assim mesmo?
2: Cara? Sim, dói muito.
1: Aqui agora, vê se está doendo.
2: Tá.
1: Tá? Uhum. Estende a mão para cá, igreja. Eu creio no poder da revelação e do agir de Deus. Seja curado em nome de... Olha para mim, você crê? Crê? Eu creio. Aperta aí, procura agora. Se apertasse, doía. E agora?
2: Não tem mais.
1: Quanto tempo estava doendo?
2: Tá, desde segunda-feira.
1: Aperta aí agora.
2: Não dói mais.
1: Sentiu o caroço andando? Aperta.
2: Não tem.
1: Jesus te curou.
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Pode aplaudir a Jesus, que ele merece toda a honra e toda a glória. Cumprimento os irmãos com a paz do Senhor Jesus. Quem está feliz na casa do Senhor? Pega a sua Bíblia. Isaías capítulo 38. Isaías capítulo 38. Diga glória a Deus. Isaías capítulo 38, versículo 1, quem achou, diga amém. E naqueles dias Ezequias adoeceu de uma enfermidade mortal. E veio a ele Isaías, filho de Amós, o profeta, e lhe disse: assim diz o Senhor, põe em ordem a tua casa, porque morrerás e não viverás. Então virou Ezequias o rosto para a parede, orou ao Senhor e disse: ah, Senhor, lembra-te, peço-te, que de que andei diante de ti em verdade com coração perfeito, e que fiz o que era reto aos teus olhos. E chorou Ezequias muitíssimo. Então veio a palavra do Senhor a Isaías, dizendo: vai e dizei a Ezequias: assim diz o Senhor Deus de Davi teu pai, ouvi a tua oração e vi as tuas lágrimas, e eis que acrescentarei aos teus dias 15 anos. Diga comigo: Deus muda o decreto. Pode sentar. Para quem não sabe, amados irmãos, todos nós iremos enfrentar situações aonde nós iremos ouvir essa palavra: não. Todos nós, mais cedo ou mais tarde, vamos ouvir: não tem jeito, você não é capaz, você não está apto, você não está preparado, você não tem maturidade, você não consegue. E muitas pessoas, quando ouvem a expressão ou a palavra não, acreditam nessa resposta negativa e para de sonhar, para de acreditar, para de crer, para de confiar em Deus e param de viver o propósito de Deus. O rei Ezequias enfrentou inúmeras batalhas. O rei Ezequias enfrentou diversas guerras. E um dia o rei Ezequias recebe uma notícia impactante: que o rei Senaqueribe, rei da Síria, cercou Jerusalém. Senaqueribe, para quem não sabe, no contexto dessa época, ele era invicto, nunca havia perdido uma guerra. Ele havia derrubado, está dando microfonia, ele havia derrubado o último reduto de poder que tinha, que era Carquemes. Carquemes era uma cidade de destaque lá no Egito. E Senaqueribe afanou, destruiu Carquemes. E ele abriu o mapa das nações na sua mesa e começou a falar: meu poder está exaltado, meu poder está estabelecido. Ninguém pode me vencer, ninguém pode me deter. E alguém teve a ousada ideia de olhar para Senaqueribe e falar: Senaqueribe, aqui no mapa tem uma cidade que ainda não está aos frangalhos. Senaqueribe, aqui no mapa tem uma cidade que ainda não caiu diante do seu poder e da sua glória. Senaqueribe, na sua prepotência e arrogância, pergunta: que cidade é essa? E o seu conselheiro responde: a Jerusalém. Jerusalém é uma cidade pequenininha, mas é uma cidade que está de pé. Jerusalém não está na roda da política exacerbada daquele tempo, mas é uma cidade que está de pé. Senaqueribe enche o coração de ira, reúne seu exército e parte para
destruir Jerusalém. Quando ele chega nos pés das muralhas de Jerusalém, a carta magna nos revela que ele escreve uma carta de afronta contra o Deus de Israel. E na carta estava escrito: Deus não vai impedir, ninguém vai impedir que meu exército destrua Jerusalém. Quando aquela carta chega na mão do rei Ezequias, a Bíblia diz que Ezequias fica desesperado, porque era um decreto selado com o anel de Senaqueribe: Jerusalém será destruída. E a cidade entra em desespero, e alguém olha para o rei Ezequias e diz: vamos convocar os soldados, os lanceteiros, os flecheiros, e vamos partir contra Senaqueribe. Ele diz: ninguém é para pegar na espada, ninguém é para pegar a lança, reúne todo mundo. Senaqueribe está lá do lado de fora ameaçando. Ezequias reúne todo o seu exército e ele fala assim: por que vocês estão temendo esse cara? Com ele está o braço de carne, mas conosco está o Senhor dos exércitos. Nós vamos entrar no templo e vamos orar. Nós vamos entrar no templo e vamos apresentar a carta de afronta ao Deus de Israel. E a Bíblia diz que quando Senaqueribe entra no templo e coloca aquela carta de afronta diante de Deus, Deus se compõe dos tábulos de glória. Deus se levanta do trono, olha lá para baixo, e ele diz: eu vou mudar o decreto agora. Vai lá, profeta Isaías, falar com o rei Ezequias. Ei! A oração mexe os céus por dentro e muda o decreto de morte. A oração muda o decreto contra Ezequias. Porque estava decretado: meu exército vai destruir Jerusalém. E me desculpa a expressão vulgar, Senaqueribe estava botando a língua para bater nos dentes, gastando saliva. Rabsaquer, capitão do seu exército, estava botando a língua para bater nos dentes. Só porque enquanto alguém tem a língua comprida para bater nos dentes, alguém tem o joelho que se dobra para falar com Deus. Ele levanta a mão para receber. Pode falar o que quiser. Quem ora

O decreto era de morte, mas com Deus estava a vida. Ezequias entra no templo e ele apresenta a carta e ele diz: ó Senhor Jeová. Essa carta de afronta, Tiago, ele apresenta para Deus, não é uma afronta contra mim, Senhor, é contra o Senhor. Porque ele está blasfemando do Senhor. E enquanto ele está orando, Deus levanta Isaías e Isaías chega lá. Porque Deus tem palavra de paz para quem ora. Deus ainda fala com quem ora. Deus ainda revela para quem ora. Deus ainda põe o diabo para cair por terra com quem tem vida de oração. O profeta Isaías chega na presença do rei Ezequias e diz: assim diz o Senhor. Não se preocupe, não se aflige por conta de Senaqueribe e por conta da sua afronta. Porque assim diz o Senhor, eu vou colocar um freio na boca dele, um anzol na venta dele, no nariz dele. Diga comigo assim, ó, Deus ainda tem anzol e Deus ainda tem freio. Quer receber? Satanás só vai até onde Deus quer. A macumba só vai até onde Deus quer. A miséria só vai até onde Deus quer. A doença só vai até onde Deus quer. Porque quando Deus chega, Deus diz assim: alto lá, quem manda sou eu. Salmo 24: do Senhor é a terra, a sua plenitude e todos que habitam nela. Acabou. Deus entrou na história para comprar a briga. Deus entrou na história para responder a oração de Ezequias. E Deus mudou o decreto. A oração ainda é a chave que abre a porta que está fechada. A oração ainda é a chave que fecha a boca do leão. Jogaram Daniel na cova. Alguém diz: vai roer até os ossos. Mas de manhã o rei Darius chegou e falou: Daniel, será que o Deus que você continuamente serve e ora, será que ele te livrou? Daniel lá da cova responde: o livramento chegou. O leão fechou a boca porque Deus enviou seu anjo. Ei, Deus está enviando um anjo. Ele vai fechar a boca do leão. Ele vai mudar o decreto. Pega a revelação, minha filha. Ó, o texto diz que quando colocaram Daniel na cova dos leões, o rei pegou o anel real e selou a pedra. Aquele selo significava que não poderia ser violado, não poderia ser quebrado. Ou seja, ele decretou: é a morte de Daniel. Só porque lá no céu Deus havia decretado que era a vitória de Daniel. Essa luta não é para te matar, essa luta é a preparação para Deus te honrar. Porque o calabouço não foi o fim de José, foi o início de José. A fornalha não foi o fim de Sadraque, Mesaque e Abednego, foi a honra de Sadraque, Mesaque e Abednego. Essa luta é para que você seja

Ó. Ezequias venceu a batalha. Deus enviou um anjo, está escrito. E Deus matou 185 mil soldados da Síria. Porque quem ora não precisa resolver na força do bíceps. Quem ora não precisa jogar panela, discutir, gritar mais alto. Quem ora só precisa confiar, porque Deus está em silêncio, mas está trabalhando. Depois da batalha, eu já vou concluir. O rei Ezequias é acometido, nós lemos, por uma enfermidade mortal, ou seja, é para morrer. Só que o rei Ezequias é um homem que tem credibilidade no céu. O rei Ezequias é um homem de muitas guerras. O rei Ezequias é um homem experiente, tem uma vasta experiência. Ele tem um legado com Deus, ele não começou ontem, não. Ele não caiu de paraquedas, não. Ele tem história com Deus. E o profeta chega e diz assim, ó, põe a sua casa em ordem, porque acabou sua história. Você vai morrer? Ezequias vira, versículo 2, para a parede e faz o que ele sabe fazer, orou. Nada substitui a oração. Nada substitui os joelhos que se dobram. Não existe subterfúgios. Não existe jeitinho brasileiro. Não existe nada que substitui o poder de quem ora. Ezequias ouviu uma palavra, vai morrer. Era um decreto, diga assim, decreto. Só porque ele virou, ele não reclamou. Ele não murmurou da profecia. Ele só virou para a parede. E na sua debilidade, na sua fraqueza, ele orou ao Senhor, e versículo 3, ele disse, ah Senhor, lembra-te, eu peço, que andei diante de ti em verdade e com coração perfeito, e eu fiz o que é reto aos teus olhos. E olha o que diz na parte C, e chorou Ezequias muitíssimo. Mateus capítulo 7, versículo 5, Mateus 6, 5, Jesus diz, bem-aventurados que choram, porque serão consolados. Os que semeiam com lágrimas, ceigarão com alegria. Ele chorou, e o texto é enfático, chorou muitíssimo. E o que é que aconteceu? O decreto vai ser mudado. Então veio a palavra do Senhor a Isaías dizendo, então veio a palavra do Senhor a você nessa noite dizendo, vai e fala para Ezequias, assim diz o Senhor Deus de Davi teu pai. Olha o que Deus está mandando eu dizer.

Ele está vendo a sua oração, Ele está vendo as suas lágrimas. Mas o pastor não viu, mas Ele está vendo. Mas o meu patrão não viu, mas Ele está vendo. Aleluia. Mas o meu

Eu não estou falando nada difícil, eu só estou lendo o que está escrito. Eu só estou relendo o texto. A Bíblia se explica. É só ler o que está escrito. Eu imagino, eu vou conjecturar a confusão na cabeça do profeta Isaías. Espera aí, Senhor. O Senhor falou para mim lá agora, falar que o rei vai morrer. Eu acabei de chegar no pátio, eu nem saí do palácio, o Senhor está mandando eu voltar. E falar que ele vai viver, é isso mesmo. Quem manda na profecia sou eu. Quem manda em você sou eu. Vai falar o que eu estou mandando. E eu vim aqui na condição de Isaías. Eu vou falar o que ele está mandando. Quer receber? Hoje ele está dizendo, não vai morrer, vai viver. Seu sonho vai viver. Seu projeto vai viver. Hoje ele está mudando o decreto, a sentença. Se coloca de pé para receber comigo. Ele está dizendo, eu vou mudar o decreto porque eu vi a sua oração. Eu ouvi. Olha que lindo. Deus disse, eu ouvi. Isaías 59, versículo 1. A mão do Senhor não está encolhida para que não possa salvar, e seu ouvido não é surdo para não ouvir. Eu ouvi. E eu vi as tuas lágrimas. Põe a mão no coração.

fecha teus olhos, porque Ele está falando. Eu ouvi e vi as tuas lágrimas. E Ele está dizendo: eis que acrescentarei aos teus dias 15 anos. O Senhor está dizendo: eis que eu vou fazer coisas novas. Eis que eu vou te...

está dizendo para me falar para uma pessoa. Ele não desistiu de você e hoje ele está te chamando para reconciliar. Ele está mandando eu falar para uma pessoa e ele não desistiu de você. E ele está chamando você hoje para reconciliar com Deus. Ele está te chamando para entregar a vida, para voltar para o lugar de onde você nunca deveria ter saído. Então corre do seu lugar e vem, porque é Jesus que está te chamando. Vem, minha filha, porque ele está te chamando hoje. O coração está acelerado, a mão está transpirando e ele está dizendo: é noite de voltar para a minha presença. Vem, vem, o Espírito Santo já está vindo aqui chorando. É por isso que nós

mais alguém, vem. Vem que eu vou orar. Eu não gosto de segurar culto, não. Qual que é o seu nome, minha filha? Geis, estende as mãos para cá. Espírito Santo, eu apresento a Geis, que está voltando para o lugar da onde ela nunca deveria ter saído. Escreve o nome dela no livro da vida, Senhor. Sustenta ela de pé. Que ela seja um vaso nas tuas mãos. Pedimos e te agradecemos em nome de Jesus. Levanta a mão, meu filho. O Senhor põe a mão nos teus negócios. E Ele diz assim: se prepara que eu vou mandar cliente novo. Se prepara que eu estou preparando novas portas. Se prepara que eu vou te honrar aqui na terra. Porque eu agradei do teu propósito na minha casa. E hoje eu começo a te levantar para viver um novo tempo, diz o Senhor. Levanta as mãos e diga: eu creio no agir de Deus. Três vezes: a paz do Senhor Jesus, a paz do Senhor Jesus e a paz do Senhor Jesus.

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0: Nesta quarta-feira é a quarta do mover das mãos de Deus, plantando fé, colhendo milagres. E ao meio-dia, isso mesmo, culto do trabalhador. Isso, eu quero chamar a sua atenção, você trabalhador que tem esse intervalinho, se desloque até a igreja, venha receber a tua bênção, venha receber o teu milagre. Estará no Santo Altar de Deus o nosso irmão Romildo, sendo usado fortemente na palavra, nos dons de oração e revelação. Ele está aqui juntamente conosco nesta tarde, o nosso irmão Romildo, não é isso mesmo, irmão?
1: Isso mesmo, pastor Maico, também presbítero Joel, que está aqui na soloplastia. É, amados e queridos ouvintes, esperamos por todos vocês. Amanhã, quarta-feira, do grande mover de Deus, plantando fé, colhendo milagres, no horário das 12 horas. É um culto relâmpago, pastor Michael, em prol do trabalhador. E é um culto cheio de bênção, cheio de prosperidade. Deus restaura a vida dos empresários que trabalham de CLT, os irmãos, vendedor ambulante, tem seus próprios negócios, Deus derrama chuva de bênção. Então eu conto com você, querido ouvinte, irmãos internauta, no horário das 12 horas até o horário das 13 horas, minutinho para as 13 horas, estaremos encerrando o culto em prol do trabalhador, aonde segue também a poderosa campanha direto do altar com os servos de Deus, pastor Samuel e também pastor Michael. Aguardamos, querido ouvinte, pela sua presença, e Deus nosso Senhor estará derramando chuva de bênção em sua vida.
2: Meu nome é Sheila Cristina. Quero relatar algo bem rápido aqui. Eu escrevi, né, na carta, uma carta para Deus. O Senhor me revelava que o Senhor ia abençoar meu CNPJ. Meu CNPJ na época era microempreendedor. E pela misericórdia do Senhor, né, hoje eu tenho, né, um restaurante. Pela misericórdia do nosso Deus, né, o Senhor tem abençoado grandiosamente, né, tem abençoado a obra do Senhor também. As portas jamais se fecham. O Senhor tem mandado clientes de onde eu nem imagino, né, vai naquele lugar. E eu tenho visto que é a mão de Deus. Meu nome é Sheila Cristina, moro nessa cidade de Balneário Camboriú.

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1: Jesus está te levando de cãibra, fazendo um milagre nos teus nervos, tu crê? Como é que é?
2: Tem vezes que eu não consigo quase levantar.
1: Tanta dor.
2: Dor no braço, nas pernas, é muita dor. Tem vezes que eu não consigo quase de subir a escada aqui.
1: Crê que Jesus curou agora?
2: Tenho certeza que Deus, eu vivo pedindo para Deus.
1: Se revelou, não sabia de nada.
2: Com certeza, vou sair daqui, não vou mais sentir nenhuma dor. Amém. Em nome de Jesus.
1: Amém. Tá curada, minha irmã, tá curada. Quem revela é Jesus, irmão.
3: Tem uma pessoa aqui que você sente dor nas tuas pernas. O Senhor me mostra aqui um princípio de uma trombose chegando na tua perna, o sangue parando e a dor aumentando. E você sendo levado às pressas para o hospital, causaria até uma amputação na perna. Mas Jesus vai livrar. Recebe o livramento, irmã. Deus está livrando da perna travar, o sangue parar. Bate palma e dá glória a Deus.
4: Foi uma confirmação do Senhor ontem, do dia a dia cansativo. Ontem eu senti o sangue como se ele fosse voltar, subir e descer, subir e descer. Eu falei para o Senhor, Senhor, me dá o livramento de eu ir para o hospital, ficar internada. Que o Senhor sabe que cada um de nós tem uma luta no dia a dia. E eu falei, amanhã estarei na obra do Senhor, ajudando e fazendo a obra do Senhor. E o Senhor me deu o livramento. E isso foi meia-noite. O sangue ficou parado nas minhas pernas, começou a inchar como se fosse uma bomba. E eu comecei a clamar, sangue de Jesus tem poder, sangue de Jesus tem poder. Me dá o livramento de um derrame, para o Senhor me dar a vitória e a cura. E eu recebi, para a honra e glória do Senhor, já estou pagando o meu voto que o Senhor me deu. Amém, o livramento.
3: Olha aí, irmãos, você crê no livramento de Deus? Deus revelou e confirmou. Glória a Deus. Tem 5 pessoas aqui que me revela o Espírito Santo de Deus. Deus está entrando na tua história, na tua vida, e está fazendo o impossível nesta manhã, nesse dia 11 de março. Deus diz que está mudando a tua história. Para você não dá, para você é impossível, para você até parece que tem que se conformar e aceitar que é assim mesmo. Jesus ouviu a tua oração, Jesus viu a tua fé, e Ele está entrando na tua história e está mudando essa situação. Vem cá, jovem, falta 4 pessoas, aonde está as outras 4 pessoas? Você crê no milagre de Deus? Você, vem cá, irmã, por gentileza, o irmão que levantou a mão também, vem na frente, falta 2 pessoas. Jesus está entrando na tua história e está mudando a situação. Você acreditou, você creu na palavra, e o Senhor está dizendo que está entrando na tua história. Ele está trazendo cura, libertação, restauração na família, renovação espiritual. Onde está a outra pessoa? Vem, meu irmão, lá atrás, recebe a bênção, bate palma. Bate palma e dá glória a Deus. Mas levante a mão, porque Deus está dando livramento para você, para a tua família. Livramento, livramento, livramento de ser frustrado, livramento de decepções, livramento no casamento, na vida financeira, livramento na saúde. Levante a mão, Deus está livrando você e a sua casa. Aleluia! No momento que você adentrou num propósito com Deus, é claro que o inimigo vai tentar te intimidar com notícia ruim, com obstáculo, com problemas, para você não vir para a igreja, para você não orar, para você não fazer propósito com Deus. Porque se tem luta, tem vitória. Se tem peleja, é porque tem uma grande bênção vindo para a sua vida. Deus já está confirmando por meio da pregação a resposta da tua oração, a resposta do teu clamor. Glorifica a Deus, só quem crê que Deus responde a oração.
1: Como é que é o seu nome?
5: Sueli.
1: Irmã Sueli, como é que foi?
5: Fiz o voto, aí ele fez a entrevista, agora já telefonou. Bolsonaro ontem, né? Agora ele vai ser contratado segunda-feira já.
3: Ele estava desempregado há quanto tempo?
5: Mais de 7 meses, né?
3: Com 7 meses desempregado, a avó chegou aqui no culto, falou conosco aqui dizendo, pastor, ore pelo meu neto, porque está desempregado 7 meses. E Deus havia revelado, ouvintes, que Deus ia abrir uma porta tão grande, abençoada na vida dele. E ela aqui está contando a bênção.
5: Foi.
3: Está contratado já.
5: Tá.
3: Tá feliz, vó?
5: Tá ótimo, meu Deus, a família tá...
3: O que, que a vó diz para os ouvintes e os irmãos aqui presentes? Tem que ter fé?
5: Eu digo que tem que ter muita fé. Tem que orar e acreditar no pastor também, no servo do Senhor que está pregando aí.
3: Deus fala e cumpre.
5: Fala e cumpre.
3: Tem uma pessoa aqui entre nós que você sente dores no teu pé. Você me mostra aqui uma situação espiritual está atingindo a sola dos teus pés. Você me mostra aqui uma obra maligna, mas Jesus está repreendendo. Recebe aqui o milagre.
6: O que eu recebi aqui, meus irmãos, quando eu saía de casa, que eu andasse bastante, eu sentava em algum lugar e eu não conseguia colocar os meus pés no chão de tanta dor que eu sentia. E quando eu chegava em casa de noite, que eu ia dormir, eu não conseguia dormir, da dor nos meus pés, latejava. Tinha dia que eu tinha que levantar de noite para tomar remédio para passar dor, e ainda mesmo assim ainda não passava. E o outro dia de manhã cedo, quando eu acordava, que eu ia levantar, eu não conseguia andar, eu tinha que andar segurando pelas paredes, porque a dor era intensa. E graças a Deus, agora nessa tarde, eu fui curada em nome de Jesus.
3: Cadê a dor, minha irmã?
6: Desapareceu, não estou sentindo mais nada.
3: Depois da revelação do Espírito Santo, Jesus tocou na irmã e fez um milagre.
6: Fez um milagre aqui nessa tarde, porque ainda a hora que eu cheguei aqui, eu estava sentindo. Agora eu não sinto mais.
3: Estava sentindo dores na sola dos seus pés, uma enfermidade constantemente sofrendo, veio com fé e foi tocada por Jesus.
6: E se eu não viesse, eu não tinha recebido esse milagre. E assim eu recebi, em nome de Jesus.
3: Estamos agradecidos, irmã, pelo seu depoimento de fé e contando essa bênção. Faça o seu convite para os ouvintes também participar dessa campanha.
6: Meus irmãos, faça essa campanha, porque o Senhor vai dar vitória. Como Ele deu para mim, Ele vai dar para vocês também.
3: Que Deus te abençoe, minha irmã.
6: Amém.
3: Esta oferenda vai ser destruída. Levante a mão, igreja. Sai, Satanás. Não adianta se esconder. Tu quer matar ela, mas o Senhor te repreende você agora. Dá o teu grito de derrota, Satanás.
5: Yeah! Eu vou levar, filha dela.
3: Não vai, não vai. Levante a mão, diga, queima ele. Grita, queima ele! Não resista, Satanás! Em nome de Jesus! Vai ter que sair em nome de Jesus! Não adianta resistir! Levante a mão e diga, queima ele! Em nome de Jesus, Satanás, eu te ordeno! De uma vez por todas, saia! Sai da mente dela! Em nome de Jesus, saia! Sai! Sai em nome de Jesus, está liberta. Jesus está libertando nesta manhã.
0: Jesus está libertando nesta manhã. 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Convido você, amado e dileto ouvinte, católico, espírita, evangélico, livre pensador, não sofras mais. Quem sabe você tem sofrido com obras malignas, vícios, depressões, desemprego, invejas, obras malignas que têm atuado na vida do teu esposo, da tua esposa, na empresa, no trabalho, na saúde, na área pessoal da sua vida, nos teus projetos, no contrato, esta causa jurídica, essa situação que não se resolve. É a sexta-feira da libertação aqui na Igreja Pentecostal Deus de Amor, às 9 da manhã. Eu mesmo, presbítero Joel Batista, estarei em santa consagração a Deus, orando ao teu favor, trazendo aquela palavra direcionada pelo Espírito Santo, a palavra da libertação. Tem ouvinte, tem...